0: Gabriel Domingos, ex-Amazonas, todos eles estão regularizados e fazem parte daquele grupo de 9 reforços anunciados pelo América. Já em condições de jogo, podem sim ser relacionados para este duelo contra o Londrina. Por outro lado, tem mais uma saída confirmada, foi confirmada ontem, por sinal. Agora são 12. O nome da vez é o Iago Santos, que foi vendido ao Atlético de São João del Rei. O América tem uma longa caminhada se quiser sair dessa situação na Série B. São 12 pontos para sair da zona de rebaixamento, a maior distância desde o começo da competição. Serão 2 jogos seguidos em casa contra Londrina e Ceará, que podem ajudar numa recuperação que seria histórica para o Coelho.
1: Valeu, Lucas Sanches, a informação. Boa sorte, hein, Coelhão? Bora sair dessa draga. Olha, a Itatiaia te convida daqui a pouco, em 10 horas da noite. O outro, o último semifinalista da Copa do Mundo sairá do jogo entre Argentina e Suíça, Kansas City, com a narração de Hugo Sérgio, o narrador que é nosso. A você que me acompanhou, que acompanhou a narração do Antônio Carlos, de todo o primeiro time do rádio, muito obrigado pela audiência, mas continue ligado, tá chegando o Gustavo Cícero com informações na Itatiaia. O Itatiaia Urgente, te atualizando de tudo, depois Noite Livre. Vinícius de Castro, alô Vinição, sou seu fã, Vini. Aí Itatiaia na cobertura da maior Copa do Mundo de todos os tempos. Até já, daqui a pouquinho, Lionel Messi em campo e a Itatiaia contando mais uma vez a história dos jogos na Copa do Mundo 2026. Bom restinho de sábado, um domingo abençoado. Até a próxima. Valeu, gente! 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
3: 9:02 em Belo Horizonte, 20 graus na Itatiaia, umidade relativa do ar em 48%. Quem pretende usar o metrô de Belo Horizonte neste domingo deve ficar atento. O intervalo entre as viagens será de 24 minutos durante todo o dia. De acordo com a concessionária Metrô BH, a mudança acontece devido a obras de modernização do sistema. Nas estações Horto, Santa Inês, José Cândido da Silveira e Minas Shopping, os trens vão circular por apenas uma via. A alteração segue até a próxima sexta-feira. Agora as informações de Vitor Brandão.
4: Uma idosa de 78 anos foi localizada sem vida às margens de um córrego no bairro Matadouro, em Nova Lima, região metropolitana de Belo Horizonte. Segundo o Corpo de Bombeiros responsável por encontrar a mulher, a mesma estava desaparecida desde a noite da última terça-feira, dia 7, e o acionamento aos militares aconteceu na tarde de ontem, quando se iniciaram a operação de busca. A idosa teria entrado em uma rua sem saída, cercada por uma vegetação às margens do córrego. O corpo foi localizado com auxílio de drone e, em seguida, equipe do Corpo de Bombeiros se deslocaram até as coordenadas e encontraram a vítima. A Polícia Civil concluiu a perícia agora há pouco e o corpo foi encaminhado para o Instituto Médico Legal. Inicialmente, não foram relatados sinais aparentes de violência no corpo da idosa. Para Itatiaia, Vitor Brandão.
3: Homem é suspeito de agredir a companheira dentro da própria casa no Vale do Aço.
5: Um caso de violência doméstica mobilizou a polícia militar em Timóteo. Uma jovem de 27 anos foi agredida e ameaçada de morte pelo companheiro dentro da própria residência. O suspeito fugiu antes da chegada dos policiais. Segundo informações da mulher, ela mantém um relacionamento há alguns anos e as agressões seriam frequentes. Nesse dia da ocorrência, recebeu ameaça de morte, foi atingido com socos à cabeça e em seguida golpeado com uma panela de pressão e fendido verbalmente pelo companheiro na presença dos filhos menores do casal. A polícia militar realizou o rastreamento na tentativa de localizar o suspeito, mas ele não foi encontrado. O caso foi encaminhado para a Delegacia de Polícia Civil do Vale do Aço. Repórter Wellington Fred.

0: presidente do PL, Valdemar da Costa Neto, afirmou em entrevista à CNN Brasil que seu patrimônio não alcança os 119 milhões de reais que o ministro Flávio Dino do Supremo Tribunal Federal determinou o bloqueio. A decisão judicial ocorre após uma investigação da Polícia Federal sobre supostas irregularidades em emendas parlamentares. Conforme a PF, Valdemar teria desviado 119 milhões em emendas parlamentares através de um esquema. Na entrevista, Valdemar afirmou que ainda não tem nem de perto esta quantia. Abre aspas, eu gostaria de ter, mas nem que eu acertasse duas vezes na Mega Sena, eu teria esse dinheiro. Então agora nós vamos fazer a nossa defesa, vamos mostrar que as emendas são todas sérias. Fecha aspas para o presidente do PL, Valdemar Costa Neto. Agora outras informações de Brasília com a repórter Aline Peçanha.
1: Por conta da retomada da escalada dos conflitos entre Estados Unidos e Irã, que aumentou o preço do petróleo, a Câmara pode votar na próxima semana o projeto de lei do deputado Paulo Pimenta, do PT do Rio Grande do Sul, que vincula o aumento de receita federal obtido com a arrecadação extraordinária dessa commodity a medidas para estabilizar os preços dos combustíveis no país. Pimenta é líder atual do governo e as regras do projeto pretendem adequar as normas fiscais às renúncias futuras de tributos com a intenção de conter as altas de preços de combustíveis provocadas exatamente por conta dessa guerra no Oriente Médio. O aumento extraordinário de receita tratado pelo projeto envolve aquele não comprometido com medidas já anunciadas. De Brasília, Aline Peçanha.
0: 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Vem o Vinícius de Castro com Noite Livre.
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0: Pensa que o papo é convinição. Que bom, que delícia saber que você tá aí do outro lado, ouvindo, curtindo, assistindo através do YouTube da Itatiaia a nossa programação depois desse show, hein? Que show de transmissão do primeiro time do rádio. Ô, Thiago Reis, beijo no seu coração, meu amigo. Eu que sou seu fã, sou apaixonado por você. Você manda demais, rapaz. Que energia que contagia a gente. Forte abraço a toda a equipe da Itatiaia. Que cobertura, hein? Alô, Canhão. Alô, Canhão. Alô, João Vitor Xavier. Alô, todo o primeiro time da Itatiaia. Que partida deliciosa. E daqui a pouquinho tem mais. Tem mais. A Argentina vai entrar em campo. Meu Deus do céu, e a Argentina tá jogando igual uma orquestra, né? Quem dera a nossa seleção assim, né? Nossa seleção tá sendo uma banda de pagode desafinada, né? Ainda bem que ficou por lá, senão ia passar uma vergonha tremenda. Agora, 9:08, eu convido você a participar conosco aqui no 31999967074. Teve um tema no nosso programa outro dia, no Café com Notícia, né? Nós estávamos falando de apostas. Deu uma aposta ilusitada. E olha, o que que aconteceu? A mulher viralizou. Ela deu uma entrevista para cobrar o prêmio que ela ganhou após vencer uma aposta feita durante o jogo da seleção brasileira. No entanto, o que repercutiu de verdade foi o prêmio que a mulher prometeu caso perdesse, né? E nessa entrevista, foi compartilhada pelos amigos do portal Acre Notícias, que eu mando um abraço bem apertado. O caso ocorreu em Araripina, lá no Pernambuco. Foi muito bem divulgado durante essa semana, porque foi engraçado, foi ilusitado esse caso. Agora, segundo o relato, gente, ela e o homem combinaram que, caso ela perdesse a aposta, passaria uma noite de amor com ele. Se eu perder a noite de amor, a noite toda, você vai lá tomar banho e já volta. Foi isso que aconteceu. Em contrapartida, se o resultado fosse favorável a ela, o homem deveria entregar uma motocicleta como prêmio. Aquela moto possante, grandona. Ia passar a motocicleta pra ela. Tá, até aí você sabe. Agora veio à tona. A esposa falou que era tudo brincadeira. A esposa do moço que apostou. Não, tem nada disso não, foi uma brincadeira. Só que a moça foi pra delegacia, deu parte, falou: eu quero a minha moto, porque a aposta foi feita e foi sacramentada. A mulher contou que acreditava que perderia. Então ela tava querendo uma noite de amor, né? Se ela fez essa aposta, jogou contra o Brasil e chegou até a se preparar para cumprir o acordo. No entanto, foi o homem que perdeu a aposta e, conforme afirmou, desapareceu sem entregar a moto prometida. Deu linha, acelerou geral, ó, não quero mais. Essa aposta foi infundada. Aqui no Brasil nós não podemos jogar, não. E essa aposta não é regulamentada, é igual o jogo do Tigrinho aí, tá? Ainda de acordo com a entrevistada, o boletim de ocorrência foi registrado e ela pretende continuar cobrando o cumprimento do combinado. Gente, o negócio foi complicado mesmo. Agora já tá aparecendo mulher, ex-mulher do homem, falando que ele gosta de fazer essas apostas, essas propostas indecorosas. Só que nessa aí ele caiu do cavalo. Que você acha disso? Essa aposta tem fundamento ou não vale nada? Você já fez alguma aposta estranha, meu filho? Já? Depois eu vou ter que falar de aposta aqui também, que o negócio tá pegando, porque o governo publicou uma portaria sobre alertas em publicidade de bet, similar a essa aí do tabaco, né? Da dona lá, como diz o povo. Pelo amor de Deus, é muito complicado. Tem muitas apostas de todo jeito. Agora, me conta uma história. A sua participação é que vale a pena aqui conosco. Isso é um pretexto pra você mandar áudio pra gente? No 31999967074. Você acha que essa aposta foi válida ou não foi válida? Você já fez alguma aposta e foi uma aposta assim diferente? Você recebeu ou não recebeu? Conte-me tudo, não me esconda nada. Vou apresentar a nossa equipe hoje. A central tem o Washington Bittencourt. Alô, Bittencourt! Bom trabalho pra você, meu amigo. Na máquina de som da Itatiaia, a mesa de som mais poderosa do rádio brasileiro, é o pai do Cauã, é o Batista. Tudo bem, Batista? Um abraço bem apertado, meu amigo. Como é que ele fica lá? Girafa, como é que ele fica? Dona Girafa. E vai, João. Cauã. Ei, que Deus te abençoe, Tita, tá mandando um beijo. Agora 9:12, quem chega pra abrir o nosso encontro de hoje é em grande estilo, hein? Brindando essa noite boa de sábado, tem o Luiz Fonsi e o Gustavo Cícero, não, o Gustavo Lima. Canta pra gente, ô vagabundo, aqui na Itatiaia.
1: Cerveja aí?
2: Ei!
1: E tá gelada?
2: Ah!

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0: Maria, noite boa, onde quer que você esteja, em casa, no sítio, nos bares da vida, tá ouvindo o sonzão da Itatiaia, tá no churras? Ah, que coisa boa, hein, Roberta? Sempre falo com a Roberta indo trabalhar, né, Roberta? Hoje tá no lazer, né, amiga? Um beijo especial pra você, tudo de bom e obrigado por esse carinho, falou que lá em Caeté tá batendo 14 graus, agora já tá frio em uma hora dessa, 9:19, meu Deus do céu. Roberta Tavares, um beijo no seu coração, um abração pro irmão dela, o Léo. Léo tá na sintonia da Itatiaia, tá sempre nos ouvindo, muito obrigado, é muito carinho envolvido. O Miguel Lorival também tá mandando áudio aqui pra gente, tá participando. Olha, recebendo a sua participação, você que tá aí no nosso YouTube, obrigado. Olha, campeão, hein? Campeão, obrigado por esse carinho, por essa audiência. Ô, Vinição, boa noite, manda um abraço pra todos, a turma os mototáxis deve ser, né? Estamos ligados em Raposos. Forte abraço aqui, todos os mototaxistas em Raposos. Forte abraço pra você, Juarez. Falou que a Itatiaia é uma rádio maravilhosa. Tô esperando a sua participação. Ah, tá chegando muito áudio. Tô querendo saber o seguinte, aquela aposta ilusitada que aconteceu lá no Pernambuco, lá na cidade de Araripina. A moça, ela apostou uma noite de amor. O moço falou assim, se eu ganhar, eu quero uma noite de amor com você, que eu quero ser. Eu quero, tete a tete, é muito amor envolvido. E o filho da mãe é casado, né? Menino sem ordem, sem lei. Aí a moça falou assim, eu não tenho nada a perder, né? Eu quero só a moto. Ele apostou que o Brasil iria ganhar da Noruega e ele falou assim, ela foi e falou assim, não, o Brasil vai perder da Noruega, vai perder de 2-1. Ela foi e acertou o placar ainda. E ele montou na moto e deu linha, né? Mas eu acho que ela queria aquela noite de amor, viu? Porque ela foi em casa, se preparou. Agora foi na delegacia, meu filho. Foi lá e denunciou. Eu apostei, tem testemunha, sou delegado. Que eu faço agora? Gente, manda áudio aí, manda áudio. Quero saber a sua opinião, 9:21, tem áudio aí. O povão tá ligado na Rádio de Minas e eu tô ligado com o povão.
1: Fala, Vinição, boa noite, amigão. Estamos aqui garrados na Itatiaia, daqui a pouco encerramos a atividade. É o Gênio Motorista Aplicativo. Toca o barco aí, meu garoto.
0: Vambora, vamos junto. E obrigado a todos os motoristas de aplicativos da sintonia. Essa turma que coloca a Rádio Itatiaia com esse patamar de audiência maravilhosa. Muito obrigado pelo esse carinho. Muito obrigado a você que tá aí trabalhando. Vai ter boas corridas hoje, hein? Você taxista, um abração. A turma dos noturnos aí, dos coletivos, aquele abraço também. Todo mundo na sintonia da emoção da Itatiaia. Eu quero te ouvir aqui na Rádio de Minas.
2: Boa noite, Vinição. Aqui é o Júlio aqui que tá falando aqui do Morro das Pedras. Manda um abraço aí pra mim aí.
0: Mando.
2: Pra mim, pra toda a minha família aí fazendo um favor.
0: Turma boa, Morro das Pedras, tá ligado? Alô, turma do Morro das Pedras. Alô, você que tá na sintonia da Itatiaia em Venda Nova, região de Venda Nova de ponta a ponta na sintonia. E você, onde ouve o sonzão da Rádio de Minas?
3: Boa noite, meus amigos. Boa noite, Vinição. Como é que você tá, nego?
0: Bom,
3: aqui é o Afrânio, do Rota Araxá. Ô Vinícius, se eu te contar um negócio, cara, a aposta é a aposta, né?
0: Também concordo.
3: Será que se ele tivesse ganhado, ele queria receber a aposta?
0: Queria.
3: Será?
0: Queria.
3: Ah, agora vem com essa que não foi válida, que não sei de que e tal. Tem provas? Tem testemunha disso?
0: Tem.
3: A aposta é a aposta.
0: Tem.
3: Você não pode fazer uma aposta em vão, né? Sem ter ninguém pra testemunhar nada e tal. Eu acho eu. Cara, puro sacana. Perdeu, tem que pagar.
0: Tem que pagar, né? Uma aposta séria desse jeito. Uma noite de amor e amor. Ela ganhou a moto. Toca um Zezé de Camargo, Luciano, que eu fiquei até nervoso. Ele tem que pagar sim. Vai mandando o áudio aí, meu filho. 31 999 9670-74. Ô, gente, amiga. Agora 9:23. Sábado é só alegria, é festa na Itatiaia.

0: Sabadão gostoso, Night Fever, Bee Gees, saudade boa. 9:30, fazer alguns registros aqui, a turma tá ligada comigo. Alô, Serginho, Sérgio da Equilíbrio, lá da outra escola Equilíbrio, tá na sintonia. Ô, Sérgio, obrigado por essa audiência maravilhosa. É, a Rocácia também tá ligada comigo, né, Rocácia? Beijo pra você, obrigado por esse carinho, por essa audiência. Alô, Alex. Quer falar Alex, ninguém fala, né? É o Silvio Santos. Ô, Silvio Santos, que saudade, meu filho. Eu tô ouvindo em Uberlândia, na 105,5. Forte abraço pra você. Deve estar lá trabalhando, deve estar em alguma palestra, algum evento. E tá nos ouvindo, é o Alex Silvio Santos. Todo meu carinho, meu respeito e saudade. Pessoa fenomenal, sensacional. Gente boa toda a vida, né? Como é que é? Não. Um abraço, Silvio Santos. Agora, 9:31. Ô, Vinição, eu tô te ouvindo aqui, Vinição. Toda a turma aqui na pontinha. Querido Rosângelo. Sabe qual que é o apelido do Rosângelo? Brioso. É o famoso Brioso. Tá lá na pontinha, passou lá na Barra de Inhaúma. Tomou uma pra tirar a poeira da garganta, agora já tá em casa, tá ele a patroa, né? Isso sim que é vida boa. Qualquer dia eu tô chegando aí na pontinha, viu? Essa turma boa da pontinha. Eu tô sabendo, rapaz, é um trabalho maravilhoso deles lá, né? É doce de piqui cremoso, óleo de piqui, castanha de piqui. É, foi inaugurada lá um projeto, se eu não me engano, esse projeto... de faculdade, né? Ele tinha mandado aqui, rapaz. Eu acho que é da UFMG. É um projeto em parceria com a UFMG. Aí tem conserva de pequi, produtos do Cerrado, né? Que a turma lá da comunidade da Pontinha faz e faz com muito carinho. Forte abraço pra vocês. Tudo de bom, viu? Obrigado. Obrigado. Um abração. Vamos ouvir esse povo que tá mandando áudio? Você que tá participando no 31999-96-7074.
1: Boa noite, Tatiaia. Aqui é Lorival do Cid Godói, município de Bocaiúva. Eu tô aqui ligadinho, Tatiaia. Manda o nome do Cid Godói aqui, Tatiaia. Eu tô aqui todo dia, ô, Tatiaia.
0: Oba.
1: Falou, fique com Deus.
0: Forte abraço, turma de Bocaiúva. Aquele abração. Alô, turma na Itatiaia Montes Claros. Aquele abração pra vocês aí. Obrigado, viu? Tudo de bom. Forte abraço a esse nortão de Minas, querido. E você, onde ouve o sonzão da Rádio de Minas?
2: Boa noite, Vinícius. José Francisco de Jesus, do Rio Vermelho. O Vinícius de Castro, eu gosto muito do seu programa, rapaz. Manda um alô aqui pra galera do Rio Vermelho.
0: Alô, abraço.
2: Quatro Cavaiasvo, o João Ferreira, o Bispo do Chapéu, a Dona Tereza, o Pascoal, o Juarez, o Mirtinho, todos os amigos e amigas da galera do Rio Vermelho. E fica com Deus, que Deus te proteja.
0: Amém.
2: Você é um cara alegre. Sei o Gutenberg. Fica com Deus, aquele abração, meu
0: um
2: amigo.
0: Um abraço, meu amigo.
2: Zé Francisco de Jesus, Rio Vermelho. Você conversa muito com a Sueli. Ela é vizinha. Alô, gente boa.
0: Forte abraço pra todos aí em Rio Vermelho. Um abração pra essa turma boa ligada na Itatiaia. Não para, não para, não. O nosso Noite Livre tá desse jeito. Quem mais tá mandando áudio aí pra gente, hein?
1: Boa noite, Tatiaia. Boa munição. Ela tá certa, tem que correr atrás. Ela ganhou e se ele ganhar, você também não queria? Aposta é aposta mesmo. Como o cara compra fiado, não tem que pagar?
0: É,
1: não,
0: ué.
1: Primeiro comprar fiado só de boca, não pagava?
0: É.
1: Ela tá certa. O certo tem que correr atrás da justiça. Pra isso tem que ter lei, não tinha pro meu gosto.
0: Tem testemunha? Eu não é? Tem testemunha? Ah, meu Deus do céu, Zé Neto e Cristiano chegando na programação da Itatiaia. Vou oferecer pra toda a turma que tá aqui no Barreiro, tá na sintonia comigo. E sabe pra quem mais? Alô, Gilvêncio, um abração pra você, mototaxista também tá ligado. O Hermes Souza tá na sintonia, tá todo mundo ouvindo a Itatiaia.

0: Alô, alô, Ambev! 937, Zé Neto e Cristiano. Turma boa ligada conosco aqui, o Davi Miguel. Falou que o programa tá bom demais nessa noite gostosa de sábado. Tá se preparando aí? Daqui a pouquinho tem. Tem Argentina versus Suíça. Quartas de final da Copa do Mundo, México, Canadá, Estados Unidos. Sabe quem vai transmitir, vai trazer todas essas emoções no primeiro time do rádio? Sabe quem? Ele chega e chega com tudo, porque, ah, quando ele fala assim, é nosso, é Hugo Sérgio.
1: É nosso.
0: Daqui a pouquinho.
1: Hugo Sérgio.
0: Aí, Tatiaia transmite em todas as emoções, Argentina versus Suíça, mais um jogão de bola que você ouve em alto e bom som aqui. Meu caro amigo Batista, dando um show de sonoplastia aqui nas ondas do rádio e também você que nos ouve, que assiste através do YouTube, para você que tá aí no digital da Itatiaia, na Parabólica, canal 957, aquele abraço do Vinição. Vamos ouvir esse povão que tá mandando áudio? Muita gente participando, que audiência, hein? Gratidão, gente, gratidão.
2: Boa noite, Vinição. Rony, volante grande.
0: É, com aposta.
2: É, escuta Itatiaia desde 7 anos de idade, hein? Hoje, com 6.0, ainda ouça Itatiaia.
0: Obrigado, meu amigo.
2: A melhor rádio do Brasil, né? Não tem dúvida. Sobre a aposta aí, ó. Esse camarada aí. Ele errou, foi ferro, viu, menino? A obrigação dele é pagar, né?
0: Verdade.
2: Porque eu creio que se a mulher tivesse pedido, ela ia cumprir a aposta.
0: Ia, né? Ela tava querendo.
2: É, menino, é complicado. Eu não faço aposta de nada. Porque eu sou muito azarado, você tá doido? Eu acabo é perdendo. Boa noite, Missão. Bom trabalho pra você aí. Tá bombando, hein? Tá bombando.
0: Vamos pra cima, vamos pra cima. Obrigado, abraçando você, meu querido, abraço a todos os motoristas do Volante Grande, a turma que tá cruzando as estradas desse Brasilzão. Obrigado, meu povo. E você, onde ouve o sonzão da Rádio de Minas?
3: Eu tô aqui ouvindo a Tatiá de Monte Escravo, de Belo Horizonte, de Belo Horizonte, joga na Tatiá de Monte Escravo.
0: Maravilha.
3: Bocaiúva, Minas Gerais, o som chega limpinho aqui em Bocaiúva.
0: Sonzão, né? É o som pesado da Itatiaia, esse som cristalino. E você, onde está nos ouvindo? Tem opinião a respeito dessa aposta ilusitada? Me conte tudo, não me esconda nada.
4: Boa noite, estou eu e Ana Clara aqui ouvindo a Rádio Itatiaia. Boa noite, Emílio e Ana Clara do Jaraguá.
0: Forte abraço, turma do Jaraguá na sintonia da Itatiaia. Agora 9:40 na Rádio Minas. Aqui na Itatiaia o povão tem voz e tem vez, porque a nossa noite é livre. Boa noite.
5: Uma boa noite, amigo Vinícius Castro, apresentando Noite Livre na querida emissora Rádio Itatiaia, Belo Horizonte. Sou ouvinte de vocês de todo dia, dona da noite também. Fico muito feliz, uma adoração 3 horas da manhã para mim. Mandar um abraço pro meu amigo Ney Edilson, lá em Brumadinho, e meu irmão Antônio Carlos Canhão, está lá nos Estados Unidos. Entendo que o Brasil perdeu, mas vem muitos jogos pela frente aí, né, Vinícius?
0: Verdade, concordo.
5: Na querida cidade de Itabirito também. Seu ouvinte Moacir Inês, terrinha Itabirito, é nóis.
0: É nós, terrinha, terrinha que é irmão do canhão. Ô, gente, dá tempo de mais nada, sabe por quê? O primeiro time do rádio já tá chegando com a Argentina e Suíça. Vamos fechar com Matheus e Cauã? Vamos? Matheus e Cauã cantando bonito aqui na Itatiaia. Eu volto! Do Itatiaia, a dona da noite, um beijo no seu coração e fica com a gente aqui. Tem jogão de bola agora com Hugo Sérgio.

0: avança. Sai o adversário da Inglaterra. A Inglaterra que avança, passa forte, carimbado na semifinal dessa Copa do Mundo. Já, já a emoção aqui na Itatiaia de Argentina e Suíça. Gira trocanças. O futebol na Itatiaia com todo o primeiro time do rádio, no aplicativo, na rede da SAT, no YouTube, Itatiaia Oficial e Itatiaia Esporte. Que duelo! É a seleção do Messi encarando a Suíça. De imediato, destacando pra gente a Argentina. Ele conta tudo pra gente aqui na Itatiaia, o timaço da Itatiaia, que já foi gol. A Dash veste quem leva a emoção até você. Como a Argentina, ele chega. Um abraço, meu, boa noite a você. Já, já a bola rola. Às 10 horas, horário de Brasília, no Kansas, Argentina e Suíça. Alô, Wellington Campos.
1: Alô, meu ídolo. Alô, amigos da Itatiaia, e mais uma Copa do Mundo. E essa Argentina, hein? Será que ela vai matar seu torcedor do coração, como foi com a seleção de Cabo Verde, com o Egito? Ou vai passar de passagem pela Suíça, ou faz as malas e volta para Buenos Aires? Vamos conferir o time de Lionel Scaloni agora aqui na Itatiaia. Goleiro da Argentina, Emiliano Martinez. 26 para Molina, 13 Romero, 6 Lisandro Martinez, 3 Tagliafico, 24 para Enzo Fernandes, 7 Depol, 5 Paredes, 20 McAllister, 10 ele, Lionel Messi, e 9 para Julian Álvarez. Esse é o time da Argentina para pegar a Suíça dentro de instantes, informando o grupo Herculano.
0: Dali Wellington Campos com a Argentina aqui na Itatiaia. Falta pouco para a bola rolar, destacando a Suíça. A escalação da Suíça chegando aqui na Itatiaia. Aquele abraço, o meu boa noite a você, Lucas Sanches.
2: Tudo bem, Hugo? Boa noite, um abraço a você, aos amigos da jornada esportiva. A invicta Suíça quer ser a zebra para cima da favoritaça Argentina e chegar pela primeira vez em uma semifinal de Copa do Mundo. Para escalar esta montanha, tem um problema. Principal jogador da equipe suíça, atacante Manzambi, tá fora, com dores no joelho. Apenas 20 anos, o jogador vem sendo destaque. Hoje não estará em campo na equipe do técnico Murat Yakin, que assim escala a equipe europeia para cima dos atuais campeões. Kobel tem a camisa de número 1, jogador do Borussia Dortmund. Sistema defensivo de Zakaria, meia dúzia. Elvedi, número 4. Akanji, da Inter de Milão, tem a número 5. E Rodrigues, com a número 13. Meio campo de Freuler, número 8. O capitão Granit Xhaka, experiente, camisa 10. Jogador do Sunderland, pode ser reforço do Chelsea para a próxima temporada. Ao lado dele, Sou, com a número 15. E mais à frente, 22 para Rieder. Número 11, Ndoye. E a 7 para Embolo. A escalação da Suíça para surpreender a Argentina, informou Unimed BH.
0: Você é nosso, Dali Lucas Sanches. Já já Suíça em campo, Argentina também. Comentarista Itatiaia Edu Panzi. Já já a bola rola e daqui sai o adversário da Inglaterra na semifinal dessa Copa do Mundo. Um abraço, boa noite, Panzi.
3: Alô, locutor que é nosso, Hugo Sérgio. Um abraço pra você, aquele abraço sempre muito especial pra quem se liga na mais tradicional jornada esportiva, noite de Copa do Mundo, noite de Lionel Messi, noite de Argentina e Suíça. É a América do Sul contra a Europa. A Europa que já colocou 3 seleções nas semifinais. E agora resta uma vaga: Argentina, América do Sul, ou segue com a Europa, a Suíça? A Argentina é o estranho ou a estranha no ninho. E é a favorita diante da europeia Suíça. Agora, não tá fácil para ninguém nessa Copa do Mundo. Não tá fácil para a Argentina, que tá cortando um dobrado.

0: nas fases de mata-mata, muita dificuldade contra seleções inferiores na teoria, foi assim contra Cabo Verde, foi assim contra o Egito, dois resultados de 3-2 em que os argentinos penaram, em que os argentinos dependeram muito do maior jogador do mundo, de Lionel Messi. E você não tenha dúvida, fácil não vai ser, mas é provável que a Argentina dependa mais uma vez da sua principal peça, do seu principal jogador, que segue brigando para ser o melhor jogador da Copa do Mundo, para ser o artilheiro da Copa do Mundo e, claro, para levantar mais uma vez a Copa, como fez em 2022 no Catar. A Suíça, Hugo Sérgio, ela vai muito além daquele ferrolho tradicional que durante muitas Copas do Mundo a gente falava, ferrolho suíço. A Suíça continua se defendendo bem, mas é uma seleção que de alguns anos para cá aprendeu a jogar com a bola também, a atacar, a levar problemas para os seus adversários, mas vai ter pela frente uma das seleções que mais sabem jogar a Copa do Mundo, ou pelo menos nas últimas Copas, aquela seleção que soube jogar o torneio, soube jogar a competição. A Argentina, que levou muita dificuldade para a Alemanha em 2014 no Brasil. A Argentina, que no Catar venceu a França, a poderosa França. E a Argentina, que de novo chega a uma fase, quartas de final, vai disputar e brigar por um lugar nas semifinais. E aí, a gente pode ter um jogo que vai além das quatro linhas. Um Inglaterra e Argentina, que envolve muito mais do que futebol. Envolve política, envolve guerra, envolve la mano de Deus. Quem se lembra, né, do que aconteceu no estádio Azteca, no México, na Copa de 86? Primeiro um gol histórico, antológico de Maradona, e depois o gol de mão, a mão do Maradona que deu a classificação aos argentinos naquela ocasião. A Argentina que foi campeã do mundo em 1986. Mas para isso a Argentina precisa passar pela Suíça. E eu repito, não tem tido vida fácil nessa Copa do Mundo. Então, Hugo Sérgio, bora pro jogo de número 100 da Copa do Mundo 2026. Bora pra Argentina e Suíça. Bora pra um jogão. Bora pra América do Sul contra a Europa, locutor que é nosso.
1: Dali Panze, comentarista Itatiaia. Daqui a 7 minutos a bola rola no Kansas Stadium. A emoção de montão. Daqui sai o último semifinalista dessa Copa do Mundo: Argentina ou Suíça pro duelo contra a Inglaterra. Mais uma da Argentina. Wellington Campos do pedaço é a seleção do craque Messi, o ídolo.
2: É a seleção do craque Messi, né? Os hinos sendo executados e sem dúvida ele é a grande estrela. A gente estava acompanhando o aquecimento e quando o placar eletrônico, a locutora citou o nome de Lionel Messi, todo o estado reverenciou um dos maiores craques da história do futebol. Então o Lionel Messi vai fazendo mais um pouco a sua brilhante história aqui na Copa do Mundo. Tá brigando pela artilharia. O Mbappé já está lá com 8 gols para a semifinal. E Messi tem 8. Se fizer gol hoje, vai a 9, assume a liderança da artilharia de maneira isolada. Você queria Messi no seu time, meu ídolo? Que pergunta imbecil a minha.
1: É, Edu, acho que aquela inveja santa, né, que a gente tem, né, de ter um craque, um jogador que estoua, no caso do Messi, né?
0: É, acho que todo mundo queria ter o Messi no seu time, né, mas só os torcedores do Barcelona, do Inter Miami e da Argentina, né? Que podem saborear ter o maior jogador do mundo vestindo a sua camisa. Agora, o impressionante, né? O Messi está caminhando para os 40 anos, já conquistou a Copa, conquistou a Copa América, era muito cobrado por não ganhar com a camisa da seleção argentina. E nos últimos anos conquistou e sendo protagonista, e faz uma Copa do Mundo impecável até aqui. Impecável. Brigando por artilharia, sendo decisivo. jogando em mais de um setor no campo, se tá difícil centralizado, ele cai para a direita, como aconteceu contra a seleção egípcia. É impressionante a capacidade de Lionel Messi se reinventar, do Messi se multiplicar dentro de campo. Então a Suíça vai ter muito trabalho. Tava lendo uma entrevista de um jogador da seleção egípcia, agora me fugiu o nome, e ele falou que na pré-eleção o treinador do Egito não falava o nome Messi, falava apenas o camisa 10 deles, que era para não causar impacto com o nome Messi e para os seus jogadores, para a sua seleção. Você vê o tamanho desse cara para os adversários, para o mundo, para o futebol. É um prazer enorme estar trabalhando em mais uma Copa do Mundo que tem Lionel Messi. E aí, o Gutierre, eu sei que o brasileiro e o argentino têm uma rivalidade enorme. Eu respeito, a rivalidade é que nutre o futebol, mas eu vou pela América do Sul. Eu vou torcer pela Argentina. Eu quero uma seleção da América do Sul, e só sobrou a Argentina, lamentavelmente, nós não estamos mais lá. Fomos eliminados nas oitavas de final. Sobrou a Argentina. Precisa ter a América do Sul entre as quatro melhores seleções do mundo. A América do Sul é a atual campeã do mundo. Claro, a Argentina. E é fundamental que tenhamos pelo menos uma seleção sul-americana entre as quatro, para não virar uma Eurocopa. É inadmissível que a Suíça esteja numa semifinal e Brasil, Argentina, Uruguai não, pela tradição, pelo peso, pelas camisas. E se restou a Argentina, que vá a Argentina. E para quem trabalha, para quem ama o futebol, para quem trabalha com o futebol, para quem está trabalhando na Copa do Mundo, é muito mais legal, ou será muito mais legal, trabalhar no Inglaterra e Argentina do que no Inglaterra e Suíça. Aliás, vai ser legal pra caramba comentar as semifinais com França e Espanha, duas seleções que se enfrentaram na Nations League, que se enfrentaram na Eurocopa e que deu Espanha nas duas. E vai ser muito legal trabalhar num jogo, se tiver, evidentemente, entre Inglaterra e Argentina. Um jogo enorme, de um peso gigante, que eu repito, vai além das quatro linhas. A Copa do Mundo merece ter as principais seleções nas suas fases finais. A Copa do Mundo merece ter Lionel Messi chegando nas suas fases finais, como tem Mbappé, como tem Jude Bellingham, que faz uma Copa impecável, como tem Harry Kane, como tem Dani Olmo, como tem Lamine Yamal. A Copa do Mundo, ela precisa ter os principais jogadores, as principais seleções nos seus jogos finais. É a minha torcida, mas eu respeito quem tá do outro lado do radinho, do YouTube, do aplicativo, secando essa Argentina. Eu sei que a maioria é absoluta. Então, bora pro jogo. É o jogo de número 100 da Copa. E que seja um grande jogo de futebol, Gão.
1: Eu tô contigo, Edu Panzi. Diga, Wellington.
2: Então nós vamos torcer pra Argentina, nós dois, né?
1: Três. Tô nessa.
2: Três.
1: Acho, cara, que o Lucas também, o Lucão.
2: É um pecado não torcer pela Argentina. E anote esse nome aí, até a informação do meu amigo Guilherme, do Flazueiro, Cauã Pabuna. Esse moleque veste a 10, é da geração 2011 do Flamengo. O Barcelona fez com os pais dele todo o processo que fez com Lionel Messi, levando para conhecer todas as instalações do Camp Nou, do Barcelona, e quer levar esse jogador que hoje tem apenas 15 anos. Tem gente apostando que Cauã Pabuna estará na Copa de 2030. Anote esse nome, hoje ele tem 15 anos, minha gente.
1: E a homenagem do jovem jogador da África do Sul, ele que esteve na estreia, atuou nessa Copa do Mundo, passamento do Adams, muito jovem, nos deixou no dia de hoje no futebol sul-africano.
2: De 25 anos, ele foi encontrado morto em Cabo Verde, lá na África do Sul.
1: Lucas Sanches, quem comanda o espetáculo, árbitro que é de Portugal, Lucas.
3: Não só ele, como o trio principal, Hugo. João Pinheiro é o dono do apito, auxiliado pelo Bruno Jesus e pelo Luciano Maia, todos portugueses. Na arbitragem de vídeo, o mexicano Guilherme Pacheco. Tá tudo pronto, a bola vai rolar, Hugo, e só pra não passar batido, tá? Eu não torço pela Argentina. Vambora!
1: Você é nosso, Lucas! Essa peça rara, ele que é nosso, olha aí, Itatiaia, a bola rolando!
4: É nosso!
1: Bola com a Suíça, camisa em vermelho e bermuda também, a Argentina com a sua uniforme tradicional, a camisa em azul e branco, bermuda em branco. Bola com a Suíça no campo de defesa, vem pra bola, já pediu a Canje, tenta a abertura, bola ainda aqui no campo de defesa, vai tentar o giro um pouco mais aqui na direita, perto do círculo central do gramado, a bola tocada mais atrás, fica aqui no campo de defesa, a Canje vem pra bola, solta essa bola aqui do lado esquerdo, o Tchaka já passou, perna canhota, busca o lançamento, campo de ataque, ela caiu na ponta esquerda, avança, vem pra bola em bolo, levantou, boca do gol, segura a trave, passa pelo ataque da Suíça, aperta a marcação argentina, ela volta na ponta direita, a Canje vem pra bola, tenta disputa na ponta direita, vai atacando, vai rompendo, quem chega ali no lado esquerdo é o Zacaria, vem pra bola, marcação da Argentina, pinta a falta, bola que pertence à Argentina, no seu campo de defesa, são os primeiros movimentos, e a Argentina e Suíça no Kansas, emoção aqui na Itatiaia, daqui sai o adversário da Inglaterra, já com passaporte carimbado pra semifinal dessa Copa do Mundo, a maior Copa da história, é a Rede de Minas, da emoção do futebol, vale, essencial é viver a emoção do esporte, estamos com um minuto de bola rolando, bola que pertence à Argentina, aqui no seu campo de defesa, Diego Martínez, Emiliano Martínez, vai girar essa bola aqui no comando de ataque, é bola da Argentina, quando a vida pede urgência, Betim responde, em breve nova UPA Teresópolis, campo de defesa, bola da Argentina, Diego Martínez, gira essa bola aqui no comando de ataque, canta o torcedor argentino, bola aqui na ponta, marcação na Suíça, dá combate aqui no campo de defesa, a bola tocada aqui na ponta, ela viaja aqui na direita, tenta a descida, vai rompendo aqui na ponta direita, a bola vem forte, ganha a linha lateral, posse de bola que pertence à Suíça aqui no comando de ataque, já corre ali pra cobrança, do lateral sul aqui do lado direito, o tempo vai passando, um e meio, desse primeiro tempo pro Kansas, a bola aqui no campo de defesa da Suíça, vem pra bola, troca de passes, a Canje recebe, ele tá pra zaga central, abertura aqui na esquerda, a bola viaja aqui na canhota, Rodrigues vem pra bola, empurra, ajeita a bola aqui na esquerda, a bola tocada, volta pra Rodrigues domina, ainda aqui no campo de defesa, perna direita acessiva pro goleiro Kubel tá aqui na sua meta, sai da grande área de esquerda, tenta o lançamento mais aqui na canhota, marcação argentina, tenta encostar pra aqui, domina, ela fica na reta, guarda argentina, dominando aqui no campo de defesa, bola com Romero, com dois jogados do primeiro tempo pro Kansas, de 0 Argentina 0 Suíça, a emoção aqui na Itatiaia, no retinho do aplicativo na Intersat, no YouTube pra você, Itatiaia Oficial, Itatiaia Esporte, é a rádio de Minas cada vez mais digital, vem a Argentina, campo de ataque, lançamento, fora do vazio, chega, Kobe demorou pra sair, um tapa na bola, tirou no desespero aqui na esquerda, tenta a Suíça, o domínio aqui na canhota e pinta lateral, bola a favor, infração, bola da Suíça no campo, defesa, não pode bater cabeça aí não, hein, Lucas?
3: É, falhou a comunicação do goleirão Kobe com o Rodrigues, o lateral esquerdo, só que acabou dando certo pra Suíça, né? O Rodrigues dominou a bola, foi atropelado pelo Julian Alvarez, falta marcada e os europeus têm a posse de bola, Luciano.
1: Bola tocada aqui na ponta esquerda, avança a Suíça na canhota, vem pra bola em bolo, domina, marcação por baixo, chega Molina, deu combate a favor da Argentina, bola da Argentina no campo de defesa, na luta aqui na esquerda, em bolo, foi escapulindo, última a tocar na bola, começa quente o jogo, Edu Pans, 3 do primeiro tempo, 0-0.
0: É, na verdade, o último a tocar na bola foi o argentino, né? A bola tá no braço dele, seria escanteio, mas um lance muito difícil, o tiro de meta já foi cobrado, o jogo vai ser assim, pelo menos no seu início, bem estudado, a Argentina vai sentir um pouco de como vai ser a postura da Suíça e vice-versa, tá, indício de um jogo mais pegado nesse início de duas seleções que já viveram prorrogações, né? Nessa fase de mata-mata, então já há um desgaste físico um pouco maior por parte dos dois times, então a intensidade talvez seja maior nesse primeiro tempo e no segundo tempo a parte física vai falar mais. E quem tem banco, quem tem mais garrafa vazia para vender, talvez tire vantagem na partida, Luciano.
1: É a Copa do Mundo aqui na Itatiaia, a Rádio de Minas na sua 16ª Copa do Mundo consecutiva. Bora aqui no ataque, tenta a Argentina, marcação da Suíça, corte é feito, subiu para cortar, é o Velho, tira, bola aqui pro alto, viaja, câmbio de ataque, Douro tá chegando, vem pra jogada, gira como um pivô, marcação da Argentina, bola fica aqui no campo de defesa, ela vai caindo aqui na canhota, é bola com Lisandro Martínez, domina, perto da canhota, a bola busca jogo mais na esquerda, a bola viaja aqui na direção de Enzo Fernandes, vem pra bola, trava, a batalha aqui no meio com o Freuler, vem pra jogada, domina aqui na esquerda, afasta a Argentina. Ela volta aqui na situação de direita a favor da Suíça. A troca de passes aqui na direita com 4,5 do primeiro tempo. Suíça vem pro ataque. A bola viaja na ponta, já passou para o Heder. Vem pra bola, gira aqui na direita, traz pra linha direita. Vai tentar o giro. Jaca tá passando pertinho dele. A bola tocada aqui no meio. Vem pra bola, tenta o controle aqui no círculo central do gramado. Vai girando a Suíça, tomando conta aqui no meio com 4,5 do primeiro tempo. 0-0 no Kansas. A bola tocada aqui na ponta direita. Zacaria vem pra bola, ergue a bola, tenta o tapa nela. Abertura aqui na ponta direita, junta ali lateral, bola recuada, lateral do grande círculo. De pé em pé, a Cândida tá passando aqui mais à esquerda, a bola no meio, vai avançando. Jaca vem pra bola, soltou na ponta direita. A Suíça vem pro ataque, se fecha. Argentina com 4,50 no primeiro tempo, 0-0 é o placar. KTO, avança a Suíça aqui na direita, recolheu, partiu pra cima. Roeder vem pra bola, ele tá na ponta direita. Abertura no comando, Zacaria solta essa bola aqui na ponta direita, vem pra troca de passes. Essa seleção Suíça, a bola aqui no meio, ela vem com a Cândida trabalha atrás aqui pro lado esquerdo do campo. Rodrigues se apresenta, ele vem pra bola, recua aqui pro campo de defesa. 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Bora aqui no campo de defesa da Suíça. Cá na direita pra Zacaria, solta essa bola mais aqui na meia, se apresenta aqui no meio. Tchaca recolheu, vem com a bola dominada, um tapa na esquerda, abriu aqui na esquerda. Rodrigues avança, a Suíça soltou de primeira, abriu na canhota, chega de ponta, entra combate, ela volta aqui na esquerda, palma da Suíça, cai aqui na canhota, tenta arrancada lá na esquerda, Heder vem pra bola, ajeita aqui na esquerda, se mandou pro campo de ataque, avançou na esquerda, tentou passar de dois na marcação, voltou, Heder, pé na canhota, abriu, procurou, vai pintar agora a Suíça, a batida, perna direita, afasta a marcação argentina, bola cai aqui, depois chega, domina, ajeitou meio que esquisito aqui na bola, o depois vem pra jogada, volta aqui pro campo de defesa da Argentina, dá calor no jogo, vai pra cima a Suíça, recupera de novo no ataque, bora com o Tchaca, abriu aqui na direita, dentro do milho, caiu na ponta, vem pra bola, vai tentar batida, caiu aqui na direita, Zacaria levantou, boca no gol, não corta a zaga da Argentina, volta aqui na ponta esquerda, tentou a batida, pegou mal demais a bola tcheca, ela ganha a linha de fundo aí, Wellington.
2: Pegou muito embaixo, né? Jogou por cima, mas num sufoco da seleção da Suíça nesse início de jogo. Segue 0-0, informando Unimed BH.
1: Bola aqui no campo de defesa a favor da Argentina. Estamos com 6:40. Jogados do primeiro tempo no Kansas, 0-0 até aqui. Emoção da Copa do Mundo. A Itatiaia deu um recado pra você. Levou a emoção da classificação na prorrogação da Inglaterra pra cima da Noruega. Daqui sai o adversário da Inglaterra nas semifinais dessa Copa do Mundo Argentina. E Suíça, estamos com 6:50. Parou aí, ídolo!
2: É, tocou a mão na bola, né? O Depot denunciou. Jogadores da Argentina estão jogando com uma tarja preta na camisa. É uma homenagem póstuma a Antônio Ratín, o ídolo. Recusou a sair de campo. O que que fez a FIFA? Criam os cartões amarelos e vermelhos para mostrar que o atleta estava, no caso, né, advertido, e o vermelho que o atleta estava expulso. Olha como que o cara revolucionou o futebol em termos de arbitragem. Está sendo homenageado pela seleção da Argentina. Homenagem póstuma, meu ídolo.
1: Dario Wellington Campos, atento a tudo. 7:50, primeiro tempo, a Argentina vem pro ataque. Molina, ele tá na direita, Messi ajeita aqui na ponta, vem pra bola, controlou. O craque argentino soltou pra Molina, ponta direita, linha de fundo, levantou, boca no gol, primeira trave, afasta a zaga suíça, ela volta aqui na esquerda, campo de defesa, insiste a Argentina aqui na direita, de pulo, vem pra bola, vem com paredes, domina, ajeita, soltou na ponta direita, Messi, picou na grande área, girou, abriu, boca no gol, Macalister vai fazer a batida, Nesvinho, bola pra fora, escanteio, dando liga aí no ataque Argentina, Lucas.
3: Com dois toques, o gênio Lionel Messi quase coloca o Macalister no fundo da rede. Foi dominar e finalizar também o jogador camisa 20 da Argentina, o Macalister. A bola teve um leve desvio no Elbed e foi pela linha de fundo. Coloca as mãos na cabeça o Macalister. Escanteio é na ponta direita, Hugo. Messi na bola.
1: Messi pra cobrança aqui na ponta direita de canhota. Ele vem pra bola, escanteio pra Argentina. 0-0, o placar, levantou, primeira travou, cara, o gol. Passa beijando aqui a extensão na grande área. Passou pela segunda trave, pediu. tiro, desvio aí, na cobrança aqui, tapa do Messi, escanteio lá do oposto, Lucas.
3: E teve mesmo, desvio na primeira trave, a disputa do McAllister com o Embolo, último toque do camisa 7 suíço, fez a boa pra defesa, o escanteio agora é lá do lado de lá, na ponta esquerda, e o Messi calmamente atravessa todo o campo, enquanto é saudado pela multidão argentina atrás do gol de Kubel, Hugo.
1: Vem bola aqui na boca do gol, escanteio lá na esquerda, agora a Argentina, Messi de novo, ele vai pra cobrança, vai levantar e canhota aqui na boca do gol, com 9 jogados do primeiro tempo, 0-0, é o placar Cartel no Kansas, a emoção da Copa do Mundo, levantamento, boca do gol, toque de cabeça e gol! É nosso, é nosso, é nosso, McAllister! Bota a pressão, é festa argentina no Kansas. Com 9 jogados do primeiro tempo, abre o placar na primeira descida, primeira pressão. É jogo pra quem tem coração de titânio, de cabeça, escolhe e guarda. É festa argentina, McAllister na cobrança. Dele o garçom Messi, sensacional na frente, guardou lá no esquerdo do goleiro Kubel. Na frente argentino, Lucas.
3: Foram 3 tentativas de conexão entre Messi e McAllister. Na terceira delas, possivelmente a menos previsível, na jogada aérea. O Messi cobrou escanteio com a precisão de sempre na primeira trave. E o McAllister tá longe de ser dos mais altos, mas se posicionou muito bem em meio à defesa suíça e deu aquela casquinhada na bola sem nenhuma chance para o goleiro Kubel. Foram 10 minutos de pressão argentina e o placar já tá inaugurado. McAllister, na história do jogo, a Argentina 1-0.
1: 1-0, Argentina pula na frente. Messi na insistência, segura escanteio. McAllister guarda, bem posicionado. Argentina 1-0, Du.
0: Nitidamente uma jogada treinada, né? Ou estudada, porque a primeira cobrança de escanteio também foi pro McAllister, também no primeiro pau. E aí o McAllister casquinha na bola, ela pega na cabeça do Embolo e sai pro escanteio do outro lado. Aí lá vai o Messi de novo. Primeira trave pro McAllister. Você pode ter certeza que isso foi estudado, trabalhado, treinado e bem executado. Na primeira não, na segunda sim, a Argentina desembola um jogo que tava chato, parelho, equilibrado, a Suíça ficando com a bola, sai na frente antes dos 10 minutos com gol de bola parada de um jogador que não é lá esse exímio cabeceador, não é um jogador alto, McAllister. Mas quem tem Messi tem meio caminho andado. E o Messi participa de mais um gol na Copa do Mundo. A Argentina tá na frente 1-0.
1: É a festa da Argentina, 1-0 para cima da Suíça, tá pintando a Inglaterra e a Argentina. Na outra semifinal, França e Espanha, a coisa tá esquentando na Copa do Mundo, girando o tempo e o placar de jogo. Anda relógio, 12. 12 jogados é o primeiro tempo do Kansas. 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Placar aqui na Itatiaia, placar KTO. Vai dando a Argentina, McAllister. Argentina 1, Suíça 0.
4: México, Canadá, Estados Unidos.
1: Com todo o primeiro time do rádio na emoção do futebol, na maior Copa do Mundo da história. A bola aqui na esquerda, campo de defesa da Suíça, tenta descida, volta aqui na canhota, vem pra Tchaka. Tchaka domina a perna esquerda, abriu aqui na direita, ainda aqui no campo de defesa, tenta a Suíça. O avanço, marcação na saída de bola da Argentina, troca de passes, lateral do grande círculo. A bola tocada aqui na direita, pra fora, vem pra bola, Breuler faz a deixa, aqui do lado direito, vem pra bola, retorna a jogada, retoma a jogada aqui no campo de defesa, a seleção da Suíça, corre atrás do lucro, perde pelo placar de 1-0. A bola cai na ponta direita, vai tomando conta aqui do ataque. A bola viaja aqui na boca do gol, tenta chegar aqui no meio, a bola vai cair pra sul, girou aqui na esquerda, sem sucesso, a subir, a bola se perde, ganha a linha lateral, bola que pertence à Argentina, no seu campo de defesa, corrida Itatiaia, dia 30 de agosto, na Praça Nova da Pampulha, inscrições tbhsports.com.br. Obrigado pelo carinho da audiência na rede Itasat do aplicativo, no YouTube Itatiaia Oficial, Itatiaia Esporte, já foi gol na Itatiaia, vai deixando o seu like, participando com a gente, é a rádio de Minas, cada vez mais digital, na esquerda, vai avançando aqui na canhota Suíça, marcação a gente. Argentina. Recuperação, bola começa e Messi domina aqui na direita. Tenta arrancar a volta aqui na canhota. Cantrepisa, vem pra jogar a Kanji. Abertura aqui na meia direita, vai embora pro campo de ataque. A descida, Zakaria. Zakaria domina a favor da Suíça, tá na ponta direita. Gira a bola aqui na ponta. Tchaka tá pedindo a bola aqui no meio, para tocar aqui na direita. De pé em pé, troca de passes da Suíça. Traz aqui no círculo central do gramado. Tá perdendo pelo placar 1-0. Vai dando a Argentina. McAllister de cabeça na cobrança do escanteio. E Messi guardou. A bola fica aqui na ponta direita. Suíça vem pro ataque. Ela viaja aqui na ponta. Domina, calibra aqui na ponta. Zakaria vem pra bola. Marcação da Argentina se fecha. Ela volta aqui na direita. Tenta o lançamento. Vem Suíça. Marcação. Corte é feito. Depois tira. Arremesso manual aqui na esquerda. A bola que pertence à Suíça. Com 14 no primeiro tempo. 1-0 Argentina. Bola aqui na esquerda. Vem pra bola. Avança. A Suíça pede a falta. Falta marcada aqui na minha esquerda. Reclamação ali do Tchaka. Bola da Suíça aqui na canhota. Pegaram, chegaram junto aí, Wellington.
2: É, mas deu apenas um arremesso lateral, né? Na chegada ali do jogador da número 9 da Argentina. O árbitro não marca falta. 1-0 para a Argentina, informando Gerdau.
1: Estamos com 14:40, nada na jogada, ele tava na disputa de bola, o Julian Álvares da Argentina, bola aqui no campo de ataque, tenta a Argentina, vai chegar a Julian, vem pra bola, Julian Álvares aqui na esquerda, vence a marcação, Macanji corta, afasta pra seleção suíça, lateral cobra rápido, Argentina, McAllister em tapa de primeira, abertura aqui na canhota, tenta chegar, aqui com o Tagliafico, ela volta aqui pro campo de defesa, a favor da Argentina, 1-0, Argentina vence, gol dele, guardou de cabeça, McAllister, bora tocar aqui na direita, tenta descer a Molina, tentou abrir a lua, depou, fechou, abriu Molina, vai abrir boca no gol. Passe errado, fica na retaguarda da Suíça, bola cara esquerda pra Rodrigues, Rodrigues domina aqui na esquerda, perdeu, recuperação da Argentina, Messi, domina aqui na ponta, boca no gol, cortou, pôs o facão, vem pra jogada no meio, McAllister luta pela bola, marcação, voltou paredes, domina aqui na esquerda, afasta a Suíça, contra-ataque da Suíça, bola tocada aqui no meio, vem pra bola, abertura aqui na canhota, ela vem na, pra Embolo, Embolo domina, volta pra Rodrigues aqui na esquerda, Embolo de novo, domina aqui na esquerda, avança aqui na canhota, bota a bola pra correr na esquerda, fica na marcação, depois corta, afasta a favor da Argentina, com 15 jogados do primeiro tempo, Argentina vence pelo placar de 1-0, McAllister de cabeça guardou, grupo Herculano, mineração para um novo tempo, tempo vai passando, estamos com 16 agora do primeiro tempo pro Kansas, Argentina vence, tá pintando Argentina, Inglaterra em uma das semifinais dessa Copa do Mundo, na outra França, Espanha, bola aqui na direita, a Suíça desce, tá passando aqui o Zakaria, Zakaria vem pra bola, avança aqui na ponta direita, a Suíça, campo de ataque, boca do gol, antecipa a marcação da Argentina, depois encosta, abriu aqui na esquerda, vem na direção de Enzo Fernandes, gira, volta essa bola aqui no campo de defesa. Depô tá passando, paredes, abriu pra ele. Depô recebe aqui na direita, volta, antecipa aqui no campo de defesa, Romero. Depô de novo, acionado, tenta a finta, vai pro chão, perde a marcação na falta, acontece, o Rodrigues em cima dele. Infração, bola da Argentina no seu campo de defesa. 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Edu Panzi aqui na Itatiaia com 16:40 no primeiro tempo. Vai dando Argentina, Argentina 1, Suíça 0.
0: E a Argentina começa a ter o controle do jogo, né? A Suíça parece ter sentido esse primeiro gol, claro que não estava nos planos. A Argentina faz um gol muito cedo, faz 1-0 com menos de 10 minutos. Mas essa Copa do Mundo a gente não pode cravar nada, né, Hugo Sérgio? A Copa tá maluca, né? Ao mesmo tempo que uma seleção começa um jogo bem, vem aí a parada para reidratação. Aí os jogos têm mudado. A gente viu hoje mais cedo, né? No Inglaterra e Noruega, por exemplo. Um primeiro tempo que termina com a Inglaterra com 65% de posse de bola, a Noruega com menos posse de bola, em compensação foi quem mais criou, foi quem fez o gol, quem fez o goleiro adversário trabalhar, e a Inglaterra só foi melhorar no segundo tempo quando teve menos posse de bola, porque mudou o seu estilo de jogo. Então é uma Copa do Mundo maluca, em que os jogos mudam a cada minuto, a cada parada para reidratação, mas no momento a Argentina é melhor.
1: E vem pro ataque de novo a Argentina, Messi na esquerda, faz a deixa aqui na canhota, ela fica com o Tagliafico, recebe aqui na canhota, tenta abertura, volta aqui na lateral do grande círculo, busca jogo no meio, paredes, paredes se apresenta, vem pra bola, mais na direita tem o Molina, vai tocar essa bola pra ele, recebeu aqui na direita, 18 do primeiro tempo, vai dando a Argentina 1-0, bola movimentada aqui na direita, vem pro campo de ataque de Pou, antecipa, volta essa bola aqui no campo de defesa, ela vem na direção de Romero, Romero busca jogo aqui no meio, paredes, volta essa bola pra Dibu, Dibu, Martini, solta essa bola aqui na esquerda, o goleiro argentino, gira essa bola aqui na esquerda, ainda no campo de defesa, Tagliafico, ele vem pra bola, busca jogo com McAllister, autor do gol do jogo até aqui, vai dando a Argentina 1-0. 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Prefeitura de Nova Lima, o futuro mora aqui. 18:30 jogados no primeiro tempo no Kansas. A bola volta aqui pro campo de defesa da Argentina. Gibo Martínez, Emiliano Martínez. Vem com tranquilidade, ajeita aqui no seu campo de defesa. 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É a Copa do Mundo aqui na Itatiaia. Vai dar Argentina e Inglaterra. Na semifinal, em uma das semifinais dessa Copa do Mundo, na outra, França e Espanha. Que Copa do Mundo! Avança aqui no ataque, Argentina de novo, desce, vem pra bola, comandando aqui no meio, abriu uma cara, está de calcanhar, vacilou, não olhou, deu um presentaço pra Canje, domina a favor da Suíça, vem pro campo de ataque, agora toca aqui no meio, viaja com Rieder, vem pra bola, solta essa bola mais aqui na direita, vai avançando a Suíça, vem pro campo de ataque, a bola toca aqui no meio, traz pro círculo central do gramado, abertura aqui na canhota, busca jogo, Rodrigues domina, perna canhota, solta essa bola aqui no meio, ela vem na direção de Chaka domina a favor da Suíça, toma conta aqui na direita, vai rompendo, avança, se fecha a Argentina, com 19 jogados do primeiro tempo, a Argentina vence pelo placar de 1-0, Macalles defesa de cabeça, bola movimentada aqui na direita, Chaka já pediu, domina de esquerda, solta de primeira, abriu aqui na direita, troca de passe, tentamos uma brecha aqui no campo de defesa da Argentina, vem Suíça para ataque, movimentando a bola aqui no meio, Rodrigues está pedindo aqui na esquerda, a bola viaja aqui no meio, vem pra bola, tentativa do chute de novo, pega, tentou bater, sol no meio do gol, a defesa do goleiro argentino aí, o Wellington.
2: Tava no meio do gol ali, o Emiliano Martínez, o Dibu fazendo a boa defesa. Bola meia altura também facilita para o goleiro. Argentina 1-0, informando o Banco Mercantil.
1: Bora tocar aqui na esquerda, marcada a irregularidade do ataque da Argentina, bola da Suíça, impedimento marcado com 20, girando o tempo e o placar de jogo, anda relógio 20 jogados do primeiro tempo, tempo de jogo em nome de Prefeitura de Belo Horizonte, placar aqui na Itatiaia, placar Cateó no Kansas, vai dando a Argentina, Macalister de cabeça, Argentina 1, Suíça 0. 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Chaka tá passando, a bola toca aqui na direita, avança a Suíça, ela viaja aqui na ponta, Zacaré recolheu, abriu aqui na direita, bola tocada na ponta direita, vai levantar a boca do gol, sol, marcação da Argentina, tentou por baixo, a arbitragem já havia marcado a saída de bola aí, Wellington.
2: É, a bola bateu ali em cima do jogador, o da número 15 da seleção sul, da seleção suíça, foi embora pela linha de fundo, segue a Argentina 1-0, informando Prefeitura de Nova Lima, o futuro mora aqui.
1: 21 jogados do primeiro tempo, a Argentina vence pelo placar de 1-0, Macalles de cabeça, bola com a Argentina, aqui na canhota, tenta arrancada, levantaram ali, vai marcar falta, o árbitro não, português, agora sim ele marca a infração, João Piero marca, para tudo aí, Wellington.
2: É, parou ali no campo de defesa, falta de ataque, aliás, tentaram levantar para os dois treinadores uma polêmica de arbitragem e os dois times evitaram, não, tem que decidir o jogo, é dentro de campo, a Argentina vai vencendo 1-0, informando o Senai, uma empresa do sistema Fieng.
1: Daí o nosso Wellington Campos, 21:40 do primeiro tempo, vai dando a Argentina, festa argentina no Kansas. Macalister de cabeça, depois ajeita, volta essa bola, Macalister, abertura aqui na zaga central da Argentina, Molina tá pedindo a bola aqui na direita, já passou, Messi vai encostar aqui na direita, a bola vai chegar pra ele, fica pro craque argentino, Messi vem pra bola da esquerda, ele busca jogo aqui no meio de canhota, abertura aqui no lado esquerdo, meia canhota, tenta arrancar a seleção argentina, vai girando aqui na esquerda, para, calibra a bola aqui na canhota, já passou o Tagrefico, vem pra bola, avança a Argentina aqui na esquerda, pinta a falta, parou, infração marcada aí da esquerda, é falta a favor da Argentina, a galera tá chegando junto, hein? Dessa vez chegaram pra levantar o Lisandro Martínez aí, Lucas.
3: É, e começou cedo, viu? A turma já tá com alguns pontapés bem calibrados, a falta agora cometida pelo Akanji, na ultrapassagem do jogador argentino, pouco depois da linha do meio campo, mas neste momento, a turma faz aquele descanso, é a pausa para a hidratação, informando o Banco Mercantil.
1: É o nosso Lucas Sanches, 22, parada para reidratação, Argentina vence pelo placar de 1-0, gol dele, Macalister, Edu Panzi, comentarista Itatiaia, tá pintando pra Argentina e Inglaterra em uma das semifinais dessa Copa do Mundo, mas tem muita coisa para acontecer no jogo, Edu.
5: Ah, você não tenha dúvida, e um jogo equilibrado até aqui, né? Batendo 23 minutos, agora parada para reidratação, poste bola dividida, número de finalizações também, muito próximos uns dos outros, tanto da Suíça quanto da Argentina. A Suíça faz um jogo de encarar a seleção argentina e não é porque tomou um gol com 10 minutos. Antes do gol da Argentina, a Suíça tinha mais posse de bola do que os argentinos, ou seja, estava saindo pro jogo, não estava estacionada lá atrás, esperando, com linha baixa, nada disso. O futebol tá mudando, né? E a Suíça certamente sabe que não poderia ficar pregada lá atrás esperando a Argentina, como não ficou e como não está nesse momento. Então, um jogo equilibrado. Mas aí, um lance de bola parada acaba decidindo, né? E colocou a Argentina à frente com mais uma participação de Lionel Messi, né, em gol, né, nessa Copa do Mundo. Aliás, em 2026, em 6 jogos, contando com esse, 5 mais esse, 8 gols, 2 assistências. São 10 participações de gols do Messi até aqui na Copa do Mundo. Mas se você pegar os últimos 15 jogos de Copa do Mundo, contando com a reta final da Argentina em 2018, mas toda a Copa de 22 e essa, são 15 jogos com o Messi participando de gols em 14 dos 15 últimos jogos da Argentina. São 16 gols nos últimos 15 jogos, 7 assistências, um total de 23 participações em gols nos últimos 15 jogos da Argentina em Copas do Mundo. E tudo isso com o título mundial de 2022. O homem tá querendo ou não tá, Hugo Sérgio?
1: Tá indo pra cima. Ali do Panzi, 24 o primeiro tempo. Diga, Wellington.
2: Tá uma polêmica danada do jogo da Noruega com a Inglaterra. A Noruega reclama que no gol da Inglaterra a bola teria batido no cabo, né, da câmera, que fica esticado no campo. A FIFA soltou uma nota ainda há pouco dizendo que o sensor da bola não registrou nenhum contato com esse cabo. É mais uma polêmica, agora polêmica tecnológica na Copa do Mundo, meu ídolo.
1: Tinha um cabo no meio do caminho, no meio do caminho tinha um cabo, Edu. Que coisa, hein? Segue a reclamação. Foi um jogo bem polêmico, né? Com arbitragem polêmica, claro.
5: Não, o jogo foi bom pra caramba, né? Aí todo mundo sempre arruma um problema pra justificar uma derrota, a polêmica aí da bola ter batido no cabo, mas tem um chip. Se a tecnologia tá aí, o Sérgio, cabe a nós confiarmos na tecnologia, porque se não tivesse chip, ia estar reclamando que não tem chip, que não tem tecnologia. Aí quando tem a tecnologia, não acredita na tecnologia. Aí fica difícil, né?
1: 26, é o primeiro tempo, a Argentina vence pelo placar de 1-0, jogo reiniciado. Bola aqui na direita, vem a Argentina, câmbio de ataque, tenta Molina, afasta a marcação, corta, ela fica aqui do lado esquerdo do campo. Eder vem pra bola, fica aqui na esquerda, tenta passar o seu marcador, encosta no depoa, ela trava a favor da Suíça aqui na esquerda. Diga, Edu.
5: Sabe o que faltou pra Noruega? O desalmado do Haaland, que meteu 2 gols na gente, meteu 1 golzinho. O desalmado do Milan, goleiro, que fez uma partida impecável contra o Brasil, tomar um frango no segundo gol, bater roupa contra a Inglaterra. Pra botar a culpa em cabo, esses caras estão de brincadeira.
1: É, mas a bola também não chegou pro homem, né? Teve uma lá, foi fominha, né? No ataque companheiro do Haaland, né? Era só abrir pra ele ali na esquerda, em dos lances do jogo.
5: Então não tem o que reclamar.
1: Pronto. Tô contigo, Du. Na direita, vem Suíça, câmbio de ataque, boca no gol, afasta, chega pra cortar Lisandro Martínez. É bola da Suíça aqui na direita, vence, vai dando a Argentina 1-0. Macalister de cabeça, bola movimentada aqui na direita, vem Suíça pro comando de ataque, vai avançando aqui na direita, Xhaka tá passando, vem pra bola ainda aqui na direita, vai rompendo, Euved solta essa bola aqui na direita, bola tocada aqui na meia, tá no ataque a Suíça, corre atrás do lucro, tenta o empate do jogo, estamos no primeiro tempo, a emoção aqui na Itatiaia pra vocês, estamos com 27 jogados desse primeiro tempo do Kansas. Bola aqui na esquerda, Rodrigues domina, vem Suíça pro ataque, ela cai na canhota, tenta passar a marcação, embolo vem pra jogar, jogada de Vidal, abre boca do gol, passe errado, recuperação da Argentina, bola aqui na direita, vem depois, vai pro chão, pede a falta, parou aí o Wellington.
2: É, mas pegaram ali, deram um atropelado no depois, ficou no chão, acertou inclusive o Xhaka número 10, capitão da equipe. O jogo tem um placar de 1-0 para a Argentina, informando o Vale. 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
1: 28. É o primeiro tempo no Kansas. Argentina vence pelo placar de 1-0. Tempo vai passando. 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Tá pintando Argentina e Inglaterra em uma semifinais da Copa do Mundo, na outra França e Espanha. 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A bola tocada aqui do campo de pisa. Tenta a Argentina, descendo de Martínez. Lançamento do Rony Álvares. Fica no bloqueio. Corta a Suíça. Voltou no ataque. Fica aqui na zaga. Afasta Elved. Bola tocada aqui na direita. Tenta arrancar a Zacaria. Zacaria vai rompendo aqui na direita. Tenta arrancar na direita. Faz a proteção. Sai com bola e tudo. É bola da Argentina aqui na meia esquerda. 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Bola aqui no lado esquerdo. 28 jogadas no primeiro tempo. A Argentina tá avançando para semifinais da Copa do Mundo. Bola aqui na esquerda. Vai dominando aqui na canhota. A Argentina busca jogo aqui no meio. Ela fica com Romero. Romero vem pra bola. Molina acionado. Tá na direita, Molina. Tenta arrancada pro corredor direito. É bloqueado. Bola recuada pro Zibu Martínez. Bola aqui na sua meta. Ele tenta sair daqui do campo de defesa da Argentina. 29 em primeiro tempo. 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A bola aqui do campo de defesa da Argentina. Depô tá passando. Perna direita na bola. Busca o lançamento aqui no corredor direito. Escora de cabeça. McAllister tenta chegar. Antecipa a marcação da Suíça. Corte é feita. Bola volta pra Cobel. Domina. Bola tocada aqui na esquerda. A Canja recebe a favor da Suíça. Tenta arrancar aqui na esquerda. Rodrigues busca jogo aqui na canhota. Ergue a cabeça. Domina. Controla. Traz aqui pro meio. Vem pra bola. Tenta passar a marcação do Depô. A bola recuada aqui no campo de defesa. Chaca domina. Vem pra bola. Bola tocada aqui no campo de defesa. Para. Observa. Vai tentar fuga aqui pro comando de ataque. Com 29 meio jogados do primeiro tempo pro Kansas. Todo mundo tenta. 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Bora tocar aqui na meia direita. Pra cima. Vai tentar dar um gás aqui no ataque. A seleção suíça. Bola com a Chaca. Domina. Vem pra bola. Círculo central do gramado. E canhota. Busca jogo. Bola em diagonal. Por elevação. Aqui na esquerda. Encosta de cabeça em bolo. Faz a deixa aqui na canhota. Pressiona a Suíça em bolo de novo. Um tapa na marcação. Deu posse de bola a favor da Argentina no seu campo de defesa lateral. 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Girando o tempo e o placar de jogo. Anda relógio, 30 é o primeiro tempo no Kansas. Tempo de jogo, ataca a Suíça. Boca do gol, tentou chegar por aqui em bolo. Marcação da Argentina, contra-ataque. Bola aqui no meio, domina. Rony Álvares recolheu. Bola tocada aqui no campo de defesa. Ele tenta a saída, volta aqui pra zaga central. Girando o tempo e o placar de jogo, eu confirmo. 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Vai dando a Argentina. McAllister de cabeça. Argentina 1, Suíça 0.
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1: Com todo o primeiro time do rádio, ataca a Argentina. McAllister girou. Bola aqui no ataque. Volta, chega, corta pra Quimbolo. Bola tocada com o Rodrigues. Voltou em bolo aqui na esquerda. Ele passa na marcação do Zepo. Escapuliu, vem pro campo e ataca a Suíça. Movimenta a bola aqui na esquerda. Vai chegar na boca do gol. A zaga argentina falhou. De bufa, volta pra pegar. Chega no complemento Romero. Bateu cabeça, defesa argentina aí. Ô Wellington, recuperação da Suíça também. De novo. Mas pediram pra parar a jogada. Tem jogador argentino no chão, Wellington.
2: Tem jogador da Argentina no chão, mas no lance anterior, quem se enrolou foi o ataque da Suíça, que na hora de finalizar não conseguiu. O Dibu Martínez veio, fez a defesa, mas a Argentina também bateu cabeça. 1-0 Argentina. 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
1: Ficou exposto ali o goleiro da Argentina e vai pro embate. Ele não brinca, não fica pagando pra ver, não. É impressionante a experiência do Dibu Martínez, do.
5: É, o Lisandro falhou na passada, né? Aí a bola passa e o Dibu Martínez, muito atento no lance, antecipou e conseguiu tocar a bola antes do embolo. E tirou o que poderia ter sido uma grande chance para a seleção suíça. É, o jogo tá completamente em aberto. A Argentina vence por 1-0 num gol de bola parada, porque criar mesmo grandes chances, até aqui nenhum. E a Suíça também, as finalizações geralmente de chute de média ou longa distância. Então um jogo muito travado, muito bem disputado, com a posse de bola dividida entre as duas seleções. Está completamente em aberto até aqui, o jogo sendo decidido numa bola parada.
1: Bola aqui no campo de defesa da Suíça. Vem pra bola, sai jogando aqui atrás. Já passou a Canja, busca jogo aqui na canhota. A bola fica com o Rodrigues, aqui na esquerda. Ponta canhota, acionado em bolo, domina. Tá pra ponta esquerda, vem pra jogar, partiu pra cima. Por aqui, Hiloy, vem vem pra bola, volta aqui na esquerda, faz a deixa aqui no campo de defesa, a seleção da Suíça tenta arrancar a bola tocada aqui no campo de defesa, ela viaja aqui na direita, vai dominando, vai rompendo a seleção da Suíça, domina aqui na direita, vem pra jogar, a para, prende, traz aqui pro círculo central do gramado, Chaka vem pra bola, perna direita, a jogada aqui na direita, ainda no campo de ataque a Suíça, tenta arrancada, a pra movimentar aqui no campo de defesa, ela vem aqui na direção do Sul, Sul vem pra bola, domina, traz pra perna direita, Sul, domina a favor da Suíça, vai rompendo, já ganha o espaço na Argentina, intermediária Argentina, bora tocar aqui na direita, desce a Suíça, 33, primeiro tempo vai dando a Argentina, mas era uma Macalister de cabeça, a pra movimentar aqui na direita, lateral do grande círculo, Chaka tá pedindo mais aqui na frente, bora tocar aqui na direita, desce a seleção da Suíça, Elvete meteu aqui na ponta direita, avança, tenta descida, Chaka pediu, recebeu, vem pra bola atrás, pra perna canhota, busca jogo aqui na esquerda, a Kanji pelo corredor esquerdo, vem pro ataque a Suíça, bora tocar aqui na canhota, busca jogo aqui pelo corredor esquerdo, 33, jogaram os dois, primeiro tempo, a fora de pé em pé, Chaka, de novo, abriu, boca do gol, tenta o lançamento, afasta, aparece pra cortar, Molina na Araga, Wellington Campos.
2: Tava atento ali o jogador da Argentina, Molina, e jogou a bola pela linha de fundo. Pois é, 1-0 a Argentina, informando o grupo Herculano.
1: O tempo vai passando, 34, jogaram os dois, primeiro tempo, vem bola aqui na boca do gol, tomando posição, aqui na ponta esquerda, Rieder pra bola, vai levantar na boca do gol, esquenteu pra Suíça, perto da canhota, levantou, entrada na pequena área, corta a zaga argentina, a pra volta aqui na esquerda, a Suíça pressiona, ela vai voltar aqui na ponta esquerda, vem pra jogada, Rieder de novo, ele tá na canhota, para, prende, gira, perna esquerda, tenta, vinda, perde a marcação na falta, cai no lado esquerdo, bola da Suíça que começa a gostar do jogo, a falta do Rúlio Álvares aí, Wellington.
2: Deu a falta do Julian Álvares e a falta é boa para a equipe da Suíça, lado esquerdo, vem ali o para fazer a cobrança, vamos ver, 1-0 Argentina, informando o Banco Mercantil.
1: Vem bola aqui na boca do gol, 34:50, primeiro tempo em cima, Suíça, tenta um empate no jogo, quer tacar fogo no jogo, da esquerda, tomando posição aqui na canhota, Rieder, vem pra bola, faz a deixa, aqui na esquerda, de canhota, abatido, levantou, de novo, saiu do gol, faz a ponte, corta, afasta a bola da Argentina, a pra volta aqui na direita, é a pressão da Suíça, a pra tocar aqui na direita, mas Zacaria, vem pra bola, teve que recuar, Robel domina, ele tá aqui na meia lua da grande área, solta essa bola mais aqui na esquerda, a favor da Suíça, dentro da arrancada, Freuler, vem pra bola, perna canhota, busca jogo aqui na direita, vale essencial, vai viver a emoção do esporte, 35,5 jogados do primeiro tempo no Kansas, vai dando a Argentina 1-0, recupera mais uma falta da Argentina, Paredes, estão revezando, agora foi o Paredes que pegou aí, Wellington.
2: Foi o Paredes, chegou por trás, fez a falta, o árbitro português João Pinheiro pede calma, 1-0 Argentina, informando Unimed BH.
1: Bola aqui na esquerda, vem pra ataque a Suíça, bola tocada, Rodrigues domina, tá na ponta esquerda, vai tentar levantar na boca do gol, Chaka chega, domina aqui na esquerda, abertura mais aqui no meio, ela vem na direção de Akanji, avança, tá no ataque a Suíça, bola tocada aqui na ponta esquerda, Rieder vem pra jogada, levantou de esquerda, a boca do gol, passa pela grande área, ganha a linha de fundo, perde aí um ataque a Suíça, bola a favor da Argentina com 36, jogaram os dois no primeiro tempo, a prefeitura de BH entregou mais um viaduto na Cristiano Machado, depois da Valdomiro Lobo, o 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Edu Panzi comenta aqui na Itatiaia, 36 primeiro tempo. Segue a Argentina 1, Suíça 0.
5: É, e o cenário da partida não muda. É, pouquíssimas oportunidades, a gente não vê os goleiros trabalhando. Quem teve que trabalhar agora há pouco naquela saída meio que dividida, né, com o Embolo foi o Dibu Martins, mas fora isso, a Suíça não consegue uma chance clara. A Argentina depois do gol não chegou mais, não conseguiu finalizar com perigo, um jogo extremamente estudado e travado até aqui. É bom pra Argentina, que já tá vencendo por 1-0, se for assim até o final, ela vence por 1-0 e tá na semi. Mas você pode ter certeza, Hugo Sérgio, que se não mudar esse cenário no primeiro tempo, mas vai mudar no segundo, porque a Suíça vai ter que se abrir, vai ter que ir pra cima, a Argentina pode encontrar mais espaço, provavelmente sairá um gol de um dos dois lados na segunda etapa e o jogo vai ficar bom.
1: Tenta o ataque aqui na na direita, Suíça 10, bola tocada, movimentada aqui do meio, vem na direção do Zacaré, Zacaré vem pra bola lateral do grande círculo, pressiona agora a Suíça, estamos com 37 no primeiro tempo, Fassenay entra em campo pra ganhar mais, bola aqui no ataque, tenta a Suíça, sem sucesso, tentou em dois aqui do lado esquerdo do Lílio, bola viaja, vem a linha lateral, 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Bolina vai pra cobrança, no aplicativo da KTO você joga com mais confiança, acesse a loja de aplicativos do seu celular e baixe o aplicativo da KTO, proibido para menores de 18 anos, jogue com responsabilidade, SPA/MF 293/2024, Edu, torcedor começa a ficar maluco nessa reta final, a Argentina fez 1-0 do reta final do primeiro tempo, fez 1-0 parecia tranquilo, mas tá tomando um calor da Suíça aí, é o Edu Panzi comentário em Itatiaia, estamos com 38, vem pro ataque, tenta arrancar a Suíça, vai girando aqui na esquerda, para, controla, domina aqui na direita, a bola cai aqui no comando, tenta o toque aqui na ponta, vem pra jogada, busca jogo aqui na meia direita, vem pra jogada, tá passando pra aqui o Freuler, Freuler vem pra bola, avança aqui na ponta direita, domina, tenta a Suíça, de pé em pé, ela cai aqui na ponta direita, vai controlando, vai abrir aqui na ponta, vem pra bola, vai rompendo aqui na direita, a seleção da Suíça, o tempo vai passando em cima, a Suíça, reta final do primeiro tempo, 38, a Argentina vence pelo placar de 1-0, a bola cai na ponta direita, Zacaré já passou, vem pra jogada, avançou aqui na ponta direita, bico da grande área, vem pra bola, chega a marcação da Argentina, na disputa de bola, chegou ali o Tagliafico na jogada, Wellington.
2: Isso, e recebeu a falta, né? Recebeu a falta do Zacaré, ali foi falta, o ato marca, sai jogando a Argentina, que vence por 1-0, informando Gerdau.
1: 39. É o primeiro tempo, a Argentina venceu pela placar de 1-0, Macalister de cabeça. 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Bola a favor da Argentina aqui no campo de defesa. Dibu Martínez vai gerar essa bola do campo de ataque. 39,5 jogados do primeiro tempo pro Kansas. Bola aqui na esquerda. A marcação da Suíça corta por aqui. Zacaria na cobertura. A bola se perde a linha lateral. Bola a favor da Argentina. Tagliafico vai para cobrança do lateral aqui na esquerda. 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Lateral para Argentina, cobrança feita aqui na esquerda, avança aqui na canhota, pede a marcação de falta, corta, e o velho tira a bola tocada aqui do campo de ataque, tenta a Suíça, pede a marcação de falta, ela acontece aqui na direita. No que correu em bolo, falta marcada, bola da Suíça aí, Wellington.
2: Tá marcando, né? A falta ali pelo lado direito, a seleção da Suíça buscando o empate nesse finalzinho de primeiro tempo, 1-0 Argentina, informando Prefeitura de Nova Lima, o futuro mora aqui.
1: Bola tocada aqui no meio, vem pro campo de ataque, tenta arrancar a Suíça, recuperação da Argentina, depois partiu pra cima, Messi, dominou, vai levantar, boca no gol, não calibra aqui no meio, afasta a zaga de cabeça e pega o goleiro Gomel. Teve a chance no segundo gol aí, Lucas.
6: Mesmo trotando, o Messi consegue armar um contra-ataque espetacular, só que a bola desviou no meio do caminho. Aí o goleirão Gomel saiu da pequena área, fez a catada e já coloca a Suíça pra frente de novo, já no campo de ataque, Hugo.
1: Tá em cima, vem pra jogada, parte pra cima a Suíça, bola tocada aqui na esquerda, Jaca, vem pra bola, vem canhota, ele para, prende, gira, vai soltar essa bola aqui na direita. 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E a falta marcada por muito pouco, não pintou pênalti, o Paredes levantou geral, bola da Suíça, melhor que o escanteio, Wellington.
2: Melhor do que eu escantei, mas chegou com tudo, hein? Chegou com tudo ali em cima do Sol, número 15, fez a falta. Vem aí a cobrança, pressiona a seleção da Suíça. 1-0 Argentina, informando o Vale Essencial é viver a emoção do esporte.
1: 41-40 no primeiro tempo, é falta a favor da Suíça, que é o empate nessa reta final do primeiro tempo. Vem bola aqui na boca do gol, na ponta esquerda. 42 no primeiro tempo, chega aqui pertinho da bola também o Heather pra bola. Vem levantamento aqui na ponta esquerda, bem melhor que o escanteio. a poucos passos ali da lateral da grande área. Falta perigosa a favor da Suíça. Vem levantamento aqui na ponta esquerda. Dois homens na contenção da Argentina. Vem bola aqui na boca do gol. Tentou a batida, buscou a segunda trave. Ela ganha a linha de fundo aí, Wellington.
2: Ganhou a linha de fundo, pressiona. Os argentinos estão reclamando ali com o árbitro da partida. Ele dá o tiro de meta a favor da equipe sul-americana. Argentina 1-0, informando Prefeitura de Betim. 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
5: A Suíça, ela tenta tirar o jogo do meio do campo, né? Usando os lados, do lado esquerdo, com Ndoye, e o lateral esquerdo, o Rodrigues, e do outro lado, com o Zakaria e o Dibrissou. Aliás, se eles fossem brasileiros, o Dibrissou teria o apelido de Didi, e o Zakaria seria o Zakaria. Ele teria Didi e Zakaria no lado esquerdo. Mas não dá certo, porque a Argentina marca bem, e a Suíça não consegue finalizar no jogo até aqui. E a Argentina, que tenta contra-atacar, não consegue encaixar um contra-ataque. Agora parece que teve uma falta dura no meio de campo.
1: Foi o sete. A coisa esquenta ainda mais aí, hein?
2: O Embolo chegou ali pegando com tudo. Tá quente o jogo, hein?
1: O Paredes estava batendo demais, teve uma falta ali, e aí chega agora, subiu o cartão amarelo pro Embolo, chegou junto para cima do Paredes, a coisa começa a ficar tensa nessa reta final do primeiro tempo, com 43 e meio nesse primeiro tempo. A Argentina vence pelo placar de 1-0. 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É a Rádio de Minas, a Itatiaia, na sua 16ª Copa do Mundo consecutiva. E aí, reclamação pra lá e pra cá, sobrou até ali pra uma bafa pra cima do Messi, a falta a favor da Argentina do campo de defesa. Pegaram de jeito ali o Paredes. 44, vai pra cobrança aqui na lateral do grande círculo. Bola que pertence à Argentina. Sem pressa, tá vencendo 1-0. Tá indo pro vestiário com essa vitória pelo placar de 1-0. Gol dele, McAllister. Vai tomando posição aqui na direita. Bola que pertence à Argentina. Sem pressa, Paredes cobra. Ele busca o lançamento aqui na ponta, caiu, atrapassa pelo ataque da Grepico. Tenta chegar, vem na cobertura, marcação do Zakaria. A bola viaja, ganha a linha de fundo. Bola a favor da Suíça. Com 44 e meio. 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A bola toca daquele lado esquerdo. Campo de defesa tenta arrancar a seleção suíça. Vem pra bola aqui da canhota. Partiu pra cima. Tenta girar. Em pulo na jogada. Chega a marcação da Argentina. Falta. Bola a favor da Suíça aqui na esquerda. Começa a dar espaço pra muita reclamação pra cima do árbitro João Pinheiro. Bola a favor da Suíça aqui na canhota. 45. Diga.
2: Hugo, não, eu tô provocando o número 7 da Suíça, o Embolo, porque ele já tem amarelo. Então a galera, vamos ver.
1: 4. E aí subiu bandeirinha. 4. Dali Lucas Sanches, 4 além do tempo regulamentar. Vamos até 40.
2: O número 7 da Suíça, o Embolo, porque ele já tem amarelo. Então a galera, vamos ver.
1: 4.

0: favor da Suíça. A bola movimentada aqui no campo de defesa. Ela fica aqui atrás com o Verde. E o Verde vem pra bola. Ele tenta arrancar, a bola cai aqui na direita. Sai jogando aqui no campo de defesa. Seleção da Suíça. A bola viaja, volta aqui pro campo de defesa. A bola recuada pro goleiro Gobel. Domina, traz pra perna canhota de direita. Ele bate aqui na esquerda. A bola com a Canja. A Canja domina. Tenta sair aqui no campo de defesa. Tem dificuldade. A virada da esquerda pra direita. Um tapa na bola. Abriu aqui do lado direito. Entra o bote. Argentina. Insiste a Suíça com 46 jogados do primeiro tempo. Argentina vence pelo placar de 1-0. 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Infração, bola da Argentina aqui no lado esquerdo. No tentou dominar, falta marcada para cima do Tagliafico, largou o cotovelo Zacaria. Fica violento o jogo nessa reta final do primeiro tempo. A Suíça também começa a bater. Tem falta aqui na canhota argentina. 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Vai para a cobrança da infração. Argentina aqui na esquerda. Vamos até 49. É o fechamento do primeiro tempo. 46,5. Vai para a cobrança aqui do lado esquerdo. Argentina. 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Vem bola aqui na boca do gol. Paredes na bola parada. Cobrança de falta. Distante ali da meta do Cobel. Vai levantar aqui na boca do gol, vai buscar a jogada pra prender essa bola aqui na esquerda. Argentina, Paredes, recua, volta a bola aqui no lateral do grande círculo. Bora tocar aqui na canhota. Tenta passar a marcação. Lisandro Martínez busca jogo aqui na esquerda. A bola com Paredes, domina aqui na canhota. Mais uma falta. Pegaram o Tagliafico.
1: Agora a Suíça tá chegando junto. Mais uma falta. Vamos ver se vai pintar mais um cartão aí. Hein, Lucas?
2: Por enquanto, só na conversa ali com o Akanji. Aliás, era o Sou, tava na disputa agora com o Tagliafico. E tem um detalhe, né, Hugo? A Argentina bateu o primeiro tempo inteiro. Quando a Suíça resolveu devolver, não tá dando certo. Porque o sul-americano sabe muito mais como joga esse tipo de jogo, né, Gucerre?
0: Ali, Lucas Sanches, 47. Bola da Argentina aqui na esquerda. Cobrança da infração, na caigota. Vai levantar Messi, solta essa bola aqui na ponta esquerda. Depol tá pedindo, recebe Depol aqui na direita. Mais na ponta tem Molina. Avança a Argentina, Molina encosta, perna direita, volta aqui na direita. A Argentina vem pra troca de passes aqui no comando de ataque. Bola tocada, com Messi, vem pra bola, tenta passar a marcação. Abriu, tá aqui o Rui Álvares. Volta com Paredes, Paredes domina, busca jogo aqui na esquerda, voltou. Com ele, Paredes, tá pelo círculo central do gramado. Tá correndo ali o McAllister, mais na frente, Molina na meia direita. Ataca a Argentina, vem pra bola, busca jogo. A bola viaja aqui na meia direita. Bora tocar aqui na ponta. Depol tá passando aqui na ponta direita e pedindo avança. Argentina, Molina, abertura aqui na ponta direita. Vai abrir na direita, tenta chegar. Marcação, Enzo vinha pra bola. Marcação da Suíça, corta. Bora tocar aqui no campo de defesa. Chaca volta, recua pra zaga. Um tapa nela, recuperação da Argentina. Ela vem aqui na direita, Molina, busca jogo. Depol, Depol na bola, perna direita. Tenta jogar aqui no meio, vai se mandando pro campo de ataque. Tenta um tapa na bola por aqui. Tava na direção do Lisandro Martínez. Ela volta. Volta aqui na direita, a favor da Argentina, mais uma falta. Mais uma falta, agora pegaram de jeito. Em dois, jogo tá parado aí, Lucas.
2: É, e foi um lance muito parecido com o que aconteceu ao contrário agora há pouco. O jogador da Argentina subiu mais que o suíço e acabou deixando o braço pra cima do camisa de número 11, o Ndoye. Não teve aplicação de cartão mais uma vez, só que a situação parece um pouco mais grave. Departamento médico da Suíça entrando em campo. A gente deve daqui a pouquinho ter o término desta primeira etapa. E tem um detalhe importante. O árbitro agora tá chamando os capitães, tá, Hugo? O Chaka, capitão da Suíça, e o Messi, capitão da Argentina. Espero que esteja pedindo calma pra gente ter mais futebol e menos falta na segunda etapa, né, Hugo?
0: É, que é praticamente, Edu, tivemos futebol depois do gol pra cá, né?
3: Jogo feio, cara. É o pior jogo dos que eu comentei nessa Copa do Mundo até aqui, esse Argentina e Suíça. Até aqui são 20 faltas no jogo. 20 faltas. 12 da Suíça, 8 da Argentina, com um total de 6 finalizações. Para cada uma finalização, mais de 6 faltas no jogo até aqui. A bola não anda, o jogo não rende, não temos grandes chances. A melhor oportunidade da Argentina foi uma bola parada, o gol. A Suíça ainda não criou uma grande chance, a Argentina idem, a não ser esse escanteio em que o McAllister acabou fazendo o gol. Então tivemos um primeiro tempo muito mais brigado do que jogado. Tá parecendo um jogo de Libertadores da América. E o Lucas Sanches tem total razão. Se tem uma seleção entre Argentina e Suíça que sabe jogar um jogo de Libertadores, um jogo pegado e brigado, é a Argentina, não a Suíça.
0: Portanto, encerrado o primeiro tempo, vai dando a Argentina 1-0, McAllister de cabeça, 1-0 para cima da Suíça, tá pintando a Argentina e Inglaterra em uma das semifinais dessa Copa do Mundo. Mais um destaque seu, Wellington Campos.
4: É isso aí, os jogadores da Argentina saíram rapidamente e a Argentina com esse 1-0, o

0: Messi buscando seu gol para ficar isolado na artilharia, mas a Argentina vai caminhando para as semifinais diante da Inglaterra, Hugo.
1: Dali Wellington Campos, mais um destaque, Lucas Sanches, que finalzinho de primeiro tempo, hein, Lucas?
2: Sofrido para a equipe suíça, né, Hugo? Mas um detalhe legal é que a Suíça já está igualando sua melhor campanha em Copa do Mundo, quartas de final, chegou isso pela última vez lá em 1954. E tem confronto mais recente com a Argentina, tá? Em Copa do Mundo foram duas ocasiões, em 66 a Argentina ganhou por 2-0 e na Copa do Brasil em 2014, oitavas de final lá em São Paulo, o Di Maria marcou na prorrogação e a Argentina levou essa também por 1-0. O Chaka e o Rodrigues, dois jogadores da Suíça, estavam naquela partida pela primeira vez em Copas do Mundo. Agora estão se despedindo do Mundial, possivelmente mais uma vez contra a Argentina, Hugo.
1: Dali Lucas Sanches, portanto, Argentina 1-0, McAllister já, todo um raio-x do que foi o primeiro tempo dessa vitória argentina e, claro, já projetando essa fase semifinal da Copa do Mundo, batendo a porta, e a Itatiaia na maior e melhor cobertura dessa Copa, que é a maior Copa da história, é a top 1 do Brasil aqui nos Estados Unidos. A gente volta já.

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0: todo mundo aqui na Itatiaia. Intervalo de jogo, a Argentina vence pelo placar de 1-0, McAllister de cabeça. Mais cedo, a Inglaterra venceu. Tá caminhando para uma semifinal de pegar fogo entre Inglaterra e Argentina. Para falar mais da classificação da Inglaterra para cima da Noruega. Se sentiu vingado, Thiago Reis? Um abraço, boa noite.
1: Um abraço para você, Hugo. Para quem se liga nesta jornada esportiva, 10:55. Ah, Hugo, te falar a verdade, eu fiquei muito triste. A Noruega fraquinha, viu? Mas deu calor na seleção da Inglaterra. Precisou da prorrogação para garantir a sua classificação. O herói inglês desta tarde e noite em Miami não foi o artilheiro Harry Kane, e sim Jude Bellingham, o atacante do Real Madrid. Fez os dois gols da classificação inglesa, o segundo, inclusive, já na prorrogação. A Inglaterra aguarda o classificado de Argentina e Suíça para se enfrentarem na próxima quarta-feira. Lembrando, a outra semifinal na terça-feira, 16:00 PM, será entre França e Espanha. Os ingleses, Hugo, ao invés de irem para a festa, estão todos em Miami neste momento, reunidos, acompanhando o jogo da Argentina atentamente, para já mapear, né, o que vem pela frente, caso de fato a Argentina confirme a sua classificação. E aí, Hugo, um grande clássico, muita história envolvida, desde as guerras, a guerra das Malvinas, né? Desde também 86, Maradona, gol de Pokémon, tipo, muita coisa em jogo. Se der uma Argentina e Inglaterra, vai ser demais. 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
0: Daí o nosso Thiago Reis aqui na Itatiaia, acionando o jornalismo da Rádio de Minas. Daqui a pouco, o segundo tempo de ser aqui, Argentina 1-0.
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0: da Itatiaia, boa noite, Gustavo Cícero.
3: Ótima noite para você também, Hugo Sérgio, pro ouvinte ligado na Itatiaia, 10:57. Está no Instituto Médico Legal o corpo de uma idosa de 78 anos, que estava desaparecido desde a última terça-feira e foi encontrado na tarde deste sábado às margens de um córrego no bairro Matadouro, em Ibirité, na região metropolitana de Belo Horizonte. A vítima foi localizada por equipes do Corpo de Bombeiros com o auxílio de um drone após cerca de 2 dias de buscas. Segundo a corporação, a idosa teria entrado em uma rua sem saída, cercada por vegetação às margens do córrego. A perícia da Polícia Civil esteve no local e inicialmente não encontrou sinais aparentes de violência. As circunstâncias da morte serão investigadas. Repórter Gustavo Cícero.
0: Já já, o segundo tempo de Argentina, 1-0 aqui na Rádio de Minas.
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0: Brasil, aqui na Itatiaia, nesse intervalo de Argentina 1, Suíça 0, no Kansas, aqui nos Estados Unidos, a maior e melhor cobertura aqui na Itatiaia pra você, tá pintando, que clássico, Inglaterra e Argentina, mas tem um segundo tempo pela frente. Comentarista Edu Panzi, análise do que foi o primeiro tempo, McAllister fez o gol que vai dando a vitória e a classificação argentina do...
1: Pra ser bem direto, eu quero que o segundo tempo não seja como o primeiro, porque não foi bom. Jogo amarrado, jogo extremamente chato, com muitas faltas. Nós tivemos 20 faltas nessa primeira etapa, 8 cometidas pela Argentina, 12 cometidas pela Suíça e apenas 6 chutes no gol, 3 de cada lado. E os goleiros não trabalharam, porque uma dessas finalizações da Argentina foi a cabeçada do McAllister. No escanteio batido pelo Messi, ele subiu mais que o zagueiro suíço e fez 1-0 para a Argentina aos 9 minutos do primeiro tempo. Fora isso, Gutierrez, pouquíssima emoção. Um jogo muito mais brigado do que jogado. Eu te confesso que eu não imaginava que esse jogo tomasse esse rumo. Eu sei que é um jogo de mata, é jogo único, tá valendo vaga na semifinal da Copa do Mundo, mas cara, pelo que a gente tem visto, né? Nas outras partidas de quartas de final, nós tivemos ótimos jogos. Hoje, por exemplo, o Inglaterra e Noruega foi um jogo muito bom, com boas chances para os dois lados, com os dois goleiros, tanto Pickford quanto o Nilan, tendo que trabalhar. Aliás, para mim, os dois goleiros falhando no jogo. O Nilan, pô, tinha que falhar justo contra a Inglaterra e pegar tudo justamente contra o Brasil, mas é do futebol, é assim. A gente tem que lamentar e trabalhar nos próximos 4 anos para que em 2030 não cometamos os mesmos erros e que o Brasil consiga chegar mais à frente, mais adiante na Copa do Mundo. Na atual Copa, em 2026, nos resta ver os jogos dos outros e fazer as análises. E esse Argentina 1, Suíça 0, em Kansas City até aqui, não foi legal. Por isso, a minha expectativa para um segundo tempo melhor, mais bem jogado, que as duas seleções voltem pensando em jogar mais bola e reclamar menos com o árbitro. O árbitro tem nome de avenida, né, Luciano? João Pinheiro, em português. E que faz uma boa arbitragem, porque é um jogo difícil. À medida que você vai tendo um jogo com tantas faltas, vai dificultando a vida do árbitro. E aí o árbitro, ele precisa conversar mais, ele precisa ter mais rigor na hora de assinalar as faltas, de mostrar cartão. Por enquanto ele economizou nos cartões amarelos, mostrou apenas um pro Embolo, camisa 7 da Suíça. Os outros lances ele apenas contemporizou, conversou, pediu para a turma diminuir um pouco o ritmo, as ações. Enquanto as duas seleções vão voltando, acredito que os treinadores não mexem, pelo menos nesse intervalo. Eu vi ali no primeiro tempo o Enzo Fernandes agachando, daria sinal de algum problema físico, mas ele vai voltar. Então talvez tenha sido um susto. O Fernandes volta para o segundo tempo. Eu, se sou os dois técnicos, eu não mexeria. Apenas uma conversa, um pouco mais de calma, vamos jogar mais bola. A Suíça tentar tirar o jogo do meio. A Argentina é muito forte no meio de campo. Quando não tem a bola, quase todo mundo atrás da linha da bola, exceção do Messi. E é difícil enfrentar a Argentina jogando pelo centro do campo. Então usar mais os dois lados. E a Argentina, que está à frente do marcador, talvez dá um pouco mais a bola à Suíça e aproveitar os espaços, encaixar algum contra-ataque e tentar fazer o segundo gol e decidir de uma vez por todas o jogo e a vaga às semifinais. Tá tudo em aberto. Tudo em aberto, um jogo equilibrado e ruim. Tomara que o segundo tempo a gente tenha mais futebol e menos faltas. Hugo Sérgio.
0: Argentina voltando pro campo de jogo, a Suíça também. Começo contigo, Wellington Campos.
2: É isso aí, a Argentina está retornando nesse momento e sem qualquer tipo de movimentação de troca, né? Esse é o detalhe, voltando à seleção argentina que venceu o primeiro tempo por 1-0, Hugo.
0: Lucas Sanches.
3: Acho que os técnicos concordam com Edu Panzi, parece que não teremos nenhuma mudança também do lado da Suíça, viu, Hugo?
1: Aliás, o treinador da Suíça parece que ele tá indo para um festival de cinema em Cannes, né? Menos treinar uma seleção, né? Tem
0: doutor
1: tudo, cara de treinador. Doutor...
3: Vilão de filme 007.
1: Verdade, é isso aí, cara. Coisa de louco. Vai começar, Hugão.
0: É o segundo tempo, é a Copa do Mundo aqui na Itatiaia. Vem com a a gente, aumente o volume do seu rádio. A bola que vai rolar, bola rolando. É a Itatiaia na maior Copa do Mundo da história. A bola movimentada, tocar aqui no ataque, tenta a Argentina, vai descendo, vai girar. Ripa a bola aqui no ataque, a bola rolando no Kansas. 1-0, a Argentina está se classificando para encarar a Inglaterra e ir para as semifinais dessa Copa do Mundo na outra. 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Agora no campo de defesa a favor da Suíça. Vai para a cobrança do lateral aqui na canhota. São os primeiros movimentos do segundo tempo do Kansas. Bola aqui na esquerda, tenta afastar. Recuperação da Argentina, Messi, grita na direita. Depois chega, encosta aqui, passa na marcação. Abertura aqui na direita. Paredes se apresenta, vem pra jogar na Paredes, busca jogo na ponta direita, vem pro ataque Argentina, Messi, abertura, Depou, vai girar, campo de ataque, ela vem com a cara, está todo autor do gol, que vai dando a vitória pra Argentina até aqui, bora tocar aqui na ponta direita, recolheu, abriu, Julian Álvares tenta chegar, marcação, Chaka corta, fica aqui na esquerda, Rodrigues afasta, a favor da Suíça, ela vem na direção de Embolo, Embolo vem pra jogar, solta essa bola aqui na direita, vem pro ataque a Suíça, tenta a resposta no jogo, abertura aqui na ponta direita, vai se mandando, voltou aqui na direita, vem pra jogar, tenta passar a marcação, dá pra tocar aqui na ponta sul, passa deixa aqui na ponta direita, a bola viaja aqui no meio, Freuler domina, vem pra bola, tenta arrancada, traz pra perna direita, se fecha a marcação argentina, a bola cai na ponta direita, Zacaria na jogada, ele tá pra ponta, faz a deixa, abriu aqui na direita, pressiona a Suíça nesse começo do segundo tempo, alcança, bola aqui no meio, vem pra bola, tenta arrancada, volta aqui na ponta direita com Zacaria, solta essa bola mais na direita, a bola viaja aqui na ponta, fica aqui no meio, ataca, vem pra cima, Elvete, vem pra bola, meteu na boca do gol, tentou a Suíça, a batida prensada, a bola de Bum, chega pra fazer defesa. Pega firme ali, é dele, Lucas.
3: Tranquilinho, para Dibu Martins. A finalização foi desviada e subiu. Aí ficou tranquilo pro goleirão da Argentina fazendo a catada. E agora, com toda a calma do mundo, sai organizando o jogo pelo lado esquerdo. Vai dando a Argentina em 1-0. 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
0: Dois jogados do segundo tempo, a Argentina vence pelo placar de 1-0, todo mundo tenta, mas só o Mercantil é 50 mais. É a bola rolando, emoção de montão pra você aqui com todo o primeiro time do rádio, a Itatiaia na Copa do Mundo aqui direto dos Estados Unidos, e a bola rolando no Kansas, a Argentina tá vencendo pelo placar de 1-0, mas tem falta a Suíça, e é na direita, vai ajeitando pra cobrança, Helder, vem pra bola, aqui na direita, vem levantamento aqui na boca do gol, tomando posição, bola que vai pintar na boca do gol, chega o Freuler também, vai pra batidas, candidata pra cobrança, aqui na minha direita, pertinho, junto à linha lateral, é na direita, bola a favor da Suíça, preocupação na conta do Dibu Martínez e da defesa argentina, tenta a resposta a Suíça, vem levantamento aqui na boca do gol, bola pelo alto, Dibu, chega pra pegar, pega ali a dele, bola a favor da Argentina, PH ganha reforço na 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aqui na esquerda, vem na direção de Tagliafico, vem pra jogada de canhota, Tagliafico busca jogar aqui no ataque, se mandou na esquerda, Argentina, Enzo Fernandes na canhota, desarmado a marcação, Zacaria pra cima dele, insistiu pra tocar aqui no campo de defesa, afasta, corta de qualquer maneira, aqui na canhota, tenta descida, a Suíça, ela se perde a linha lateral, a rede, quando o marcado. Prefeitura de Betim, futuro pra todos, 3-3 é o segundo tempo aqui na Itatiaia. É a bola rolando com todo o primeiro time do rádio. No aplicativo, no YouTube, vem com a gente, a galera participando e acompanhando. É, meu amigo, pra quem achou, Du, que a Argentina quer arrepiar na marcação, chega junto, a coisa vira de lado, né? Em matéria de marcação.
1: Jogo duríssimo até aqui, né? E o segundo tempo começa bem parecido com como terminou o primeiro, né? Com faltas, um jogo mais violento, com a Suíça tentando sair pro jogo. Lá vem a Argentina.
0: O ataque, bola aqui na boca do gol, vem a Argentina, batida, passa à direita do Golo Corel. Se arriscou a Argentina, arrancada aqui na direita, tentou a batida, ela passa distante do gol, mas chegou atrevida a Argentina, busca o segundo gol, vence pelo placar de 1-0 e tá em cima, fazendo aí, vira o jogo da sua carreira. Vai sentando o dedo no like e participando com a gente. 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É a Copa do Mundo. Tá pintando uma Argentina, Inglaterra e uma das semifinais dessa Copa do Mundo. E que duelo, hein? Que promete. Caso avance a Argentina. Por enquanto tá avançando. 1-0. Gol do McAllister. Bora aqui no ataque. Vai girando. Vem Suíça. Boca do gol. Vai pintar o empate. Vem pra batida. Travado no Aragá. Basta Lisandro Martínez. Incrível. Tinha tudo pra empatar. Suíça apareceu. Camisa 6. Mas bandeirinha já havia subido aí, Lucas.
3: Sorte do Endoi. porque a jogada estava parada pelo impedimento. Ele recebeu dentro da área sozinho, cara a cara com o Dibu Martínez. A condição era duvidosa, mas a bandeira subiu de toda forma. E o Lisandro Martínez, hein? Que recuperação espetacular. Comemora como um gol. Camisa meia dúzia da Argentina, vai segurando o placar favorável e a vaga na semifinal, Hugo.
0: É o tal da coisa do Panzê. Uma bola dessa não dá pro cara chegar e ajeitar pra bater, né?
1: É, o Ndoye, ele tem o Ndoye, né? Ele tem que agradecer ao Bandeira por levantar o maço. Porque, vou te contar, cara, não pode perder um gol desse. E mérito também do Lisandro Martínez, né? É como um gol de um zagueiro mesmo. Olha o ET aí.
0: Ele, monstro, a máquina, Messi, tenta ajeitar na boca do gol, perdendo a sequência, recuperação na Suíça, vem pro câmbio de ataque, tenta descida aqui no lado direito, a bola viaja aqui com o Souza, domina, busca jogar aqui na meia direita, ele é saúde, Betim, amplia consultas especializadas e acelera, tem direito na rede pública, a bola toca aqui no ataque, vem Argentina, de novo, boca do gol, se essa bola chega aqui na canhota, ela voltou na esquerda, tenta domina a batida, Rulinha, organizou de Mezinho, ela vai pra fora, mais uma chegada da Argentina, coloca a pressão de vez, que é o segundo gol aí, ídolo.
2: Zacaria, a bola bateu nele, porque se vai no gol ali como queria, ia pro gol, ia pra ser o segundo gol da seleção da Argentina. Escanteio, pressiona o time argentino, Messi cobra o escanteio.
0: Messi na cobrança do escanteio, Argentina em cima, 6 jogados do segundo tempo no Kansas, aqui nos Estados Unidos. Vem bola aqui na boca do gol, torcedor argentino vai junto. Messi, ele vem pra batida, cobrança do escanteio lá na ponta direita de canhota, ele vai levantar aqui na boca do gol. Vem a bola pelo alto, perna esquerda. Chegou, entrada na pequena área, o toque de cabeça. Tentou Enzo Fernandes, a bola pra fora. Ela viaja, ganha a linha de fundo com 6:40 jogados do segundo tempo. Argentina vence pro placar de 1-0. 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É a Copa do Mundo aqui na Itatiaia, vem com a gente com todo o primeiro time do rádio na maior Copa do Mundo da história. A bola aqui no campo de defesa da Suíça, vai avançando Macanji, tenta jogar aqui no corredor esquerdo, vem pra bola, troca de passes, Chaka, vem pra jogada, tenta o lançamento, Paredes, mergulha, afasta, chegou, tira a favor da Argentina, Depou se apresenta, vem pra bola, Depou, volta aqui no campo de defesa, acionado Dibu Martínez, tá aqui na sua meta, na pequena área, Dibu, ele faz a graça atrás pra perna direita, menos é mais, afasta, liga essa bola, aqui no círculo central do gramado, marcação na Suíça, recupera, bola aqui na esquerda, em cima a Suíça, dentro lançamento, falha, faltou aquela categoria, tentou, Ndoye aqui na boca do gol, não se entenderam, presentaço pra Argentina, o Dibu agradece, bora da Argentina no seu campo de defesa, esporte é essencial para os mineiros, tem a ver com a Vale, estamos com 7 jogados do segundo tempo, é a bola rolando no Kansas aqui nos Estados Unidos, a Argentina tá se classificando, avançando às semifinais dessa Copa do Mundo para encarar a Inglaterra. A Itatiaia que deu o recado, contou pra você mais cedo, a classificação, Bellingham duas vezes, na prorrogação, e você acompanha o ambiente ali, impressionante, não para, escute só, torcedor da Argentina, não para, canta bastante, empurra, tá pintando uma Argentina e Inglaterra, Bellingham duas vezes, a Inglaterra que passou pra cima da Noruega, ataca a Argentina aqui na ponta direita, vem pra bola, se mandou na ponta, vem pra bola, depois o levantamento, boca do gol, pega o goleiro da defesa do Colbel, e foi a bola aqui na boca do gol, a defesa da seleção da Suíça, estamos com 8 jogados do segundo tempo, 1-0 Argentina, Suíça, vem pro ataque, bola aqui na esquerda, vem pra jogada, calibrou, vacilou, apresentar-se pra Argentina, Tagliafico agradece, domina aqui na esquerda, McAllister, todo o gol do jogo, vai dando a vitória pra Argentina até aqui, bora com Depô, Messi, McAllister, recebeu McAllister, sai da marcação, volta aqui no meio, círculo central do gramado, Paredes se apresenta, passa na marcação, Paredes, avança aqui na esquerda, caçado em campo, Paredes, hein? Bora aqui na esquerda, abertura para Tagliafico, domina aqui na canhota, vem pra bola, Rony Alves, recebe aqui na esquerda, gira a bola aqui na canhota, bola com Paredes de novo, busca jogo no meio, tá mais aberto, ela vem com Depô, Depô domina, vai voltar essa bola com Paredes, de pé em pé, McAllister encosta, tentou Messi, perdendo a sequência, ela volta aqui na esquerda, insiste a Argentina, tenta Enzo Fernandes, ela volta, Rony Álvares está na ponta esquerda, ataca a Argentina, vem pra jogada, ele tenta passar a marcação, gira, é bloqueado, bola recuada para Tagliafico, Tagliafico domina, volta essa bola aqui na esquerda, ela vem na direção de Romero, Romero vem pra bola, tenta jogar aqui no círculo central do gramado, a bola tocar aqui na direita, volta com Paredes, recebe aqui pro círculo central do gramado, avança aqui na direita, depois tenta chegar, encosta, deu ladrão, marcação na subida, avança aqui na esquerda, partiu pra cima, Ndoye vem pra bola, avança aqui na ponta esquerda, avançou, marcação pra cima dele, uma parede ali, Romero chega pra cortar, a bola volta com Paredes, Paredes, domina, vem pra bola, antecipa a bola com Dibu, domina, bota essa bola pra cair aqui na esquerda, ela vem na direção, na canhota, cai aqui do lado esquerdo, tenta arrancar, o Tagliafico não chegou, recuperação na subida, levantamento, boca do gol, grande área, ajeitou, vai fazer, Chaca, soltou, boca do gol, tá na esquerda, grande área, travado, Maragá, marcação, corte, é feita, faça, Argentina, ela volta aqui no meio, a favor da Suíça, o Vede, solta essa bola aqui na direita e tem jogador argentino no chão, Juizão não para o jogo, agora sim ele vai parar, é o Paredes, hein? Mais uma pra cima do Paredes aí, Lucas.
3: E não deu pra ver o que que aconteceu, se foi uma dividida ou se alguém deu aquela mordida, mais uma pra cima do Paredes, né? Tá apanhando horrores, pois o departamento médico da Argentina já está autorizado a entrar no gramado, tá sentindo ali a perna direita, parece ser o joelho. Situação do camisa 5 Paredes, não tão desesperadora, tá mais cansado do que qualquer outra coisa, torcer pra que não seja nada de mais grave. Foi uma disputa, tá, Hugo? Nada de jogada desleal ou algo parecido, apenas disputa de bola, mas tá sentindo Paredes.
1: Agora é impressionante como a Suíça até chega, né? Pronta pra finalizar dentro da área, mas os caras sempre querem dar um toque a mais, cara. Pô, domina a bola, já com o domínio orientado pra bater pro gol, ou então já bate de primeira. Não, toda bola que chega pro cara queimar, finalizar, ele tenta dar um, dois, três toques a mais, como naquele lance, né, do impedimento, que o Endoi, na hora de bater pro gol, ele quis dar dois, três toques na bola. Aí vai facilitar, porque à medida que você dá um, dois toques a mais, você dá tempo da defesa chegar. E numa boa, eu tô achando que o Paredes foi pra ganhar tempo, esfriar jogo, não teve, foi nada. Agora, ele vai ter que ficar um pouquinho do lado de fora, né? Pra esperar pra poder entrar.
0: Bola que será movimentada aqui na direita, bola a favor da Suíça, iniciado o jogo, bola aqui na direita, vem pra bola, fica aqui, mais na esquerda, Chaca, solta essa bola na ponta esquerda, no ataque a Suíça, busca empate no jogo, estamos com 11:40 no segundo tempo, bola aqui na ponta esquerda, pediu uma jogada aqui na canhota, arbitragem, vai parar, vai dar posse de bola a favor da Argentina, lamenta, o Endoi aí, Lucas.
3: Ele queria um escanteio, na disputa ali com o Molina, na ponta esquerda de ataque da Suíça, e a imagem é clara, transmissão internacional faz questão de destacar pra gente, último toque no jogador da Suíça, tiro de meta pra Argentina, vai vencendo por 1-0, informando o Vale, essencial é viver a emoção do esporte.
2: Hugo.
0: Sim.
2: Tá no site da itatiaia.com.br. Neymar, né? Após eliminação na Copa, Neymar participa de torneio de pôquer aqui nos Estados Unidos, o principal circuito. Ele participou em Las Vegas, está no site da Itatiaia com todos os detalhes, meu ídolo.
0: Dali Wellington Campos, 12 jogados é o segundo tempo, a Argentina vence pelo placar de 1-0, Suíça vem pro ataque, a bola cai aqui na direita, vem pra jogada sul, sul domina, avança, bola com perigo, ela chega aqui na ponta direita, Zakaria, ele busca a linha de fundo, vem pra bola, Campa acaba pra ele, bola a favor da Argentina, girando o tempo do placar de jogo, tempo de jogo em nome de Prefeitura de Belo Horizonte, anda relógio 13, é o segundo tempo no Kansas aqui nos Estados Unidos, placar na Itatiaia, placar KTO, vai dando a Argentina, marcar Alistair de cabeça no primeiro tempo, Argentina 1, Suíça 0. 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Bola aqui na esquerda, vem a Argentina, tenta McAllister, marcação por baixo, volta McAllister, prende a bola, bloqueado, apanhando em campo também McAllister, domina aqui na esquerda, falta, chega o árbitro ali, o português João Pinheiro coloca ordem no pedaço, para tudo, bola que pertence à Argentina, no campo de defesa, Corrida Itatiaia, dia 30 de agosto, na Praça Nova da Pampulha, inscrições tbhsports.com.br. Edu Panzi, comentarista Itatiaia, qual é a do jogo, 13:40, segundo tempo, vai dando Argentina, Argentina 1, Suíça 0.
1: A Suíça saindo mais pro jogo, né? Tenta tomar o controle da partida, vai buscando nesse início do segundo tempo o gol de empate, mas não consegue. Até consegue chegar ali na zona do agrião, né? Que os jovens hoje chamam de último terço, mas acaba pecando naquilo que eu falei agora há pouco. Ao invés de bater pro gol, de finalizar, sempre quer dar um toquinho a mais e facilita a vida da zaga argentina. Já a Argentina, que tem 1-0 no placar, ela precisa também incomodar a Suíça, recuperar essa bola, conseguir encaixar contra-ataque, e até agora não conseguiu, porque senão vai ficando um jogo confortável pro time europeu, e uma hora os caras vão deixar de dar um toquinho a mais, vão finalizar, e aí pode morar o perigo.
0: e avança aqui na direita, vem pra bola, recolheu, partiu com a bola dominada, vai avançando aqui na ponta direita a Suíça, Xhaka domina, a virada aqui no setor esquerdo, vem pro campo de ataque, a Suíça pressiona, agora pelo corredor esquerdo, vem pra bola, vai rompendo aqui na ponta, a candidata já passou, o Vedi já pediu, a bola com o Rodrigues aqui na esquerda, um tapa na bola, levantou, boca do gol, toca de cabeça, Lino, chega pra pegar, mais uma da Suíça na boca do gol, aí, Dibu, tá batendo todo o cara.
3: Cabeçada do Embolo, camisa 7, conseguiu levar melhor pra cima dos defensores da Argentina, mas o toque foi fraco. Dibu até foi pra ponte, aquela defesa mais plástica, mas ele tava soberano na jogada e sai jogando. A Argentina segue vencendo por 1-0.
0: Vem pro ataque aqui na ponta direita de novo. A bola com o Enzo, Enzo Fernandes, Messi, Messi recebeu, traz pra perna esquerda, vem na jogada individual, tenta a finta, protege Messi, o craque, o ídolo argentino, solta aqui na direita, voltou, a bola com Paredes de pé em pé, troca de passe, faz o que quer, prende a bola aqui no meio, a seleção argentina, responsabilidade e compromisso para um futuro melhor. Grupo Herculano, mineração para um novo tempo, bola aqui na direita, ataca, tenta a esquerda, Argentina, McAllister, perna direita na bola, um giro aqui na canhota, ela viaja com Tagliafico, Tagliafico domina aqui na esquerda, já solta aqui na meia canhota, McAllister, autor do gol do jogo até aqui, a Argentina vence pelo placar de 1-0, placar KTO, 15:40 jogados no segundo tempo, no Kansas aqui nos Estados Unidos, é a Rádio de Minas, a top 1 do Brasil, na maior Copa do Mundo da história, no aplicativo da KTO, você joga com mais confiança, acesse a loja de aplicativos do seu 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Bola aqui no campo de defesa, vai dominando aqui atrás a Argentina, Dibu Martínez de canhota, dentro aqui na esquerda, vai pra Tagliafico na disputa aqui na canhota, insistiu, levantou, dá o bote, tenta a seleção da Suíça, voltou, Tagliafico chega junto, mais uma falta, vai ter um vermelho nesse jogo, impressionante, o Sol agora chegou arrepiando, é falta pra Argentina, Wellington.
2: E deixou o cotovelo, o Edu Paz pode me ajudar nessa aí, o Santos, achei que ele deixou o cotovelo no final quando caiu, você disse bem, tá caminhando para um jogo de cartão, tá vermelho, né? Cartão vermelho. É falta ali na intermediária. 1-0 para a Argentina. 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
0: O tempo vai passando, 17 agora do segundo tempo, a Argentina vence por 1-0, que é o segundo gol para não ter sofrimento. 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Nova UPA, Teresópolis, vai para cobrança de falta aqui na meia esquerda, a seleção argentina se fecha, a Suíça 1-0 e o Messi chama a responsabilidade, vai para cobrança de falta, não é tão perto do gol do clube, mas quando o Messi tá na bola, meu amigo, vai tomando posição, vai levantar na pequena grande área. Senai, uma empresa do sistema Pieng, levantamento já já a favor da seleção argentina, Paredes também encosta para cobrança, é falta, mas aqui na esquerda, o Messi deixou para ele, Paredes para cobrança, estamos com 17 e meio jogados no segundo tempo no Kansas, aqui nos Estados Unidos, McAllister marcou no primeiro tempo, a Argentina vence pelo placar de 1-0, vai tomando posição, Messi para a bola na esquerda, meia lua na grande área, corte é feito, a bola fica com o Embolo, contra-ataque da Suíça, Embolo escapuliu, boca do gol, que bolão, abriu aqui na ponta esquerda, ela vem, em dois, domina, na canhota, vai levantar, boca do gol, linha de fundo, vai pintar o empate, abriu na primeira trave, afasta a marcação argentina. Tava o Molina fechando mais um ataque, mais uma oportunidade de ouro da Suíça, Lucas.
3: E contra-ataque puxado pelo Embolo. Mandou muito bem ali no meio-campo. E mais uma disputa lá da esquerda do Ndoye com o Molina. Dessa vez não teve enfrentamento, né? Mas a tentativa de cruzamento do Ndoye bloqueada pelo Molina. O escanteio é lá na ponta esquerda. A Suíça não desiste, Hugo Sérgio.
0: Tá em cima, 18 jogados no segundo tempo, bola aqui na boca do gol, primeira trave, fica na marcação da Argentina, afasta, ela volta, estoura aqui na esquerda, a bola vem na direção de Breuler, vem pra bola, aqui no lado esquerdo, vem pra jogar, atenta, arrancada, vem pro toque aqui na esquerda, abertura, Xhaka, volta, bola tocar aqui na esquerda, a Suíça vem pro ataque, 18 jogados no segundo tempo, a Argentina vence pelo placar de 1-0, movimento de bola aqui na esquerda, a Suíça vem pro ataque, a bola na direção de Akanji, Akanji recebe aqui na esquerda, ele vem pra jogar, a parte pra cima, Akanji, solta essa bola aqui na ponta, canhota, ataca a Suíça, bola cai aqui na esquerda, Akanji de novo, busca jogo, Xhaka já passou, a bola volta, recuada, a bola tocada mais aqui na esquerda, ela vem na direção de Elvede, Elvede vem pra bola, Xhaka chega, encosta, domina de esquerda, passa na marcação, volta aqui na esquerda, Elvede de novo, domina, busca jogo aqui na esquerda, troca de passes aqui na canhota, tenta uma brecha aqui no campo de defesa da Argentina, a Suíça desce, Xhaka abriu aqui na canhota, vem pra bola, Messi vai encostar na marcação, bola aqui na esquerda, a favor da Suíça, com 19 jogados do segundo tempo, o tempo vai passando, emoção do futebol, é a Copa do Mundo aqui na Itatiaia, a Suíça desce, busca com empate. Bora tocar aqui no meio, vem pra bola, tá passando aqui no lado direito, a bola que passou, o Sul domina, solta essa bola mais aqui no meio, lado esquerdo do campo, tenta furar o bloqueio, a Suíça no ataque, a bola com Elvede pra bola, boca do gol, girou, tabelou, Macalista não corta, insistiu, a Suíça vai tentar bater, protegeu aqui na canhota, vem pra bola, abriu na esquerda, vai tentar o empate, levantou, boca no gol, cabeceio, tipo, faz a defesa! Ela fica com Taglia Fico, trapalha de bunda essa jogada aí, Lucas.
4: Méritos para o Indoia, conseguiu se antecipar a zaga argentina para fazer o cabeceio e ainda mais méritos para o Dibu, bela defesa e volta a Suíça.
0: Tenta a Suíça, marcação da Argentina, corte a frente, volta com a Suíça aqui no meio que pressiona, 20 jogados no segundo tempo. 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O trabalho não para, vem Suíça, batida, boca do gol, Dibu, pega de novo. A Argentina tá chamando aí, Lucas.
4: Chamando e o Dibu chama a torcida também. O Chaka, ele viu o espaço mesmo de muito longe, finalização forte, bem firme no cantinho esquerdo do Dibu, foi lá para conferir o goleirão da Argentina, mais uma boa defesa que mantém o placar 1-0 para os argentinos, Hugo.
1: E aí, a Argentina, o Lionel Scaloni devem estar torcendo para a parada, para a reidratação. A Argentina perdeu força de marcação na saída de bola da Suíça. Os atacantes argentinos não conseguem segurar os zagueiros mais. E aí eu não vou cobrar isso do Messi. Então o Scaloni tem que rever a presença do Julián Álvarez em campo, do próprio Enzo, o McAllister, são os jogadores responsáveis por pressionar esse início de construção suíço, que está tomando conta do jogo, que quando perde a bola já recupera, já pressiona, depois de perder, recupera a posse e lá vem a Suíça de novo.
0: De novo no ataque, gira aqui na esquerda, marcação da Argentina, afasta, corta, sai jogando, a bola fica com o Lisandro Martínez.
1: Um chutão.
0: Aí dá o chutão, não é um comportamento natural de uma seleção com a categoria da Argentina.
1: Ah, isso aí não é uma bola longa, isso aqui é se livrar da bola, é jogar a bola lá pra trás, pra respirar no sistema defensivo. A Suíça de novo adianta, todo mundo no campo de ataque, a Argentina perdeu a capacidade de pressionar o início da construção suíça.
0: Tenta descida, Suíça de novo, ponta esquerda, câmbio de ataque, tá passando aqui na canhota, Rodrigues abriu, boca do gol, vai pintar empate, a batida e gol! É nosso, é nosso, é nosso! Gol! Bota a pressão, é pra quem tem coração de titânio. Empata no jogo em dois, chega e guarda. Um tapa na bola com categoria no fundo da meta do Dibu. 1-1, Lucas.
4: Um gol da insistência, da perseverança. Tabela do Indoi com o Rodrigues pela esquerda. Só toque de primeira. O Indoi já dentro da grande área recebeu sozinho. Defesa da Argentina foi envolvida. Aí o camisa 11 da Suíça com pouco ângulo. Finalização queimando a grama, passou por baixo do Dibu. Aí é duro, hein, Dibu? Foi pra história do jogo, hein, Doe? Tá na história e tá tudo empatado. 1-1 em Kansas City.
0: Meu amigo, não foi profeta no acontecido, não. Não foi engenheiro de obra pronta, não. Cantava a situação, nosso Panze destacava a pressão que a Argentina estava tomando e sofre um empate aí. Edu Panze, comentarista Itatiaia.
1: Muitas vezes, quando um time ele não está conseguindo sair do campo de defesa, não é problema dos zagueiros, dos laterais, dos volantes, é um problema lá na frente. É um problema lá da turma que precisa iniciar a marcação que não está conseguindo mais, que perdeu essa capacidade. Aí a Suíça, ela sente isso, adianta zagueiro, adianta lateral, o Rodrigues dá uma assistência como meia. E o pau tá torando. Mais falta, mais chegada dura, agora sobrou cartão amarelo pro Paredes.
0: tomou amarelo Paredes, ele chegou junto ali pra cima do embolo, ele já sai da confusão pra não ser expulso, mas a coisa tá ficando muito tensa no jogo, hein? Vários cartões lá, a falta pra cima do embolo e segue a reclamação argentina aí, Lucas.
3: E foi na frente do banco da Suíça, o Paredes correu o risco de arrumar uma confusão federal, porque a falta foi claríssima, também foi na cara do Bandeira, e o cartão, obviamente, porque gosta de insinuar aquela briguinha ali, o camisa 5 da Argentina. Eu já vi movimentação no banco ali do Scaloni, tá? A impressão é que é o Nico Gonzalez, pude ver de longe ali, não deu pra ver exatamente o número da camisa, mas vai mudar em breve a atual campeã do mundo.
0: Já já vai mexer a seleção da Argentina, o árbitro chega e chama o Paredes aí pra conversar também, ela deve dar parada, ih rapaz, é pro VAR, hein? Vai pro VAR o árbitro, boa parada pra reidratação.
2: É VAR. É pro VAR.
0: Ele vai pro VAR, ele marcou ali, fez o gesto ali de VAR. Nesse momento, o árbitro português João Pinheiro no VAR, hein?
3: E é interessante destacar também: o banco da Argentina até tá quebrando o protocolo da Copa do Mundo. Tá todo mundo indo pra cima do árbitro enquanto ele vai na telinha. Os jogadores da Suíça, do banco de reserva, estão mantendo aquele distanciamento social, a la pandemia. E agora a arbitragem tá revisando aí no VAR. Eu confesso que
0: não vai dar falta.
1: Não foi nada, provavelmente é para retirar o cartão, e se ele quiser dar um cartão por encenação, um embolo, ludibriá-lo, aí o camisa 7 suíço já tem cartão amarelo, né? Eu imagino que o VAR o chamou para falar, ó, você deu um cartão pro Paredes aí, ele nem encostou no jogador da Suíça, ele tá aí te enganando. Vamos ver, vamos esperar para ver o que a arbitragem vai fazer.
3: E é o novo protocolo,
1: né? Exatamente, de novo protocolo.
3: Erros, né? Erros da arbitragem, além de cartão e gol, também podem ser realizados agora.
0: Se dirige ali o árbitro português João Pinheiro. VAR em ação, agora foi um artista ali em bolo, viu? Porque o que ele simulou e pulou, meu amigo, a gente revendo o lance aqui, impressionante. Provavelmente vai tirar lá. O árbitro falando. Como cartão por simulação, o embolo e vermelho lá, expulso, expulso embolo, toma o cartão vermelho, a Suíça com a menos, e vamos ver se ele vai retirar o cartão no Paredes. A vida muda de minuto a minuto, Lucas.
3: Desespero dos jogadores da Suíça. Tem gente que tá falando, ó, esse jogo tá acabado. O pessoal tá indignado, mas tem aquela coisa, né? Eles não viram o que nós vimos na transmissão internacional. O Edu Panzi falou agora há pouco, a marcação é clara. O Embolo quis brincar mais que a brincadeira, vai pro chuveiro.
1: O Embolo tá de brincadeira, né? Não tem o que reclamar. Eu sei que um monte de gente vai reclamar, vai falar, a Argentina tá sendo ajudada, etc, etc, etc. Mas existe um novo protocolo. O novo protocolo do VAR, ele foi colocado em xeque. Aí, a imagem dos monitores mostra o primeiro amarelo do Embolo. Você pode questionar esse primeiro amarelo, mas foi uma chegada mais dura. A gente até falou isso durante a transmissão. E nesse momento, desse segundo lance, ele tentou ludibriar o árbitro. Ele tentou enganar o árbitro. E conseguiu, num primeiro momento. Tanto que a arbitragem marca uma falta e dá cartão amarelo pro Paredes. Mas aí tem o VAR, gente. Não adianta mais tentar enganar no futebol com a tecnologia. Pode espernear o treinador aí, o cara que parece um ator de cinema.
0: O Dr. Hollywood.
1: O Dr. Hollywood pode espernear, o Embolô pode chorar, o Embolo, enfim. Tá certa a arbitragem. No momento em que a Suíça empurrava a Argentina, encurralava a Argentina, era melhor no jogo, tinha buscado o empate, a Argentina estava completamente desnorteada, vê um Embolo e faz uma pataquada dessas. Tá de sacanagem o camisa 7 da Suíça.
0: E saiu chorando bastante o Embolo, hein? Foi ali abraçado pelos companheiros. Diga, Wellington.
2: O número 14, que é o Palacios, e o número 15, Nico Gonzalez. São as substituições aí que a Argentina quer fazer ou já fez. Estamos aguardando a confirmação da transmissão internacional. Com um detalhe perfeito, o VAR, hein? Cara simulando. É chuveiro, como você disse, Edu Panz. Trabalha um cara chamado Dé Aranha. Ele diz que treinava simulação de pênalti no Vasco da Gama. O que você acha?
1: Mas isso acabou. E que sirva de exemplo, tá? que sirva de exemplo para outros jogadores, para outros jogos. Você quer enganar com o VAR hoje? Não tem mais jeito.
0: Boa lançada, boca do gol, e Argentina ajeitou, vai pintar o segundo, protegeu, tentou passar para aqui o Julián Álvares, parou na jogada aí no ataque. Argentina com o jogador mais em campo, e agora o embolo que ele bateu no Paredes no jogo. Sim,
3: só para deixar claro também a regra, como vem sendo destacado pelo Edu Panzi, o VAR pode sim revisar cartão amarelo em casos específicos, e a tela até destacou, a revisão foi para erro de identificação do jogador punido, e também pode haver revisão para aplicação do segundo cartão amarelo, que foi o caso. A revisão foi para não só tirar o cartão do Paredes, mas para a aplicação do segundo cartão ao Imbolo.
0: E a parada para reidratação, 29:40, segundo tempo, Edu Panzi, Argentina tá empatando 1-1, agora com o jogador a mais em campo, Du.
1: E cara, não tem o que reclamar, os suíços certamente, provavelmente não viram, né, o replay. Quando assistirem pela TV, pelo monitor, o replay, eles vão falar, pô, o Imbolo tá de sacanagem, né? E assim, no momento em que o jogo era completamente dominado pela Suíça, a Argentina tava entregue, os jogadores de frente argentinos não conseguiam marcar o início da construção suíça, perderam a capacidade total de marcação, o Scaloni ia ter que mexer, tava rezando para ter a parada para reidratação, e antes de acontecer a parada de reidratação, o Imbolo faz essa bobagem toda. E aí acaba sendo expulso. O jogo muda de figura. Aí vem a parada para reidratação. Agora vou te contar também, né? A Argentina tá com o bumbum virado pra lua nessa Copa do Mundo, né? Nossa Senhora! Mas o jogo tá apertado, os cara descolam um gol de escanteio. É, um jogo que toma um gol, o VAR vai lá e encontra uma falta lá no início, na origem da jogada, e foi falta. Agora a Suíça indo pra cima, empata o jogo, empurrando a Argentina. O jogador suíço vai lá e faz uma bobagem do tamanho do mundo. Vai ter sorte assim também, lá na Patagônia, né? Mas enfim, faz parte do futebol. E a Argentina volta pro jogo, o jogo tá empatado. Vamos ver qual que vai ser a postura da Suíça, né? Que fez 1-1 e tava indo pra cima. Agora com o empate 1-1, talvez baixe linha, tente se fechar para ir empurrando o jogo para uma prorrogação e tentar um escape ali numa bola vadia para fazer o 2-1. Certo é que o Imbolo, ele fez uma bobagem gigantesca, e o jogo vai encaminhando pro seu final agora com a Argentina com a vantagem numérica, mas a vantagem que tinha no placar foi pulverizada com o gol do Imbolo.
0: E agora que vai mexer a seleção da Argentina, Nico Gonzalez. Na volta agora da parada para reidratação, a Argentina vai aproveitar a situação, a mais em campo, vai para tentar resolver isso no tempo normal. 32 agora do segundo tempo, a Argentina vai empatando com a Suíça pelo placar de 1-1. 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E vai deixando o campo de jogo aí, mexe. Então, Tagliafico tá saindo, ídolo.
2: Isso, número 3. Saiu aí o Tagliafico, entrou o Nico Gonzalez, número 15. Antes o Palácio também estava sendo preparado, mas aparece inicialmente o Nico Gonzalez, número 15, no lugar do Tagliafico, número 13. A primeira mudança do Lionel Scaloni. 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
0: Dali Wellington Campos, 32-33 no segundo tempo, a Argentina tá empatando 1-1. Reis McAllister, o primeiro gol do jogo a favor da Argentina. A Suíça empatou 2-2. Suíça teve um jogador expulso em bolo, simulou, foi expulso. Vai pegar fogo essa reta final de jogo. 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A bola movimentada aqui na direita, tenta a descida, fica aqui na canhota, a favor da Argentina, põe na frente, ajeita aqui no lado esquerdo do campo. Marcação da Suíça, corte, apito, protege, vem pro empurra, a coisa esquenta de novo. Rui Álvares está no chão e ele reclama. Vai falar ali com o árbitro, com o português, João Pinheiro. Só conversou mesmo. Galera não quer arriscar tanto. Bola aqui no campo de defesa a favor da Suíça. Tocado no ataque, tenta chegar aqui na ponta direita. Em 2, vem entra a bola, marcação da Argentina, ela fica aqui na esquerda, vem pra sua primeira participação na jogada, Nico Gonzalez, ajeita aqui no meio, bola com Paredes, Paredes domina, vem pra bola, ergue a cabeça, vai tentar um tapa na jogada aqui na esquerda, ajeita, tenta a fuga pro ataque Argentina, domina aqui na esquerda, tenta passar a marcação, a bola com Lisandro Martínez, ajeita aqui na canhota, abertura aqui no círculo central do gramado, Messi recebe aqui na esquerda, vem pra jogada Messi, partiu pra cima, ajeitou aqui na canhota, faz a deixa aqui na esquerda com McAllister, volta pra Messi, de esquerda busca o lançamento limpo, vai chegar na boca do gol, cara, cara, peca o goleiro, a defesa correu, que bola do Messi aí, Wellington.
2: Que bola do Messi, meteu ali para o Nico e quase, quase ele consegue se antecipar ao goleiro Kobel. 1-1, informando Prefeitura de Betim, futuro para todos.
0: Bola tocada aqui na ponta esquerda, tenta arrancar a Suíça, marcação Argentina, corte é feito, a volta com Chaka, Chaka domina aqui na esquerda, Suíça vem pro ataque, a bola viaja, cai na ponta esquerda, Indui, domina, vem pra bola, tenta passar a marcação, solta essa bola aqui no lado direito, Zacaré tá pedindo, recebe aqui na direita, vale essencial, é viver a emoção do esporte, a bola tocada aqui no ataque, tenta a Suíça de novo, bola tocada aqui no ataque, vai tentar dar o bote Argentina e partir no contra-golpe, bola aqui na esquerda, Suíça de novo, vem pro ataque, bola tocada aqui na esquerda, ela vem com a canja, canja domina, na canhota, vem pra bola, tapa na jogada, chega pra aqui, Chaka, abriu marcação, Molinho encosta, afasta. 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Domina a Suíça, vem pro ataque, bola toca aqui na esquerda. Domina aqui na canhota, já passou Chaka, ela fica aqui na esquerda pra Kanji. A Kanji vem pra bola atrás com a perna direita. Ele vai tentar a penetração aqui na canhota, mete a bola aqui no círculo central do gramado. Com 35 jogados no segundo tempo. É a bola rolando no Kansas, aqui nos Estados Unidos. Valendo vaga na fase semifinal dessa Copa do Mundo. Quem sabe a Argentina, quem sabe a Suíça. Vamos ver quem avança para encarar a Inglaterra. A Inglaterra que venceu. Foi para prorrogação. Bellingham duas vezes. A vitória para cima da Noruega. 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A Argentina vem para ataque. Paredes domina. Faz a deixa aqui na direita. A bola na direção de Enzo Fernandes. Recebe aqui na direita. Volta para ele. Meia direita. Câmbio e ataque. A Argentina movimenta essa bola aqui no ataque. Vai rompendo aqui na direita, já pediu depois, depois vem pra bola, soltou pra Enzo Fernandes, Paredes encosta aqui na direita, recebe, bora tocar aqui na canhota, ela vem com Lisandro Martínez, domina aqui na esquerda, vai tentar fuga aqui pro ataque, ele para, prende, gira, cadencia aqui na minha esquerda, a opção é tocar aqui no meio pra Paredes, Paredes vem pra bola, gira lá na direita, a bola cai na direção de depois, voltou Messi, ajeita aqui na direita, no ataque Argentina, vem pra bola, avança depois, solta aqui na direita, tenta fazer milagre, perdendo a sequência, ela fica com a canja, afasta a bola da Suíça, perto da canhota, a bola busca, jogo aqui na direita, marcação da Argentina, corte é feito. A bola tocada com Paredes, um tapa na bola, volta, recua. A bola com o Romero. Todo mundo tenta, mas só o Mercante vai 50 mais. 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Bola aqui na minha esquerda. Vem pra jogada, partiu pra cima. Avança aqui na canhota. Evolui aqui na esquerda. A bola vem na direção dele, McAllister. Autor do gol da Argentina. 1-1 é o placar. Enzo Fernandes domina. Bora tocar aqui no círculo central do gramado. Viaja aqui na direita. Vem pra bola, partiu pra cima. Avança Messi, vem pra jogada. Tenta a finta, protege aqui na ponta. Vem pra jogada. Paredes, voltou. Messi, Paredes de novo. Marcação na Suíça. Corte é feito. A bola aqui na esquerda. Campo de defesa na Suíça. Tenta descida. Bola aqui na canhota. Vem pra bola. Sul domina. Prima aqui na esquerda. Tenta descer pro contra-ataque. Retração da Argentina. Bola aqui na direita, depois já avançou, vem pra bola, partiu pra cima, vai soltar na ponta esquerda, era pro Nico Gonzalez, marcação na Suíça, volta, a crescer, tá bola com Enzo Fernandes, pressiona a Argentina, 1-1 é o placar, 37 é o segundo tempo no Kansas, aqui nos Estados Unidos, é a Copa do Mundo aqui na Itatiaia, bora tocar aqui na ponta esquerda, Nico Gonzalez dominou, vem pra bola, colocou pressão, evoluiu, ponta esquerda, fica na marcação, voltou Nico, ajeita aqui na canhota, Enzo Fernandes domina, tapa na bola, abriu aqui no meio, ela vem com Paredes, chega Messi, Messi trabalha, tenta a finta, ele tá na direita, ajeitou, tentou a tabela, Messi, boca do gol. Tenta avançar, caiu na meia-lua da grande área e manda seguir a arbitragem, recuperação da Suíça dentro do contra-ataque, afasta a marcação Argentina, ela volta a crescer, atacando a defesa da Suíça. 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Bora com a Suíça, aqui no campo de defesa, 38 jogados, é o segundo tempo pro Kansas, aqui nos Estados Unidos. Bora aqui na canhota, vem pra jogar o Rodrigues, ajeita aqui na esquerda, bora tocar mais no meio, Chaka, abertura aqui na canhota, tem dificuldade pra sair aqui no campo de defesa, a seleção da Suíça, bola com Chaka, busca o lançamento, um tapa na bola, ajeitou na ponta esquerda, vai buscar jogo aqui pra Indoi, marcação da Argentina, corte é feito, bora tocar aqui no campo de defesa, ela vem pra Dibu, Dibu Martínez domina, ele tá aqui na sua meta, todo mundo tenta, mas só o Mercantil é 50 mais, bora com a Argentina, cresceu, movimenta a bola aqui na canhota, tá passando Leandro Paredes, avança aqui no lado esquerdo do campo, já ganha aqui a intermediária da seleção suíça, bora tocar aqui no meio, círculo central do gramado, agora com Enzo Fernandes, busca jogo em diagonal, agora caiu na direita, Messi, ele vem pra bola, avançou, tá pra ponta, calibrou, de canhota, vem pra bola, desce, tenta a opção mais aqui na minha direita, ela vem com Enzo Fernandes, Paredes recebeu na meia, canhota, vem pra bola, Paredes domina, no ataque Argentina, bora aqui na ponta esquerda, Nico Gonzalez domina, vem pra jogada, Rúlio Álvares, volta aqui na esquerda, Paredes domina, envolvente, tá no ataque, a seleção da Argentina busca o gol da vitória, 1-1 é o placar, 39 do segundo tempo no Kansas, aqui nos Estados Unidos, levantamento, procura o gol, se ajeitou, vai fazer, tentou, chapéu, fica, pega o goleiro, mas bandeirinha subiu, uma bola na boca do gol pra ele, apareceu de surpresa aí, Wellington.
2: Atrás da zaga, não, na frente, porque o bandeira marcou ali o impedimento do ataque da seleção da Argentina, o Luciano Maia, que é auxiliar número 2, o português. Agora se faz, né, valendo, seria um golaço do Messi, de tantos que ele já fez. 1-1 informando o Senai, uma empresa do sistema Fieng.
1: É, e tem mexido, mais mexidas na seleção argentina, não estava impedido não, tá? Se ele faz o gol, seria um gol de placa, o VAR ia ser acionado e o gol seria validado. É que o Kobel foi muito bem no lance, saiu muito bem, pensou muito rápido, viu que o Messi ia dar o chapéu ao invés de chutar por baixo, foi muito bem o goleiro suíço e agora as mudanças na Argentina, o gol. Errado e o gol seria validado. É que o Kobel foi muito bem no lance, saiu muito bem, pensou muito rápido, viu que o Messi ia dar o chapéu ao invés de chutar por baixo.

0: Tite Wellington Campos aqui na Itatiaia. 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Estamos com 40 jogados no segundo tempo. Mexidas também na seleção da Suíça. Já já a confirmação de todas as alterações na Argentina. Reta final, momento delicado, decisivo do jogo. Argentina empata pelo placar de 1-1. Um a menos a seleção da Suíça. Expulso em golo. Argentina abriu o placar com McAllister. Cedeu empate. Cedeu empate para a seleção da Suíça e vai ter que se arriscar para evitar a prorrogação. Tá valendo vaga na semifinal da Copa do Mundo para encarar a Inglaterra. Em uma das semifinais, na outra semifinal, que duelo, França e Espanha. A maior e melhor cobertura para você aqui na Itatiaia. 41 jogados nesse segundo tempo. Bora tocar aqui na ponta esquerda. Tenta jogar no ataque a Suíça. Sem sucesso aí, Lucas.
1: O ídolo, passar as substituições da Argentina primeiro.
2: Lautaro Martínez, 22, no lugar do Depol, número 7. Saiu Depol, número 7. 22 para Lautaro Martínez. Saiu também o Molina, 26. Entrou o Montiel, número 4.
1: Então já vamos de cara, Hugo, com as três trocas da Suíça. Anota aí. Saiu o número 15, o Sol. O 22, Rieder. E o número 11, Ndoye. Entraram número 2, Wuhan. Número 3, Wittner. E o 23, Anduni.
0: O tempo vai passando. Emoção de montão pra você aqui na Itatiaia. Estamos com 42 jogadores no segundo tempo. Ataca a Argentina aqui na direita. A bola viaja aqui na direita. Ela vem com o Enzo Fernandes. Vem pra bola, solta aqui no círculo central do gramado. Abertura aqui na canhota. Ela sobra aqui no lado esquerdo. Vem pro ataque a Argentina. Movimento de bola com Lisandro Martínez. Recolheu. Voltou McAllister. É a pressão argentina nessa reta final de jogo. 42. Argentina 1, Suíça 1. É a bola rolando no Kansas aqui nos Estados Unidos. Ataca a Argentina. Messi rolou. McAllister. Boca do gol. Girou. Ajeitou na esquerda. Lisandro Martínez. Vem pra bola. Trava a batalha aqui na esquerda. Nico Gonzalez ajeita, ponta esquerda, voltou na caiganta. Bora tocar a Messi. Messi encosta, vai abrir boca no gol. Fica na marcação da Suíça. Corte é feito, ela vai ganhando ali lateral. Mais posse de bola da Argentina aqui na esquerda. Grupo Herculano, migração para um novo tempo. O tempo vai passando. 42, Argentina no ataque. Bora tocar aqui na esquerda. Ela vem na direção de Lisandro Martínez. Ajeita na McAllister. Ponta esquerda, abertura aqui no meio. Vem pra bola, pressiona a Argentina. Tenta o segundo gol. Bora com a McAllister de novo. Ajeitou, bola aqui na canhota. McAllister. Você volta, recebe, vem pra bola, busca jogo aqui no meio, a bola tocada com Paredes. Paredes domina, abertura mais aqui na direita, ataca a Argentina, voltou Paredes, vem pra bola, tá pra meia direita, ajeita, recolhe, tá passando aqui na direita, ela vem na direção de Enzo Fernandes, ajeita Enzo Fernandes, solta essa bola mais aqui na meia direita, fica aqui perto do círculo central do gramado, abriu aqui na canhota, bola com Lisandro Martínez, ataca a Argentina, avança aqui na esquerda, Lisandro Martínez vai abrir, boca no gol, fica na retaguarda, chega a corta de qualquer maneira, Chaca tira, bola pelo alto, volta com a Argentina, pressão. Argentina, Paredes, Paredes domina, ele tá na direita, vem pra bola, vai tentar levantar no tumulto, a bola volta aqui na direita, vem pra Messi, abertura aqui na ponta direita, pressiona, tem o levantamento, boca do gol, passa pela grande área, pintou a sobra aqui na esquerda, novo levantamento, toque de cabeça, pra fora, McAllister, ele pede o escanteio, que fala da Argentina na boca do gol, Wellington.
2: Eu fico nessa dúvida se foi o escanteio ou não, mas que jogada, uma bola perdida pelo lado esquerdo, veio o cruzamento e quase a Argentina faz o segundo gol. Não, a bola não bateu em ninguém não. 1-1, informando Prefeitura de Nova Lima, o futuro mora aqui.
0: Argentina na luta nessa reta final, 44. 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Argentina tá empatando. Argentina 1, Suíça 1, emoção do futebol. 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A bola tocada aqui na direita. Campo defesa da Argentina. Tenta arrancar aqui pro setor direito. Vem pra bola, parte pra cima. Vai abrir aqui no meio. Círculo central, tô gravado. Paredes encosta. Domina a pressão. Argentina quer a vitória no tempo normal. Bora tocar aqui na esquerda. Vai dominando o Paredes. Destrava a batalha aqui no lado esquerdo. Tenta opção aqui no meio, livre de marcação. Messi ajeitou, vem pra bola. De canhota, abriu, boca do gol. Bola aqui não pica na grande área, ponta esquerda. Nico Gonzalez, vem pra bola, tenta a finta. Volta aqui na esquerda, a bola na direção de Martínez. Lisandro Martínez antecipa, Paredes. Paredes busca jogo, bora tocar aqui na direita. É a pressão argentina, Enzo Fernandes abriu na ponta direita, boca do gol. Desce a Argentina,
2: mais 9.
0: Giro de bola aqui na ponta, mais 9 é o que teremos. Além do tempo regulamentar, bora tocar aqui na ponta direita. Vem pra bola, vamos até 54. É a reta final de jogo. Vamos até 54. Tem jogo ainda. 45. Bola aqui na boca do gol de Argentina. Casta a zaga da Suíça. Escanteio. A bola tava chegando na ponta esquerda pro Nico Gonzalez. É pressão aí, Wellington.
2: Helvede foi quem tirou a bola de raspão pela linha de fundo. Quando se aproximava por ali.

0: número 22, Lautaro Martínez. Pressiona, vem de novo. Ele, Messi, pelo lado esquerdo, na cobrança do escanteio.
1: Cobrança já feita, bola aqui na esquerda, ela vem com Paredes, domina aqui na canhota, vem pra bola, recolheu o Messi, Messi recebe aqui na ponta esquerda, abriu aqui na canhota, desce a Argentina, Paredes pelo corredor esquerdo, vem pra bola, abertura aqui no meio, Enzo Fernandes domina, solta essa bola aqui na ponta direita, Argentina toda no ataque, bora tocar aqui na direita, Enzo Fernandes abriu aqui no meio, se apresenta, Paredes, vem pra bola, vai ameaçar bater dali, tá pro meio, vem pra jogada, busca jogo, toda atrás a seleção suíça, a bola aqui no lado esquerdo, Messi ajeitou, vem pra bola, cortou, vai pintar um golaço, bate. Passa a esquerda no gol, a esquerda gol! Impressionante essa máquina de jogar futebol. Tentou colocar no canto aí o Wellington.
0: Se vai no gol, entra. E o goleiro era um privilegiado. Ficou olhando de pé na esquerda e cortou pra direita. Bateu cruzado e a bola passou na cara do gol. Quase, quase. O gol da classificação da Argentina. 1-1 em forma do grupo Herculano.
2: Virou um jogo de xadrez nas alterações, né? O Scaloni, ele colocou sangue novo nas laterais, Montiel, que tá pendurado de um lado, colocou o Nico Gonçalves do outro, abre esses dois laterais que viram pontas, colocou dois atacantes, Lautaro, junto com Messi, mais o Julián Álvarez, tá todo indo para cima. E o Iaquim também mudou os lados de campo, né? Mudou as laterais. Vai lá, depois eu completo, foi para fora. Ele coloca o Widmer jogando como lateral pela esquerda. Ele coloca o Muheim como lateral pela direita, ou seja, dois alas, porque ele fechou com uma linha de cinco. Ele muda as suas alas para marcar as alas da Argentina. Então, sangue novo dos dois lados, são quatro jogadores fisicamente saudáveis. Ainda coloca o Anduni, que é um centroavante, para a bola aérea, e traz o Zakaria para o meio-campo, uma força mais centralizada. Então é uma seleção que mexe para se defender, tem um jogador a menos, e a outra que mexe para tentar resolver o jogo ainda no tempo normal.
1: 48, vamos até 54, Argentina empatando 1-1 com o jogador mais em campo, já mais uma mexida na seleção suíça, bola aqui na esquerda, Argentina vem para ataque, a bola aqui na canhota, ela viaja com Julián Álvarez lá do esquerdo do campo, abertura, bola aqui na canhota, ela vem com Martínez, se apresenta, Paredes tá pro meio, bola com Enzo Fernandes, domina, busca jogo lá na direita, Messi, ele chega, encosta, ameaça, abrir, bora tocar a Julián Álvarez, boca do gol, vem pra bola, tenta a pinta, soltou Nico Gonzalez, tá na ponta esquerda, alugando o campo de ataque, Argentina desce, abertura aqui na esquerda, tenta meter na canhota, boca do gol, McAllister chega, volta aqui na esquerda, Julián Álvarez vai tentar levantar na boca do gol, ele prende, pico da grande área, Nico Gonzalez se apresenta aqui na esquerda, é a pressão Argentina, 48, segundo tempo, vamos até 54, uma Argentina, um Suíça, bola aqui no ataque, Messi chega, domina, Messi vem pra bola, ele tá na meia, traz pra canhota, vai tentar passar a marcação, Messi espetacular, abriu, boca do gol, fica na marcação, ela traz pra Argentina aqui na ponta esquerda, e tá no chão Zakaria, reclamando bastante, pedindo atendimento o jogador da Suíça, 49 do segundo tempo, vai parar o jogo aí, Wellington.
0: É, vai parar porque tá sentindo o da número 6 da Suíça, jogo parado neste momento, pressiona a Argentina, 1-1 informando o Banco Mercantil.
1: 49, vamos até 54. 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É a reta final de jogo, a Argentina tá empatando 1-1, tem um jogador a mais em campo. Em bolo, da Suíça foi expulso. A Argentina fez 1-0 no primeiro tempo, McAllister recebeu o empate. 1-1 é o placar, finalzinho de jogo emocionante, vai mexer a Suíça mais uma vez, hein? Vai deixar o campo de jogo ali, o camisa 13, o Rodrigues. Lucas.
3: Exatamente, Hugo, tá entrando o 18, que é o Chomer. Chomer com a 18, tá entrando no lugar do Ricardo Rodrigues. O nome é bem brasileiro, mas ele é suíço.
1: Dali Lucas, vai pra cobrança aqui descendo. Lateral pra Argentina aqui na canhota. Vai pra cobrança aqui do lado esquerdo. Ajeita aqui o Nico Gonzalez. A cobrança feita. Bora tocada aqui na canhota. Viaja aqui no lado esquerdo. Lisandro Martínez domina. Abertura aqui no meio. Vem pra bola, Paredes. Bota a bola pra girar. Ela cai na ponta direita. Câmara de ataque. Dessa seleção argentina. Messi levantou boca no gol. Passa, ganha a linha de fundo. Mais uma bola levantada ali. E não conclui a Argentina. Tiro de meta a favor da Suíça. 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Vamos até 50. Reta final de jogo, a Argentina tá empatando 1-1, caminhando aí pra prorrogação nesse jogo. 1-1 é o placar, a Argentina com o jogo da mais em campo, em bolo, da Suíça foi expulso. Pensou aço, pensou Gerdau, a maior empresa brasileira produtora de aço. para tocar aqui na meia direita, tenta descer a subiça, busca jogo Argentina, na esquerda tenta chegar, ela se perde a linha lateral, arremesso para o alto que pertence a subiça aqui no campo de defesa. É o segundo tempo, emoção da Copa do Mundo aqui na Itatiaia, Prefeitura de Nova Lima, o futuro mora aqui. 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Bola a favor da Suíça. Cobrança do lateral. Ela volta aqui para a zaga argentina. Vem na direção de Paredes. Domina lado esquerdo do campo. Vem para a bola Paredes. Vai dominando. Vai rompendo aqui no campo de defesa. Vem para a bola Paredes. Busca jogo aqui na direita. A bola movimentada. Campo de defesa da Argentina. Vem para a bola. Tenta a fuga no ataque. 51. Vamos até 54. A Argentina desce. A bola com Paredes. Domina. Abriu aqui na canhota. Rony Álvares recebe aqui na esquerda. Ele tenta passar a marcação. Domina aqui na esquerda. Vem para a bola. Traz para o meio. Rony Álvares. Volta a bola aqui na canhota. Ela vem na direção de Lisandro Martínez. Bora tocar. Cabra com Nico, Nico Gonzalez na ponta esquerda, voltou Lisandro, vai tentar levantar na boca do gol, abertura aqui no meio, Lisandro Martínez, Paredes, Paredes busca jogo, gira essa bola aqui na direita, ela vem na direção de Messi, Messi vem pra jogada, parte pra cima, Messi tentou a tabela, voltou, voltou pra buscar Messi, domina, tapa no meio, vem pra bola, soltou na esquerda, desce a Argentina, Rony Álvares, tá na boca do gol, girou, traz pra perna direita, tenta passar a marcação, pressionado, volta aqui na esquerda, ela vem na direção de Lisandro Martínez, abertura, Rony Álvares, novo levantamento, boca do gol, vem Argentina, tentou toque de cabeça, afasta a marcação na Suíça, tira, tá para volta aqui na direita, vai dominando, chega por aqui o Romero, Romero vem pra bola, abertura McAllister, busca jogo com Paredes e a pressão argentina, faz a blitz aqui no ataque, ela vem na ponta esquerda, ela vem com o Rony Álvares, recebe aqui na canhota, tenta passar a marcação, abertura com Messi, ajeita no peito, vem pra bola, vai pra cima Messi, ele tá na ponta direita, traz pra canhota, tenta a finta, vai levar na boca do gol, Messi, corta a zaga, escanteio, um rolo compressor argentino em cima aí nessa reta final. Wellington
0: pressionando, né? Pressionando, e aí a bola foi colocada pela linha de fundo. Próprio Messi corre para fazer a cobrança. Finalzinho dos acréscimos de 9 minutos deste segundo tempo. 1-1 informando Unimed BH.
1: Vem bola aqui na boca do gol, Messi. O torcedor da loucura, Messi para cobrança do escanteio aqui na ponta esquerda. Levantou a boca do gol, girou, vai pintar um gol. Enzo Fernandes chegou chapando de primeira, uma jogada linda, defesa do goleiro Kobel, é a pressão da Argentina, bora crescer a Paredes, domina, abriu, na canhota Messi, Messi vem pra bola 53, vamos até 54, talvez o último ataque, recuperação, volta Argentina, domina aqui na esquerda, a bola com Lisandro Martínez, vem pra bola Messi, Messi ajeita, abriu aqui na direita, desce a Argentina, Enzo Fernandes, abriu na ponta, vem pra bola, recolheu, boca do gol, vai tentar levantar, tá na ponta direita, tá pedindo a bola Messi aqui na esquerda, a bola vai chegar pra ele, Messi ajeita, prende essa bola aqui no ataque, 53 e 40, último ataque do jogo no tempo normal, caminhando aí pra prorrogação, bola aqui na ponta, luta pra vitória argentina, boca do gol, toque de cabeça, afasta a canja e tira, ela volta aqui na ponta, Argentina de novo no ataque, a bola com Paredes domina, ele tá no meio, vem pra bola, ajeita aqui na ponta, 53 e 50, bola aqui na direita, Argentina, boca do gol, tenta levantar a arbitragem, vai marcar a falta no ataque aí, Wellington.
0: É, tá marcando. Marcou falta ali do ataque, o jogador argentino abre os braços. Mais uma prorrogação da Argentina, meu ídolo. Será que é isso, meu ídolo?
1: 54 jogados, prorrogação, bateu na porta, gente, que pintura, jogada do Lisandro Martínez, bateu de primeira, e aí prorrogação, passa a régua e fecha a conta no tempo normal. Uma Argentina se classificar cansada, hein? Vai para a prorrogação nesse duelo contra a seleção da Suíça, 54 encerrado no tempo normal, já já, prorrogação valendo vaga nas semifinais da Copa do Mundo. O tempo vai passando, a emoção de montão aqui na Itatiaia, a emoção para você com todo o primeiro time do rádio, aumente o volume do seu rádio, vem com a gente também no YouTube, a coisa vai esquentar na prorrogação, Edu Panzi aqui na Itatiaia, analisando no tempo normal, o empate pelo placar de 1-1, e o que que Embolo fez, hein, meu amigo? Na pressão, no calor da seleção da Suíça, simulou, Suíça com um jogador a menos em campo.
2: Que bobagem, né? Que bobagem fez o centroavante suíço, agora as duas seleções vão para suas prorrogações, né? A Argentina já viveu uma prorrogação na Copa do Mundo, a Suíça também. A Suíça viveu a prorrogação contra a Colômbia e classificou nos pênaltis. A Argentina viveu a prorrogação contra Cabo Verde. Contra o Egito foi um 3-2 resolvido ali nos últimos minutos. Então são duas seleções já com um desgaste de prorrogação para cada um dos lados. Agora, tem um diferencial, né, Hugo? Uma delas está com um jogador a menos, que é a Suíça, por causa de uma bobagem feita pelo Embolo. Tentou ludibriar, enganar a arbitragem em tempos de tecnologia, em tempos de VAR, de novos protocolos, de vídeo, e aí prejudicou a sua seleção no melhor momento da Suíça no jogo. Quando havia acabado de empatar o jogo, quando estava pressionando, encurralando o argentino, o jogador vai lá e faz uma bobagem do tamanho do mundo. E aí a Argentina começa a controlar o jogo, pelo menos em posse de bola. O Scaloni faz mudanças para deixar o time bem ofensivo, e eu acho que ele mexeu bem. E aqui ele faz mudanças para deixar o time mais defensivo. E também acho que ele mexeu bem, tanto que ele protege bem a sua área. A Argentina só conseguiu finalizar com perigo nessa bola parada em que o Lisandro deu um voleio e o Kobel fez um defesaço. Teve o lance também do Messi, que acabou em impedimento, mas que não estava impedido, e que o Messi desperdiçou numa grande defesa do Kobel, de novo, que vai se transformando num dos destaques do jogo nesse segundo tempo. Mas que se sai o gol ali, o VAR ia chamar e seria validado. Bora pra prorrogação, que tem uma seleção em vantagem, e essa seleção é a Argentina. Não está em vantagem no marcador, obviamente, senão não teria prorrogação, mas com um a mais, depois de quase 100 minutos de bola rolando, aliás, de mais de 100 minutos com bola rolando, num jogo tão pegado, tão intenso, tão brigado, essa vantagem de um jogador a mais, ela é enorme para a Argentina na prorrogação. Você pode ter certeza, vai ser de ataque argentino contra a defesa suíça. E aí, quem se comportar melhor, quem tiver mais a cabeça no lugar, vai tirar vantagem. E vantagem para a Suíça, Hugo Sérgio, é se defender bem e não sofrer gol. Vantagem para a Argentina é tentar resolver na prorrogação, porque se for para os pênaltis, a Suíça já tem pênaltis na competição, tá com moral, tem o Kobel fazendo um grande jogo, só que do outro lado tem Dibu Martínez, que é um baita de um goleiro na hora das penalidades máximas. E a Copa do Catar mostrou isso, principalmente na decisão. Então, cara, tem tudo para ser uma excelente prorrogação, mas eu repito, a expectativa é de ataque argentino contra a defesa suíça.
1: Moedinha subindo, a bola que vai rolar já já, primeiro tempo da prorrogação, mais um destaque seu, Wellington Campos.
0: É, os jogadores da Argentina ali conversaram bastante com o seu treinador, o Lionel Scaloni. E vamos ver agora se o time, como disse bem aí o Edu Pans, com um a mais consegue tirar vantagem. Tá trocando, tá saindo o número da 24, Enzo Fernandes. Enzo Fernandes está deixando o campo, já te confirmo quem entra, meu ídolo.
1: Almada.
0: Isso. Almada, ex-Botafogo, tem a 16. Aliás, Almada do Botafogo tem a 16.
1: Almada com a 16, mais uma alteração na seleção argentina. Já já o nosso do Panza, a bola que vai rolar o primeiro tempo da prorrogação. Primeiro tempo da prorrogação, emoção de montão aqui pra você na Itatiaia, valendo vaga nas semifinais da Copa do Mundo. Quem vencer encara a Inglaterra em uma das semifinais da Copa. Vem com a gente, emoção de montão com todo o primeiro time do Red. A Itatiaia na Copa do Mundo, a maior Copa da história. Lautaro Martínez está na bola para dar um tapa, olha na saída que pertence. Argentina com o jogador a mais em campo. Bola rolando! Bola aqui na esquerda. Bola aqui na ponta, desce a Argentina, Messi. Recebe aqui na direita, vai pressionando para tocar aqui mais no meio. Ela vem com o McAllister, ajeita aqui na canhota, campo de ataque, busca jogo aqui na esquerda, ajeita na canhota, vem para jogar, partiu para cima a seleção argentina, busca jogar a Almada, passou mais ali esquerda, vem para a bola, recolheu, vai para a caia aqui na esquerda, com Lisandro Martínez, solta essa bola aqui na canhota, Messi já pediu, recebe aqui na direita, vem para jogada, vem para cima a Argentina, Messi, ele tá no meio da grande área, tentou a tabela, pica na marcação, corte a peito, voltou, recuperou o McAllister, tentativa do chute, bateu no bloqueio, voltou. Na ponta esquerda é a pressão, a bola desviada para fora. Começa quente, fervendo em cima, seleção argentina, Lucas.
3: tentativas em sequência dentro da grande área, a última delas com o Nico Gonzalez, lá pelo lado esquerdo. Desvio na zaga da Suíça, todo mundo parando o ônibus na frente do ataque argentino. Escanteio na ponta direita, Messi na bola.
1: Vem bola aqui na boca do gol, Messi. A cobrança, escanteio, soltou a amada, recebeu na ponta, dobra levantamento, boca do gol, voltou para Messi. Domina aqui na ponta direita, Argentina no ataque, Messi domina, ajeita, bola com a amada, amada, traz para a perna direita, vem para a jogada, ajeita aqui no meio, solta essa bola, mais aqui no meio, ela vem na direção de Paredes, busca jogo aqui na esquerda, pressiona a Argentina, vem para a bola, tentou a batida para fora. Viaja, ganha a linha de fundo, Dudu. A saída do Enzo Fernandes e em campo Almada. A gente olha pro banco da Argentina, impressionante, né?
2: Ah, os caras têm o Almada no banco, né? E é uma saída assim, o Enzo Fernandes é um meio campista, todo campista, vamos dizer assim. Mas o Almada é meio atacante, né? Então, você tem um jogador a mais, você sabe que seu adversário vai se defender, vai jogar por uma bola parada, por um contra-ataque ali, é, num erro seu, você coloca mais um jogador de talento, um cara que, com a capacidade de decisão, de um passe diferente, e mexeu bem de novo o Scaloni. Ele vai jogando com todas as armas que tem. Agora é com os caras em campo. O treinador já fez o que podia.
1: Ataque Argentina, Paredes domina, tá na meia direita, vem pra jogar a dois, jogados do primeiro tempo da prorrogação. A bola fica aqui na direita, Messi voltou, abriu Paredes, domina pelo meio, a opção aqui na esquerda, Amada tá passando bem pra bola, fica aqui na esquerda com Lisandro Martínez, recolheu, abertura aqui na esquerda, Amada vem pra bola, fica na grande área, ajeita, é bom de bola, habilidoso, tentou a tabela, Rulli, Almada, batida, pega o goleiro, a defesa do Cobel, chega e pega firme aí, Lucas.
3: Tabelinha pela esquerda, muito parecida com o gol da Suíça, dessa vez foi o Almada que recebeu o passe, ele bateu meio travado também, ficou tranquilo para o Cobel, tava no canto certo, fez a defesa com tranquilidade e sai jogando 1-1 na prorrogação em Kansas City, informando o Gerdau.
1: Três jogados do primeiro tempo na prorrogação. Uma Argentina, um Suíça, Argentina de novo no ataque, com a mais em campo. A bola aqui na direita vai caindo aqui para Montiel. Montiel vem pra bola, Messi. Messi domina, controla. Aqui na meia direita, na esquerda, solta para Paredes. Paredes domina. Ajeita em diagonal, abertura aqui na canhota. Tá no ataque Argentina. Um mal é o placar para tocar aqui na esquerda. Almada, faz a deixa aqui na canhota. Vem pra bola, pressiona, se fecha a Suíça. A bola tocar aqui no meio. Vem pra jogada. Tenta arrancar aqui no meio. Vem pra bola, Paredes. Paredes busca jogo aqui na minha esquerda. Ataque Argentina. A bola com a Almada. Ele tá na ponta esquerda. Vem pra bola, Rúlio Álvares também encosta, vai tentar batida, Almada insiste aqui na ponta esquerda, abertura aqui na canhota, abertura, boca do gol, patina na hora do cruzamento, voltou Almada, ponta esquerda, vem pra bola, tenta virada, a bola tocada mais aqui no meio, pressiona a Argentina, tá toda no ataque, 3 minutos no primeiro tempo da prorrogação, 1 Argentina, 1 Suíça, na esquerda, desce a Argentina, Lisandro Martínez, vem pra bola, solto na ponta esquerda, Almada, boca do gol, girou, grande área, abriu aqui na ponta esquerda, vai tentar levantar, Almada, bico na grande área, ameaçou, girou, perna direita, vem pra confusão, vai pro carnaval, abriu aqui na esquerda, tenta passar a marcação, já pediu Messi, ela volta aqui na meia esquerda, no ataque Argentina, tá quente aqui em cima, toda recuada Suíça, bora tocar aqui na esquerda, a para favor da Argentina, bora tocar aqui na meia canhota, Messi já pediu, vem pra bola, abriu aqui na ponta esquerda, Almada, Almada trabalha aqui na canhota, tenta finta, abriu perna direita, demora pra soltar, abriu aqui na ponta canhota, evoluiu aqui na esquerda, a para volta aqui no meio, a favor da Argentina, Paredes, Paredes vem pra bola, recolheu, abriu aqui na direita, Macalli, você tá pertinho dele, a bola com Paredes ainda aqui na esquerda, ajeita aqui na canhota, a bola solta aqui na esquerda, ela vem na direção de Lisandro Martínez, abertura aqui na canhota, vai tentar levantar na boca do gol, antecipou, bola atrás, ela fica com Messi, Messi domina aqui na direita, ameaça a finta, traz pra perna esquerda, Messi levantou, boca do gol, afasta a zaga Suíça, tira, Zacaré corta, a bola volta com Paredes, Paredes domina aqui na minha direita, vem pra jogar, é pressão total na Argentina, a bola tocada aqui na esquerda, é o primeiro tempo da prorrogação, bola aqui no meio, tentou a batida na rede do lado de fora, Almada. Chutaço, bateu, bola foi forte no lado direito. Em cima, Argentina, Lucas.
3: Teve muita gente no estádio que gritou gol, viu, Hugo? A torcida argentina atrás do gol do Cobel foi enganada mesmo estando frente a frente com o lance. Tamanho perigo criado pelo Almada. Finalização forte com a perna direita. A bola ainda deu um beijinho na trave e aí passou por toda a extensão da rede, enganando muitos torcedores. Tem substituição agora na equipe da Suíça. Tá saindo o Zacaria. Zacaria com a número 62, jogador do Mônaco. Tá saindo para a entrada do 14. Camisa 14 é o Yashari. Yashari com a 14, entrando no lugar do Zacaria com a número 6, o Sérgio.
1: Dali Lucas Sanches, 5, primeiro tempo da prorrogação. No Kansas, aqui nos Estados Unidos, 1, Argentina, o Suíça, Argentina com a mais em campo, em bolo foi expulso no tempo normal, bola aqui na ponta direita, desce a Suíça, avançou na ponta, marcação da Argentina, corta, afasta de qualquer maneira, tenta chegar aqui do lado esquerdo, tá pedindo aqui o Lautaro Martínez, recuperação, a bola com a Canja, Canja no mira a favor da Suíça, bola movimentada aqui na direita, prefeitura de Nova Lima, o futuro para aqui, Nova Lima em destaque, nona cidade em qualidade de vida no Brasil, prefeitura de Nova Lima, o futuro para aqui, subiu o cartão para Almada, amarelado, jogador da Argentina, o camisa 16 que entrou nessa prorrogação. Estamos com 6 do primeiro tempo da prorrogação de 1 Argentina, 1 para a Suíça. 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Bora com a Suíça. Tem falta aqui na meia direita. Com um jogador a menos em campo, tava se defendendo, mas tem a chance aí no ataque. Vai para a cobrança, Chaka. A cobrança da falta na meia direita. Vem bola aqui na boca do gol do Dibu Martínez. É falta para a Suíça na direita. 1-1 para cá. Primeiro tempo da prorrogação. 6:40. 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Placar KTO, tudo igual 1-1. Vem bola aqui na boca do gol na meia direita. A preocupação do sistema defensivo argentino. É lá na meia direita. Levantamento em Suíça. Boca do gol. A bola pelo alto de cabeça. Tentou tocar. Ela vai viajar aqui na esquerda. Tenta chegar por aqui. Na canhota, o Vede. Arbitragem. E ora saindo. Bola que pertence. Argentina, o tempo vai passando. 7 jogados desse primeiro tempo na prorrogação. 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No ataque argentino, ponta direita, Lautaro Martínez. Tenta chegar, Canje. Protege. Lautaro caiu na disputa de bola. E quem levou a pior aí foi o Akanji, Lucas.
3: Foi o Akanji. Teve um carrinho ali do Lautaro tentando recuperar a bola e até recebeu o cartão amarelo. Companheiros aí de Inter de Milão, ficou tudo certo entre eles, mas a falta marcada vai sair jogando a equipe da Suíça, Hugo.
1: Amarelado aí o Lautaro Martínez com 8 no primeiro tempo da prorrogação. 1-1 é o placar. É o retrato dessa prorrogação, você já desenhava todo esse cenário, né? De ataque contra a defesa, né, Du?
2: É, e as melhores oportunidades saíram dos pés do Almada, né? Pelo menos 2, a última delas com essa bola que bateu na rede do lado de fora. Mas a Suíça consegue se defender bem, montou uma primeira linha de 5 defensores, com uma segunda de 3 e 1 centroavante marcando os zagueiros argentinos, que todos jogam no campo de ataque, e a Argentina vai circulando essa bola. E no mínimo espaço tenta finalização. E a Suíça, ela vai tentar encaixar um contra-ataque, ficar com a bola o máximo de tempo possível, aproveitar uma bola parada. O problema é conseguir chegar lá perto do gol argentino. Tá cada vez mais difícil.
1: Tenta arrancada, aqui na esquerda, vem Suíça, câmara de ataque, vai dominando aqui na canhota, partiu pra cima, soltou a bola aqui na ponta esquerda, vem pra jogar, se manda, e a Chari vem pra bola, tentou a batida, Chaka pra fora, time liberta a favor da Argentina. Corrida Itatiaia, dia 30 de agosto, na Praça Nova da Pampulha. Inscrições tvhsports.com.br. 9 jogados do primeiro tempo na prorrogação, no Kansas, aqui nos Estados Unidos. 1-1 é o placar, Argentina e Suíça. É o placar, KTO, Argentina com o jogador mais em campo, em bolo foi expulso no tempo normal, desce a Argentina, Macar. Ele trabalha aqui na meia direita, vem pra bola, partiu pra cima, solta aqui no círculo central do gramado. Paredes domina, abertura aqui na meia esquerda, bola em diagonal, ela cai provada, ele tá na canhota, vem pra jogar, bico da grande área, solta essa bola mais atrás, ela fica aqui na esquerda. Lisandro Martínez, a virada aqui na direita, com Messi. Messi recebe, ele vem pra bola, partiu pra cima, olha o ET, vem pra jogada, levantou, boca no gol, subiu, correu pra fazer a defesa. Aí é dele, Lucas.
3: Aí é tranquilo pra ele, cruzamento de perna direita do Messi, tentando surpreender e usando, entre aspas, a perna mais fraca, mas essa foi tranquila pro Kobe, eu tava sozinho na pequena área, fez a catada e sai jogando, tudo igual em Kansas City, informando o grupo herculano.
1: Caminhamos para 10 jogados do primeiro campo na prorrogação. 1-1 é o placar. 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A Argentina está empatando 1-1. Prorrogação aqui na Itatiaia. Torcedor empurra, não quer nada de pênalti, não quer sofrimento. Torcedor argentino, a bola tocada ali. Vai se tornando gigante em campo a seleção da Suíça. Com a menos em gol expulso no tempo normal, vai segurando a Argentina. A bola tocada aqui na direita. Vem para jogar a Macalister. Macalister domina aqui no campo de defesa. Vai tentar fuga aqui no ataque. Desce Messi, Argentina. A para fica aqui na esquerda. Ela vem na direção de Lisandro Martínez. Recolheu, evita a saída aqui na esquerda. Faz a deixa, ela vem com a Almada. Almada que entrou nesse primeiro tempo da prorrogação. Vem pra bola aqui na esquerda. Almada domina, solta essa bola aqui na meia canhota. Desce a Argentina. Vai fervendo aqui na boca do gol. Ela fica aqui na esquerda. Paredes, Paredes ajeita. Solta essa bola aqui na ponta esquerda. Domina, ponta canhota. Vai tentar levantar na boca do gol. Almada. Ele chega, perde, calibra, perna direita. Tenta virada. Ela fica aqui mais na direita. Ela vem na direção de Romero. No ataque Argentina. A para com Messi. Messi recebe aqui na direita. Avançou Messi de canhota. Boca do gol. Tentou a tabela, voltou pra receber. Bola forte pra ele. Gira aqui na esquerda. Almada chegou. Boca do gol. Meia lua. Chegou na grande área. Vem pra bola. Avançou. Lado da esquerda do campo. Busca a linha de fundo. Almada ainda com ela. Vem pra jogar. Messi encosta. A para tocar aqui na esquerda. Tenta o domínio aqui na canhota. O passe erra. 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Uma Argentina, um Suíça. No ataque Argentina de novo, Messi. Abertura McAllister. Domina aqui na ponta direita. Vem pra bola, soltou na ponta Montiel. Montiel vem pra bola. Abertura aqui na ponta direita. A bola vem na direção de Julián Álvares. Solta essa bola mais atrás aqui na meia direita. Vai dominando a Argentina. Tenta arrancar a bola com Romero. Romero vem pra bola. Avança McAllister. Recebeu aqui na direita. Messi tá pertinho dele. Vem pra bola, Messi. Voltou McAllister, domina aqui na ponta direita, abertura Montiel, Montiel sai da marcação, abriu, Messi aqui no meio, tenta passar a marcação, vai pro chão, domina, para tocar aqui na esquerda, e a falta, é falta a favor da Argentina, marca o árbitro português, o João Pinheiro, Messi no chão aí, Lucas.
3: O Anduni fica sem entender a marcação da falta, o técnico suíço, o Iaquim, tá indignado com a marcação do juiz, jogadores da Argentina não quiseram a vantagem, e é claro, né, falta frontal, alguns passos da meia-lua já da grande área, vai ter mais uma chance perigosíssima. O Messi pode até ter forçado um pouquinho, mas se me permite a opinião, foi falta.
1: Dali Lucas, tô muito contigo nessa, Lucas Pans também, né?
2: Foi bastante
1: falta. O doutor Hollywood tá reclamando à toa, então.
2: Não foi falta. Claro que foi.
1: É falta a favor da Argentina, Messi. Dele ele gosta. 12, primeiro tempo da prorrogação. Um Argentina, um Suíça. Messi para cobrança. Ele encara ali o goleiro Kobel. Tem a chance de guardar o Messi, hein? Para pegar a artilharia da Copa. Vai tomando posição Messi. De canhota, barreira na meia-lua da grande área. A chance do gol, bateu em cima da barreira, voltou McAllister. Ajeita aqui na canhota, Paredes, Paredes domina, volta essa bola aqui na ponta esquerda. Desce a Argentina de novo. Vai ajeitando aqui na canhota, girando o tempo e o placar de jogo. Anda relógio, 13, 13. 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Argentina empatando com a Suíça, 1-1, domina aqui na esquerda. Vem a Argentina, avança aqui na canhota. McAllister chegou, ajeitou na esquerda, Messi, Messi acionado, tá pro meio, vem pra bola, solta essa bola aqui na ponta esquerda, avança aqui na canhota Argentina, a bola com Paredes, Paredes tá pro lado esquerdo do campo, vem pra bola, pressiona, domina aqui no ataque, volta, recua aqui na esquerda e tem jogador da Argentina caído, bora tocar aqui na esquerda, vem pra bola, vem com Paredes, vai parar o jogo pro atendimento, vamos ver, bola aqui na esquerda, e é complicado porque tá no ataque Argentina, bora aqui na esquerda, vem pra bola, ela viaja aqui na canhota, tenta arrancar pro lado esquerdo, vem pra bola, vai se mandando aqui na canhota com 13:40 jogados no primeiro tempo da prorrogação. Um Argentina, um Suíça. A bola tocada aqui na ponta direita, Messi. Messi domina aqui na direita. Vem pra jogar a Messi, partiu pra cima. Tá pedindo a bola aqui na direita, McAllister. Messi domina aqui na ponta esquerda. Bola pro McAllister. Vai levantar. Boca do gol. Passa pela extensão na grande área. Mais uma chance perdida aí, Lucas.
3: Terrível, McAllister. Tentativa de cruzamento na segunda trave, mas essa bola saiu quando passava por trás do gol do Kobel. Muita força. Colocou camisa 20 da Argentina. É tiro de meta. Tava reclamando ali, era o Nico Gonzalez, tá? Tava caído ali na ponta esquerda do ataque argentino. Ele tava sem a chuteira e ainda tomou um pisão no tornozelo. Tá na bronca o Nico Gonzalez ali, mas não teve nenhuma marcação.
1: É, meu amigo. Mudou, foi de lado a questão de pegada em campo, que o que a Suíça tá batendo
2: é
1: do Pans.
2: É que o árbitro não viu, né? Foi uma entrada duríssima do Iachari pra cima do Nico e era pra amarelo. Mas como ele não viu, aí pra um amarelo não entra VAR na jogada e por isso o Nico ficou no chão durante um bom tempo, porque deve ter doído pra caramba.
1: 15. Finalzinho do primeiro tempo da prorrogação. 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Vamos até 16 minutos do primeiro tempo da prorrogação. No ataque, Argentina, Messi. Messi domina aqui na ponta direita. Avança, vem pra bola, tenta a pinta. Messi ajeita, traz pra perna canhota. Levantamento, boca no gol pelo mal. Tenta o Nico. Escolha de cabeça, passa pro ataque. Afasta a zaga da Suíça. Corta, a bola tocada aqui na esquerda. Tenta chegar a Bittner. A bola viaja, ganha ali lateral. Posse de bola a favor da Argentina. E tá mancando o Nico Gonzalez. Impressionante a entrada dura pra cima dele. 15,5. Vai acabar o primeiro tempo da prorrogação. Talvez o último ataque desse primeiro tempo. Vem Paredes, domina a Argentina no ataque. Ele tá aqui na direita. Volta pra bola, antecipa. A bola tocada aqui no meio. Vem pra jogada. McAllister empurra, ajeita. Um tapa na bola. Montiel recebe aqui na direita. Levantou, boca do gol. Fica no bloqueio, voltou na esquerda. Tenta chegar na esquerda. Vem Paredes pra bola. Bate no bloqueio. Tentou queimar pra aqui o Lisandro Martínez. Vinha pra bola, voltou na ponta esquerda. Argentina de novo no ataque. Posse. Pede o escanteio, escanteio, escanteio na esquerda. Mais Argentina nessa reta final. E a situação tá complicada pro Nico Gonzalez aí, Lucas.
3: Tá complicadíssima. E jogando no sacrifício. O Nico Gonzalez que entrou no decorrer do jogo e já dá sinais de desgaste. Mas vai dando tudo que pode. Escanteio lá na ponta esquerda, sempre ele. Messi na cobrança.
1: Levantamento, boca do gol, tentou toque de cabeça. A bola vai ganhar linha de fundo, vai apitar o árbitro português, João Pinheiro. Vai encerrar o primeiro tempo na prorrogação. Argentina 1, Suíça também 1. Apita o árbitro. Argentina tá empatando com um jogador a mais em campo. Em bolo foi expulso no tempo normal. 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Encerrado o primeiro tempo da prorrogação. Comentarista Itatiaia, Edu Panzi, 1 a 1 é o placar.
2: É, a Argentina foi pro abafa, né? E a Suíça não consegue sair. Não consegue sair de trás, tem um jogador a menos. Há o desgaste. É calor, um jogador a menos, mais de 90 minutos. Você teve ali 100 e poucos minutos, né? No tempo normal. Agora mais 16 minutos de prorrogação. A Suíça já jogou prorrogação na Copa do Mundo. Os caras estão se arrastando e se defendem como pode. Do lado da Argentina, a mesma coisa. O Lisandro Martins foi buscar uma bola na lateral. Ele até conseguiu evitar o lateral, mas você viu na cara do Lisandro que ele estava exausto. Foi ali o último suspiro. Mas a Argentina vai tentando, vai pro abafa. Eu me recordo no jogo contra o Egito, do Sérgio, que o Romero, zagueiro, quando a Argentina estava atrás do marcador, virou centroavante. E deu certo, ele marcou gol. Eu acho que pode ser uma alternativa para tentar resolver o jogo na prorrogação, sem ter que ir pros pênaltis. Como você tem um jogador a mais, pega o seu zagueiro, que é bom na bola aérea, coloca ele de centroavante, já que você tá fazendo um jogo de abafa, de muito chuveiro, muito cruzamento na área adversária. Você tira um zagueiro, coloca ele lá na área adversária, ele é bom nessa bola aérea, já deu certo no jogo anterior, tenta de novo. Eu sei que muita gente torce o nariz pra esse tipo de coisa, né? Pô, se vai colocar um zagueiro como centroavante, tira o zagueiro de campo, coloca um centroavante de ofício. Ok, é uma alternativa também. Mas se você não quer mexer, você coloca o Romero lá na área, como deu certo contra o Egito, pode ser que dê certo também contra a Suíça, que eu repito, tem um jogador a menos. Tá se defendendo. Então são alternativas que o Scaloni tem, ou alternativa que ele tem para mexer, e cabe ao Iaquim organizar o sistema defensivo. Nesse primeiro tempo de prorrogação, uma linha de 5, outra de 3, apenas um centroavante marcando. Essa circulação de bola da Argentina tem sempre um marcador próximo ao Messi, e nisso ele tá certo. Não pode dar espaço, não pode deixar o Messi pensar. Messi tá cansado? Tá exausto, desgastado, mas o Messi cansado é como um jogador comum inteiro. Então você tem que ter sempre alguém perto dele. Eu repito, eu colocaria zagueiro de centroavante. Se não der pro zagueiro, tira ele de campo, coloca um centroavante em campo.
1: Estamos prontos para o segundo tempo da prorrogação. Otamendi no pedaço aí, Wellington. A saída do Romero, Otamendi em campo.
0: Isso aí, Otamendi com a número 19, no lugar do Romero com a 13. Disse bem ainda há pouco o Edu Panz. O Romero sentado no gramado, parecia que tinha viajado uns 200 quilômetros. Tá morto, né? O desgaste do jogo. Otamendi, 19, no lugar do Romero, número 13, vai começar o segundo tempo.
2: 200 quilômetros a pé.
1: Ali do Edu Panz. 11 comentaristas em Itatiaia. Bora tocar aqui na esquerda. Vem pra bola dessa seleção da Suíça. Vai tentar chegar na esquerda. Marcação argentina. Volta aqui na canhota. Chaca, Chaca domina. Abriu aqui na esquerda. 1-1 é o segundo tempo da prorrogação. Seguindo o empate, pênaltis. Vamos aguardar quem vai encarar a Inglaterra em pras semifinais da Copa do Mundo. Na outra definida, França. Definido o duelo entre França e Espanha. 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Lateral aqui na esquerda a favor da Suíça. Vem pro ataque. 30 segundos de bola rolando. Segundo tempo da prorrogação. Bola aqui na esquerda. Chega a marcação da Argentina. Corta. Com a mais em campo, a Argentina. A para tocar aqui na esquerda. Vem com a Kanji. A Kanji recebe aqui na esquerda. A Suíça vem pro ataque. Tenta o lançamento. Ponta canhota. Bola vem forte. Ela vai ganhando a linha lateral. Bola que pertence à Argentina. 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A para tocar aqui no campo. Defesa lateral a favor da Argentina. Movimento de bola aqui na direita. Lautaro tenta chegar. Lautaro Martínez. Recuperação na Suíça. A para tocar aqui na esquerda. Ela viaja aqui na canhota. Tenta a finta aqui no lado esquerdo e perde a marcação de falta. Acontece. A falta tá marcada. É bola a favor da Suíça no lado esquerdo do campo. Lucas.
3: Pediu e conseguiu a falta cometida pelo McAllister para cima do Burrain. Ainda pertinho ali da linha lateral, mas já avançando para a intermediária de ataque. Vem cruzamento na área da Argentina, Hugo.
1: Vem bola aqui na boca do gol, vai tomando posição a Suíça aqui na ponta esquerda, 1 minuto e meio. É o segundo tempo da prorrogação, 1-1 pra cá. Placar KTO, vem pro ataque a Suíça. Seleção guerreira em campo, a menos em campo. Vai se segurando bem e agora tem a chance no ataque. Vem levantamento, boca do gol. Fica na reta, guarda argentina, na cara Ester corta. Que susto toma a Argentina. A bola com o Montiel aqui no campo de defesa. Ele tenta a saída, volta, bola recuada aqui atrás, domina. Botamendi tá passando, vai controlando aqui na esquerda. A bola tocada na direção do Paredes, domina, vem pra bola, vai avançando aqui na esquerda, essa é a Argentina, a para dominar daqui na canhota, 2 minutos do segundo tempo da prorrogação, no ataque Argentina, a para aqui na esquerda, ela viaja aqui na canhota, Lisandro Martínez solta essa bola, vai aqui na direita, ela vem com o McAllister, McAllister na jogada, abertura aqui na direita, caiu, vem pra jogada, Messi domina nos pés dele, vem com a canhota, vai abrir boca do gol, Messi vai tentar cortar e bater, Messi, ele vai levar pra boca do gol, abriu aqui na ponta direita, volta pra ele, deu ladrão, corte é feito, afasta a marcação da Suíça, tenta descendo no contra-ataque, vai avançando, Anduri, vem pra bola aqui na esquerda, vem pra jogar. Partiu pra cima, não corta, a Argentina voltou, insistiu a Suíça, vai alugando o ataque, desce com perigo, chega a marcação na Argentina e corta, a bola vem na direção do Lisandro Martínez, chega primeiro, protege aqui na direita, corrida Itatiaia, dia 30 de agosto, na Praça Nova da Pampulha, inscrições tbhsports.com.br. A bola aqui no campo de defesa da Argentina, vem, domina aqui do lado esquerdo, vem pra jogada aqui na esquerda, tem jogador que sentiu, bola com o Lautaro Martínez, domina aqui na esquerda, a coisa vai na base da físico, pesa bastante na base da raça, bola aqui na esquerda, a Argentina desce. William Álvares, vem pra jogada, McAllister domina aqui na direita, busca jogo aqui no lado direito do campo, Messi, Messi domina, ele tá na ponta, ameaça bater, para, gira, vem pra bola, fica na grande área, vai tentar jogar de individual, Messi tenta passar a marcação, McAllister chega, ajeita aqui na direita, busca jogo no corredor direito, desce a Argentina, estamos com 3 segundo tempo da prorrogação, bola aqui na esquerda, a bola viaja com a Almada, Almada domina aqui na esquerda, vem pra bola Almada, ele parte pra cima, se atreve aqui na esquerda, Nico Gonzalez recebe na ponta canhota, também tem campo na base da raça, a bola mais aqui na esquerda, ela vem com Lisandro Martínez, domina, ele tá pra esquerda, abriu, Almada, ponta esquerda, vem pra bola, desce a Argentina com perigo, vai abrir, boca do gol, rolou, tá aqui na canhota, Messi tenta passar a marcação, voltou na esquerda, a bola com Lisandro Martínez, domina, abriu, Almada, ponta esquerda, vai levantar, boca do gol, passa por toda a extensão da grande área, ela vem com Montiel aqui na direita, no ataque, se entrega, a Argentina vai pra cima, arriscando geral para tocar aqui no meio, vem pra bola, vem com Lisandro Martínez, que é o gol da vitória, levantamento, boca do gol, se estica todo, Lautaro Martínez tenta chegar e não dá. Bola pela linha de fundo aí, Wellington.
0: Pela linha de fundo, ele não conseguiu dominar. Presta atenção no número 5, Paredes, está se arrastando, né? Tá mancando, está se arrastando no campo. 1-1, informa do Senai, uma empresa do sistema Fieng.
1: É, e vai sair o Paredes, não deu pra ele a última alteração, uma extra, 5 que são feitas no tempo normal, e uma extra, Paredes não deu pra ele, situação complicada, a do camisa 5 da Argentina. É a mexida na Argentina aí, estamos com 4,5 do segundo tempo da prorrogação, 1-1 é o placar. Bora tocar aqui no ataque, tem trezida. Argentina aqui na esquerda, Lautaro Martínez vai pro chão, pede a marcação da falta, ela acontece. Bola a favor da Argentina no seu campo de defesa, com 5 jogados do segundo tempo da prorrogação. 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Placar aqui na Itatiaia, placar KTO. 1-1, ataca a Argentina de novo. Almada domina aqui na ponta esquerda. Rico Gonzalez domina aqui na esquerda. Vem pra bola encosta. Volta essa bola aqui na canhota. Ela vem na direção de Lisandro Martínez. Ajeita aqui pro lado direito. Otamendi tá no ataque. Toda a Argentina descendo. A bola começa, domina. Levantamento, boca do gol. Subiu pra fazer defesa, Colbel. Pega firme aí, Wellington.
0: Pegou firme ali o Colmel, evitando mais um ataque da Argentina. E olha, entrou o jogador José Manuel López na equipe da Argentina. Não é? É, sem dúvida. Aqui estou procurando na lista esse nome.
1: Tem o Flaco Lopes.
0: Pareça, é o nome do Flaco Lopes, né? José Manuel López, o Flaco López, número 21, atacante do Palmeiras.
2: É, eu acho que o Scaloni até demorou a colocar um centroavante, né? Um jogo que a bola tá circulando tanto a área, tanto cruzamento. É, ele não colocou um zagueiro para jogar como centroavante e demorou demais para colocar o Flaco. Acho que foi um pouquinho medroso, né? Um pouco cauteloso demais, tendo um jogador a mais em campo.
1: Ataca a Argentina, 6 segundos do tempo da prorrogação, tá pertinho do gol, Messi domina, ele tá com a bola, vai pintar um golaço, a batida, pega a bola no Cobel, ela volta aqui na ponta esquerda, Nico Gonzalez, novo levantamento, bola baixa, boca do gol, girou, vai tentar passar a marcação, Flaco Lopes domina, ele tá aqui na esquerda, vem pra bola, vai levando a marcação com ele, bora tocar aqui na ponta esquerda, agora com Rúlio Álvares, tentou bater, golaço, golaço, é nosso, é nosso, é nosso, é nosso, gol! Jogo pra quem tem coração de titânio. É festa argentina no Kansas, aqui nos Estados Unidos. A trama aqui na esquerda, ajeitou, levou pra direita, bateu na rede a meia altura. Um golaço da Argentina na superação. A cara do futebol argentino, na raça, na entrega, é determinação. Jogando com alma, o torcedor empurrando junto. Chega o segundo gol, Julio Álvarez, sensacional. Diário levou pra direita e chapou um golaço pra cima da Suíça. Sensacional, bate forte o coração argentino. É caminho das semifinais da Copa do Mundo pro grande duelo contra a Inglaterra. Festa argentina, Wellington.
0: Que golaço! Gol de camisa 9, né? Gol de quem olha, ele sabe o que está fazendo. Do lado esquerdo, o João meteu na gaveta, lá no ângulo superior direito, aliás, esquerdo do goleiro da seleção da Suíça. Gol de classificação. Gol que cheira semifinal. Gol de quem tem sorte para ser campeão. Gol para escrever o nome da história da Copa do Mundo. Julián Álvarez, Argentina. 2-1, Argentina tá demais.
1: Julián Álvarez é do Panze. Que golaço, meu amigo. Precisou de uma bola ali, ajeitou, meteu na rede, foi buscar e encontrou o Cobel do.
2: Que placa, né, cara? Que golaço. Perna direita na gaveta. O cara com 112 minutos de jogo acerta um chute desse, tem perna pra me acertar um chute desse na gaveta, né? O Cobel vinha fazendo uma partida impecável até aqui, o goleiro. Ele vence o Cobel, um chute que faz um arco a bola, né? O Flaco toca pra trás, o Julián Álvarez, que tá desde o início do jogo, cansado, exausto, de tanto insistir a Argentina, consegue chegar ao 2-1, mas é muito talento num time, né? Você pega Julián Álvarez, do Messi eu nem preciso falar, aí você recorre ao banco. Tem o Almada, tem Lautaro Martínez, entrou Flaco Lopes. Tem muito jogador bom, muito talento do meio pra frente. Com um jogador a mais, com o adversário recuado, aí entra a qualidade. E o Álvares faz um gol espetacular que coloca a Argentina na frente, coloca a Argentina com o pé nas semifinais, desgastado, mas com o pé nas semifinais.
1: Bola aqui no ataque, mexeu pela última vez a seleção da Suíça, bola aqui na esquerda, lateral marcado na canhota, Lucas Sanches.
3: Mexeu pela última vez, saiu Freuler com a número 8, entrou Vargas com a 17. A Suíça tá no ataque e ninguém mais mexe, Hugo.
1: Dali Lucas Sanches, bola aqui no ataque, canto domínio, vem Suíça. Bora tocar aqui na ponta direita, 2-1 vai dando Argentina. Argentina com jogadora mais em campo, mais no ataque. A Suíça vai ter que se arriscar nessa reta final, bola pelo alto. Dibu subiu pra pegar a linha dele. Pega firme a favor da Argentina e valoriza a posse de bola, claro. Com 10 jogados, 12 no tempo da prorrogação. A Argentina tá avançando pra encarar a Inglaterra. Que jogo na semifinal dessa Copa do Mundo. Semifinal que tá sensacional. De um lado, França e Espanha. Do outro, caminhando pra isso, Inglaterra e Argentina. Corrida Itatiaia, dia 30 de agosto, na Praça Nova da Pampulha. Inscrições tvhsports.com.br. 10h40, girando o tempo e o placar. 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Tempo aqui na Itatiaia, placar na Rádio de Minas, placar KTO. Vai dando Argentina. Pô, o Rony Álvares foi lá e guardou. Fez o segundo. Argentina 2, Suíça 1. 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Do primeiro time do Rádio na emoção do futebol e tivemos há pouco mais um amarelo no jogo. Flaco Lopes, atacante da Argentina, tomou amarelo, ele que entrou nessa prorrogação, toma o cartão amarelo, tava reclamando no lance. Argentina que vence pelo placar de 2-1, responsabilidade e compromisso para um futuro melhor. 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É a festa argentina no Kansas, aqui nos Estados Unidos, a informação.
3: Sempre bom destacar, se continuar tudo assim, a gente vai ter 4 campeões do mundo na semifinal da Copa. Isso não acontecia desde 1990. Então, do Sérgio.
0: O detalhe, o
1: lado. Sim.
0: Esse chute do Julian Álvares, a FIFA botou agora o detalhe. Velocidade da bola, 84 quilômetros por hora. Fora a curva, hein, meu ídolo?
1: Valeu, Wellington Campos. 12 segundo tempo da prorrogação. É a festa da Argentina. 2-1. Não o torcedor argentino tem participação nessa classificação, não parou de cantar. Argentina 2-1, evitando os penais, tá pintando Argentina e Inglaterra. Será um baita de um duelo. Bola da Argentina, bora tocar aqui no campo de defesa, ela vem na direção de Lisandro Martínez. De Burro recebe, 12,5 segundo tempo da prorrogação. Prende a bola aqui na direita, campo de defesa, vem Argentina, tenta ligar o ataque. Lautaro Martínez vai chegar na direita, marcação, Arcanjo, corta, afasta a Suíça, perdida aqui no meio. Vem pra bola, Chaca. Bola tocada aqui na esquerda. Vem pro comando de ataque. E a Chari aqui na esquerda perde a marcação na falta. Faça a Argentina. Falta acontece. Vem bola na boca do gol da Argentina. E Lucas,
3: fatalmente teremos mais um cruzamento. E o Flaco tem que ficar de olho. Já tomou cartão amarelo. Se acalmar a confusão, pode ir pro chuveiro mais cedo também. Agora é tudo ou nada. Estamos nos últimos minutos. O Chaca é o 10 e faixa da Suíça. Já colocou essa bola debaixo do braço. Vai fazer o cruzamento com a perna esquerda e todo mundo na grande área da Argentina, menos o goleiro da Suíça.
1: Vem bola aqui na boca do gol, tomando posição a Suíça aqui na ponta esquerda, levantamento, toque, afasta, Julio Álvares corta, ele fez um golaço, o gol vai dando a classificação. A bola volta aqui na esquerda, a favor da Suíça, que desespero. A Suíça vai ter que se arriscar, 13,5. É o segundo tempo da prorrogação no Kansas, aqui nos Estados Unidos, bola aqui no ataque, vem pra bola, tenta chegar a marcação, McAllister corta, a bola aqui na esquerda, Argentina vem pro contra-ataque, que bolão, ela caiu na direita, é agora, vai pintar mais um, ajeitou, desce, toca no gol. É pra ser artilheiro, a batida, o desvio pra fora. Era a chance de abraçar a artilharia da Copa. Messi, a batida, pique no bloqueio. É, meu amigo, por muito pouco, porque toda bola que ele ajeita tem direção. Afasta a zaga da Suíça, escanteio, que quer também a Argentina. Vai prendendo essa bola aqui no ataque, 14 minutos. É o segundo tempo da prorrogação. Vem com a gente na emoção do futebol com todo o primeiro time do rádio. Vem bola aqui na boca do gol, ajeita aqui na direita. A Argentina vai prendendo a bola aqui na ponta, ganha lateral. marcado impedimento na realidade, a bola da Suíça no campo de defesa, 14 e meio jogados do segundo tempo da prorrogação. É festa argentina. A Argentina vai se classificando para semifinais da Copa do Mundo. Atual campeã do mundo, a Argentina vai vibrando e muito torcedor argentino no Kansas, aqui nos Estados Unidos. Vai ajeitando ali o goleiro da Suíça, Kobel. Vai tentar gerar essa bola aqui no ataque. 14:50. A bola pelo alto. Marcação da Argentina. Corte é feito. Bola aqui no campo de defesa. Dá a posse de bola ali a favor da Suíça. Tem na trava a seu favor. O Akanji tá no chão. Ela trava a favor da Suíça aqui na esquerda. Cobrança feita aqui na canhota. 15:4. Teremos 4. Segundo tempo na prorrogação. Vem com a gente na emoção do futebol. Vamos até 19. Segundo tempo na prorrogação no Kansas. Aqui nos Estados Unidos e a Copa do Mundo aqui na Itatiaia. Bola com a Suíça aqui na ponta esquerda. Novo levantamento aqui na boca do gol. Bola pelo alto, tentou toque de cabeça. Ela passa pelo ataque. Fica na marcação da Argentina. Protege aqui no campo de defesa. Afasta de qualquer maneira. Ela volta aqui na direita. Tenta chegar para o Kedri. Vem pra bola. Bola com Chaka. Chaka domina. Tá aqui no ataque a Suíça. Tenta descida. Avança aqui na ponta. Marcação da Argentina. Corte é feito. Que raça da Argentina. A bola aqui no meio. Domina. Lautaro Martínez abriu a manada. É pra fazer. Pra passar reto e fecha a conta. Vem pra bola. Vai pintar o um golaço. Fica no bloqueio. Chegou guardando o fuzilão no fundo do gol. Vibração argentina. Bota a pressão. É pra quem tem coração de titânio. A Argentina avança pra fase semifinal da Copa do Mundo. Tá marcado o belo contra a Inglaterra. Que clássico, que jogo. Atual campeão do mundo. Não desistiu, foi pra cima. O físico pesou muito. O jogo da entrega. Esquece, hein? Lautaro Martínez, Argentina 3, Suíça 1, Wellington.
0: Ele começou a jogada, ele fez o passe para o Jordan. Almada que foi para o ataque, driblou, fez a jogada pro gol, o goleirão salvou, só que Martínez acompanhava, deu um tapa no canto esquerdo para fazer o gol que sela de vez o nome da Argentina nas semifinais da Copa do Mundo. Lautaro Martínez, número 22, escreve o nome dele na história da Copa do Mundo. Argentina 3-1.
1: Vibração Argentina. Escute só, sinta essa emoção. A festa argentina. O torcedor prepara o grito. O coração vai saltando no peito. A Argentina avançando na Copa do Mundo. Foi na prorrogação, foi no sofrimento, mas saiu.
0: Detalhe.
1: Deitando, foi pra cima. No segundo tempo da prorrogação, o torcedor vai comemorando, vai acabar minuto final de jogo. Bora aqui no campo de defesa da Argentina. Vem pra bola, Macalli fecha a pitiba, bola recuada, vem com o Thiago Martínez. Ele prende essa bola aqui atrás, ganha, valoriza a posse de bola. Ela fica aqui na esquerda, Lisandro Martínez. Ajeita aqui na canhota, abertura Almada. Prende a bola aqui na esquerda, tenta passar a marcação. Volta essa bola aqui na esquerda, vem com o Macalli. Tudo começou com ele. Fez o primeiro da Argentina no jogo no tempo normal de cabeça. A bola tocar aqui na direita. 18:40, 20 segundos pra acabar. A bola tocar aqui na esquerda. Vai girando aqui na canhota argentina. Uli Álvares domina, fez um golaço no jogo. Bola tocar aqui na esquerda. Nico Gonzalez de pé em pé. Prepara o grito, torcedor. Vai apitar o árbitro já já. É a classificação argentina. 19 vai acabar. Vai apitar, vai pedir a bola o árbitro. A Argentina avança na Copa do Mundo. Argentina 3, Suíça 1 na prorrogação. O torcedor comemora, solta o grito, rasga o peito de emoção. A campeã do mundo está na semifinal para encarar a Inglaterra. Serra. A Itatiaia levando a emoção, contando essa história pra você. A vibração argentina, o torcedor fica maluco. Anotou a placa, tá demais na Copa Argentina. O duelo agora será contra a Inglaterra. A Itatiaia marcando presença, acompanhando nos Estados Unidos, levando emoção pra você. Edu Panzi, que vibração e que festa, com direito a golaço do Julian Álvares e o terceiro do Lautaro. Já tava nas cordas a seleção da Suíça, hein, Du?
2: Uma das maiores semifinais de Copa do Mundo dos últimos 36 anos. Quatro campeões do mundo, um Inglaterra e Argentina, um França e Espanha, três europeus, um sul-americano, duas seleções de volta às semifinais depois de decidirem a Copa do Mundo de 2022 no Catar, a campeã da América Argentina, a campeã da Europa Espanha. É enorme a semifinal da Copa do Mundo 2026. É enorme a seleção argentina, a dedicação desses caras, a luta da seleção suíça, com um a menos, levando o jogo como podia, mas não suportou o talento, a qualidade argentina. Julian Álvares, na prorrogação no segundo tempo, trouxe para a perna direita para meter um dos gols mais lindos da Copa do Mundo dos Estados Unidos, México e Canadá. Um arco de perna direita no ângulo do goleiro Kobe. E depois, o contra-ataque argentino. Assim como fez contra o Egito, Lautaro Martínez puxou o contra-ataque. Contra o Egito, ele fez o cruzamento. Enzo Fernandes, de cabeça, fez o 3-2. Contra a Suíça, Lautaro inicia o contra-ataque. Toca para Almada. Na dividida com o goleiro, a bola sobra para ele, Lautaro, fazer o 3-1 e passar a régua, fechar a conta. Argentina, semifinalista da Copa do Mundo. Argentina, que começou a Copa como campeã do mundo, segue defendendo o título mundial. Argentina, que começou a Copa como uma das favoritas, segue na competição e vai ter pela frente outra das favoritas. A seleção inglesa, a Inglaterra de Jude Bellingham, o título mundial. Argentina, que começou a Copa como uma das favoritas, segue na competição e vai ter pela frente outra das favoritas.

0: de Dani Olmo, de Oyarzabal, a seleção espanhola que, se tem alguém que põe medo na França, é a Espanha. Se tem alguém que põe medo na França, é a Argentina. Se tem alguém que põe medo em todo mundo, é a França. Se tem alguém buscando um título depois de mais de 60 anos, é a Inglaterra. Que semifinal, Gutierrez! Não tem jogo melhor que o outro, não. Vamos preparar o coração, vamos preparar a emoção. A maior Copa do Mundo de todos os tempos reservou a maior semifinal desde 1990. Haja coração para a Copa do Mundo. Que pena que a gente não tá lá. Mas a Itatiaia tá. A Itatiaia tá nas semifinais, a Itatiaia tá nas quartas de final, a Itatiaia tá na final da Copa do Mundo. A maior rádio do Brasil tá nas semifinais da maior Copa de todos os tempos, tá numa das maiores semifinais de todos os tempos. Que venham os quatro melhores da Copa 2026. Tem um intruso no meio dos europeus, tem a Argentina, tem a França, tem a Espanha, tem a Inglaterra, tem a Itatiaia na semifinal da Copa, Gutierrez.
1: Edu Panzi, comentarista Itatiaia, segue comemorando a comemoração do torcedor argentino, vibração dos jogadores em campo, linda festa dos jogadores da Argentina, Wellington Campos.
2: Eu te chamei, inclusive, na bola rolando, quando saiu o gol da Argentina, porque, viu, Edu, se o Brasil tivesse passado pela Noruega, se passasse hoje pela Inglaterra, seria Argentina e Brasil numa semifinal de Copa do Mundo. Mas é a Argentina contra a Inglaterra. Nós vamos ficar batendo palma, meu querido Hugo.
1: Valeu, Wellington Campos. O Lucas Sanches, decepção do lado da Suíça, claro, né?
3: Claro, mas também reconhecendo a grande campanha, igualando a campanha das quartas de final lá de 54. Jogadores, por mais que cabisbaixos, não deixam de saudar os suíços no estádio. Claro, são minoria, multidão argentina em Kansas City, mas a turma da Suíça também tem que ficar satisfeita com a campanha e a despedida honrosa desta Copa do Mundo.
1: Vamos para a votação do melhor em campo. Segue a comemoração. Cada jogo da Argentina foi assim, mas hoje, claro, aquele sabor diferente. Vai encarar agora a Inglaterra no semifinal de Copa do Mundo. Edu Panzi, o melhor em campo para você, meu amigo.
0: Cara, o melhor jogador do jogo vinha sendo Kogel, goleiro da Suíça. Mas teve um cara que venceu ele, Julián Álvarez. Não fez um grande jogo, mas fez um gol do tamanho da Copa do Mundo 2026. Álvarez.
1: Wellington Campos.
2: Ah, o Edu perfeito. Tô com ele.
1: Lucas Sanches.
3: McAllister.
1: Eu tô com Julián Álvarez, eleito o melhor em campo pela Itatiaia. 3-1 na prorrogação, deu a Argentina. Classificação que vem agora a Inglaterra e a Itatiaia fazendo história também nessa Copa do Mundo, a maior da história. É a top 1 do Brasil, a sua 16ª Copa do Mundo consecutiva. O seu destaque final, Wellington Campos.
2: Argentina, na próxima quarta-feira, em Atlanta, 16h, pega a seleção da Inglaterra. É para buscar o quarto título mundial.
1: O seu destaque final, Lucas.
3: Ô Hugo, pela terceira vez em Copas do Mundo, a gente vai ter os quatro semifinalistas como campeões do mundo. Não é tão comum assim quanto parece. As últimas duas foram em 70 e em 90. Mais uma edição histórica de Copa do Mundo que estamos presenciando, no Sérgio.
1: Valeu, Lucas Sanches, valeu, Wellington Campos. Mais então da análise dessa classificação da Argentina, 3-1 para cima da Suíça. Edu Panzi.
0: O primeiro tempo foi ruim, né, Hugo? É, muito obrigado, muitas faltas. A gente termina a primeira etapa com 20 faltas no jogo, 12 da Suíça, 8 da Argentina, com pouquíssimas chances claras. Mas a Argentina achou um gol aos 9 minutos, né? Cobrança de escanteio na primeira tentativa. O McAllister foi impedido pelo Embolo. Depois, na segunda tentativa, do outro lado, o Messi bate e o próprio McAllister, na primeira trave, desvia para fazer 1-0. Foi o placar da primeira etapa. Aí veio o segundo tempo, né, Hugo? E a Suíça foi para cima. Construiu uma, duas, três chances e aos 22 minutos, 1-2.

0: depois de um passe do Rodrigues, fez o gol suíço. Cara, e a Argentina tava nas cordas. Tava sendo empurrada, a Suíça ocupando o campo de ataque, empatou o jogo, o Scaloni já mexendo, se movimentando para fazer as alterações. Aí vem a bobagem que mudou a história do jogo. O Embolô, ou Embolo, como queiram, ele tinha um cartão amarelo por conta de uma falta no Paredes. Aí, o jogador suíço me inventa, literalmente me inventa uma falta. Ele tentou enganar a arbitragem. E quando você tenta enganá-lo, driblar o árbitro, quando você simula uma falta, é passivo de cartão amarelo. E o novo protocolo do VAR, ele diz que o árbitro de vídeo pode chamar a arbitragem, primeiro, para corrigir um cartão, e segundo, quando o assunto é segundo amarelo. E aí, o Paredes, que estava envolvido na jogada, foi amarelado. O VAR entrou em ação. Ele corrige a arbitragem e o Embolo toma o segundo amarelo, no momento em que a Suíça era bem superior no jogo. E aí, o time europeu perde um jogador, a Argentina, que estava sendo empurrada, vai para cima e o jogo muda de cenário. Os suíços reclamaram, mas depois eles vão ver que a arbitragem estava absolutamente certa. O jogo mudou de cenário, a Suíça passou apenas a se defender, as alterações suíças foram para defender. Ó, tem gente falando, vamos lá.
1: Sabíamos que era un equipo muy físico, de esa parte creo que nos pusieron mucho en dificultad, no fuimos capaces de salir de ciertas situaciones, y bueno, la verdad que hoy estuvo de nuestro lado la suerte, la realidad, porque a ellos le expulsaron a uno y ahí el equipo atacó. Hay que ser realista, tenemos cosas para mejorar, pero ganando siempre es mejor. Dicho esto, lo que consiguió este equipo hoy es histórico, más allá de que pudimos jugar mejor, es histórico estar en una final nuevamente, semifinal, perdón.
2: Y con Inglaterra, con todo lo que eso implica en un contexto que se viene comentando mucho, ¿qué significa eso también?
1: No, da igual que sea Inglaterra, que sea Noruega, nos vamos a encontrar esto, un equipo que juega muy bien, que tiene un gran entrenador y vamos a recuperar, que necesitamos recuperar, creo que es lo más importante.
2: Gracias. Lionel Scaloni.
3: É Scaloni, técnico da Argentina, falando dessa final, semifinal histórica, né?
0: Pé no chão, né?
3: Pé no chão, claro.
0: Eu falei que a Argentina entrou na Copa tá virada pra lua, né? Porque deu sorte, cara. A expulsão do Embolo foi muita sorte. A Argentina tava sendo encurralada no jogo. E o Scaloni reconheceu isso. Temos muito que melhorar. Demos sorte e conseguimos uma virada histórica. Uma virada, entre aspas, né? Uma virada no jogo, não do placar, porque a Argentina saiu na frente. E muito pé no chão, muito realista o técnico da Argentina. Reconheceu que precisa melhorar e tem mais gente falando.
3: Agora o Julián Álvarez fez um golaço no jogo. Vamos acompanhar.
2: En ese gol?
4: Bueno, mucho, muy contento sobre todo. Intentamos hasta el final, se pusieron las cosas difíciles, más allá de que teníamos uno más, bueno, tiempo extra, pero bueno, sabíamos que si seguíamos yendo todos juntos el gol iba a llegar y bueno, fue así que muy felices.
2: Sabes que en la semana Lionel habló de juntar combustible con todas las cosas que se van diciendo durante el correr de los días, ¿así lo sienten ustedes puertas adentro también?
4: Sí, siempre se habla mucho, nosotros creo que tenemos que enfocar la energía en otras cosas, en otro trabajo, en lo que hacemos día a día. El grupo está muy unido, muy fuerte, no podemos prendernos en todas las cosas que se dicen en redes sociales, así que nada, el grupo está bien, como te dije recién, ahora a descansar y a pensar en el próximo.
2: ¿Cuánto levanta emocionalmente venir ganando los partidos de la manera que lo vienen haciendo?
4: No, muchísimo, muchísimo, obviamente que preferiríamos ganarlo antes, pero bueno, sabemos que no es fácil, todos los partidos del Mundial están siendo así, y nada, quedan dos más que vamos a ir por eso con todo.
2: Gracias. Julián Álvarez.
3: Daí palavras do Julián Álvarez, fez uma pintura de gol na prorrogação, hein, Du?
0: Gol espetacular, cara. É um gol magnífico, um dos gols mais bonitos da Copa do Mundo e certamente tá entre os três mais importantes da competição. Mas eu falava da entrevista do Scaloni, extremamente realista, pé no chão, comemorando muito o resultado, muito a vitória, mais uma semifinal pra Argentina. É um treinador que tem um grupo nas mãos, muito querido pelo time, mas fato é que não fosse a bobagem do Embolo, a Argentina teria tido sérios problemas no jogo. Mas o futebol tem disso. É o imponderável, o imprevisível, só o futebol traz esse tipo de coisa. Um jogo que estava indo por um caminho muito complicado, tortuoso para a Argentina, ele muda de lado. O vento começa a soprar a favor e a Argentina soube jogar. As alterações do Scaloni foram para um time para atacar, para empurrar o adversário. As alterações do Iaquim foi para um time para defender, para baixar a linha. E a Suíça foi suportando até o momento, aos 6 minutos do segundo tempo da prorrogação, quando o Julián Álvarez tirou aquele gol da cartola, um gol magnífico. E depois a Suíça foi para cima com um jogador a menos, correu o risco, tinha que correr, e a Argentina matou o jogo num belo contra-ataque, iniciado pelo Lautaro e terminado por ele, Lautaro, fazendo o 3-1. A Argentina tá nas semifinais, merecido, porque o futebol tem disso. Tem de qualidade, tem de entrega, e geralmente tem uma pitada de sorte. Hoje a Argentina contou com tudo isso e tá nas semifinais. E que semifinais, hein, Hugo? Inglaterra e Argentina, França e Espanha. Eu tô ansioso pelo que vem pela frente na Copa do Mundo.
3: Satisfação trabalhar contigo, viu, Du?
0: Tamo junto, a satisfação é toda sua, Hugo.
3: E amanhã tem amistoso, hein? Tem Cruzeiro e Grêmio. No amanhã não, hoje, meu amigo, hoje no Mané Garrincha. A bola que rola às 5 da tarde no Mané Garrincha, mas às 3:30 do tem a Jornada Esportiva da Itatiaia. O poeta azul, o Piquetito, dando um recado aqui na Rádio de Minas.
0: É, o Piquetito tava nos Estados Unidos da Copa do Mundo, mas ele falou, pô, Cruzeiro jogar? Tô pegando minha mala e indo embora, eu quero narrar o Cruzeiro. Então, ó, o futebol de clubes aos poucos vai voltando. Se não tem jogo de Copa, tem jogo do Cruzeiro na Itatiaia.
3: Edu Panzi aqui na Itatiaia, portanto, classificação argentina. Foi pra prorrogação, 3-1 pra cima da Suíça. Definida a fase semifinal. Argentina e Inglaterra, França e Espanha. E claro, a maior e melhor cobertura aqui da Itatiaia. Na sequência, a Itatiaia é a dona da noite. Ouvindo e vem aí. Essa foi a Jornada Esportiva da Rádio de Minas. Forte abraço. Valeu, galera. Fui.

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1: Bom dia, bom domingo pra você. Salve, salve alegria, salve, salve todas as coisas boas dessa vida, na folga do Gutenberg Gomes, estamos por aqui. Estamos com o nosso Itatiaia, a dona da noite. Vamos passar horas agradabilíssimas, com emoção, com alegria, com comunicação, com notícia, com a sua participação. Sejam todos bem-vindos a essa madrugada boa. Hoje, 12 de julho, o ano 2026. O céu tá limpo aqui em Belo Horizonte. Temperatura média na casa dos 15 graus agora. E tá baixando, né? Tá baixando. Você, aonde quer que esteja, receba meu fraterno abraço e muito obrigado por esse carinho, por essa grandiosa audiência. Olha, a Argentina passou mais uma vez, né? Com a transmissão sensacional, a apresentação, os comentários da Itatiaia, o Edu Panzi no comentário, o nosso Hugo Sérgio na narrativa e toda a equipe do futebol brasileiro de primeira linha, que é o time da Itatiaia, levando para você as informações da Copa do Mundo, México, Canadá, Estados Unidos, um show de transmissão. Então, sempre com drama, né? Com um a mais, a Argentina vence a Suíça na prorrogação e chega à semifinal da Copa. Muita gente tá dando comentário aqui agora, falando agora é hora de separar os meninos dos homens, hein, Vinícius? Tem que separar. Quem mandou pra gente essa mensagem aqui foi quem? Ah, e tá indignado, é Elias, né? É, rapaz, o Elias, se a nossa seleção jogasse com tanta garra como a seleção da Argentina... E convenhamos também, ela não pegou tantos times bons assim no início, não. Mas é seleção, né? É Copa do Mundo. Agora ela pegou um osso duro de roer, né? Na primeira e na segunda etapa desse jogão que foi pra prorrogação. Mas enfim, vamos torcer então. Vai ser daquele jeito. Argentina versus Inglaterra. Nossa Senhora. França versus Espanha. Meu Deus do céu. Aí agora separou os meninos dos homens mesmo, né? Ou os homens dos meninos, concordo com você. Um abraço bem especial para toda essa turma boa que acompanhou essa transmissão maravilhosa. E vamos aqui no nosso mundo mágico de emoção, de alegria, de comunicação. E eu conto com a sua participação nesse dia, tá? Bom dia para você que tá ligadão na programação da Itatiaia. Meu nome é Vinícius de Castro e vamos juntos até às 6 horas da manhã.

6 da manhã. Isso que é vontade de ficar no rádio, né? Eu vou até as 4 hoje, né? Até as 4, tá bom? A partir das 4, o Gutenberg chega, gente. Oh, meu Deus do céu. Isso que é vontade de falar no rádio, ué? Que é isso, hein? A nossa equipe prontinha pra fazer o melhor programa do rádio brasileiro, a programação musical do Mércio Sattler. Ô, Mércio, bom trabalho, querido. Quem tá na nossa central dando um show já chegou e chegou com tudo.

0: maravilha. Agora quem comanda a máquina de som mais poderosa do rádio brasileiro nessa madruga gostosa. Alô, alô, difuntão da madrugada, é o Júlio Silva.
1: Olha eu aí.
0: Tamo é junto mais uma vez, né, Júlio? Nessa madrugada gostosa, domingão chegou. Domingo é dia do Senhor, domingo é dia de família, domingo é dia de alegria. Cante com a gente nesse domingão poderoso, nesse domingão gostoso. Que dia feliz, que dia gostoso, que dia maravilhoso vai ser. Vem comigo, vem comigo, vem comigo, vem fazer parte dessa festa maravilhosa e cante com a gente. Aonde quer que você esteja curtindo o sonzão da Itatiaia. Ah, hoje é o nosso dia, dia de feira. Oba! Dia daquela macarronada lá na casa da sogra, macarronada, aquele frango gostoso. Porque nas Minas Gerais, se faltar um franguinho, uma macarronada no domingo, fica meio sem graça, né? Tem que ser rotar mesmo. Ô, Thiago Reis, abraço pra você, fique. Saudades, Thiago. Thiago, vai lá pros Estados Unidos e não volta mais, não, né? Depois da Copa, vai ficar mancado lá. Ô, Thiago, um abração pra você. E tá serrando lá que eu tô sabendo, viu? Eu tô acompanhando. Agora, 1:10 da Itatiaia, o nosso domingo é único. É um domingo de felicidade, de alegria, ainda mais aqui nas ondas.

pra você que tá no aplicativo, tá aí nas plataformas, né? Tá trabalhando, indo pro lado, pro outro. Boas viagens pra você hoje, meus amigos. Pra você, meu amigo taxista, um abraço bem apertado, viu? Bom trabalho e obrigado por essa grandiosa audiência. Amigos caminhoneiros, a turma que deu uma paradinha, tá dando aquela descansada, daqui a pouquinho, ligar o bruto, fazer ar, pegar a estrada, ir pra luta, pra labuta. Muito obrigado por esse carinho aos amigos frentistas, você que tá aí no posto de combustível. Alô, minhas amigas que estão aí nas recepções dos hotéis, dos motéis, um abraço bem especial. Obrigado, viu? Gratidão. Meus amigos porteiros, alô, você porteiro, tá no condomínio, tá aí na portaria da empresa, aquele abraço especial. Conto com a audiência de vocês, conto com a participação de todos no 31999967074. Meus amigos rondantes, tá aí, ó, na luta, né? Tá na guarita da empresa, observando o movimento e ouvindo o sozão da Rádio de Minas. Gratidão por esse carinho, por essa audiência. Pra você que perdeu o sono, tava ouvindo o jogo e agora continua conosco, muito obrigado, viu? Nada de ansiedade, tranquilidade. Como que foi a semana? Foi pesada? Mas espero que vai ser uma semana linda essa semana que tá começando hoje. Vai ser uma semana perfeita, uma semana gostosa, uma semana de vitórias acima de tudo. Tenhas essa certeza, meu amigo, minha amiga. Enfim, um abraço para você, trabalhador, trabalhadora brasileira, para você, meu amigo aposentado, aposentada, aquele abraço do tamanho do Vinição para vocês que se ligam na programação da Rádio de Minas. Portanto, hoje é 12 de julho, o dia marcado principalmente pelo Dia do Engenheiro Florestal. O nosso abraço a essa classe maravilhosa. Alô, você, engenheiro florestal, aquele abraço. Tudo de bom para vocês e obrigado por esse trabalho maravilhoso que é desenvolvido. A importância de um engenheiro florestal, gente, é muito importante. É resguardar, é guardar, é explicar, é conservar, né? Forte abraço para você que é engenheiro florestal. Hoje também tem muita gente que ama. Tem gente que curte um pancadão. Tem gente que curte o gênero musical, agora tem gente que odeia, é 8 a 80. Essa data oficializada no Brasil na Lei 14.940 de 2024. Sabia que hoje é o Dia Nacional do Funk? Rapaz, é o Dia Nacional do Funk. Então, é uma data oficializada no Brasil, portanto, é uma data para se comemorar.

0: transmitindo você dançando? Infeliz. Olha. Você gosta do funk, é? Sabe qual funk que eu gosto? Aquela do MC Marcinho. Não tem? Glamourosa. Essa é boa, essa eu gosto. Esses funks mais novos eu não conheço. Esse pancadão falou uma besteirada, né? Mas é isso aí. O funk que mudou, começou oficialmente mesmo o funk do estilo brasileiro no Rio de Janeiro, com os pancadões, né? E por aí foi se espalhando.
1: Glamourosa.
0: Lá em São Paulo, lá em Santos e aqui poderosa, em Belo Horizonte tem uma força tremenda. Os funkeiros de Belo Horizonte fazem letras construtivas, músicas bonitas. Eu não gosto daquelas piuras, não. Tem muita apologia, tem muita, muita música que fala mal de mulher, que trata a mulher mal. Eu gosto desse tipo de funk aí, ó. Ô, saudade do MC Marcinho.
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0: quando a gente fala que o homem sabe dançar, vocês não estão acreditando, não? Eu vou filmar do meu telefone aqui e vou postar esse negócio.

coisa. Ó, aí você já é o Internacional, chegou e mudou muito, não? Essa não é não? Eu pensei que era da, não é não? Ah, não, essa aí é o...

0: Então, nesse dia 12 de julho, nós temos vários motivos para comemorar. Tem mais aí? Demais, oh baby, me leva. Oh, sensacional. Ah, esse funk é bom, é gostoso. Ah, tem muita música boa, né? E o brasileiro, ele dá aquele molho, né? Transforma as coisas, fica bem mais gostosa. Essa época do latino, ele tava no auge, né, rapaz? Alô, latino, um abraço pra você. Latino fez, ele fez, mudou a cara toda, né? Ele fez um negócio daqui, ficou estranho, mas tá bom. Aí começou a história de verdade.
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0: só mais um. Eita, tempo bom, hein, rapaz? Tempo bom. Portanto, hoje é oficializado no Brasil a lei 14.940 de 2024, oficializou o Dia Nacional do Funk e hoje também Dia do Engenheiro Florestal. Fizemos os registros aqui. E pra você que tá ligado comigo, participe. Você guarda o funk? Eu não guardo de jeito nenhum. É 880, né? Quem ama, ama. Quem não gosta nem de passar perto, né? Tem gente me xingando aqui já. Para tocar esse funk aí. Vou parar de tocar agora. Ô, gente amiga, obrigado por esse carinho, por essa audiência maravilhosa. É assim o nosso programa, do jeitinho que você gosta, aqui na programação Itatiaia. Olha só, vamos com o nosso tema de hoje, para você já ir participando. 1:18 aqui na programação Itatiaia. Nós vamos, vamos discutir durante essa madrugada dois tipos de assunto, tá? Aliás, vamos abordar no mesmo assunto dois temas, é isso mesmo? Para você ter ideia, um servidor público de Diorama fica em Goiás, chamou atenção após encontrar cerca de R$5.000 espalhados pela rua enquanto seguia para o trabalho. Ao perceber notas voando em uma carteira caída no chão. As notas voando, carteira caiu, a nota tá voando. Ele parou o carro, recolheu o dinheiro e os documentos e iniciou uma busca para localizar o proprietário. Horas depois, o dono foi identificado. O valor pertencia a um trabalhador rural e seria utilizado para pagar um serviço de roçagem realizado por ele e outros colaboradores, né? Segundo informações aqui dessa reportagem através da Itatiaia. O dinheiro foi devolvido integralmente, enviado para ele. E o que aconteceu? Não teve prejuízo, né? Não teve prejuízo nenhum para o proprietário dessa carteira. Em agradecimento, o trabalhador chegou a oferecer uma recompensa ao servidor, que ele recusou a oferta. Segundo ele, devolver o dinheiro era apenas a atitude correta. Após o reencontro, os dois combinaram de manter contato e marcar um almoço como forma de celebrar o desfecho da história. Agora, o interessante, o bom de tudo, que a carteira tinha os dados. Tem gente que pega a carteira, joga fora, rasga documento, pega o dinheiro e some. Aí deixa a pessoa sem o dinheiro, sem os documentos, aí complica a vida toda. Você acha que tem gente, tanta gente honesta assim no mundo ainda? Tem, não tem, gente? Tem jeito o mundo, gente? Imagina só, o cara responsável pelo pagamento de pessoas que trabalharam, né? Numa roçagem, e pagamento dele e dos outros colaboradores. Com certeza ele ter feito uma empreitada e chamou a turma para fazer aquela roçada lá. Aí o dinheiro, R$5.000, pagar todo mundo, tirar o meu dinheirinho, né? Pagar também o transporte da turma, pelo que eu vi aqui. E ele ficou desorientado. Aí esse homem bom, esse servidor público lá de Diorama, lá em Goiás, achou essa carteira. O que que ele fez? Ele pegou a carteira, abriu a carteira, viu os documentos, procurou os dados desse moço, né? Não sei de que forma que ele conseguiu encontrar, talvez tinha um número de telefone lá. Conseguiu fazer o contato, entregou integralmente os valores que estavam na carteira. Olha que coisa bonita. Olha que honestidade. Tem jeito, não tem? Você já passou por alguma situação assim? Você acha que dá jeito Dá tempo dos honestos aparecerem ou o número de desonestos dá mais que tudo? Né? Com os dados da mão não fazer entrega é complicado. Se não tivesse os dados, como que a gente ia falar também, né? Ele achou o dinheiro e foi embora. Como que ele ia entregar isso? Ou iria colocar na Rádio Itatiaia, a gente achei os 5 mil reais ali e tal. Não sei quem é o dono. Ia aparecer dono pra todo lado também. Sério? Verdade. Mande áudio aí pra gente. 31999967074. Nessa madrugada nós vamos falar também de jogos. Cada vez que passa tá ficando mais complicado. Gente doente. Gente perdendo a vida por conta do tigrinho, conta dos jogos, das bets. É, tem bet séria, tem bet que você entra lá na internet, vai baixar o joguinho e vai perder dinheiro. Ou então você vai ganhar no início, depois vai perder tudo, vai perder o dobro. Conta pra gente. Tem alguém passando por isso na sua família? Tentando largar esse vício dos jogos? Tá? Pode mandar áudio pra gente. Esses dois temas eu acho que vão ficar muito legal. Vão ficar legais, né, na madrugada. Primeiro é o da honestidade do moço lá, do servidor público lá de Goiás que achou o dinheiro. Você conhece gente assim? Já passou por isso? Já fez a entrega? Você entregaria esse dinheiro? Me conta tudo, seja sincero, né? Ah, teve um outro caso também. Foi a questão do Pix. Esse caso aconteceu com um conhecido. Com um conhecido. Eu vou falar, não, eu vou contar o milagre, mas não vou falar o santo, é claro que não, né? Claro que não. Esse conhecido recebeu um Pix, né? Recebeu um Pix de um valor elevadíssimo. Realmente ele tinha um valor para receber dessa pessoa que fez o Pix. Só que o valor, vamos colocar assim, vamos fantasiar um valor, que seria de R$1.000, né? R$1.000 pelo serviço que ele prestou. Aí, no Pix que ele recebeu, o valor estava de, pasmem, R$100.000. R$100.000. Eu tô fantasiando os valores porque eu não sei o verdadeiro, tá? Mas eu sei que seria R$1.000 ele recebeu, vamos colocar R$50.000, pronto. E ele tinha que receber só R$1.000. Menino de Deus. É claro que ele fez contato com a pessoa e falou assim: olha só o que esse homem fez. Moço, você depositou um dinheiro aqui na minha conta e esse dinheiro caiu numa conta que tá, tem um buraco lá, um buraco fundo. Tudo que cai lá o banco leva. Mentiroso. Primeiro ele fez esse susto da pessoa, né? E a pessoa, meu Deus do céu, agora eu não sei o que eu faço. Cara, eu tô sendo honesto porque o dinheiro caiu na conta e já sumiu. Sumiu nada, o dinheiro tava lá. Mas ele foi realmente honesto e falou: tô brincando com você, vou fazer a entrega do seu dinheiro. E avisou pro rapaz ainda. Foi muito honesto, né? Foi muito honesto mesmo. Mas tem gente que não entrega não, viu? Não entrega não, dá esse golpe de João sem braço aí. Ô meu filho, o dinheiro caiu aqui na conta, mas caiu numa conta que eu nem tô usando mais, a conta sumiu, o dinheiro sumiu na conta. A conta tá no buraco danado ali, rapaz, tá devendo cartão, tá devendo taxa bancária e o dinheiro foi todo pro banco. Tem gente que tem coragem de fazer isso, viu? Então nós temos esse assunto de honestidade e vamos falar também um serviço de utilidade pública alertando os amigos, amigas, pais, você que tá com esse vício. Tem muita gente tentando sair do vício e não consegue. O vício dos jogos online, o vício do famoso famigerado tigrinho. Você conhece alguém que tá passando um aperto financeiramente, aí começa a pedir dinheiro à agiota, começa a dever dinheiro à agiota, à parente, complica a vida toda, né? Então vamos trocando ideia durante essa madrugada. Você me ajuda a fazer o programa? 31999967074. Eu peço licença para entrar aí na sua casa, no seu ambiente de trabalho, entrando aí na sua cabine do caminhão, para você que tá aí no cockpit do seu carro. Aquele abraço bem apertado. E em nome de toda a família Itatiaia, eu desejo para você um bom dia. Ó, recebendo muitas ligações aqui. Vamos bater recorde hoje, viu? Vamos colocar música nessa conversa aqui com o Jorge Matheus pra brindar a nossa manhã de domingo. Domingão é festa, é alegria. Domingo é festa na Itatiaia.

0: 1h28. O Marcos da Cooper Taxi tá ligado comigo? Marcos tá mandando imagens aqui da região próxima à rodoviária, tudo sem energia elétrica, tudo escuro lá, viu? Cuidado, atenção nessa região aí. É uma região que é vermelha, né? A gente fala de risco vermelho. Tem que ter muito cuidado nessa região, ainda mais sem energia elétrica. Ô Marcos, muito obrigado, já tá na apuração essa informação. Vamos fazer contato e saber o que está acontecendo para divulgar para os ouvintes aqui da Itatiaia. Mas o Marcos, tão gentilmente, já passou a informação, mandou imagens, mandou filmagem, tudo escuro na região da rodoviária, sem luz nenhuma. Ô Marcos, muito obrigado, amigo. 1h29, tem informação aí? Pode mandar pra gente no 31999967074. Amigos e amigas, esperando também a sua participação nos temas da nossa madrugada, pra gente trocar ideia, pra gente conversar, pra você mandar o seu áudio aqui. É sempre muito bem-vindo a sua participação. 1h29, o intervalo rapidão, eu volto já já na Rádio de Minas. Virou 1h30, marcando o sinal eletrônico da Itatiaia.
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3: Muito bem, já estamos de volta, 1h32. Bom dia para você que tá aqui em Belo Horizonte, tá na Grande BH, tá nas Minas Gerais de ponta a ponta, tá nesse Brasilzão de audiência, né, gente? Um abraço nesse mundão velho sem porteira, na sintonia da Itatiaia, a querida amiga Rosa América, em Belo Horizonte, no bairro São Gererê. Né, Rosa? Beijo para você, amiga. Um forte abraço aos amigos lá em Campinas, São Paulo. Alô, Amati, tudo bom, Amati? Ótimo domingão para você. A Amati já tá participando aqui conosco. Muito obrigado pelo seu carinho, a sua audiência, a sua grandiosa audiência, a toda a turma aí de Campinas. Os amigos de São Paulo, a Amati já mandou um áudio aqui pra gente, né, Amati? Obrigado, viu? Gratidão, gratidão, gratidão. Que Deus abençoe a sua família aí e que possamos passar uma bela madrugada. Alô, alô, Geraldo, Geraldo Açougueiro. Geraldo é de Ouro Preto, não perde a programação da Itatiaia, né? Ele tá falando assim: ô Vini, por que que esse Messi não é brasileiro? Eita! A seleção da Argentina não desiste, não. Não desiste, não. A turma lá é lenhada. Eu arrisco a dizer que essa turma, eu acho que vai chegar mais uma vez, hein? Será? Tem gente que faz, mas você torce pra Argentina? Eu torço pra, tô torcendo pra América do Sul, né? E, consequentemente, tô torcendo pra Argentina mesmo. Tem que torcer, a nossa seleção não teve competência, né? Não teve brilho pra continuar na Copa do Mundo, né? E agora, você imagina se a seleção tivesse passado, ia pegar e se tivesse ganhado o próximo jogo também, que seria da Inglaterra, né? Se tivesse passado, pegar a Argentina. Aí eu ia ter medo. Deus me livre, igual. Foi até bom que voltou pra casa mais cedo, né? Depois daquele 7-1 aí, meu filho, vão esquecer desse negócio. Quando a coisa começa a ficar feia, é bom nem mexer. Já ouviu aquele ditado? Quanto mais fede, né? Tira a mão dali. Não mexe com esse negócio, não. O Mendes tá ligado também, Mendes. Um abraço, viu? Tudo de bom pra você. Um forte abraço. Ele falou que adora o funk, ele gosta de Claudinho e Buchecha. Ô, Mendes, vamos ouvir um Claudinho e Buchecha mais tarde, sim? Vamos ouvir. Olha quem tá ligado aqui na programação da Itatiaia, querido amigo DJ H20. É o Cláudio Renato. Ô, Claudinho, um abraço pra você. Vozerudo, hein? Sempre ligado com a gente. Mandando um abraço pra toda a família. Mandando um abraço pra Letícia, da rua Monte Castelo, do bairro Vila Oeste. Tá sempre na sintonia conosco, né? DJ Paulinho, a coisa. Ah, a coisa, um abração. DJ H20 dos bailes. Toda a turma da cabana, sempre na nossa sintonia. Ô, Damião Quaresma, ligadão comigo também. Ô, Damião, como é que você tá, Damião? Um abração pra você, viu, querido? Obrigado. Forte abraço a toda a turma em Águas Formosas, na sintonia da Itatiaia. Ô, Vinição, e o MC Dodô, que é aqui de Belo Horizonte, hein? Ô, MC Dodô, as letras conscientes, letras boas, o ritmo marcante, né? Pois é, rapaz, MC Dodô também, ele faz sucesso e muito sucesso até hoje com as suas canções e com a simplicidade dele. Pessoa maravilhosa. O DJ Joseph, ele que faz um trabalho bonito ainda de produção e no advento do funk aqui em Belo Horizonte, a maioria das produções ele comandava, né? É, rapaz. Marcelo Dias, um abraço pra você, querido. Muito obrigado, mandou áudio aqui pra gente. Muito obrigado, Marcelão. Você tá bem, fi? Tá tranquilo? O Marcílio de Ipatinga, passando para lembrar que amanhã, dia 13, É o dia mais respeitado do estilo musical do mundo, Dia Mundial do Rock and Roll. É! Dia 12, dia do funk. E na segunda-feira nós vamos comemorar o Dia do Rock and Roll. Temos que fazer esse registro. Eu que sou apaixonado com rock and roll, né? É, rapaz. No meu quarto tem um quadro de todo tamanho, deve ter uns. Deixa eu ver aqui, deve ter 1,5 metros. Deve ter 1,5 metros por 1. Não é mais, acho que é 2 metros por 1, é mais ou menos assim. Da banda AC/DC. É, rapaz, eu gosto. Gosto de um rock and roll. É bom, é bom. Alô, Wellington Ney Silva! Wellington Ney Silva tá lá, tá curtindo o sonzão da Itatiaia, meu amigo, ele que é apaixonado com rock and roll também, né? O Wellington tá lá em João Pinheiro, na sintonia comigo. Muito obrigado. Toda a turma de Várzea da Palma na sintonia também, tô sabendo. Ô, meu querido amigo jogador, aquele abraço, boa noite. Programação muito top dessa Itatiaia. Independente de quem esteja apresentando o programa, é bom demais. É o Marcos Paulo, de Uberlândia. Ô, Marcão, obrigado, viu, querido? Um abraço bem especial para você. Que Deus abençoe, guarde e guie a sua caminhada. E daqui eu continuo aguardando o seu áudio, a sua participação. Estamos falando das bets, estamos falando dessa tragédia, né? Que tá deixando o povo viciado. É jovem, é idoso. Vai apresentar a bet pro idoso. Tá gastando o dinheiro todo, tô recebendo tanta mensagem falando a respeito disso aqui, que é um absurdo, né? É muito complicado, é muito difícil. Você conhece alguma história aí? Tem gente perdendo vida, viu? Tem. A coisa tá complicada. Meu querido Adilson, vai descansar agora, Adilson. Bom descanso. Amanhã tem mais? Meu Deus do céu, o nome. Tamo junto, então. Um abraço, que Deus te abençoe, Tiguatigui. Aqui, 1:38 na Itatiaia. Geraldo Eli, como é que você tá, Geraldo Eli? Geraldo Eli tá falando que tem muita gente honesta, né? Bom dia, Vini. Tava acompanhando o esporte agora com você até as 4 da manhã. Nós vamos juntinhos então, viu, Geraldo? Manda um abraço aí pro Elias, pro Tiaguinho, pro Marlon, pro Robert e o Manuel, toda essa turma aí do Barriga de Aço, são motoristas da J Bretas, né? E pro Giovanni, motorista do Barriga de Aço também, do J Bretas, Giovanni, motorista da Big Log. Sou Geraldo Eli, vizinha do posto Ipiranga, em Justinópolis. Tem muita gente honesta ainda, Vinição, mas existe muitos picaretas aí que a gente tem que ficar ligado, né? Tem que abrir os olhos, tem que abrir os olhos, tá certo, tá certo. Daqui a pouquinho tem mais registro, tem mais alô, alô, e eu quero saber de você o seguinte. Primeiro, estamos falando de honestidade. Você ligou o rádio agora? É? Deixa eu te contar a história. Um servidor público lá de Diorama, lá no Goiás, chamou a atenção após encontrar cerca de R$5.000 espalhados pela rua, enquanto ele seguia para o trabalho. Então, ao perceber notas voando de uma carteira, caindo no chão, nota indo para um lado, para o outro, ele parou o carro, recolheu o dinheiro e os documentos e iniciou uma busca para localizar o proprietário. Até que ele achou, né? Horas depois, o dono foi identificado, o valor pertencia a um trabalhador rural e seria utilizado para pagar um serviço de roçagem realizado por ele e outros colaboradores, né? O dinheiro foi devolvido integralmente, os documentos tudo certinho, evitando prejuízos aos proprietários. Ou na questão, o proprietário queria fazer os pagamentos, né? Ele também estava incluso nessa situação. Em agradecimento, ele ficou emocionado, chorou, porque esse dinheiro era um dinheiro sagrado que ele nem tinha percebido que tinha perdido, né? E para manter esse laço de amizade, marcou até, para celebrar esse desfecho da história, marcou até um almoço para ele. O rapaz não quis receber nada em troca. Não, não, não. É honestidade, não quero nada, nada em troca. Olha que coisa boa, né? Tem muita gente que faz isso, mas tem gente também que some. Tem a história do Pix lá também, né? Que cai na conta, o outro não entrega de jeito nenhum, some. Jesus Cristo. É complicado, é complicado. Agora, a sua opinião, a sua participação é sempre muito bem-vinda, porque você é a razão do sucesso da Rádio Itatiaia. 1:40, tem música bonita chegando. Eu vou dedicar essa canção para todos os aniversariantes desse dia 12 de julho de 2026. Aqui na Itatiaia. Rapaziada, por menos é mais. Melhor assim, né? 1:41.

0: 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Valeu.
1: Muito bem, Dona da Noite no ar pra você, 1h44. Música boa, alegria, emoção. Olha, 3 da manhã tem oração pra você aqui na Itatiaia. Você não pode perder momento de reflexão, de agradecimento e de orar, né? Oração e arroz com feijão faz mal não, viu? Tem que rezar, tem que agradecer, tem que orar, tem que firmar, tem que fazer a sua parte, né? Tem que ter ação acima de tudo, né, meu amigo? O sinal eletrônico da Itatiaia tá marcando 2:15. Intervalinho, eu volto já com aquele alô, alô pra turma que tá ligada. Essa audiência é qualificadíssima aqui da Itatiaia. 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
1: Amigos e amigas, agora 1h46 de volta aqui. O Giovanni tá ligado comigo na Itatiaia, desejando um bom dia pra família Itatiaia. Ô Giovanni, um abração pra você, amigo. Boa madrugada, viu? Bom domingo. Domingo é um dia especial, um dia diferente, é um dia gostoso, né, Giovanni? Um abração pra você, amigo. Meu amigão, meu irmão de coração, o Thieres. Thieres tá ligado. Alô, Thieres. Aquele abração pra você, meu querido. Thieres lá da THK, lá de Sete Lagoas. Thieres tá arrasando, tá voando também, como diz o outro lá, como diz o pastor lá, né, Thieres? Tá voando. Um abraço pra você, meu irmãozão. Que Deus abençoe sua família, abençoe sua vida, sempre. E um beijo bem especial no coração do pequeno Joaquim. Joaquim maravilhoso, tá dodói, gente. Eu não sabia que o Joaquim tava dodói. Fiquei sabendo ontem, né? Que eu passei lá no Thieres pra tomar um cafezinho. Fui levar o Admilson Marques lá pra negociar com ele um veículo lá e fiquei sabendo que o Joaquim tava dodói. Aí não dá, né? Aí não pode. O Joaquim é forte, menino bom demais. E a querida Natália, a amada esposa do Thieres, a Natália, querida, mão direita, braço direito, pessoa que é formidável e tá lá sempre cuidando dessa família boa. É diferente. Aí não pode, Joaquim é forte, menino bom demais. E a querida Natália, a amada esposa do Thieres, a Natália, querida, mão direita, braço direito, pessoa que é

você tem ciúme. Não pode pegar no Zad, não. O Zad tem que ficar lá. E tudo ligado na Itatiaia. Ô, Tietz, velho. Tietz é sensacional. Ô, Tietz, vamos mandar um abraço pro Zé do Caixão, vão? Zé do Caixão tá lá em Morada Nova de Minas. Zé do Caixão, um abraço pra você. É o Washington, meu querido amigo Washington. Um abraço pra ele. Tietz tá mandando um abração pra você, viu? Tudo de bom sempre. Zé do Caixão. Olha, 1h48, ele falando Zé do Caixão olhando pro defunto, que é que só dá problema, minha gente. Oh, meu Deus do céu. O Giovanni, ele tá mandando aqui pra gente, que ele já, ele tá falando a respeito do tema. Eu já passei por isso já, Vinícius. Tem um amigo que sempre ganha muito dinheiro com bet, né? Com o jogo do Tigre, os jogos em geral. Certa vez passei um dinheiro pra ele jogar e ele perdeu todo o dinheiro. Você joga pra mim lá, já que você é bom nisso, perdeu o dinheiro. Ainda bem que não deu certo, porque se não, acho que poderia ter viciado como muita gente. Um forte abraço. É, Giovana, a gente tem que dar valor que é nosso, né? O dinheiro não aceita desaforo de jeito nenhum. Não aceita. Ô Vinicião, ô defunto, bom dia. Bom dia, Loures. Bom dia toda a família Itatiaia. Quem tá ligado é o, como que ele chama? É o Batata? Batata é gente boa toda a vida. Batata de Lagoa Santa. Vinícius, em Lagoa Santa, a irmã de um conhecido, infelizmente, perdeu a vida por conta de dívidas, né? Esse jogo terrível, foi horrível. Ai, ai. Graças a Deus, Vinícius, eu não gosto de jogar, não, viu? É o Batata. Ô, Batata, nós conhecemos tanto caso assim, né, Batata? Ele tá conversando com a pessoa tá jogando, tá ficando nervosa, aí começa a te pedir dinheiro emprestado, você pergunta pra quê? Não fala, não, tô investindo no joguinho aqui, vai dar bom, depois te pago em dobro. Ah, rapaz, deu ruim, viu? Deu ruim. Alô, meu querido amigo Walter Prudente na Fazenda Joinha. Acordou cedo, né, Walter? Se preparando pra daqui a pouquinho, lá pras 4 da manhã, 5 da manhã, já vai a primeira ordenha, né, Walter? Forte abraço à turma de Tupaciguara, Minas Gerais. É o Walter Júnior, que tá ligado comigo na Itatiaia. Bom dia, Vinícius. Em janeiro de 2026, eu vou te contar uma história, Vinícius. Quem que mandou a mensagem? A Daniela. Ei, Daniela, que sorrisão bonito, Daniela. Bom dia pra você. Em janeiro de 2026, minha irmã fez um pix errado no valor de R$ 1.500. Saiu da conta do meu pai e era pra entrar na conta dela. O dinheiro saiu da conta dele e entrou na conta errada. Eu entendi. O pix era pra entrar numa conta Pix, né? Tem um telefone aqui. Foi o final de telefone. 53, ela colocou 54, é isso? Digitou errado, entrou na conta Pix do final 54. Ela tinha que digitar 53 o final. Esta conta é de propriedade, ela mandou o nome do rapaz aqui e não conseguiu o estorno, né? Entrando em contato com o banco e muito menos com o número do Pix. Ela não conseguiu, mas não consegue mesmo, viu? Não consegue mesmo, é difícil. Se não for uma pessoa honesta ou uma pessoa que você conhece, tá na sua lista de transferência, mandei um pix errado aí. Entrega. Agora, se for assim, eu acho raridade a pessoa fazer, né? Tem que ter aquele senso de bondade, de honestidade acima de tudo. Se por acaso ela estiver ouvindo, faça contato com a Ariana Souza Rodrigues. Ela pediu para divulgar o nome da pessoa aqui. Eu não tenho essa autorização para divulgar o nome da pessoa, tá? Mas vamos dar uma olhada nisso. Quem sabe a gente consegue fazer contato. É um telefone, né? É a chave Pix, é um telefone. Quem sabe a turma consegue fazer contato, né? O número é o 31996085753. Ou faça a devolução do dinheiro nesse número. Esse número é para devolução. Né? Esse número para devolução é o da Daniela. 31996085753. Se você que recebeu esse pix errado, final de telefone 5754, esse dinheiro tá fazendo uma falta danada lá. Dinheiro de um senhor de 78 anos, tá necessitando muito e a irmã iria pagar as contas, né? Saiu da conta do Valdir Rodrigues de Lima, um idoso de 78 anos. Faça esse favor, gente, faça esse favor. Olha, vamos abrir o coração. Se você conhece essa pessoa que recebeu esse pix de R$ 1.500, meu Deus do céu. Complicado de

demais, complicado demais. Daniela, querida, obrigado por você compartilhar essa passagem chata, complicada, que sua irmã confundiu o número, né? 5354. Nossa Senhora. E ela não leu o nome lá, rapaz. Tem que ter o máximo de atenção nessa hora para passar pix, gente. Tem que ter muito cuidado, né? Tem que ter muito cuidado mesmo. Ô, Daniela, um abraço para você. Vamos tentar aqui, né? Quem sabe a gente consegue. Não é verdade? Quem sabe a gente consegue. Agora, 1h53 na Itatiaia. O Charles está lá em Uberlândia. Tá mandando um abração pra gente. Jéssica, a companheira minha na madrugada hoje, a Jéssica, lá de Barão de Cocais. Estou em eu e meu cremoso, Léo Black. Ah, meu Deus! Coladinho com vocês até as 4 da manhã. Obrigado. Ô, Léo Black, um abração pra você. A Jéssica aí na sintonia com o Vinição. E o povão tá mandando áudio, tá vibrando com a gente. Eu fico muito agradecido por tantas participações. Gratidão, gratidão mesmo. Que Deus abençoe a cada um de vocês que estão vibrando, estão mandando mensagem. Depois das 2, né? Nós vamos ouvir os áudios então. Combinado. Porque agora é hora de ouvir música boa na Itatiaia. Enquanto você participa, vai deixar a sua opinião, vai vibrar com a gente aqui na Itatiaia. Vamos ouvir o Bruno e o Marrone aqui na Itatiaia com o Leonardo.

Saudade boa, gostava tanto de você, Tim Maia. 2:02 na Rádio de Minas, esquece não, 3 horas da manhã, aquele momento de fé, de oração, aquele momento especial aqui na Itatiaia, para todos, né? Fazer aquela reflexão durante o que foi sua semana que passou e o que você programa para essa semana. Vai ser uma semana diferente, uma semana de muitas vitórias, uma semana de muita prosperidade. Tenha essa certeza, uma semana de paz em família. É disso que a gente precisa, e muito, né? 2:02, intervalo, eu volto já já, aqui na Itatiaia. 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
1: Aí, você deixa que o papo é convicção aqui na Itatiaia. 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Agora 2:05 na Itatiaia. É muito bom, é prazeroso saber que você tá comigo aqui na Itatiaia. O Reinaldo Martins da Costa, ele tá dizendo: ô, Vinição, eu também já fiz Pix errado já. Já fiz. Ninguém nunca me devolveu, mas se fosse comigo, eu devolveria. Ele fez 4 Pix errado. O Reinaldo Martins tem que ter atenção demais, Reinaldo. Por isso que é bom você ter aqui a sua lista lá, né? A lista de quem você costuma passar o Pix. É bom, rapaz. É bom você fazer isso. Toma cuidado, viu, Geraldo? O povo não entrega não, Geraldo. Infelizmente não entrega não. O Daniel Zaidan tá ligado comigo na Itatiaia. Bom dia, Vinícius. Tudo bem? Rapaz, eu joguei no Tigrinho R$10. Minha mulher disse: esse trem é do capeta, é do tinhoso. Eu disse: se eu ganhar 100, eu compro a carne. Eu ganhei 130, olha só, na hora da janta. É, rapaz, eu fiz uma carne cozida, né? Nossa senhora, meu pai do céu, mas você parou de jogar, jogou só essa vez e pronto, né? Você costuma ganhar 130, depois você perde 1.030. Tem que ter cuidado, ou 1.300, né? Se você parou, Daniel, deu bom, viu? Porque o negócio é do tinhoso mesmo. O Douglas tá ligado. Ô, Vini, manda um abração aqui pro Douglas. Douglas e Angélica, nós estamos ligados com você. Tá falando de onde, Douglas? Me conta. É? Me conta tudo, não me esconda nada, meu amigão. Agora 2:06 aqui na Itatiaia. Muita gente mandando áudio, participando comigo aqui na Itatiaia. Ô, Vinícius, bom dia. Eu tenho um conhecido aqui na cidade de Araxá, que o filho dele, infelizmente, perdeu a vida com 20 anos. Rapaz trabalhador, aí começou a mexer com esses jogos, né? É tigrinho de um lado, tigrinho do outro, dinheiro emprestado. Até que não aguentou a pressão, né? E partiu dessa. Que chato, que coisa ruim. Charles de Uberlândia. Alô, Charles, bom dia. Tudo de bom, essa turma boa de Uberlândia. Bom dia, Vinição, toda a os companheiros da madrugada. É a Jéssica de Barão de Cocais. A Jéssica que tá com o Léo Black. Ah, tá lá com o cremoso dela. Ei, Jéssica! Olha quem tá na sintonia comigo aqui, ó. Ô, Vinição, manda o número de novo da menina que perdeu o Pix de R$1.500, o Alex que tá pedindo aqui. O Alex, você tá bom, Alex? Deixa eu pegar aqui, é da Daniela, né? Da Daniela, tá aqui, ó. Esse Pix foi em janeiro, Daniela. Daniel, eu tenho quase certeza que esse número, o Pix era para entrar na conta final 53. E entrou nessa conta aqui, anota aí, 31 99608 5754. Ela colocou 57. Aliás, era para ir pro 5753. Ela colocou 5754. Quem tem esse telefone aí? 31 99608 5754. Tem o primeiro nome dela, que é Fabiana, né? O Fabiana, faça contato lá. Negocia isso, que o moço tá precisando de dinheiro tanto. 78 anos, aí foi essa complicação danada, né, Daniela? Que coisa danada. A gente tem que ficar esperto, gente. Tem que ficar esperto. Amigos de patrocínio. Alô, alô, Ederson. Ederson e Valquíria. Que casal bacana. Um abraço para vocês aí. Obrigado, viu? Toda a turma em patrocínio na sintonia da Itatiaia. Ô, Vinição, tô em Ibirité. Você manda um abraço para nós aqui? Você manda? É o Douglas e a Angélica. Minha esposa, ela tá aqui dirigindo. Falou que é fã da Itatiaia, fã do Vinição. Muito obrigado, viu? É, minha filha Malu e meu enteado Leonardo. Alô, Leonardo. Ô, Malu querida. Um beijão no seu coração. Tudo de bom, viu? Tudo de bom. Obrigado por esse carinho, por essa grandiosa audiência com a Itatiaia. Você que tá nas estradas, tá me ouvindo? Coisa boa, obrigado, viu? Boa viagem. Que Deus proteja a sua caminhada. Agora você que tá dando aquela parada gostosa, vai dar uma descansada, você em especial que é caminhoneiro, vai dar uma descansada? Vai, faça isso então. Não deixa o sono pegar, não para lá. 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Um abração pra turma em Santo Antônio do Amparo. Turma que tá ligada comigo na Itatiaia. Alô, Laerte. Laerte Macedo, tá na sintonia. Alô, Vini de Castro. Um alôzão pra nós aqui, Vinição. Ô, Laerte. Bom dia. Bom domingo pra você, meu irmãozão. E o Tevão, hein? Tevão tá lá em Araxá. Tevão do Fiat 147 Araxá. Tá sempre ligado comigo aqui na Itatiaia. Essa turma boa, essa turma bacana nos ouvindo. Meu caro amigo Júlio Silva, ô Difuntão da Madrugada. Pô, vão tá mandando áudio pra gente aí, Difuntão, tá? Vamos ouvir essa turma agora às 2h10 na Rádio de Minas.
2: Bom dia, meu amigo Vinícius de Castro. Edgar de Uberano, Botafoguense. Você tá doido?
1: Tá doido.
2: Fátima Leão, pão de queijo. É, se eu achar o dinheiro e a carteira, aí dá pra correr atrás. Agora só o dinheiro, você tá doido? Nem cavaca tosse. Aí tiver as documentações, a gente corre atrás. Falou, Vinícius?
1: Falou, meu irmão.
2: E agora o Pix aí, já aconteceu isso comigo, então eu mandar até hoje, R$150. É pouquinho, mas não me devolver, não. Você tá doido? Faz faca.
1: Faz falta.
2: Aí, fazer o quê, né? É isso aí, né? O outro assunto, eu esqueci. Bom, ótimo, parabéns, bom trabalho, um domingo abençoado. Aí vai pro Tim de Pimenta, o Marcos lá do Campo Paranaíba, moça aí do Campo Paranaíba também. É, o Zezão Dona Lete, Fernando Baiana e Inês Cabral, o Claudinho lá de Campo Azul, meu amigo Claudinho, Campos Azul, o Laércio Paradimino, Toninho Metralhador Marlinho, o Gibó Venero, o Ganso, o Edivar, todos os ouvintes, bom trabalho e um domingão abençoado. Fui!
1: Amém! Forte abraço, querida Edgar! Você traz energia, traz alegria aqui para nossa programação. Obrigado, viu, irmãozão? 2h11 na Itatiaia. E você, onde ouve o sonzão da Itatiaia?
3: Bom dia, aqui é o Zé Luiz. Eu já também já achei dinheiro, já entreguei. Eu sou agradecer, fico muito alegre. Quando eu morava em BH, o Zé Luiz de Paba, da Roçada JL.
1: Forte abraço, a turma em Paba, na sintonia conosco, sempre na sintonia. Gratidão, gratidão, gratidão. Alô, Ederson e Valquíria, turma de patrocínio na sintonia da Itatiaia. Alô, Vinição, forte abraço, peça rara. É o Patricão lá do Veneza, tá ligado conosco, tá pela rodagem do aplicativo. Olha, bom trabalho pra vocês aí no aplicativo, especial pra você, Patricão, viu, querido? Boas corridas. Rapaz, o rapaz entrou duas meninas aqui, exalando aquele perfume de erva forte. Tô com o carro todo fedendo, Vinícius. É complicado, né? É, dá baixo os vidros todos aí, joga um perfume. É pior misturar o cheiro todo, né? Aí não, né? Vai pra casa, vai descansar. Ah, já deixou o carro daquele naipe, não vai prestar mais. Vai descansar, meu caro amigo Patricão. Do aplicativo que tá ligado, as meninas enfumaçaram o carro dele. Ô, Patricão, abaixa os vidros do carro, Patricão. O Thales Mourão também na sintonia da Itatiaia. Aquele abraço fraterno, obrigado, querido. Obrigado por essa grandiosa audiência. E você, onde tá me ouvindo agora? Bom dia, bom dia.
4: Fala, Vinícius de Castro, vamos junto, hein? É o Bruno de Marambaí, Sete Lagoas. Tô com funk pra nós aí. Das relíquias.
1: Qual?
4: Era só mais um Silva. Era a Estrela não brilha, beleza? Sou seu fã, camarada. Você me conhece. Um dia eu te vi lá no Barvana. Tinha um grandão dos olhos verdes. Meu parceiro. Tamo junto, hein?
1: Ô, meu queridão, um abraço pra você. Toda a turma do Bar Vânia. Bar Vânia, mais de 60 anos, né? Tem um tempão que eu não vou lá no Bar Vânia. Um abraço pra toda essa turma. No, ô, meu querido! Um abração pra vocês aí no Bar Vânia. Vamos encontrar lá no Bar Vânia. Vamos, tem essa música aí, vamos ouvir um trecho pra ele aqui. Depois, né? Depois. Vamos ouvir sim. Você seleciona aí pra gente. Agora 2h14, dá tempo de mais áudio? Dá? Então vamos ouvir o povão ligado na Itatiaia.
5: Estou ouvindo aqui a reportagem do rapaz que devolveu o dinheiro e coincidentemente, meu pai essa semana, ele é motoboy, ele encontrou na rua uma bolsinha que tinha um comprovante de saque da Caixa, um cartão da Caixa e R$580.
1: Olha só.
5: Aí ele levou para casa, quando ele viu, né, que tinha o nome da um cartão, né?
1: Uhum.
5: Ele falou assim, me ajuda a achar essa pessoa aqui. Aí eu peguei, como o cartão era empresarial, joguei no Instagram, falei, vê se tem empresa, né? E aí a gente achou o nome certinho. Eu chamei a moça no Instagram, ela confirmou que era dela e meu pai foi lá e devolveu pra ela. Ela ficou assim, chocada, porque hoje em dia realmente isso é rápido de acontecer, mas já aconteceram outras vezes, não só com dinheiro, mas com celular também. E todas as vezes que a gente pôde identificar a pessoa, a gente devolveu.
1: Tá certo. Tem que fazer isso, gente. Né? Honestidade é tudo. É tudo. Quem tá mandando, participando conosco aqui? Cadê o nome dele, rapaz? Cadê o nome dele? Pedindo. Ô, Vinícius, eu posso mandar minha opinião? Pode, deve. Já vou ouvir aqui. Chegando muitos autos, já mandou aqui pra gente. Vamos ouvir sim. Viu, querido? Um abraço. Veão, que ele chama? É? Quero ouvir a mensagem dele. Quero ouvir sim. Antes, vamos ouvir o Jorge Henrique e o Rodrigo? Eles vão cantar aqui na Itatiaia. 2h15. Vou dedicar para toda a família Itatiaia no interiorzão de Minas Gerais. Os amigos lá em Capelinha, na sintonia. Bom dia para vocês aí, bom domingo, viu? Alô, turma de Capelinha!

0: Só tem eu, viu? Zé, ó, César Menotti e Fabiano, isso é bom demais. O Thales Mourão tá pedindo para mandar um abraço aqui pra linda Ana, em Coronel Fabriciano, Ana Lhamas. De Coronel Fabriciano, hoje é o aniversário dela, é isso, Thales? Parabéns, muita felicidade, muitos anos de vida. Um forte abraço para vocês em Coronel Fabriciano, sempre na nossa sintonia, ouvindo pela Itatiaia Vale do Aço. Essa turma boa aí da Itatiaia Vale do Aço. Alô, companheiros, um abraço bem especial, viu? Muito obrigado, é muito carinho envolvido aqui na Rádio de Minas. Muito obrigado. Olha quem tá ligado conosco também na Itatiaia, desejando uma ótima madrugada, Aline. Aline, beijo para você, vamos ouvir o seu áudio, tá? Já passou o áudio já, da Aline? Ah, sim, passou do pai dela. O pai dela que ele trabalha com aplicativo de moto, né? E achou uma carteira, tinha um cartão lá da empresa, e a Aline conseguiu localizar e entregar o dindim. O dindim tá lá. Você tava fazendo uma falta danada, né, Aline? É, rapaz, de pessoas assim que o mundo tá precisando, viu, Aline? Um beijo no seu coração, continua com esse sorrisão maravilhoso e belo, viu? Tudo de bom, gratidão por seu carinho, a sua audiência. Ah, meu querido amigo Soró, alô Soró, Soró taxista, Soró que faz a linha Sete Lagoas, Soró gente boa toda vida, amarrado, né, Soró? Amarrado, não, menino bom demais da conta. Ô, Vinição, meu amigo, aqui é o Wellington Gomes, tô ouvindo a programação da Itatiaia pela Rádio Cidade. Alô, turma da Rádio Cidade, 94,5 é de Araxá. Alô, amigos em Araxá, beijo pra vocês. O programa tá nota mil, parabenizando, né? Pedindo uma música aqui do Mato Grosso e do Matias. Tentei te esquecer, essa música é maravilhosa, né? Mandando um abraço também pra turma da letra D, da CBMM, Complexo de Mineração e Metalúrgica Araxá. O Emerson, Vivian, Cláudio, Negrete e pra toda a turma que tá lá no trabalho, tá na lida, tá ouvindo o sozão da Itatiaia. Beijo pra vocês em Araxá. Vou descendo mais, né? Vou pro Triângulo Mineiro direto. Araxá, Uberlândia, Araguari, Uberaba, alô, turma boa. Abraçando toda essa região linda das Minas Gerais. E a querida amiga, a Selma, Maria Selma. Já tá trabalhando, Maria Selma? Um beijo maravilhoso. Ela que é brasileira, tá lá na Espanha, os filhos estão estudando na Espanha e ela tá ligada, deve tá quente pra caramba aí, né, Selma? Hã? Ela tá mandando um abraço bem especial. Não, não tá trabalhando nada, não. Fazer unhas agora, Vinição. Hoje eu não fiquei deitada na cama, calor miserável. Tá bravo. Lá na Espanha, 30 graus agora, né? Forte abraço pra você, que Deus abençoe. Pede oração aí, Vinícius. Mais de 20 mortos em um incêndio, muito incêndio, né? 20 vidas, né? Foram embora. Eita, Marcia, Maria Selma já tá, ela tá escrevendo assim. Um verdadeiro portunhol, no portunhol não, é mais ou menos um portunhol bravo aqui. Um castelhano com português, mistura tudo aqui agora. Fica na cabeça, né? Um abraço pra vocês. A matéria tá aqui comigo também, viu? Tô trabalhando horas extras, tô trabalhando sim, Vinição. Um beijo pra você, amiga querida. Então, essa tragédia em Espanha, turistas. Ah, rapazes, tem turistas desaparecidos. Eu vou conferir essa matéria aqui. Uma tristeza lá na Espanha. Incêndio pra todo lado, né? E tá muito quente, né, Maria Selma? Um beijo pra você, amiga. Já já nós vamos atualizar essas informações desse incêndio florestal aí na Espanha e também na região de Portugal. Um beijo pra você. 2h29, eu vou pro intervalo e depois do intervalo eu vou falar da morte de um grande artista italiano, que é o Peppino De Capri. Eu falo com você e vou te contar tudo a respeito o que aconteceu com o Peppino De Capri, como que ele foi embora, onde que ele estava e também a nossa homenagem a esse grande intérprete, a esse grande cantor. 2h30 na Top 1 do Brasil. 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

11:31 aqui na Itatiaia. A Mariação tá falando desse incêndio aqui. Esse grave incêndio florestal atingiu a região de Andaluzia, lá na Espanha, deixando muitos mortos, né? É, registrados, ela falou que tem mais de 20, pelo que ela já tem as informações lá. Mas a respeito da agência de informação, 11 mortos, 19 desaparecidos. Triste demais. Esse grave incêndio florestal nessa região, lá no sul da Espanha, causou essas mortes. Segundo informações divulgadas pelas autoridades locais, o avanço das chamas ocorre em meio a uma intensa onda de calor que atinge o país europeu, agravando as condições de combate ao fogo. Além das vítimas fatais, o governo também contabiliza mais de 19 pessoas desaparecidas e outras 8 feridas. O foco principal do incêndio florestal concentra-se em Los Gualardos, um distrito localizado na província de Almeria. De acordo com o serviço de resgate, várias das vítimas foram surpreendidas pelo fogo enquanto tentavam fugir no interior de seus veículos, né? Eita, meu Deus do céu. Tem muita informação a respeito disso aqui, muita informação. Vamos orar e pedir pelos irmãos lá na Europa, né? Você que tá aí no sul da Espanha, para você que tá aí em Portugal também. 12:32, para outra notícia chatinha aqui, gente. O cantor italiano Peppino De Capri. Ele morreu ontem, sábado, dia 11. Ele tava com 86 anos. Ele tava na ilha que dá o seu nome, na sua terra, na ilha de Capri, fica no sul da Itália. As informações foram confirmadas por familiares e também a agência italiana ANSA. O artista enfrentava problemas de saúde e estava longe dos palcos. A família não informou a causa da morte, né? Nas redes sociais, o perfil oficial de Peppino De Capri publicou uma foto do cantor acompanhada apenas da palavra Ciao, que significa tchau em italiano. O músico completaria 87 anos no próximo dia 27, agora, de julho. Ele nasceu como Giuseppe Faiella Peppino. Construiu uma carreira de décadas na música italiana. Entre seus maiores sucessos estão as canções Champagne e a canção Roberta, que ajudaram a torná-lo conhecido dentro e fora da Itália. O velório e o sepultamento serão realizados no domingo, né? Hoje, dia 12, na igreja de Santo Estefano, em Capri. Peppino deixa 3 filhos: o Arrigo, conhecido como Igor, Eduardo e o Dario. A nossa homenagem, o nosso carinho a Peppino De Capri, aqui na Itatiaia.

0: homenagem a Pepino De Capri, que nos deixou aos 86 anos. 2:37 aqui na Itatiaia, no seu programão das madrugadas. A Itatiaia é a dona da noite. E você, onde está nos acompanhando hoje? Tá participando, tá mandando áudio? Eu gostaria muito de ouvir você aqui. Afinal, a Itatiaia dá voz para você, ouvinte. Eu quero é te ouvir na Rádio de Minas. Conte-me tudo, não me esconda nada. Bom dia.
1: Oi, Vinícius, você é maior de água interessante. Ainda tem algum ainda. Tem algum ainda que tem pena do outro, que perdeu um dinheiro desse. Mas é difícil, viu, Vinícius? É difícil, sempre a pessoa quando acha, ela joga o documento fora, fala, faz o jeito que você falou aí. Manda um abraço pra galera aqui do Jardim Teresó e toda a galera lá do Cabo Gregório, lá no Laranjeiras. Tô curtindo você, José Baiado.
0: Forte abraço, Zé, é verdade, mas tem muita gente ainda boa, com coração bom, né? Tem que ter cuidado pra não perder as coisas. Tem que ter cuidado para não passar pix errado. Tem que ficar atento a tudo isso. E você, onde está nos ouvindo agora? 2:39.
2: Cássio, boa noite. Estamos aqui ligadinho em você. Estamos no Aragão aqui, zona rural do município de Patos de Minas. Estamos grudados aqui, escutando você aqui, fazendo uma farra de São João. Tá eu, minha esposa Patrícia, minha filha Yasmin, uma turmada aqui toda escutando vocês. Manda um alô aí pra nós. Um abraço. Itatiaia.
0: Ô, turma boa. Obrigado, é muita energia positiva, é muita alegria. Bom domingão pra vocês aí, boa farra, boa festa, viu? Muita gente nos ouvindo agora, você que tá em casa, você que tá com a família, você que perdeu o sono, ligou o radinho, né? Tá no celular? Ah, tá no celular. Ou então já falou assim, Alexa, toca a Rádio Itatiaia. Aí a Alexa chega em alto e bom som. Cê é bom demais da conta, senhor? 2:40, bom dia.
3: Vinícius de Castro, é o Amate Campinas, motorista aposentado da aviação Cometa pelo AM610, hein? Campinas, São Paulo, tamo na sua audiência, hein? Rasgando por aqui, hein? Bom dia.
0: Bom dia. Ótimo domingo. Obrigado, viu? A você, todos os ex-combatentes aí da Cometa, toma boa ligada com a gente. Um abraço aos motoristas de ônibus que fazem as linhas, né? O transporte municipal, intermunicipal, interestadual, aquele abração para vocês aí. Gratidão, Afonso querido, o secretário-geral que tá ligado conosco. Amanhã, dia 12, né, Afonso? Hoje, dia 12, completando 21 anos de atividade, muito trabalho. Ó, que legal, secretário-geral, parabéns, querido. O Júlio, gerente de trânsito, Vitinho, a turma da Guarda Civil Municipal lá de Sabará, todos na sintonia. Ótimo domingo. Hoje é aniversário do Gabriel Antônio, filho do Júlio. O Júlio que é gerente de trânsito lá de Sabará, é ele. Um abraço para vocês aí. Obrigado, é muito carinho envolvido. Viu, Afonso? Forte abraço. Vinição de Castro. Ei, rapaz, o Pepino de Capri se foi, né, Vinição? Se foi. Ei, rapaz. Ô, Virtus, você não vale nada. Não vale nada. Um abraço pra você, vai à luta, vai à labuta, né, meu amigo? Bom trabalho, Virtuoso. Se tiver informação do trânsito, você manda pra gente. Virtuoso, me mata de rir. Virtuoso, Virtuoso. Deus tá vendo tudo que você tá arrumando, viu? Alô, família Itatiaia. Programa top, viu? É bom demais, a madrugada fica mais gostosa. É o Roberto Rassar, que tá ligado comigo, né? Muito obrigado pelo seu carinho, a sua audiência. Deu indicação de música aqui também. Oba, muito obrigado. É muito carinho envolvido, todos na mesma sintonia, vibrando com a Itatiaia. E você, conte-me tudo, não me esconda nada. Bom dia.
4: Vinícius, você tá aparecendo hoje com aqueles locutores de evento, Vinícius. Você tá aparecendo que você tá no baile apresentando os DJ lá, meu amigo, o jeito que você tá, você colocou as músicas estão tocando aí, é no ritmo das danceterias, né, Vinícius? Que é Cláudio Renato, o DJ H20, tá eu e meu parceiro aqui te ouvindo, viu, Vinícius? O Paulinho, o DJ A Coisa, que você conhece, é muito conhecido aí no Brasil inteiro aí, Vinícius, nós dois entendeu? Estamos aqui no bairro Vila Oeste, meu amigo.
0: Um abraço pra vocês aí, Didi. A coisa, logo quando eu cheguei aqui em Belo Horizonte, em 95, 96, né? Primeira rádio que eu trabalhei foi a Rádio Top, aqui em Belo Horizonte. Foi um sucesso tremendo essa Rádio Top. Tinha um programa lá que chamava Top Mix. Sabe quem que apresentava esse programa, meu caro amigo defunto? Nilton Ferreira, seu primo, ele que apresentava esse programa. E eu era o foguista dele, né? Eu fazia o programa de durante a semana e dia de semana eu apresentava esse Top Mix. E o DJ, quando o Nilton não poderia, podia ir com o Nilton para apresentar as festas funk nas escolas, nos bailões, né? Nas casas de shows, eu fui com o DJ A Coisa, maior orgulho, tenho maior orgulho de falar, né? Eu trabalhei com o DJ A Coisa. Ah, DJ A Coisa! Alô, DJ, solta o balanço. Ô, DJ, um abração pra você. 2h43, não para, não para, não para, não. A turma tá ligada na Itatiaia. Vou dar um bom dia pra esse povão que tá na nossa sintonia. O Walter Crispim. Ô, Walter, tá nos ouvindo lá na cidade de Bambuí. Forte abraço, turma de Bambuí. Obrigado por esse carinho, essa grandiosa audiência. O William, de Juiz de Fora, tá mandando um abraço pra esposa Lani. Falou que ama demais, né? Ama demais. Tudo de bom pra vocês, obrigado, viu? Que Deus abençoe, guarde e guie vocês. Tá certo, William? Todos os amigos em Juiz de Fora, na sintonia da Itatiaia. Silei de Varginha, na sintonia. Muita audiência em Varginha. Alô, Itatiaia Varginha. Tudo de bom pra vocês, sempre abençoando a nossa vida, o nosso caminhar aqui. Como é que ele chama? É a Roberta. Tá tudo errado. O nome dele não mandou aqui, não. Não mandou o nome. Ele tá pedindo uma música do Pepinho Decap, Roberta, que acabou de rodar agora. Tá certo. Não, é Cilei de Varginha. Pronto, resolvido, gente. Cilei de Varginha. Ué, Cilei. Um abraço pra vocês aí, o sinal eletrônico da Itatiaia tá marcando 15 para as 3, tem mais áudio aí, quero te ouvir na Itatiaia.
5: Aqui, quero agradecer por tudo, que por essa alegria, por tudo que você traz a gente, porque a Itatiaia traz de bom na vida da gente. Foi o aniversário do meu neto, foi uma festa, cheguei tão cansado, vim sair de casa, fui da faixa e depois fui pra lá, ele é muito longe, né? Mas graças a Deus deu tudo certo, deu tudo certo. Quero mandar um abraço especial pra você, pra sua família, todos da Itatiaia, todos seus ouvintes. Quero pedir o Pai, o Filho e o Espírito Santo que proteja sua família, todos da Itatiaia, todos seus ouvintes, que o Pai, o Filho e o Espírito Santo em vocês e todo mal. Ô Vinícius, quem sabe você arruma um namorado pra mim hoje? Que Deus ilumina a sua vida, um grande abraço, fique com Deus, bom dia.
0: Bom dia, bom dia. Hoje vai ter o ponto de encontro, mais tarde, o Gutenberg vai estar, né? No Noite Livre, que tem o ponto de encontro, quem sabe você vai conseguir? Devia ter deixado o telefone a gente uma vez, amiga. Ah, gente, o povo da madrugada tá aí também caçando namorado, né? Ele dá um cheiro no seu cangote. Alô, Laércio Macedo, Laércio, tá ligado comigo, tá na sintonia. Alô pra todos os ouvintes da Rádio Itatiaia. Vamos esquentar essa madrugada de domingo, vamos? Vamos esquentar? Tem um compadre Zeca Pagodinho aí cantando bonito? 2h46 da Itatiaia. Que bom que você tá conosco aqui. É Domingão Pé de Cachimbo.

Mulher. Na programação Itatiaia, Robin Gibb, para 2h53 da Rádio de Minas. Confirmando 2h53. Muito bom saber que você tá ligado aqui conosco e dizer, daqui a pouquinho tem um momento de oração, um momento de agradecimento.

0: de reflexão. Nós estamos falando de honestidade hoje. Vou fazer uma oração para ter um coração honesto. Vamos? Vamos fazer isso? Pode ser? Então tá combinado. Oração para ter um coração honesto. Daqui a pouquinho, logo mais às 3 horas da manhã, 2h54 já, prepare-se aí, você vai no nosso canal, vai pegar a sua oração, tem o link da oração, vai espalhar essa oração para o mundo ter mais honestidade, ser mais compassivo, o mundo ser mais feliz. Nós estamos falando de honestidade, você que está ligando o rádio aqui, vou te contar uma história que aconteceu lá no Goiás. É, rapaz, lá no Goiás. Olha o que que aconteceu, meu amigo. Um servidor público municipal da cidade, deixa eu pegar o nome da cidade aqui, é Diorama, em Goiás, chamou a atenção após encontrar cerca de R$5.000 espalhados pela rua enquanto ele seguia para o trabalho, né? Ao perceber as notas voando e uma carteira caída no chão, ele parou o carro, recolheu o dinheiro e os documentos e iniciou uma busca para localizar o proprietário. E conseguiu, né? Horas depois, o dono foi identificado. O valor pertencia a um trabalhador rural, gente. Sofrido, seria utilizado para pagar um serviço de roçagem realizado por ele e outros colaboradores. Ou seja, o dinheiro não era só dele, tinha dinheiro de colaborador, gente que estava esperando esse pagamento sair. Aí, esse anjo, né? Esse trabalhador, esse servidor público, conseguiu fazer a entrega da carteira com todo o dinheiro, né? Todo o dinheiro, tá aqui seus documentos, tá aqui a sua carteira, evitou prejuízo ao proprietário. E em agradecimento, o trabalhador chegou a oferecer uma recompensa ao servidor, que falou: não, muito obrigado, é minha função, eu tenho que fazer isso, é o meu dever. E segundo ele, devolver o dinheiro era apenas a atitude correta. Após o reencontro, os dois combinaram de manter contato, marcar aquele almoço gostoso como forma de celebrar o desfecho dessa história. Você conhece muito caso de honestidade? Você entregaria essa carteira? E tem um caso também do Pix, né? O cara fez o Pix errado lá, rapaz, um valor altíssimo. E a outra pessoa não devolveu. Que desonestidade. A moça que participou conosco, que a irmã, né, em nome do pai dela, fez um Pix no valor de R$1.500, caiu em outra conta, mudou o número e eles não repararam para quem estava indo o Pix. Aí deu ruim, rapaz. Até agora não recebeu. Esse Pix foi feito em janeiro, R$1.500. Eu acho muito difícil receber, mas não custa nada a gente falar e quem sabe essa alma boa faça a entrega desse dinheiro. Nem que seja parcelado, mas entrega, né? Eita! E estamos falando também hoje a respeito do vício do jogo, vício do tigrinho, das apostas. Muita gente perdendo até a vida com isso. Você tem alguma história para contar pra gente? Compartilhe comigo aqui no 31999967074. Eu tô te esperando, viu? Muita gente participando, muita gente mandando mensagem. A querida Assi Rachid já tá chegando aqui. E Assi, tá ligada aí? 2h57. Um beijo no seu coração, minha amiga maravilhosa. Um beijo do coração de toda essa família linda. Alô, Adilson, querido. Sonzão tá alto, hein, Adilson? O povo não dorme, gente. Não dorme mesmo. Esse povo é arueira. Tudo de bom pra você aí. Muito obrigado, viu? Assi Rachid, o Adilson, toda essa família maravilhosa. Muito obrigado a você que se liga comigo, participa, vibra com a Itatiaia. Quem tá na sintonia, a querida Flaviana. Flaviana falou que tá indo embora, é cozinheira. Ô, Vinição, manda um abraço pras cozinheiras. Beijo, Flaviana. Tá no aplicativo. Ela e o motorista, o Walter. É o Walter. Abração pra você, Walter. Leva esse anjo embora pra descansar, querido. O Moacir Costa e Silva. Bom dia, Vinição. Moacir de Montes Claros. Toca uma música boa do Martinho da Vila pra nós aí. Vai, vamos tocar, ué. Um abraço pra você. Obrigado, viu? E toda essa turma boa de Montes Claros na sintonia da Itatiaia. Amigos e amigas, aquele breve intervalo comercial e eu volto já já com a nossa oração, com o nosso agradecimento nessa manhã boa de domingo. Hoje, dia 12 de julho, o ano 2026. 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
3: Amigos e amigas da Itatiaia, bom dia. 3 horas em ponto. Você crê muito? Você crê? Acredita? Você pede? Crê na vida, crê nas voltas bonitas que ela dá? Esse é o pretexto de hoje. Crê na sua honestidade, crê no seu potencial, na sua, no seu poder de mudança. Talvez você pode não estar querendo esse momento, mas você tem que crer. Você foge dessa responsabilidade. Pode não estar fácil agora. Pode até dá medo, meu amigo, mas dá tempo de sair. A vida muda, muita coisa muda, mesmo que leve tempo, a vida melhora, as bênçãos chegam, a vida renasce, os dias felizes acontecem e acontecem mesmo. É só ter esperança, porque é sempre possível recomeçar. Estamos falando de erros, estamos falando de honestidade. Estamos falando de um coração puro. Dá tempo de recomeçar? Dá tempo. Você já está abençoado, já está vivendo. Então você está aqui no tempo certo para mudar tudo, todo tipo de situação. Nem tudo que nos aborrece e faz sofrer é forçadamente o mal. Então, quando os irmãos de José o venderam, sabe dessa história, né? José, lá do Egito, o que parecia um mal tornou-se maravilhoso, mas um bem danado, pois lhe deram a oportunidade de chegar a ser governador do Egito. Essa história é marcante. Para você, tenha confiança no Pai que sabe extrair o bem daquilo que nos parece o mal. Não se desespere, confie, siga à frente. Por que que eu tô falando tudo isso? De mensagens que eu fui recebendo, de pessoas que confidenciam. Olha só a responsabilidade que nós temos atrás desse microfone mais potente do Brasil, que é da Itatiaia. Amigos que mandam mensagem dizendo: Vinícius, me ajuda com uma palavra. Vinícius, o que eu posso fazer? Eu não estou bem. A família está desunida. Vinícius, eu preciso de ter mais honestidade na minha vida. A vida cobra, a conta vem. Então o que eu posso dizer para você é em oração. É dizer que você tem jeito. É dizer que a vida tem jeito para tudo. A felicidade está aí para você aproveitar, para você desfrutar. Ter uma exigência longa só encontra verdadeiro valor quando os dias se transformam em oportunidade de servir, de amar, de crescer, crescer espiritualmente, viu? Pois não é a quantidade que de anos que enriquece a alma, mas o bem que se faz ao longo do caminho. Ao vencermos, pouco a pouco, o egoísmo que ainda habita em nós. Aí a honestidade, ela transborda. Não só a honestidade, que nós estamos falando de valores, de dinheiro, mas a honestidade de sentimento, de palavras, de compreensão. A humildade, a fraternidade. Tudo isso torna-nos um instrumento de luz divina, onde estivermos, assim como cada gesto de renúncia e cada atitude de bondade nos aproximam da verdadeira felicidade, aquela que nasce no coração da paz, bem consciente de que viver é, acima de tudo, aprender a amar, aprender a servir, aprender a respeitar. Amigos e amigas, espero que essas palavras tenham tocado no seu coração nessa reflexão que eu fui anotando tópico a tópico de tantos ouvintes que participam, esses milhares de ouvintes que participam conosco aqui na Itatiaia, em especial na Itatiaia, a dona da noite. Agora chegou o momento de oração, o momento de agradecimento, o momento de você ser honesto consigo mesmo, o momento para você agradecer a Deus, acima de tudo, pelo dom da sua vida e também pelas mudanças que possam ocorrer em sua vida. A nossa oração de hoje diz assim: Senhor Deus, que amas a verdade e te agradas do que agem com retidão, eu venho diante de ti para pedir que me dês um coração honesto. Purifica meu interior de toda inclinação ao engano, à manipulação e a mentira. Eu confesso que às vezes sou tentado a distorcer os fatos para parecer melhor do que eu sou, a esconder os meus erros para não me expor, a usar meias verdades para me proteger. Ajuda-me a ser honesto, não apenas quando convém, mas sempre, com palavras, atos, gestos. Que minha palavra seja confiável, que meus compromissos sejam cumpridos, que minhas intenções sejam claras, sejam retas. Quero ser alguém em quem se pode confiar. Se há em mim alguma raiz de desonestidade que ainda não foi tratada, revela-me, Senhor. Se há áreas onde eu tenho agido com falsidade, mostra-me. Não quero construir da minha vida sobre areia, mas sobre a rocha da verdade. Que meu coração seja tão honesto que as minhas palavras dispensem juramentos. Que meu sim seja sim e meu não seja não, porque quem fala em mim é um coração transbordado de ti. Em nome de Jesus, eu digo amém.

pedi a Deus para tirar minha dor. Deus disse: não, não cabe a mim tirá-la, pois cabe a você desistir dela. Eu pedi a Deus para fazer com que meu filho deficiente fosse perfeito. Deus disse: não, seu espírito é perfeito e seu corpo é apenas provisório. Eu pedi a Deus para me dar felicidade. Deus disse: não, eu lhe dou bênçãos. A felicidade depende de você. Eu pedi a Deus para me proteger da dor. Deus disse: não, o sofrimento lhe separa dos conceitos do mundo e lhe traz para perto de mim. Eu pedi a Deus para fazer o meu espírito crescer. Deus disse: não, você tem que crescer sozinho, mas eu lhe podarei para que você possa dar frutos. Eu pedi a Deus todas as coisas para que eu pudesse gostar da vida. Deus disse: não, eu lhe dou a vida para que você possa gostar de todas as coisas. Eu pedi a Deus para me ajudar a amar os outros o tanto que ele me ama. Deus disse: ah, finalmente você começou a entender o dom da vida. Divino Espírito Santo,

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1: 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Muito bom dia para você. 3:10. Salve, salve alegria. Salve, salve todas as coisas boas dessa vida. Amigos e amigas, depois da oração dá um sentimento gostoso, sentimento bom, sentimento de missão cumprida, não dá? Agradecer a tudo, ainda mais no domingão. Domingão que é tão especial pra gente aqui na Itatiaia, pra você que vai passar em família, pra você que vai viajar, vai estar com os filhos, ah, que coisa boa, pra você que vai trabalhar nas feiras, abraço aos feirantes, pra você que vai ficar ligadinho aqui na Itatiaia. 3:11, eu já falei da morte do Pepino de Capri, né? Agora tem outra notícia difícil, viu? Outra notícia, saiu até no Instagram do grupo Roupa Nova. O mundo da música está de luto pela perda de Calvin Harris. Ele foi cofundador da icônica banda dos anos de 1980, Johnny Hates Jazz. Ele faleceu com 63 anos na última quinta-feira, dia 10 de julho. Sua morte foi confirmada por sua esposa após ele sofrer um colapso em casa, né? Lá em Washington. Harris era um talento enorme. Posso dizer, um talentoso tecladista, baterista, compositor, produtor. Ajudou a fundar essa banda que eu te falei, Johnny Hates Jazz, ao lado do Clark Teacher e o Mike Notito. A banda alcançou fama internacional com sucessos temporais, né? Cada música. Qual que nós vamos tocar? Shattered Dreams, né? Essa música é maravilhosa, essa é linda, linda. E várias outras canções, tornou-se sucesso multimídia, né? Mesmo nessa época, incrível. Liderou a parada de álbuns do Reino Unido, consolidando o seu lugar na história do pop rock dos anos de 1990. Fica o registro, descansa em paz, Calvin Harris. 1962-2026. Sua música viverá para sempre.
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1: Shattered Dreams, a emoção do passado de presente para você. Você ouve a Itatiaia, falamos de Belo Horizonte, capital das Minas Gerais. 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

0: 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Mato Grosso e o Matiz é música bonita. 3:24 para começarmos bem demais esse domingão aqui na Itatiaia. Ô, gente, repetindo o roteiro das fases anteriores do mata-mata, a Argentina precisou sofrer novamente para comemorar no fim, jogando com um a mais, né? A partir dos 25 minutos do segundo tempo, atual campeã do mundo venceu a Suíça ontem por 3-1 na prorrogação em Kansas City e se classificou para a semifinal da Copa do Mundo contra a eterna rival Inglaterra. O jogo deste sábado teve duas partes distintas. A Argentina até abriu o placar no início, mas Alex McHale, né? Mas viu a sua Suíça pressionar até chegar à igualdade na etapa final. A expulsão de Brown Embolo, logo depois do empate, despertou a Argentina, que impressionou a Suíça em sua área em busca da virada, que saiu aos 6 minutos do segundo tempo da prorrogação em um chute bonito. Vai ser o gol da Copa de Julian Alvarez. Ou Julian Alvarez, né? Lautaro Martinez fechou o placar nos acréscimos. Então, Argentina e Inglaterra, tudo definido, tudo confirmado. Vai ser um jogaço, hein? Vai ser um jogaço. Agora é aguardar, né? Aguardar. Torcer pra América do Sul, uai. Tem que torcer, tem que torcer. 3:26 aqui na Itatiaia, tudo da Copa do Mundo. Copa do Mundo, Canadá, México, Estados Unidos, todas as informações é aqui na nossa programação, viu? Agora 3:26, turma participando, falando dos temas aqui, rapaz, Gilmar Faria, do bairro Salgado Filho. Ô, Gilmar, você tá bem, Gilmar? Ele tá dizendo aqui, bom dia, Vinição, eu há algum tempo atrás encontrei um envelope com dinheiro e chequei, como é que é? Não é cheque, não deve ser cheque, não cruzados, né? Cheque não cruzados. Fui aos bancos, fiz o pagamento, os depósitos, depois procurei o dono, era de uma loja de decoração árabe que fica no bairro Belvedere. Nem obrigado eu recebi, Vinícius. Nada. Mas segui com a cabeça erguida e senso de dever cumprido, como me ensinou meus pais, né? Sou o Gilmar Faria, do bairro Salgado Filho. Nem Deus te ajude, falou, Gilmar. Nada? Ih, rapaz. Ei, Gilmar. Tem hora também que é difícil, né? Alô, Cida. Cida tá lá em Milano. Forte abraço pra você. Tá mandando um abraço pra toda a família Itatiaia. Mandando um beijo. Falou que Itatiaia é nota 10. Muito obrigado a você, Cida. Muito obrigado a todos os ouvintes aí no Velho Continente. A você que tá na Itália, tá na Espanha. Tá muito quente aí, né, Cida? Um beijo. Osmar Gomes. Como é que você tá, Osmar? Bom dia, meu irmão. Bom dia, Vinição, Vini. Osmar Gomes, estou em Lisboa. Tive sumido porque sofri um acidente, já estou bem, graças a Deus, ele mandou a foto aqui. Osmar, que é isso, rapaz? Jesus Cristo. Alívio, hein? Mas você tá bem, tá legal, tá tranquilo, né? Ele diz assim, a gente cai, levanta, sacode a poeira e agradece a Deus. Dá a volta por cima. E Deus presente, Deus protegendo. Isso que é mais importante. Sebastião Teixeira tá mandando áudio aqui pra gente. Muita gente participando, enviando áudio. Antes do intervalo comercial, eu gostaria muito de ouvir alguns áudios aí. Pode ser, defunto? Vamos ouvir essa turma? Tá participando? No 31999967074. Bom dia!
1: Oi, Vini. Eu sou sua fã, tô aqui com meu papai aqui.
0: Olha só, acordado uma hora dessa, meu Deus do céu. Que Deus te abençoe, princesinha. 3:29 na Itatiaia. E você, onde ouve o sonzão da Rádio de Minas?
2: Ô, Vinição, um abraço pra você. Bom dia, bom dia. Que Deus abençoe você. Todo mundo da rádio aí que tá com você nessa noite aí. E cada dia mais, viu? Te sigo no Instagram.
0: Obrigado.
2: Tá? Deus abençoe você aí. Tô aqui no Buritis aqui de plantão de 7 da noite às 7 da manhã.
0: Vamos junto, vamos junto.
2: Que Deus abençoe você. Manda um abraço aí pra minha esposa Tatiane, meus amigos que trabalham comigo, Diogo e o César também. Manda um abraço pra eles aí. Moro no Jardim Vitória. Meu nome é Marcos Vinícius.
0: Marcos,
2: toda noite estou aqui ouvindo a Rádio Itatiaia. Não perco uma noite.
0: Ô,
2: um abraço
0: amigo
2: pra vocês, tá? Fico com Deus.
0: Bom plantão pra você. Daqui a pouquinho tá indo embora já, né? 3h29 aqui na Itatiaia. Bom dia, Vinição. Sempre um prazer participar desse programa, essa madrugada boa, tá? A Itatiaia que faz a diferença. Kleber Andrade, de Diamantina, ele tá ligado comigo. Ô, Kleber, um abração pra você. Diamantina, nós tivemos uma perda danada, né? O Vander Baracho foi embora, rapaz. Meu amigo, que Deus abençoe a família dele, abençoe a minha querida amiga Vânia Baracho, que é irmã dele. Nossa Senhora. Fiquei sabendo através do Ideobrânio. Ô, Ideobrânio, forte abraço pra você, Ideobrânio Fonseca, meu grande amigo. E em Matozinhos também, né? A turma lá, que sempre tem costume os caminhonetes passar lá no café do Rick, né? Tivemos essa notícia triste ontem também. Ontem foi o velório e enterro do Rick. Fica aqui o meu registro. E esse moço que é gente boa pra caramba, que já tá lá no céu, né? Café pra ele, você tinha dinheiro, você passava lá e comia. Você não tinha, você passava lá também e comia. Vai fazer uma falta esse Rick, rapaz. Eu recebi a mensagem do meu querido amigo Beto Caminhoneiro, Beto Paneleiro, falou assim: Vinição, o nosso Rick foi embora. Falei: rapaz. Ê, perda, foi pro andar de cima. Foi pro andar de cima. 3h31, vou pro intervalo e volto com mais áudios aqui na Itatiaia. Eu quero é te ouvir, meu amigo. 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

0: Sonzão aqui na Itatiaia. Toma boa curtindo o Sonzão da Itatiaia, na Itatiaia, Vale do Aço, Itatiaia, Ouro Preto, Itatiaia, Montes Claros, alô você na Itatiaia, Varginha. Forte abraço para todos os amigos em Juiz de Fora e você que faz parte da família Itaçati, o meu cheiro, meu beijo, meu muito obrigado, viu? Que Deus proteja a vida de cada um de vocês. Vamos com mais áudio? Vamos ouvir os áudios aqui na Rádio de Minas, às 3h33 da Itatiaia.
1: Bom dia, Vinícius.
0: Bom dia.
1: De Castro. Bom dia, Seto. Tá tudo bem com você? É a Luísa do bairro Jaqueline. Vinícius, eu vou ser sincero pra você. Eu entregaria porque a honestidade cabe em todo lugar. Né? Tem gente que não é assim, né? Eu achei um celular dentro do ônibus e cheguei, fui pro trabalho. Eu vou perguntar aos outros que é sério desse? Não, mãe. É, o rapaz, dono do celular, deixou cair e desceu do ônibus, foi embora. E como que eu ia gritar o homem que eu tinha descido? Esse celular cair. E meu filho, fui embora pro serviço. Esperei ele ligar, ele ligou. E ele é lá do bairro Jardim Vitória. Aí não chegou no serviço, ele ligou. Ele ligou pro celular, eu atendi. Falei assim, não, seu celular tá aqui comigo. Pode vir cá buscar. Aí eu fui buscar. Mas enfim, a gente tem que ser honesto, sim. Eu entreguei para ele o celular e ele me agradeceu. E mais?
0: Coisa boa, coisa boa.
1: Um abraço para você, tudo de bom, Jesus te abençoe. E Deus te proteja aí. Dá um bom domingo para você. Um abraço pro defuntão e toda a sua equipe da Rádio Itatiaia, essa rádio maravilhosa.
0: Um beijo. Pessoa linda e honesta. Alô, César, velho. Um abraço pra você. César, como é que você tá, querido? Um abração, tá? Pra toda a turma em Prados, na nossa sintonia. Eu muito obrigado e tudo de melhor. A nossa tríplice fraternal, um abraço pra você sempre também. 3h35 aqui na Itatiaia. E você, onde está me ouvindo? Me conta tudo, não me esconda nada. Diz aí, bom dia.
2: Boa noite, Vinícius de Caça, aqui é o Geraldão do Cachorro Quente do Barreiro. Tudo bem, Vinição? Ô, Vinição, manda aí pra nós um triparada dura com Zé Neto Cristiano. Show de bola, Vinição. Um abraço pra você.
0: Abraço, amigo.
2: Tudo de bom. Tamo junto até as 4 na Itatiaia. A Argentina ganhou, hein?
0: Ganhou, rapaz, ganhou. Futebol dá muita raça, né? Muita raça, agora o caldo vai engrossar pro lado dela. 3h35 na Itatiaia, não para, não para, não para não.
3: Bom dia, Vinição, tem vontade de mexer com Pix, mas tem medo de errar, que eu estudei né? Pouco, juvenil de Matheus Lobato.
0: O juvenil tem que ter cuidado, né? Tem que ter cautela, tem certas coisas que a gente não sabe mexer, é bom nem o escuro, tem medo de escuro, né? O desconhecido, como é que você vai mexer nas coisas? Mas façam, é uma ferramenta maravilhosa, viu, juvenil? Peça filho ou amigos para te ensinar a fazer direitinho, que vai resolver muito fácil a sua vida também. Questão de pagamento, questão de muitas outras coisas. A turma da madrugada tá ligado? Itamar Duarte. Itamar, você tá bem, Itamar? Itamar Duarte, motorista da JSL, volante pequeno, conselheiro Lafayette. Tô ligado na melhor programação do Brasil. Tô juntinho com você até as 4 da manhã. Muito obrigado. Oi, Itamar. Abração pra essa turma boa aí da JSL. Os amigos da Tsayasa também na sintonia comigo, Marcos AGP, ô Peixão. Peixão tá ligado comigo lá no Laguna, né? Ali é Jardim Laguna. Tudo de bom, Peixão? Forte abraço pra você. A Cida que tá lá na Itália, mandando mais um beijo pra gente. Ô, turma maravilhosa, viu? Ô, Vinição, que prazer ouvir esse programa. Tô aqui curtindo você, é o Kleber Andrade. É o Kleber que é de Diamantina? Ah, o Kleber de Diamantina, Marcos AGP, já tá esquentando os tamboris para o programa do mestre Acirantão. Eita! Forte abraço para você, meu amigo. Muito obrigado pelo seu carinho, a sua grande audiência. Ah, quem mais tá ligado com a gente aí? Manda o Natão Oliveira. Natão Oliveira tá mandando áudio também. Vamos ouvir esse povão na Rádio de Minas, 3h37.
4: Boa noite, bom dia, Vinícius de Castro. Lindo domingo para você. Que bom vê-lo apresentando Itatiaia Dona da Noite. Vinícius de Castro, gentileza tocar para mim a música Atrás da Porta, com a saudosa cantora Gal Costa, a segunda maior cantora do Brasil, perdendo apenas para a também saudosa cantora Elis Regina. Essa música é de autoria dos cantores Francis Heim e Chico Buarque de Holanda. Toca então para mim, Vinícius, Atrás da Porta, com a saudosa Gal Costa. Um grande abraço, Orlando das Graças Costa, morador do bairro Floresta, Belo Horizonte, Minas Gerais.
0: Orlando, muito obrigado. Orlando já pediu para o mestre programar essa música para a gente. Vou pedir mais uma vez, ver se ele coloca na próxima programação. Pode ser? Então tá bom, meu amigo, um abraço, obrigado pelo seu carinho e sempre participando conosco aqui. Eduardo Shida, é o Japão, tá ligado conosco aqui. Forte abraço pra você, tá pedindo música também. O Elbert, né? Elbert tá ligado comigo aqui. É, por casos como esses do Brasil, vira notícia nacional. Por que que ele tá falando assim? Por que que casos, né? Casos como esses não deveriam ser motivo de notícia, pois seria algo natural devolver o que não nos pertence. É verdade, mas o problema é que se torna uma notícia, o Elbert, que as pessoas não devolvem, Elbert. Então é tão bom a gente dar bons exemplos e citar bons exemplos para ver se pega, né, Elbert? Tem que pegar, rapaz. Uma hora tudo vai acontecer. Você concorda comigo, Elbert? Um abração para você, viu? Muito obrigado. Que Deus abençoe a sua vida, abençoe o seu domingão. Tá bom, meu querido? Forte abraço. E vamos com o último áudio dessa fase aqui agora. Vamos ouvir o povão aí.
5: Bom dia, Vinícius. Aqui é o Geraldo da Portaria da Mineração, Matheus Leme. Tô ligadinho no programa aí, viu? Parabéns, Deus abençoe. Tamo junto. Fique com Deus.
0: Um abraço, meu irmão. Obrigado, viu? Toda essa turma, nessa sequência, foi o último áudio. Vamos de música, daqui a pouquinho tem mais na reta final do nosso programão, nesse domingão gostoso. Canta Zezé de Camargo e Luciano. Aumenta o som dessa emoção.

0: programa de música pra você que é fã, admira o trabalho desse grande cantor amado Batista. Amar, amar. Eita, coisa boa. Ô, meu querido amigo Adson Souza, aquele abração pra você, viu? Bom trabalho aí, bom plantão. O Adalto Quezedo já chegou com tudo, com a DC, né, Adalto? Tá lá no Jaqueline, mandando um abraço pros amigos, é lá em Navarro. Alô, turma de Navarro, cunhado Claudinho, o Romaí Silva. Romaí manda bem pra caramba. A Marilene, que é a irmã, né? Todo mundo na sintonia da Itatiaia. E ele vai estar na corrida Itatiaia no dia 30 de agosto. Você vai estar lá, Adalto? Nós vamos estar lá também, se Deus quiser. Viu, meu amigo? Um abração. E quando você for lá em Navarro, esquece da minha não, viu? É, rapaz, a minha acabou, a ferreirinha acabou já. Que coisa boa, é de primeira qualidade, né? Abraço a vocês aí, toda essa turma maravilhosa. Vamos ouvir o áudio, tem muita gente esperando o áudio passar. Vamos ouvir o áudio da turma, 3h47 agora.
1: Bom dia, bom dia, bom dia, bom dia, Vinícius de Castro, Valdinei de Piritera e Babita, saiu do Ará, caça de multa, regulação. Ô Vinícius, você é o ouro, cara, você não tem noção. Eu tô comendo arroz, feijão, taiobe, carninha de branco, absorvida. Entendeu? Você tá doidinho, meu filho tá doidinho, lá em cima. A viola chora, mas não canta. Não pode falar o nome, né?
2: Não pode.
1: Aqui vai ser candidato do. Vai?
2: Sai, do Padão.
1: É brother, velho. Brother, brother.
0: Tá bom, meu amigo. Um abraço pra você, hein? Aqui é reviradão uma hora dessa, hein? Vai mandar pro bucha fora, 3h48. Cuidado com o mexidão assassino, hein, filho? É, tem relatos, viu? A turma toda ligada na Itatiaia. Bom dia, bom dia.
3: Boa noite, dessa rádio melhor de Minas Gerais, tá? É o Barroso da São Bento, motorista do Volante Grande, tá bom? Escutando Itatiaia aqui, essa melhor rádio de Minas e do mundo. Alô? Passando por Ibirité aqui.
4: Fazendo Rosário.
3: Fazendo do Rosário, voltando. Mais, tá? É o Barroso da São Bento, motorista do Volante Grande, tá bom? Escutando Itatiaia aqui, essa melhor rádio de Minas e do mundo.
4: Passando.
3: Alô? Passando por Ibirité.

0: dia, bom dia. É o Gilson Corneiro.
1: Oi,
0: padrão, tá com saudade de você. Eu também estou. Manda um alô aí pra nós e o pessoal da Rádio Cultura 1420. O AM, forte.
1: Ah, rapaziada, é o Gilson Carneiro.
0: Manda um abraço pro Geraldo Padrão. Gilmar de Souza, que faz programa sertanejo de manhã. E que menino lá de Prudente Moraes, Magno Ramon.
1: O Maguinho, Maguinho. Abraço pra essa turma boa lá da 1420. Tudo de bom. Alô, Geraldo Padrão. Um abraço pra você, Padrão. 3h50, tem mais áudio. Eu quero te ouvir na Itatiaia.
2: Fala, Vinição, aqui é o Fabiano do bairro Riacho das Pedras. Queria mandar um salve aí pra você, cara, pela sua simpatia. Você é um cara muito bacana. E eu queria que você mandasse um abraço também pro meu filho, Juninho. Beleza, Vinição? Fica com Deus. Deus abençoe todos vocês aí. Tamo junto, meu irmão.
1: Obrigado. Abração pro Juninho. Obrigado, viu, irmão? Um abraço pra toda a sua família. Tem mais ainda, ô defuntão? Tem mais um? É sério? Então vamos ouvir o povão.
3: Fala, Vinícius, beleza, nego? Que quem fala é o Jada, vigilante. Eu já achei uma carteira com R$1.200.
1: Uau!
3: Documento do cara e tudo mais. É, encontrei ele pela via WhatsApp. Entreguei ele. A recompensa foi R$300 que ele me deu.
1: Tá bom, você fez a coisa certa. Abriu o coração, né? Abriu o coração, honestidade comanda. A gente tem que fazer isso mesmo. Povão ligado na Itatiaia. Bom dia!
4: O meu nome completo é Robson Francisco, eu moro aqui no Gumeral da Serra, aqui, ó. Na rua Olien Bonfim de Marães, nome 250, Nossa Senhora do Rosário. Eu perdi no ônibus 109. Destino a Fazendinha. Perdi minha carteira marrom com meus documentos, dinheiro, tudo dentro dela. Perdi dentro do ônibus. Voltei dentro do ônibus, pedi o motorista, mas ele não encontrou. Quem encontrou, poder deixar pra mim no postinho de saúde, em algum lugar aqui. Eu moro aqui no Serra.
1: Uhum. O nome dele é Robson Francisco. Ele perdeu uma carteira marrom, que ele falou, né? Perdeu os documentos no ônibus 109, destino à Fazendinha. Gente, vamos encontrar a carteira dele? Robson Francisco. Dinheiro a gente sabe que vai sumir, mas os documentos são tão necessários, tem muita informação lá. Ele tem essa necessidade, tá? Vamos ajudar o nosso querido Robson Francisco. 3h52 aqui na Rádio de Minas. A você que tá ligadão, você que participa conosco todo santo dia desse programão, o Gutenberg amanhã tá de volta nele, né? Amanhã tá de volta. Mas já ele vai estar fazendo com você o Parada do Rádio. Chega com os dois pés aqui, ó, na porta da Itatiaia, na porteira, como diz ele, para fazer um programa lindo de viver, gostoso de ouvir, bom demais da conta. Muito obrigado mesmo a todos que participam conosco. Natan Oliveira tá mandando um áudio ali pra gente. Vou ouvir o áudio do Natan. Vou ouvir seu áudio aqui, Natan. 3h53. Vamos de música? Quem vai cantar pra gente aí na reta final do programa, meu caro amigo Júlio? É o Gustavo Lima, o embaixador na Itatiaia. 3h53, meu povo!

0: sensação maravilhosa. A dor desse amor. Gustavo Lima na Itatiaia. O meu querido amigo Alvimar Júnior, tá ligado? Tá lá na maturação da cervejaria de Sete Lagoas. É você da Ambev que você tá? Ou é da sua particular? Deixa eu ver. Rapaz, olha só. Que coisa de louco a fábrica de cerveja. Tem de doido, hein? O Sérgio também tá ligado comigo, né, Sérgio? Um abração pra você, Cacaroto. Boa viagem. Tá indo lá pra Guarapari, tá na sintonia da Itatiaia. Ô, meu irmão, um forte abraço pra você. Obrigado, não vai dar tempo de ouvir mais áudio, não? Dá... Tem um de alerta aí, não tem? Tem acidente? Ah, meu Deus do céu, 3h57. Vamos ouvir os ouvintes aqui da Rádio de Minas.
1: Ô, Vinicius, boa noite, tá bom, nego? Aqui é o Natan, de Ouro Branco. Subindo na rodoviária aqui, ó, pra cima do Betânia, um acidente horroroso. Não tá subindo nada. Quem tiver aí, pode pegar o Betânia aí, sair no Buritis, sair no BH Shop ali e pega 040 lá em cima. Não tá subindo nada no anel não, hein?
0: Tudo parado então, subindo o anel rodoviário logo depois do trevo do Betânia, teve um acidente, já tá na apuração aqui já do nosso jornalismo, tá subindo nada. O anel já tá ficando parado, sentido Rio de Janeiro. Natan, obrigado, Natan. Gente, obrigado. Gratidão é a palavra para hoje. Eu vou ficando por aqui. O Gutenberg está chegando com Parada do Rádio. Eu volto amanhã, segunda-feira, às 4 horas da manhã, com mais uma edição do nosso Café com Notícia. Eu conto muito com essa preciosa audiência que você nos presenteia toda santa manhã. Um beijo no seu coração. Obrigado à equipe que trabalhou comigo. Muito obrigado ao Loures. Muito obrigado ao querido Júlio Silva, ao Dil Fontão. Obrigado ao Mércio Sattler. E gratidão a você, o melhor ouvinte do planeta. Ah, gente amiga. Obrigado de verdade. Esse sentimento de missão cumprida é bom demais da conta, senhor. Um beijo no seu coração e.

0: Bom dia pra todo mundo, domingão maravilhoso, e que prazer, que alegria, que bom que você tá aí do outro lado do radinho. Até aqui o nosso Dona da Noite, sempre a sua melhor companhia nas madrugadas, e quando chega o domingão, é dia desse programa que tem a cara do interiorzão, que tem aquele clima lá da roça. Então aumenta o volume do radinho e até às 6 horas da manhã é só Modão e Raizão, Modão e Raizão, modinha e Nutelinha não, Modão e Raizão, e a sua participação e muito conteúdo legal pra gente começar muito bem esse domingão maravilhoso. Então cola esse radinho aí e vem brilhar aqui no nosso Parada do Rádio Especial Sertanejo. Então vamos aproveitar e vamos fazer valer a pena cada instante desse novo dia. E o timaço, Timaço está prontinho, escalado, numerado e definido. Ali está ele. Meu Deus do céu. Ele para os olhos em mim assim, fica me encarando. Eu não sei se ele está dormindo, se ele está morto. Ô, meu filho, acorda. Hey! Ah, bom, deu sinal de vida ali, ó. É ele, o Júlio Silva, mais conhecido como o Difuntão das Madrugadas. É, meu filho, não me assusta, não. É, já é difícil chegar aqui nesse horário da madrugada e ainda vendo essa cara de espantalho. Pelo amor de Deus, ô defunto, não faça isso não, meu filho. É, o meu coração já passou dos 40, né? Olha, mas tá ali e vai nos ajudar a fazer o programa. A parte musical a cargo dele, o querido Mércio Sattler. Ali na central nós temos o nosso querido Loures. O Roger Loures está conosco nesse domingão. E aqui, é claro, né? Deixa eu falar dele, que cuida do programa com tanto carinho. Ele que produz aí o nosso Parada no Rádio, é ele, o nosso Renatinho, mais conhecido como Faraó. Ei, Faraó, aquele abraço, tá lá tomando aquele chimarrão bruto dele e o radinho ligado. E aqui é sempre um prazer, sempre uma alegria que se renova a cada dia, a cada encontro. Então, eu sou Gutenberg, não, bota aí, bota a vinhetinha que fica mais bonito, hein? Aí sim, hein? É claro, de amigo pra amigo, diga raô comigo até às 6 horas da manhã, o nosso Parada do Rádio. E como sempre, comecinho do programa, vamos trazer aquela mensagem de fé, de oração, de amor, aqui pelas ondas da Itatiaia e emissoras da rede Itasati, e pelo site, pela Alexa. Alexa, minha filha!
1: Oi, Gutenberg.
0: Tá sumida você, hein? Alexa, tocar Itatiaia.
1: Ligando Itatiaia. Parada do Rádio, hoje é domingo.
0: Pronto, pronto, o seu dia tem mais informação, mais esporte, mais prestação de serviço, utilidade pública, entretenimento e música também. Então aumente o volume do radinho e a nossa oração especial para esse domingo diz assim: Senhor, começa mais um domingo e nós te agradecemos pelo dom da vida. Que hoje seja dia de descanso verdadeiro, não apenas para o corpo, mas também para a alma. Que as famílias se abracem, que o amor fale mais alto que as diferenças, que a mesa seja lugar de paz e não de conflito. Abençoa cada lar, cada gesto de carinho, cada palavra de fé. Que possamos te sentir no silêncio, na oração, no sorriso de quem amamos. Que esse domingo seja comunhão, cuidado e renovação para uma semana feliz e abençoada, em nome de Jesus. Amém. Olha, mas isso dá até um alento ali no coração da gente, né? A vida tá passando tão rápido, a gente quase não tem tempo de curtir a presença daqueles que a gente ama. Então aproveita que é o domingão, curte aí a sua casa, cuida da sua casa. Então, falei bonito agora, hein? Ei, e vamos começar bem demais o programa de hoje. Já quero convidar você para fazer o programa juntinho comigo. Mande áudio, mande videozinho, mande texto, mande foto. O que você mandar alegra o nosso coração e o zap está liberado 999967074. E vamos abrir bem demais o programa de hoje trazendo Danilo e Davi com Teodoro e Sampaio e a mulher chorona, mulher que chora e homem que jura. Ô defunto, é mentira pura, meu filho. Bota a hora certa de verdade aí. Não vá perder a hora, hein? 4:09 aqui na Itatiaia.

0: Bom dia, ótimo domingão. Que bom que você já começa o dia com o radinho ligado na Itatiaia, a rádio de Minas que tem um Brasil de audiência.
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0: Na Itatiaia, agora 4:18.

0: Olha que beleza, sempre curtir aí um momento de Christian e Ralph, Olhos de Luar, a história do Tião aí, hein? Ei, Tião, Tião agora virou assombração no meio do mato lá, Deus me defenda. Então é isso, já tem áudios aí de fundo? Hã? Tá lotado, é? Meu Deus do céu! Então, antes da gente atender os primeiros pedidos, eu quero dizer que daqui a pouquinho, atendendo a muitos pedidos, muitas indicações, a turma não para de pedir e é claro que a gente atende com prazer e já dizendo assim: Ohu! Ohu! Ohu! Porque hoje é dia de milionário.
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0: E Zé Rico.
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0: Ó, oh, que beleza, hein?
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0: É, sente o vocal dessa dupla aqui. Que perfeição, que coisa maravilhosa.
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0: Então é isso, e é claro que não pode faltar essa aí no especial, ó, Milionário José Rico, e a gente vai curtir daqui a pouquinho A Vontade.

essa aí anima o domingão de todo mundo, né? É dia de meter o pé na taça da amargura e vamos viver a vida. Sobe o som, DJ.

0: essa aí foi indicação minha. Eu falei, ô Mércio.
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0: É, no outro especial que a gente fez do Milionário e José Rico, ficou faltando aquela que diz assim, descida. Ah, mas isso é na descida é fácil. Eu quero ver na subida, meu filho. Não, é descida do verbo decidir. Essa é maravilhosa também, ó.

0: coisa linda, hein?
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0: E muito mais que você vai curtir daqui a pouquinho no especial da semana, destacando Milionário e José Rico. E agora sim, vamos atender os primeiros pedidos de hoje. 99996-7074, de amigo para amigo. Fala comigo!
2: Bom dia, Gutenberg. Aqui é o Tico de Uberlândia, mas sou de Lagoa da Prata. Anda a música pra mim, Caminhão é assim mesmo. Jamileira Marciano, um abraço a todos aí de Lagoa da Prata. Muito obrigado.
0: Aô, Lagoa da Prata. Valeu, Tico, direto de Uberlândia, ligado também no programa. Bota mais dois pedidos aí, ô Difundão, pra gente atender aquela sequência maravilhosa. Quem é que tá chegando agora aí, hein?
3: Ô Gutenberg, gostaria de ouvir o Gimigênio, Troféu de Dor, sou Vantuil aqui do bairro Betim.
4: Gutenberg, Zé Maria, de Campanha, peço pra você tocar pra mim a música do Chitãozinho Chororó, Pais e Filho. Obrigado.
0: Olha, mas é o bom gosto da turma aí, a sequência ficou bonita, hein? O Tico de Uberlândia indicou pra gente, João Mineiro e Marciano, Caminhão é assim mesmo. Depois o Vantuil, que é ali da minha querida Betim, indicou o Troféu de Dor de Gino e Geno, e fechando com o pedido lá de Campanha, o Zé Maria. Ei, Zé Maria, a saudade é pouca, mas é todo dia, e ele pediu Pais e Filhos com Chitãozinho e Chororó. Bota essa sequência bonita e bota a hora pra turma não perder o horário aí, ô Difundão. 4:28, aquele bom dia especial pra você ligado na Itatiaia.

Coisa linda essa sequência. Vai mandando aí o seu pedido também. Daqui a pouquinho eu quero atender você. 999-9670-74. Se você está fora da região metropolitana, aí você bota o código 31. Se você está fora do Brasil, aí tem que botar também aquele mais 55. E pronto, o seu áudio brilha aqui no programa. Vamos para um intervalo rapidinho e na volta tem o

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mas essa dupla tem história. Graças a Deus o milionário tá bem aí, recentemente fez aquele projeto lá, Lendas, né? Ao lado do Marciano, do João Mineiro, e o nosso Zé Rico, essa saudade que o Brasil inteiro sente de uma das vozes mais lindas, mais poderosas da música sertaneja. Então é sempre muito bom, a gente já fez alguns especiais deles, mas tem repertório para muitos outros ainda. Então, é claro, vamos preparar aí para curtir aquele especial da semana, destacando Milionário e José Rico, e já começando bem. Olha o cartão de visitas aí, ó. É a Vontade Dividida na Itatiaia. Bom dia. Olha a hora, hein? Bom dia, 19 para 5 na Itatiaia.

0: canarinho do peito amarelo, bonito é solto, meu filho, bonito é solto, na gaiola ele canta é de raiva, é de ódio que ele canta lá, mas é bonito é solto aí na natureza. Então agora já tem áudios aí, ô difuntão, vamos ouvir a turma participando, interagindo, e é sempre muito bom quando você tira um tempinho aí do seu comecinho do domingão e vem fazer o programa junto comigo. Então, fala aí que eu quero ouvir.
1: Bom dia, meu amigo Gutenberg Gomes, esse aqui é o Thiago falando de Portugal, ligadinho no seu programa aí, melhor do mundo. Aquele abraço, valeu, Itatiaia.
0: Valeu, querido, direto de Portugal, a nossa audiência lá está incomodando até a RTP, estão preocupados aí com o avanço da Itatiaia em terras portuguesas. Mais um áudio.

0: pro Dender. Bom dia, tudo bem? Aqui, Carlinho de Campo Belo. Manda oração pra nós aí. Deus nos abençoe o nosso domingo aí. Eu já tô indo tirar um leitinho. Eu não tô tendo forga, eu tô igual vocês mesmo. Fica com Deus.
1: Ô Carlinho de Campo Belo, nos ouvindo aí pela Rádio Clube. Já vai tirar o leitinho da mimosa, né? Que beleza. E valeu, querido. Obrigado e um abraço pra você também, sempre naquela lida do dia a dia. Não pode parar, né? O trabalho da roça não acaba nunca, meu filho. É igual da dona de casa também, que não acaba nunca. Bota mais áudios aí, ô Difuntão, pra gente retornar daqui a pouquinho com mais Milionário e Zé Rico, que a turma tá pedindo aqui, ó.
2: Bom dia, Guti, Guti, bom dia, ouvintes da Rádio Itatiaia, aqui é Paulo, velho do Rio, falando diretamente de Cordeiro, município de Bocaiu. Quero mandar um abraço especial à grande maisona que eu tenho em casa, a dona Ilza, e também a minha filha Daniele. Um grande abraço do Vale do Jequitinhonha.
3: Bom dia, Gutenberg. Sou Matheus Barbosa, da cidade de Caratinga, sou padeiro desde os meus 14 anos, hoje eu tô com 30 e tô aqui ligadinho na melhor, que é Itatiaia. Manda um abraço aí pra Caratinga, manda um abraço também pra todos os padeiros que levantam cedo a partir das 4. Desse Brasilzão. Um abraço, meu amigo.
1: Ô, Matheus, valeu, querido. Um abraço pra você aí, direto de Caratinga. Alô, padeiros do Brasil e do mundo, né? Que beleza. Turma que tá lá, aquele radinho. O radinho fica todo branquinho, cheio de farinha, né? É uma delícia. Então, um abraço aí. Já tá na hora de sair aquele pãozinho do domingo. Você que tá voltando da balada, meu filho, passa pelo menos na padaria e leva um pãozinho pra casa, danado. Já curtiu aí a madrugada toda e vai chegar de mão abanando? Não, passa na padaria e leva aquele lanchinho pra família também e pra curar essa ressaca braba aí, né? Então, bora lá que o especial de Milionário e José Rico agora traz Meu Desespero na Itatiaia. Bom dia, bom dia.

0: tanto sofrer. Esta noite eu dormi um pouquinho, sonhei com você. Olha, mas ficou parecido aí com o Zé Rico, hein? Uhum, uhum, uhum. Fechando o especial da semana, música bonita, sonhei com você na Itatiaia. Esse foi o nosso especial. E se você quer indicar pra gente aí o próximo domingão, manda agora 999-96-7074. Vamos para um intervalo rapidinho e na volta eu vou atender mais pedidos aqui. Pode mandar o seu que eu quero atender, hein?
1: Mande Aldo, não mande, né? Não mande escrevendo não, mande Aldo, por favor.
0: É rapidão, já voltamos.
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0: vamos ouvir a turma participando, interagindo, e é sempre muito bom quando você tira um tempinho aí do seu comecinho do domingão e vem fazer o programa junto comigo. Então, fala aí que eu quero ouvir.
1: Bom dia. Acidente na descida do Betânia, caminhão tombou. Tá em cima da mureta, interditando os dois lados da pista. Caminhão carregado de mexerica tombou agora, uns 20 minutos mais tarde, vai atrapalhar o trânsito todo.
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0: Ah, mas está gostoso demais o programa de hoje. Já estamos de volta aí. É só aquele intervalo para tomar um café. Já saiu aquele cafezinho aí? Ô, minha senhora, bota pó nessa xanguana desse café. Ah, meu filho, se eu olho o café contra a luz e consigo enxergar a luz, aí eu já sei que é xanguana e não é café. Eu gosto de café daquele que você parte com a faca.
3: Cavalo.
0: Aí sim, né? Economizar na água e não no pó. E economiza um pouquinho no açúcar, que também tá caro, né? Então é isso, é hora de atender mais pedidos, o nosso zap que não para um segundo sequer. Então, de amigo pra amigo, quem é que tá chegando aí?
4: Gutenberg, ainda falando, é a Mistis. Você é uma pessoa maravilhosa, viu? Por eu ser igual uma índia, toca música índia pra mim, vou ficar muito feliz. Eu já sou feliz de ver e de escutar a noite toda com vocês. Sou muito feliz. Vocês estão maravilhosos.
0: Ô, Mirtes, a felicidade é toda nossa, meu bem, de ter você aí curtindo o nosso Dona da Noite, que é a madrugada mais acolhedora do rádio, a madrugada mais interativa do Brasil, e nos dando esse prazer e essa alegria de tê-la participando aqui do nosso Parada do Rádio. Tem aquele cabelão de índia, é? Que beleza, Mirtes! Então vamos tocar essa aí, e com a gravação do Leonardo. Já já, tem mais um, eu quero ouvir.
5: Bom dia, Gutenberg Gomes. Aqui é Jorge Jardim de Caeté. Se possível, toca pra mim Relógio Quebrado com Nestor Nestorzinho. Aqui, Lourenço Lorival também gravou ela. Ofereço pra todos vocês aí, todos os ouvintes. Bom trabalho, bom dia.
0: Ô, Jorge Jardim, acorda, minha turma de Caeté. Essa música tem uma letra interessante, já parou pra pensar? São aqueles casos de arrepiar. Meu Deus do céu, presta atenção na letra desse Relógio Quebrado. E ô Jorge, nós vamos tocar pra você a versão de Lourenço e Lourival, mas você tá coberto de razão. O original é com Nestor e Nestorzinho. E tem só mais um aí, bota, meu filho, bota que eu quero ouvir.
6: Fala, Gutenberg Gomes. Aí, manda um garçomzado e o churrasqueiro das madrugadas. Esse você não lembra deles, né? Manda um aí, cachorrinho. Quem que canta mesmo, cachorrinho?
0: Olha, mas eu demorei 5 minutos para entender o que esse homem falou ali. Ele falou garçonzada. Eu também demorei a compreender isso, né? A garçonzada que tá agora parando aí. Ah, meu filho, e aguentar até o último freguês ali, e o homem no arré do pé, e o homem só quer saber de saideira. Vai embora, meu filho, vai embora, deixa o garçom descansar aí, ó. A garçonzada, de acordo com esse moço, e também os churrasqueiros da madrugada. Será que tem alguém fazendo churrasco até agora? Me chama que eu vou. Eu adoro um churrasquinho, né? Então a sequência ficou maravilhosa e vamos começar aí com a música, o pedido da Mirtes, é o Leandro e Leonardo cantando Índia, depois com Lourenço e Lourival, a história de arrepiado Relógio Quebrado, e Teodoro Sampaio com
6: Cachorrinho. Quem que canta mesmo, o cachorrinho?
0: O cachorrinho, meu filho, o cachorrinho é o Pitoco, aquele X9 miserável. Bota aí pra animar o domingão. Agora na Itatiaia são 5:17.

0: Pitoco, Pitoco é um X9 danado. O que que eles estão fazendo, Pitoco? Sei lá o que que eles estão fazendo. É, deve estar bebendo água, né? É, que coisa, X9. Então tá aí o Pitoco com o Teodoro e Sampaio, fechando a sequência do ouvinte. Vamos para o intervalo rapidinho e já já tem muito mais. Continue mandando aí a sua mensagem para você também brilhar aqui no Parada do Rádio, especial sertanejo desse domingão.
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2: Muito bem, programa é tão gostoso, mas passa assim, ó, acelerado. Quando você assusta, já tá acabando aqui, já estamos na reta final. Você que tá acordando agora, ligou o radinho. Ei, quero te avisar que você perdeu o especial de Milionário e José Rico. Ah, mas ainda tem muita coisa boa e das melhores que tem aqui no programa é sempre a sua participação, essa interatividade maravilhosa. Ô, Difuntão, tá lotado de áudio que eu sei. Se emendar tudo aí, vai até o programa do Assir Antônio. Então, a hora do coroa. Ei, até a gente que é jovem ainda, né, ô Difuntão? Hã? Você com essa cabeça branca aí, você já é coroa, Difunto. Eu não, eu sou jovem ainda, e quero ouvir mais áudios do povão. Bota aí pra gente ouvir.
3: Bom dia, beleza? Aqui é o Gordinho da Bros, aqui de Alain Mendes, sul da Minas Gerais. Tô te ouvindo, eu sei que desde as 4 horas da manhã, meu amigo. Tô descendo a Serra dos Olhos, fazendo uma caminhadinha, o dia vai raiando. Um bom dia, bom trabalho, meu amigo. Fico com Deus.
4: Ô, Gutenberg, a gente não consegue falar aí de jeito nenhum. Do meu lado aqui tá o Geraldão. Geraldão é apaixonado com Itatiaia, viu?
2: Que beleza, hein?
4: Gosto de vocês demais. Não perde nem uma noite. Noite toda, radinho ligado aqui. Fica com Deus.
5: Maurício, motorista de aplicativo em Nova Almeida, Espírito Santo, motorista cadeira cativa nesse programa legal seu da madrugada, dona da noite, e esses especiais de domingo aí que você faz, muito bom.
6: Bom dia, meu amigo Gutenberg, bom dia a todos os ouvintes da Rádio Itatiaia. Aqui quem fala é o Vaguinho, diretamente de Paris. E fé em Deus, né, Gutenberg? É o mais importante. A vida passa muito rápido. A gente tem que aproveitar os intervalos, os momentos. Um grande abraço, um bom domingo a todos. Um grande beijo aos meus pais, que eu amo muito, Sr. Antônio e Dona Gracinha, lá do bairro Braúnas, Pampulha. Saudades é grande. Grande abraço e sucesso, Gutenberg. Au revoir.
7: Opa, bom dia, Gutenberg. Aqui é o seu xará de Brumado, Bahia. Estou ouvindo esse programa, estou acabando de deixar a cidade de Brumado para ir para meu sítio. Valeu, tenha um bom dia. Valeu, amigo.
2: Nome bonito do rapaz, hein? Valeu, xará Gutenberg de Brumado, Bahia. Abraço aqui, bonjour, messier. Lá pro Vaguinho, direto de Paris. O Maurício, lá de Nova Almeida. Ei, aquela praia com alga no fundo. Parece que a gente vai tropeçar em alguma coisa, mas é gostosinho demais. É um interior com praia. Gosto muito de Nova Almeida. Ainda teve a esposa do Geraldão, que não botou o nome dela. E o Gordinho também falou na Itatiaia. E daqui a pouquinho tem mais áudios. Agora tem Chitãozinho e Chororó e o Pago Dobrado no Parada do Rádio pela Itatiaia. Itatiaia, bom dia, 5:30.

0: acordando agora, né? Radinho ligado na Itatiaia. Não dá pra perder, é sempre todo domingão, de 4 às 6 da manhã, aqui pela Rádio de Minas, que tem um Brasil de audiência. Vem comigo!
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0: Olha, mas que programação maravilhosa, que clima gostoso, e você aí ligado, curtindo também o nosso Parada do Rádio pela Itatiaia.
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0: 5:44 para você ligado na Itatiaia. Bom dia.

0: Bom ouvir um João Mineiro e Marciano logo quando a gente acorda, né? Anima a gente, uma dupla maravilhosa, né? E agora tem mais áudios, já estamos na reta final do programa, daqui a pouquinho tem o tiro de meta, então vamos ouvir aí o que a turma tá mandando pra cá, de amigo pra amigo, fala comigo!
1: Ô Gutenberg, bom dia, Antônio Selmir, São Gonçalo do Pará, carreteiro, ouvindo aqui pela 610 AM, pensa? Vindo aqui, estou entre Salinas e Montes Claros aqui. E chega tempo de ver minha amada com meu filho lá em casa. Com Deus.
2: Bom dia, Gutenberg. Aqui é José Alves Fernandes, carreteiro de Feira de Santana. Que Deus abençoe vocês aí da rádio. Caminhoneiro, que estou rodando aí para Fortaleza, de Feira de Santana. Que Deus abençoe a todos vocês da rádio.
3: Bom dia, Gutenberg. Bom dia, meu amigo defunto. Manda um alô pra nós aqui, né? Divisa com a Bahia. Estamos aqui embaixo. Zilmarinho aqui na cidadezinha de Machacaliz, meu amigo. Manda um alô pra nós.

0: abraço, fica com Deus.
1: Ê, Zangão, Zangão acorda com a voz grossa toda a vida, esqueceu de falar o nome dele, mas deixa eu mandar abraço pra ele, pro Zilmarinho, o José Alves, o Antônio, a turma que vai brilhando aqui no programa. Tem mais aí, defunto? E música a gente não toca mais não, meu filho, mas vamos lá, deixa o povo falar, é claro, né?
2: Bom dia, Rádio Itatiaia, que é Nubetiane de Contagem. Eu fiz um arrozinho aqui, um frango a passarinho com quiabo, jiló, angu, feijão. Mas sabe o que eu queria no momento mesmo? Que esse friozinho, um caldo de mocotó com uma cachaçinha, nossa, cairia bem demais.
1: Ó. Oh.
2: Um bom dia pra todos aí, com Deus.
3: É mesmo, que o amigo de Obá, tô ligado aqui, manda um abraço pra mim, tô curtindo o programa Parado Rádio, que falou bom dia.
4: Fala, Gutenberg, aqui é o Geraldo, sou de Santa Maria de Suaçuí, mas hoje resido em Sete Lagoas. Esse programa só é bom demais, né, menino? Tem ajeitado. Você toca o modão pra nós aí, qualquer um tá bom. Tchau, obrigado.
1: E mais uma turma querida e animada participando do programa. Valeu, Geraldo. O Hamilton sempre lá em Ubá. Ô, Núbia, se você conseguir esse caldo de mocotó aí, é, você me chama que eu vou. Já tem o frango a passarinho, minha filha. É, só falta o mocotózinho aí.
2: Um caldo de mocotó com uma cachaçinha. Nossa, cairia bem demais.
1: Então, vamos lá no Nonô, ali no centro, e vamos tomar um mocotó gostosinho e sempre uma delícia, né? Acordo, meu amigo Nonô, Nonô novo, fio do Nonô velho, né? Sempre ligado aqui no programa também. Então é isso, valeu, quanta gente boa brilhando aqui no programa, que agora já na reta final, traz aí o Zezé de Camargo e Luciano. Essa música, eu vou te contar, isso aí foi um divisor de águas no sertanejo, né? Ali é que o sertanejão começou a tomar conta do Brasil. Você ligava o chuveiro, tocava. Você abria o forno, tava tocando. É, micro-ondas não tinha naquela época, air fryer também não. Mas tudo que você ligava, tocava. É o amor. Toca aí, defuntão, toca pra mim, meu filho. 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Faltando 7 minutos para 6 agora.

Regina e Geno, diplomado agora, diplomado pra fechar o programa de hoje. Foi bom pra você? Pra mim foi uma delícia. E que coisa boa começar o dia com música, com alegria, com animação, comunicação, participação e sempre essa interatividade maravilhosa pelas ondas da Itatiaia. Eu já quero deixar marcado o nosso encontro logo mais. Gutenberg, de Fontão, estaremos juntos novamente na madrugada mais acolhedora do rádio, no nosso Dona da Noite. E é claro, daqui a pouquinho eu tenho tiro de meta para você, um domingão maravilhoso. Cuide-se muito bem, curta muito a sua família e, é claro, né? Uma semana também abençoada.

0: bom dia, bom dia! Alegria, alegria! Sorria! Hoje é domingo, hein? É 12 de julho de 2026. E esse é o seu tiro de meta, sempre em nome de Michael. Transparente, como todo consórcio deveria ser. O tiro de meta que tem hoje, apresentação comigo, Paulo Azeredo. A produção de Adilson Martins. A coordenação de Alexandre Simões. E a direção é de Michel Ângelo. Vamos então aos destaques do programa de hoje. O primeiro destaque vem dos Estados Unidos. É, semifinais definidas na Copa do Mundo. Alô, Thiago Reis.
1: Após 36 anos, semifinal da Copa do Mundo conta apenas com seleções que já venceram o Mundial. França pega a Espanha, a Inglaterra enfrenta a Argentina.
0: É só jogão, hein? E você, é claro, vai acompanhar os dois jogos aqui na Itatiaia. Tem Cruzeiro em campo hoje. Alô, Emerson Pansieri.
2: Cruzeiro tem novidade entre os relacionados para o amistoso de hoje com o Grêmio aqui em Brasília.
0: Agora o destaque do Atlético com ele. Ele tá de volta dos Estados Unidos. Alô, Cláudio Rezende.
3: Há 10 dias do retorno ao Brasileirão. Técnico Barba Domingues faz ajustes do Galo e espera elenco completo para o início da semana.
0: E o destaque do América hoje com ele, alô Lucas Sanches.
4: Coelho encerra hoje a preparação e pode ter até 4 novidades para a decisão de amanhã pela Série B do Brasileiro.
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0: Olha a hora aí, hein? Domingão, não perca a hora, você que acorda cedinho pra passar aquele café da manhã, pra tirar esse leite aí de manhã. Um abraço pra você que tá ligadinho na Itatiaia. Agora são 6:04, 6:04 na Top 1 do Brasil. Vamos então falar da Série B do Campeonato Brasileiro. Décima sexta rodada da B do Brasil hoje com 5 partidas, hein? 11 da manhã em Ponta Grossa tem Operário e Novo Horizontino. 2 jogos às 4 da tarde em São Bernardo do Campo, o São Bernardo recebe o Cuiabá. E na Ressacada em Floripa tem Avaí e Náutico. 6 da noite hoje em Goiânia, Atlético Goianiense e Fortaleza. E 7 horas da noite no Rei Pelé, nas Alagoas, o CRB enfrenta o Goiás. A rodada será fechada amanhã com mais duas partidas. 7 da noite, Independência, tem o Coelhão, hein? Pegando Londrina. E às 8 da noite, em Fortaleza, o Vozão, o Ceará, enfrenta o Atlético. Bora então falar do América aqui no Tiro de Meta. América fecha hoje preparação para o jogo amanhã contra a equipe do Londrina. Não é isso, Lucas Sanches? Bom dia.
4: Bom dia, um abraço para quem tá com a gente no Tiro de Meta da Itatiaia neste domingão, agora pela manhã. Jogadores do América no CT Lana Drummond, encerrando a preparação para o jogo de amanhã à noite contra o Londrina no Independência pela Série B do Campeonato Brasileiro. Quem tá fora é o técnico Humberto Louser, foi expulso na última rodada. Amanhã cumpre suspensão automática à beira do gramado. Em campo, o time pode ter até 4 novidades. Uma delas é o Elizari, que depois de 5 jogos está tratando uma lesão muscular, já vem treinando normalmente e deve ser um reforço para o Douglas Leite, que é quem vai comandar o América nesta partida. As outras 3 novidades são reforços, todos regularizados no BID: o atacante Guilherme Parede, ex-Guarani, o lateral direito Alex Silva, ex-Ceará, que também já passou aqui por Minas Gerais, pelo Atlético e pelo América, também o volante Gabriel Domingos, ex-Amazonas. Todos eles estão regularizados, fazem parte daquele pacote de 9 jogadores já anunciados pelo América e em condições de jogo, podem sim ser relacionados para este duelo contra o Londrina. Também tem outra despedida, como a gente vem acompanhando na Itatiaia: o Iago Santos foi negociado com o Atlético de São João del Rei e agora são 12 saídas no elenco americano. A situação complicada na Série B e não é de hoje. No momento são 12 pontos para sair da zona de rebaixamento, a maior distância desde o começo da competição. São 2 jogos em casa, por outro lado, contra Londrina e Ceará, que podem ajudar em muito o América numa possível recuperação histórica para escapar da zona de rebaixamento.
0: Tá certo, vamos lá, Coelhão. Vamos lá, Coelhão. Vamos acordar que ainda dá, hein? Tem que fazer uma campanha histórica, mas eu confio no Coelhão e tem que começar já amanhã com vitória frente ao Londrina. Agora são 6:07. 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Ou então fazer aquele ovo mexido maravilhoso, aquele ovo cozido, para começar bem com proteína o seu dia de manhã. E daqui a pouquinho, tudo dos jogos de ontem, semifinais definidas, e são 2 grandes jogos na Copa do Mundo dos Estados Unidos, México e Canadá. E a gente vai trazer tudo para você aqui no Tiro de Meta. Fique ligado.
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1: Olha a hora aí, agora são 6:09, 6:09 na Itatiaia. 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
1: 6:10, chega a hora da conexão Belo Horizonte, Estados Unidos. Lá está ele, Thiago Reis, o seu nome e seu bairro. Alô, Thiago Reis, um abraço pra você, bom dia.
4: Um abraço, bom dia pra você, Paulo Azeredo. É, foi um sabadão daqueles. Começou no sábado e acabou já no início da madrugada de domingo. Fase quartas de final encerrada na Copa do Mundo. E neste sábado, classificação da Argentina dramática. A classificação da Inglaterra também. Os dois jogos foram para a prorrogação. Vamos começar falando da Argentina, que foi o jogo que terminou no início de hoje, no início da madrugada desse domingo, já que teve prorrogação para Argentina e Suíça. A Argentina, depois de 1-1 no tempo normal, fez 2 gols na prorrogação e está de novo em uma semifinal de Copa do Mundo. Comentarista Edu Panzi trabalhou no jogo ao lado do narrador Hugo Sérgio, que é nosso, transmitiu as emoções e tem detalhes no tiro de meta. Foi emocionante mais uma vez e de novo com polêmica na arbitragem. Bom dia, Edu.
5: Bom dia, Thiago. Um abraço pra você, Paulo Azeredo, ouvinte do tiro de meta. Cara, futebol tem muito de qualidade, tem muito de postura, de intensidade, mas tem de sorte também. E a Argentina contou com tudo isso no jogo contra a Suíça. Primeiro, um gol de bola parada numa primeira etapa ruim. Muitas faltas, 20 faltas no primeiro tempo, apenas 6 finalizações, 3 de cada lado, mas a Argentina aos 9 minutos fez um gol, oriundo de um escanteio batido pelo Messi. O McAllister, baixinho, subiu para fazer 1-0. E não teve muita coisa no primeiro tempo, não. Na segunda etapa, a Suíça foi para cima e aos 22 minutos empatou. Ndoye fez o gol e no momento em que a Suíça ia para cima, a Argentina tava entregue, tava nas cordas. Aí veio a bobagem, né? Do Embolo, centroavante suíço. Ele simulou uma falta. O Paredes, argentino, tomou um cartão amarelo, mas aí entrou o VAR. E o Embolo já tinha cartão, cara. O árbitro foi ao vídeo, tirou o cartão do Paredes, mostrou o segundo amarelo pro centroavante suíço. E a Suíça, que tava melhor, ficou com um jogador a menos. Aí o cenário do jogo mudou, o Scaloni colocou uma Argentina totalmente ofensiva, o Iaquim teve que mudar a Suíça para se defender, e o jogo foi assim até a prorrogação, no 1-1. E a prorrogação, ela foi definida no segundo tempo, com 6 minutos, e um gol espetacular do Julián Álvarez. Ele traz para a perna direita, aquele chute, né, que é um arco no ângulo do goleiro Kobel, para fazer o 2-1. E aí, no desespero, a Suíça foi para frente, foi para cima, correu riscos, e num contra-ataque puxado pelo Lautaro, que entrou no segundo tempo, ele mesmo, depois do rebote do chute do Almada, fez 3-1 e passou a régua. A Argentina tá nas semifinais, contou com sorte, mas também com o talento do Álvarez no jogo para vencer a Suíça. E agora, olha o tamanho desse jogo, Thiago Reis, Paulo Azeredo, Inglaterra e Argentina. Extrapola as 4 linhas. Aliás, que semifinais, hein? Além desse jogo, teremos um outro grande jogo nas semifinais com França e Espanha.
4: É isso, semifinal que será aberta terça-feira com esse duelo de França e Espanha. Argentina e Inglaterra jogam quarta-feira. Vamos com mais informações da seleção argentina, inclusive ouvir o treinador Leonel Scaloni. Com você, Wellington Campos, bom dia.
6: Bom dia para você, Thiago, para os amigos do Tiro de Meta, bom domingo para todos. Pois é, a Argentina, como disse bem o Edu Panzi, e tinha dificuldades, mas aí veio a expulsão na Suíça e o time do Lionel Scaloni conseguiu a classificação. Após o jogo, ele fez essa análise e projeção.
0: Bueno, la verdad que hoy sufrimos, sabíamos que era un equipo muy físico, de esa parte creo que no, nos pusieron mucho en dificultad, no fuimos capaces de salir de ciertas situaciones, y bueno, la verdad que hoy estuvo de nuestro lado la suerte, la realidad, porque a ellos le expulsaron a uno y ahí el equipo atacó. Hay que ser realista, tenemos cosas para mejorar, pero ganando siempre es mejor. Dicho esto, lo que consiguió este equipo hoy es histórico, más allá de que pudimos jugar mejor, es histórico estar en una final nuevamente, semifinal, perdón.
7: Y con Inglaterra, con todo lo que eso implica en un contexto que se viene comentando mucho, ¿qué significa eso también?
0: No, da igual que sea Inglaterra, que sea Noruega, nos vamos a encontrar esto, un equipo que juega muy bien, que tiene un gran entrenador y... Vamos a recuperar, que necesitamos recuperar, creo que es lo más importante.
6: Aí o técnico da Argentina, Lionel Scaloni, e agora na quarta-feira vai pegar a seleção da Inglaterra. Esse jogo em Atlanta às 16h. Argentina sonhando com seu quarto título mundial, o segundo seguido. Thiago.
4: Valeu, Wellington Campos. Lembrando que agora, depois de 36 anos, né, teremos uma semifinal só com seleções campeãs do mundo, ou seja, só camisa pesada, só jogo grande na semifinal da maior Copa do Mundo de todos os tempos. No outro confronto do sábado, Paulo Azeredo, a Inglaterra venceu a Noruega 2-1, tendo o seu grande herói Jude Bellingham. O Bellingham marcou duas vezes para a seleção inglesa, avançando então, deixando a Noruega para trás. Noruega que eliminou o Brasil, fica pelo caminho. Avança a Inglaterra. O Wellington antecipava, terça-feira, França e Espanha, 16h. Na quarta-feira, mesmo horário, Inglaterra e Argentina, claro, os dois jogos com transmissão da Itatiaia, aqui direto dos Estados Unidos, na maior Copa do Mundo de todos os tempos. O domingão é de descanso, a Copa do Mundo será retomada então terça-feira com a fase semifinal. Dentro do tiro de meta, com todo o primeiro time do rádio, informações da Copa do Mundo, Thiago Reis, volta você, Azeredo.
1: Valeu, Thiago. Agora são 6h17.
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0: você. Agora são 6:19, 6:19 aqui na Itatiaia, o seu tiro de meta neste domingão, atualizando você com as informações do mundo esportivo. 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Hoje tem amistoso, hein? Do Cruzeiro e, é claro, a top 1 do Brasil, a Itatiaia, acompanhando os passos do time celeste em Brasília. Vai transmitir para você aqui Cruzeiro e Grêmio, direto da capital federal. E de lá também fala Emerson Pansieri, trazendo mais informações do cabuloso. Alô, Pansieri, bom dia!
1: Bom dia para você, Paulo Azeredo, para quem acompanha o tiro de meta da Itatiaia. Tá na hora de falar do Cruzeirão mais lindo do mundo, que hoje joga com o Grêmio às 5:00 PM, no Mané Garrincha, aqui em Brasília. A Itatiaia já fala da capital federal para o confronto de hoje, com o Cruzeiro buscando este resultado positivo, também os jogadores querendo mostrar serviço ao técnico Arthur Jorge, que vai avaliar de forma minuciosa todo esse trabalho que vem sendo feito na Toca da Raposa. Aliás, ontem teve um jogo treino do time principal com o time sub-20. Foi uma oportunidade para o técnico Arthur Jorge também ver a movimentação dos atletas, e até nas imagens o Wanderson e o Chico da Costa, que não estão tanto assim nos planos para a sequência da temporada, participaram normalmente deste treino. 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E para hoje, a novidade entre os relacionados. Alô, Brasília! Tem Gabriel Peck, hein? O Peck vai pro jogo, está entre aqueles atletas que se apresentam na manhã de hoje na Toca da Raposa, seguem pro aeroporto e depois viajam aqui para Brasília. Chegada então prevista para o fim da manhã, onde a Itatiaia vai transmitir o jogão. Eu tô nessa com o timaço da Itatiaia, Oswaldo Reis, de volta da Copa do Mundo, já preparado para este Cruzeiro e Grêmio. Segue com você, Paulinho. Ótimo domingo.
0: Valeu, meu querido Emerson Pansieri. 6:22. Quem tá nessa também? O Rubem Júnior, hein? E tá chegando aqui no nosso tiro de meta com as informações do time gaúcho do Grêmio. Não é isso, Rubinho? Bom dia.
2: Um abraço, bom dia. Alô, meus amigos e minhas amigas da Itatiaia. O Grêmio tem o técnico português também, assim como o Cruzeiro, Luiz Castro. Fez amistosos nesta intertemporada. Derrota para Chapecoense, teve também uma vitória para cima do Cascavel no Campeonato Brasileiro. Situação bem delicada, 16º colocado, tem 21 pontos na competição. Pro jogo segue sem o Everton, que estava com a seleção do Brasil, férias até segunda-feira. Tem também fora o Bright White por conta de um quadro gripal, e tem aí o Amuzu, que segue como dúvida, um provável time para hoje, tendo Gabriel Grando, Pavon, Gustavo Martins, Luiz Eduardo e Pedro Gabriel, Pérez, Nardoni, Enamorado, Mac e Amuzu, ou William e Carlos Vinícius. Tá certo, bom dia!
0: Tá certo, valeu Rubinho, agora são 6h23.
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0: Valeu, valeu, Wellington, um abraço pro meu amigo Ramon da Oficina Carreira, sempre ligado também aqui no Tiro de Meta. 6h24, vamos falar então do Atlético. É, o Galo nos preparativos finais aí para o retorno, né? Dia 21 tem o Bahia, 7h30 na Arena MRV, aí é Campeonato Brasileiro, valendo os 3 pontos. E o Cláudio Rezende está chegando aqui no Tiro de Meta para falar desse domingão de folga para os jogadores do Galo, né? Isso, Claudão, abraço para você, bom dia.
4: Bom dia a você também, a todos do Tiro de Meta deste domingo, que será de folga para os jogadores do Galo. Preparação na próxima semana, a última inteira antes do retorno aos jogos oficiais. E o técnico Barba Domingues espera estar com o elenco completo já a partir de segunda-feira, com os retornos dos atletas que estavam servindo a seleção do Equador na disputa da Copa do Mundo, que ganharam alguns dias de folga. Casos do Alan Franco, do Minda e também do Preciado. 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O volante Maicon, uma das lideranças da equipe, está conosco aqui na Itatiaia e fala sobre o que ele espera para o Galo nesse segundo semestre.
5: É, eu acho que alguns objetivos do primeiro semestre foi atingido, né? Claro que ficou longe da questão do brasileiro, né? Acho que a colocação a gente poderia ter buscado algo um pouco melhor, mas acho que as primeiras classificações, tanto de Sul-Americana, que era um objetivo, a gente conseguiu a primeira colocação, tanto a Copa do Brasil também. Claro que em alguns jogos a gente sofreu mais do que precisava sofrer e a gente tem consciência disso. Mas o que eu posso falar pro torcedor é que estamos trabalhando muito forte para que a gente possa chegar, como eu falei, no segundo semestre e corresponder à altura, colocando o Atlético nos melhores momentos possíveis e fazendo um grande jogos, né? Que eu acho que é o principal objetivo do clube, o principal objetivo do torcedor e que a gente possa corresponder a essa altura.
4: Volante Maicon, uma das lideranças atuais do elenco do Atlético. Na quarta-feira tem jogo treino na cidade do Galo contra o Betim. Será o último teste da equipe do Barba Domingues antes do retorno aos jogos oficiais, dia 21. Logo após o fim da Copa do Mundo, na terça-feira seguinte, contra o Bahia, pelo Campeonato Brasileiro, Arena MRV.
0: Valeu, Cláudio. Agora são 6h26, 6h26. 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Agora são 6h27. Olha só, deixa eu falar para você aqui sobre o Brasileirão da Série D, da terceira fase da Série D em Uberlândia. Às 16h, hoje temos o jogo de volta entre Uberlândia e Serra Branca da Paraíba. Primeiro jogo ficou 1-0 para o Sabiá, para Uberlândia, que agora então joga em casa a sua classificação. E hoje também, gente, tem a última rodada do módulo 2 do Campeonato Mineiro, que teve ontem em Ipatinga a vitória do Tigre por 3-2 contra o Coimbra. E hoje nós teremos mais 5 jogos, todos eles às 16h. Pelo grupo A, em Poços de Caldas, tem Caldense e Uberaba. Em Divinópolis, o Guarani pega o Boa Esporte. Em Patos de Minas, tem Mamoré e Patrocinense. Já pelo grupo B, em Itabira, o Valério pega o Vila Nova. 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A partir das 15h, acompanhe no arroba Itatiaia Esporte com imagens, tá, pessoal? A imagem do jogo para você acompanhar. Em Ubá, tem Aimorés e Democrata de Sete Lagoas. São jogos, esses 5 jogos que finalizam a primeira fase, e aí teremos 4 classificados no grupo A, depois 4 classificados no grupo B e a fase de mata-mata em busca de 2 equipes que terão acesso à elite, ao módulo 1 do Campeonato Mineiro. Agora 6h29 para fechar. Flamengo ontem em amistoso venceu o Benfica de Portugal por 2-1 e foi campeão do troféu Algarve. 6h29, ponto final no tiro de meta deste domingão, que teve a produção de Adilson Martins, a apresentação comigo. Vem aí o Jornal da Itatiaia, tiro de meta em nome de Michael, transparente como todo consórcio deveria ser. Fernanda Viegas e João Felipe Loli dão um recado a partir de agora aqui na Itatiaia. Tenham todos ótimo domingo. Fique com Deus.
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0: Traficante persegue e troca tiros com policial à paisana na Grande BH.
1: Ministro André Mendonça manda apreender passaporte de publicitário ligado a Borcaro.
0: 500 mil brasileiros podem ficar sem cashback do imposto de renda.
1: Canetas emagrecedoras já fazem parte de mais de 30% dos lares brasileiros.
0: E setor de academias comemora a expansão histórica.
1: Rodovias têm movimento intenso neste mês de férias.
0: E BR-040 entre BH e Goiás deve dobrar fluxo de veículos.
1: Rinite atinge 3 a cada 10 brasileiros.
0: Queimaduras por fogo disparam em Belo Horizonte.
1: Só no primeiro semestre deste ano foram quase 150 pessoas atendidas.
0: Nova regra de prioridade para idosos é ignorada nas ruas de BH.
1: Burocracia atrasa mudança de nome e gênero para pessoas trans.
0: Estados Unidos lançam terceira rodada de bombardeios contra o Irã nesta semana.
1: FBI prende brasileiro acusado de assalto a uma armada no país americano.
0: Morre o cantor italiano Peppino Di Capri.
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0: 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Bom dia, Fernanda Viegas.
1: Bom dia, João Felipe Loli.
0: Um excelente dia para você que nos acompanha. Hoje é domingo, 12 de julho de 2026. Na Itatiaia, o dia começa com temperatura de 14 graus.
1: O dólar é vendido a R$5,11. O euro comercializado a R$5,85. Poupança rende 0,5% ao mês.
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1: Belo Horizonte terá um domingo de céu claro a parcialmente nublado com névoa seca. A temperatura mínima hoje foi de 15 graus e a máxima deve chegar aos 30, com umidade relativa do ar baixa, em torno de 25% à tarde. Repórter Aline Neves.
0: 6:33, suspeito de tráfico persegue policial militar à paisana, troca tiros e foge na Grande BH. Familiares do investigado foram presos após o ataque.
4: A polícia militar segue na tentativa de localizar e prender Miguelzinho, de 18 anos, suspeito de perseguir e trocar tiros com um soldado da polícia militar no bairro Vereda, em Ribeirão das Neves, na região metropolitana de Belo Horizonte. A perseguição aconteceu por volta das 6 horas da manhã de ontem, quando o soldado da PM retornava em seu carro da região da Savassi acompanhado da namorada. Ao entrar no bairro Vereda em direção à sua residência, o soldado percebeu que estava sendo seguido por um Monza. O policial identificou o condutor como um conhecido traficante da região, com quem já havia tido contato em abordagens anteriores, e solicitou apoio da corporação. Durante a perseguição, o suspeito emparelhou Monza com o veículo do militar. Diante do perigo iminente, o soldado ordenou que sua namorada se abaixasse e efetuou disparos para repelir a ameaça. O criminoso reagiu e também atirou contra o veículo do policial. O militar desembarcou do carro e continuou atirando enquanto dava ordens de parada ao suspeito. Inicialmente, Miguelzinho sinalizou que iria se render, mas aproveitou o momento para fugir a pé, abandonando o veículo no local. A perícia da Polícia Civil foi acionada e recolheu 9 estojos de munição calibre 9mm usados pelo PM e um estojo de calibre .40, possivelmente disparado pelo criminoso. No interior do Monza, os peritos encontraram uma marca de tiro, um telefone celular e manchas de sangue, indicando que o autor pode ter sido baleado. O militar acredita que o traficante não sabia que ele era policial no momento da perseguição. Após o atentado, guarnições da PM iniciaram buscas no bairro Vereda e foram até a residência onde o suspeito mora com a namorada. A mãe da jovem estava no local e alegou que a casa estava vazia, mas os militares ouviram barulhos nos fundos e precisaram realizar uma entrada tática no imóvel. Pela janela, os policiais visualizaram drogas e munições em um quarto da residência. Com apoio do cão farejador da Roca, as equipes apreenderam no local 32 porções e 4 buchas de maconha, 40 pinos de cocaína, 30 pedras de crack. craque, uma touca balaclava, 5 celulares, ferramentas para manutenção de armas de fogo e um caderno com anotações do tráfico. Ainda na tentativa de localizar o suspeito, os militares se direcionaram para a casa da mãe de Miguelzinho. No endereço, um jovem que tentou se esconder na janela foi abordado com porções de maconha e uma balança. Na residência estavam a mãe de Miguelzinho, o namorado dela e o irmão do traficante que foi abordado. Segundo os militares, os três tentaram impedir o trabalho dos policiais com xingamentos e agressividade, o que resultou na prisão de ambos pelo crime de desacato. A namorada do traficante foi localizada logo depois em via pública, próxima à sua casa, e recebeu voz de prisão em flagrante por tráfico de drogas devido ao material encontrado no imóvel do casal. A Polícia Militar reforça o policiamento na região e mantém um rastreamento ativo para localizar e prender o autor dos disparos, que segue foragido. Para Itatiaia, Vitor Brandão.
1: 6:36 a seguir. Rodovias Mineiras registram um movimento intenso nestas férias de julho.
0: Na BR-040, fluxo de veículos deve dobrar nos próximos dias.
1: E ainda nesta edição, canetas emagrecedoras já fazem parte de mais de 30% dos lares brasileiros.
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0: 6:37, informação ao vivo do trânsito no Jornal da Itatiaia deste domingo. Bom dia, Oswaldo Diniz.
7: Bom dia, Noli, confirmando 6:37, atenção então redobrada para quem passa agora pelo anel rodoviário, altura do bairro Olhos d'Água, na região oeste BH, porque na madrugada de hoje, um caminhão carregado com laranja tombou na altura do quilômetro 542. Da rodovia, motorista foi encaminhado para atendimento médico, ferimento na cabeça, na perna, mas esse veículo ainda ocupa e por isso uma faixa da pista sentido BH e outra sentido Rio de Janeiro estão interditados. Só atenção redobrada neste momento para quem passa pelo anel rodoviário, quilômetro 542 ali na altura do bairro Olhos d'Água em Belo Horizonte. Loli.
0: Obrigado, Oswaldo Diniz.
1: Agora 6:38, férias de julho aumentam o movimento nas estradas de Minas Gerais. Na BR-040, a expectativa é de que o fluxo de veículos dobre em alguns dias do mês.
0: Devido a trechos em obras entre Belo Horizonte e Curvelo, concessionária que administra a rodovia recomenda que os motoristas redobrem a atenção.
8: Quem pretende viajar pela BR-040 durante as férias de julho deve encontrar um movimento maior na rodovia. A concessionária Via Cristais, responsável pelo trecho entre Belo Horizonte e Cristalina, em Goiás, estima um aumento de cerca de 15% no fluxo de veículos neste mês, com expectativa de dias em que o volume seja até 50% maior que o normal. Mesmo com esse aumento, as obras de recuperação da rodovia serão mantidas. O gerente de operações da Via Cristais, Fabiano Xavier, explica como a concessionária pretende conciliar as intervenções com o aumento no número de veículos.
9: A expectativa é de que a segunda quinzena de julho concentre o maior movimento, especialmente nos dias 10, 17, 24, 26 e 31, que são as sextas-feiras que antecedem aí o final de semana. O dia 17 deve registrar o pico de circulação com fluxo de até 50% superior a de um dia normal. As obras continuarão normalmente durante as férias, pois são fundamentais para a transformação e a melhoria da BR-040. Para garantir maior fluidez e segurança, a Via Cristais adota uma série de medidas, entre elas, planejamento das intervenções em horário de menor fluxo, a interdição de apenas uma faixa por vez, quando houver necessidade de bloqueio, implantação antecipada de sinalização temporária e permanente para orientar os condutores, monitoramento constante da condição de tráfego para minimizar minimizar os impactos e garantir a segurança e a fluidez dos clientes e das equipes em campo.
8: A orientação da concessionária é que os motoristas planejem a viagem, façam a revisão do veículo antes de sair e redobrem a atenção, principalmente nos trechos em obras entre Belo Horizonte e Curvelo.
9: A principal orientação é que os motoristas planejem a sua viagem, incluindo pontos de paradas ao longo de todo o trecho. Nós temos 14 bases operacionais para esse atendimento. A cada 150, 200 quilômetros, importante com que pare, faça uma refeição leve e também um alongamento. Esse período aí de uns 20 minutos já é o suficiente. Também entre as recomendações estão: fazer a revisão do veículo antes de viajar, respeite os limites de velocidade, mantenha a distância segura dos demais veículos, não utilize celular ao volante, redobre a atenção em caso de chuva ou qualquer intempérie da natureza e também nos trechos em obras, transportar as crianças utilizando o dispositivo de retenção adequado, conforme a legislação. Os motoristas também devem redobrar a atenção, especialmente entre os quilômetros 423 e o 533, entre Curvelo e Belo Horizonte. Ali estão em andamento obras de recuperação do pavimento no quilômetro 428, município de Paraupeba, em razão das obras de implantação da balança de pesagem em movimento, que contam com desvio de tráfego e nova sinalização permanente.
8: Repórter Isabela Gouveia.
1: 6h41, metrô de BH tem funcionamento alterado mais uma vez.
8: Até a próxima sexta-feira, os passageiros do metrô BH devem ficar atentos às alterações na operação da linha 1. Em razão de obras de modernização da via permanente, o intervalo entre as viagens será ampliado e os trens vão circular por apenas uma via em alguns trechos. Hoje, o intervalo entre os trens será de 24 minutos durante todo o dia. Além disso, nas estações Horto, Santa Inês, José Cândido da Silveira e Minas Shopping, a circulação vai ocorrer em via única. Já amanhã e até sexta-feira, as mudanças vão ocorrer apenas após as 8 horas da noite, quando o intervalo entre os trens será de 28 minutos. Nesse período, nas estações Calafate, Carlos Prates e Lagoinha, os trens vão circular por apenas uma via. A Metrô BH alerta os passageiros a ficarem atentos aos avisos sonoros dos altos-falantes e os que aparecem nas telas digitais das estações. Caso seja necessário, funcionários estarão de plantão nas plataformas para direcionar o fluxo e tirar dúvidas dos passageiros. O horário de funcionamento geral das estações permanece inalterado, das 5h15 da manhã às 11 horas da noite, diariamente. Repórter Amanda Antunes.
0: 6h43, a seguir, queimaduras por fogo disparam em Belo Horizonte.
1: E os acidentes domésticos nas cozinhas lideram a alta.
0: Ainda nesta edição, FBI prende brasileiro acusado de assalto à mão armada nos Estados Unidos.
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1: Agora 6h44. Cresce o número de atendimentos por queimaduras por fogo em Belo Horizonte. Só no primeiro semestre deste ano, quase 150 pessoas já foram atendidas. E dados apontam que a maior parte das ocorrências acontece dentro de casa, especialmente na cozinha.
14: A gente reforça aqui na Itatiaia, mas volta e meia é preciso lembrar números. E os números nos ajudam a contar que as queimaduras por fogo tiveram registro de 145 casos no primeiro semestre de 2026, o dado até 30 de junho, portanto. O que diz respeito ao líquido livre, quando a pessoa vai aquecer uma água para fazer um café, se queima com aquela água e outras eventualidades envolvendo a água e o fogo, o número é ainda maior, 511 casos. Para conversar sobre esses casos que chegam a todo momento, a gente conversa aqui no hospital referência em queimados, a Carolina de Castro Lima, coordenadora de enfermagem do Centro de Tratamento de Queimados aqui do Hospital João 23. Carolina, parece uma coisa óbvia, né? Mas a gente precisa reforçar. Todos nós podemos ser vítimas, né, de uma queimadura.
15: Com certeza. A maioria das queimaduras são acidentais e todo mundo está sujeito a acidentes. Por isso é tão importante a conscientização e o trabalho na prevenção. Para os pais, com relação às crianças, é importante evitar a presença das crianças na cozinha. Quando for cozinhar, sempre manter os cabos das panelas para dentro, evitar que a criança se aproxime do fogão, do forno, conferir os cabos das panelas, se os cabos estão firmes, se não tem risco de quebra. E são os principais cuidados que a gente recomenda na cozinha. E também, com relação a queimaduras por álcool, por calor, né? Tomar cuidado na churrasqueira, ao acender fogueiras, ao fazer fogareiros fora do ambiente de casa, né? Da cozinha. Evitar sempre que crianças se aproximem dessa fonte de calor.
14: Qual que é o perfil mais chega aqui no hospital?
15: Nós atendemos todos os perfis, né? A maioria são adultos, mas também a gente atende uma quantidade importante de crianças, a maioria de 0 a 5 anos, justamente com acidentes na cozinha, com acidentes domésticos.
14: As festas juninas e agora as julinas, elas contribuem muito, né? Tem um dado aqui, 33 queimaduras por fogo no mês de junho, ou seja, mais de uma por dia, né?
15: No tempo de frio, nós vamos procurar nos aquecer, né? As pessoas procuram calor. Então, elas vão fazer um chazinho quente, um café mais quente, elas vão acender fogueiras. Então, a tendência das pessoas é procurar fontes de calor. Pessoas em situação de rua também acendem os fogareiros para se aquecerem, o que aumenta também o nosso atendimento, né? A demanda pelo nosso atendimento aqui no Centro de Queimados.
14: A gente agradece a Carolina de Castro Lima, coordenadora de enfermagem do Centro de Tratamento de Queimados do Hospital João 23. Repórter Fabiano Frade.
16: Agora 6:47. Pesquisa aponta que a rinite atinge 3 a cada 10 brasileiros. E com a chegada do inverno, as crises respiratórias disparam. Nesta semana do Dia Mundial da Alergia, especialista explica como se prevenir.
17: Dados do Ministério da Saúde e da Associação Brasileira de Alergia e Imunologia estimam que cerca de 30% da população sofrem com rinite alérgica. Significa 3 a cada 10 pessoas. A doença é provocada por uma reação do sistema imunológico a substâncias diversas. Pode ser ácaro, poeira, fungo, pólen, pelos de animais, e aí causa sintomas, desde espirros e coriza até questões mais incômodas, como o nariz constantemente entupido e coceira excessiva. A médica otorrinolaringologista Mila Almeida, membro da Associação Brasileira de Otorrinolaringologia e Cirurgia Cérvico-Facial, explica do que se trata a rinite e como ela surge de forma até mais acentuada nesta época do ano.
18: A rinite é uma inflamação da pele que reveste o nariz e pode ser causada por várias causas. A mais conhecida é a rinite alérgica, que costuma vir associado a espirros, coceira no nariz, nos olhos, no céu da boca, uma coriza, uma secreção clarinha, o nariz entupido, geralmente associado a algum fator externo, seja poeira, que a gente encontra em ambiente fechado, ar-condicionado sujo, ao varrer o quarto, ao usar o ventilador. Então, aquela poeira gera esses sintomas. Pode vir também com contato com mofo, que é a infiltração, pelos de animais, mas não existe só rinite alérgica. Existe a rinite infecciosa, por exemplo, que são os resfriados, as gripes, que os sintomas, eles são mais agudos, tem uma dor no corpo, normalmente vem acompanhado com febre, a secreção geralmente é mais grossa. Existe também a rinite irritativa, que é aquela que acontece pelo contato com mudança de tempo, cheiro forte, né, de perfume. E tem também a rinite medicamentosa, que é causada pelo excesso, por exemplo, dos descongestionantes nasais.
17: Pelas ruas de BH, a gente conversa conversa com quem enfrenta o desafio das alergias nesta época do ano.
19: Renata Souza de Oliveira, tenho 40 anos, sou servidora pública, né? Sim, conheço várias pessoas que têm alergia, meus filhos também, né? Esse tempo é bem prejudicial para as crianças, que é um tempo mais seco, né? Traz asma, né? Questão do mofo também, das casas, né? De algumas pessoas que têm uma vulnerabilidade.
17: Você que é mãe, qual que é a idade dos seus filhos?
19: Tenho de 10 e de 8 anos.
17: Nossa, essa idade, os pequenininhos eu acho que às vezes é um desafio maior, mas essa idade dos seus é a que os pais passam muito aperto. Qual dica, Renata? Tem um truque, tem um cuidado, às vezes perceber que tá ruim, levar no posto de saúde, no médico, ou às vezes aquela receita caseira que também alivia, qual que é a dica que você dá pra nós?
19: A receita é caseira, das avós, né? Colocar uma bacia d'água, né? Debaixo da cama, também tem aquele cuidado de não deixar ali proliferação de bicho de pelúcia, né? Muita coisa ali acumulada, abrir as janelas, né? É o segredo das avós, né? Do pessoal antigo.
20: Beijo, Francisco Apolinário, 66.
17: Essa época de meio do ano, no tempo mais seco, dá mais alergia?
19: De não deixar ali proliferação de bicho de pelúcia, né? Muita coisa ali acumulada, abrir as janelas, né? É o segredo das vovós, né? Do pessoal antigo.
20: Beijo, Francisco Apolinário.

0: nessa época do meio do ano, né, que tem mais alergia, o pessoal espirra pra danar, só escuta na rua lá, tixim, aí o senhor grita do outro lado, saúde, Deus abençoe.
1: É o que a gente tem que falar pra pegar mais força, né, pra continuar. É,
2: espirro toda hora.
1: Espirro toda hora.
3: A médica Mila Almeida aponta quais tratamentos podem ajudar a diminuir as reações alérgicas.
4: Como principal desencadeante da rinite alérgica no Brasil são os ácaros da poeira domiciliar, alguns cuidados dentro de casa, principalmente no quarto, onde passamos muitas horas por dia, fazem bastante diferença. Então, o ideal é manter os ambientes bem ventilados, arejados, evitar o acúmulo de poeira, retirando tapete, bicho de pelúcia, almofada, porta-retrato, optar por persiana no lugar de cortina de tecido. Também é importante usar capas antiácaros nos colchões e travesseiros. Na limpeza da casa, o ideal é utilizar pano úmido ou aspirador de pó, evitando o uso de vassoura. Além disso, é importante controlar a umidade, né, para prevenir mofo, evitar produtos com cheiro forte, não fumar dentro de casa. Essas medidas não curam a rinite, mas reduzem a exposição aos alérgenos e ajudam a diminuir a frequência e a intensidade das crises.
5: Agora 6h52, no próximo bloco, baixa temporada de pratos com peixe traz expectativa de queda no preço.
3: Mas consumidor de BH ainda sente o bolso pesar.
5: E ainda, a nova regra de prioridade para idosos é ignorada nas ruas de BH.
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0: 6:54. Lei da oferta e da procura aponta que a baixa temporada de pratos com peixes deveria baratear os preços. Apesar disso, nas peixarias de Belo Horizonte, o consumidor não sente esse alívio e reclama dos preços altos.
1: As exportações brasileiras de tilápia e de outros peixes em postas e filés atingiram em junho o maior volume embarcado e o maior faturamento do ano. Em muitos casos, o aumento das vendas ao mercado externo ajuda a sustentar os preços do mercado interno. Desta vez, porém, ocorreu o contrário. O preço do pescado recuou por causa da demanda enfraquecida, um movimento considerado típico desta época do ano, quando as temperaturas mais baixas reduzem o consumo de pratos a base de peixe. Os dados são do Centro de Estudos Avançados em Economia Aplicada, o CEPEA. O secretário nacional de Pesca Industrial, Amador e Esportiva do Ministério da Pesca e Agricultura, Carlos Melo, comemora o desempenho das exportações e destaca o crescimento das vendas brasileiras ao mercado internacional.
2: Esse resultado, ele deixa claro que a cadeia produtiva de pescados brasileira, ela é capaz de responder frente às demandas do mercado internacional, refletindo maturidade setorial, qualidade de produção e compromisso aos diferentes elos dessa cadeia.
1: Porém, nas peixarias de BH, o consumidor ainda não sentiu alívio no bolso. Pelo contrário, o preço de diversos tipos de peixe aumentou de forma significativa.
3: Gentil, Cirilo.
1: Trabalha com o que, Gentil?
3: Com engenharia.
1: Preço do peixe, tá mais barato, tá mais caro, como é que tá na prática?
3: Não tem muita coisa, que subiu um pouquinho. Deve cair, mas por enquanto ainda não.
1: Qual tipo de peixe você costuma comprar?
3: É linguado, tilápia, salmão.
1: Mais ou menos você paga quanto no quilo?
3: Por exemplo, salmão comprei da vez passada 78, agora tá 90 e poucos. Aumentou.
1: Mas mesmo assim compra?
3: De vez em quando tem que comprar, né? Fazer o gosto da gente, né? Tenha prazer, pelo menos, em alimentar bem, uma coisa que você gosta.
4: Natalina Moreira de Souza.
1: Trabalha com o que, Natalina?
4: Eu cuidadora de idosos.
1: E aí, preço do peixe, como é que tá?
4: Lá em cima.
1: Nada barato?
4: Não, achei mais caro. Eu tava R$24,90 o peruá, hoje chegando aqui tá R$46,90. Até assustei. E eu vim porque eu tenho até a prova no celular.

0: preço. De outro dia que a moça me mandou em menos de um mês.
1: O Eberton Silva Barbosa.
2: Trabalha com o que, o Eberton?
1: Eu sou bombeiro hidráulico.
2: Preço do peixe, como é que tá? Tá mais caro, tá mais barato, tá tudo a mesma coisa?
1: Hoje eu vim experimentar, né, esse trilha. Diz que ele é muito bom, mas eu costumo comprar é dourada, pintado. O preço dele tá praticamente padrão, né? Não mudou muita coisa.
2: Quanto mais ou menos?
1: A dourada tá em torno de, eu acho que R$20. Já o surubim, né, que é o pintado, já tá 40, 39 e pouquinho.
2: Repórter Alice Brito.
3: Agora 6h57, cai o número de incêndios florestais em Minas Gerais.
4: Em Minas Gerais, os incêndios em vegetação registraram queda no primeiro semestre deste ano. De janeiro a junho, foram 4.889 ocorrências, uma redução de 13% em relação ao mesmo período do ano passado. Apesar da diminuição, o Corpo de Bombeiros faz um alerta. O período de maior risco está começando e os meses de julho a setembro costumam concentrar o maior número de queimadas no estado. Para enfrentar esse cenário, o porta-voz do Corpo de Bombeiros, tenente Henrique Barcelos, já reforçou as ações de prevenção.
5: Em termos de incêndios em vegetação, as ações do Corpo de Bombeiros Militar de Minas Gerais se dividem principalmente entre gestão do risco e gestão da resposta quando já acontece uma emergência. No âmbito, então, da gestão do risco, a corporação deve operacionalizar as bases avançadas em unidades de conservação, uma estratégia que já deu certo em anos anteriores, com foco na prevenção, mas também na proximidade para o tempo de resposta de um eventual incêndio naquela localidade. Nesse âmbito, também citamos a contratação e o treinamento de brigadistas florestais que vão atuar nessas áreas prioritárias e a própria Operação Alerta Verde, em que bombeiros militares registram lotes vagos com o potencial de vegetação que possa ser alvo de um incêndio e compartilham esses boletins de ocorrência com os órgãos responsáveis pela responsabilização dos proprietários. Já no âmbito da gestão da resposta, quando as emergências estão de fato em andamento, a corporação atua por meio da sala de coordenação operacional, que tem acesso a imagens de satélite em tempo real, mostrando o avanço das linhas de fogo e, por meio desse estudo, consegue empregar os recursos em locais em que se tem uma vantagem operacional em relação a conter o avanço das chamas para áreas prioritárias, como escolas, comunidades, hospitais e criações, além de plantações.
4: Além das ações de prevenção, as condições climáticas mais favoráveis também contribuíram para a redução das ocorrências. Mesmo assim, a maior parte dos incêndios ainda é provocada pela ação humana.
5: Principais fatores de redução de ocorrências de incêndio em vegetação nos últimos anos, segundo os relatórios técnicos, são fatores, em sua maioria, climáticos. Isso porque os fatores que vão trazer ali uma conjuntura de ocorrência de maiores incêndios em vegetação, eles estão ligados à sazonalidade, ou seja, picos de intensidade a cada 2 ou 3 anos. Estamos falando aí das ondas de calor, de maiores temperaturas, de incidência maior de ventos, de maior período de estiagem seca, ou seja, ausência de chuva, e também fatores climáticos ligados a fenômenos como El Niño. Por isso, a população precisa adotar um comportamento preventivo, ou seja, não colocar fogo em amontoados de lixo, margens de rodovia, não gerar fogueiras ou abrir chama em locais de unidade de conservação.
4: Repórter Isabela Gouveia.
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3: Ministro André Mendonça determina a apreensão de passaporte de publicitário ligado a Borcaro.
7: 500 mil brasileiros podem ficar sem cashback do imposto de renda.
3: Sanção do Pix Pensão é aguardada por famílias de todo o país.
7: Canetas emagrecedoras chegam a mais de 30% dos lares brasileiros.
3: E setor de academias registra alta histórica.
7: Crise climática faz cafezinho chegar ainda mais caro à mesa dos brasileiros.
3: Nova regra de prioridade para idosos é desrespeitada em Belo Horizonte.
7: Estados Unidos lançam terceira rodada de bombardeios contra o Irã nesta semana.
3: FBI prende brasileiro acusado de assalto à mão armada nos Estados Unidos.
7: Morre o cantor italiano Pepino Di Capri.
3: Copa do Mundo, Argentina vence Suíça na prorrogação e Inglaterra elimina Noruega.
7: Com isso, após 36 anos, apenas campeãs mundiais seguem em busca da taça.
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3: 7:02, Jornal da Itatiaia. Hoje é domingo, 12 de julho de 2026. Você está na companhia de João Felipe Loli e Fernanda Viegas. Muito bom dia para você que está sintonizado com a gente. Nós estamos ao vivo também no YouTube, no site, no aplicativo da Itatiaia, na Alexa, na TV a cabo e no canal 957 da Parabólica Digital. A partir de agora, toda a rede Itasate reunida para trazer os principais destaques de Minas, do Brasil e do mundo.
7: A gente começa com o destaque de polícia. Oswaldo Diniz tem informações sobre uma tentativa de triplo homicídio na Grande BH. Oswaldo, bom dia.
8: Pois é, Loli, bom dia. 7:02. As informações já são preliminares porque o boletim de ocorrência não foi fechado, mas de acordo com a PM, na madrugada de hoje, um homem teria sido expulso de uma adega na Vila Filadélfia, em Betim, na Grande BH e na rua Pedro Álvares Cabral, e depois teria retornado armado, acabou atirando. 3 vítimas confirmadas, uma delas levou um tiro na cabeça, situação mais delicada. A gente traz mais informações desta ocorrência decorrer da programação da Itatiaia, mas temos sim triplo homicídio neste domingo em Betim, na região metropolitana. Até agora não há confirmação de suspeitos detidos. Repórter Oswaldo Diniz.
6: Agora, as condições do tempo.
3: Minas Gerais terá um domingo de céu claro a parcialmente nublado, com possibilidade de chuva isolada no Triângulo Mineiro, Alto Paranaíba e Sul-Sudoeste. Demais regiões, céu claro a parcialmente nublado, com névoa seca. Hoje, a tendência é de ligeira elevação das temperaturas máximas. No sul de Minas, a mínima foi de 9 graus e a máxima no norte deve marcar 34. Em DH, o domingo será de céu claro a parcialmente nublado, com névoa seca. A temperatura máxima deve chegar aos 30 graus. Repórter Aline Neves. 7:04. O ministro do Supremo Tribunal Federal, André Mendonça, determinou a apreensão do passaporte do publicitário Thiago Miranda, associado ao dono do Banco Master, Daniel Vorcaro. A decisão foi confirmada pela assessoria do Supremo na tarde de ontem.
7: Thiago Miranda passou a ser investigado após ser alvo da 10ª fase da Operação Compliance Zero, realizada na última quinta-feira. Miranda é suspeito de contratar influencers para defender o Banco Master e atacar de forma coordenada o Banco Central durante o processo que resultou na liquidação do Master.
3: O publicitário é dono da Miranda Comunicação e nas redes sociais também se apresenta como fundador e sócio do portal de notícias Léo Dias.
7: Agora, investigadores apuram a possível atuação de uma organização criminosa dedicada à intimidação de jornalistas, monitoramento de pessoas ligadas a autoridades e à obtenção indevida de informações sigilosas.
3: 7:05. Milhares de brasileiros podem ficar sem receber a restituição automática do imposto de renda por não terem a chave Pix cadastrada com o CPF. Especialista explica como resolver a situação a tempo.
9: Cerca de 500 mil contribuintes podem ficar sem receber o cashback da restituição automática do imposto de renda por um simples detalhe: não tem o CPF cadastrado como chave Pix. O pagamento está previsto para o dia 15 de julho e é destinado a pessoas que não eram obrigadas a declarar o imposto de renda em 2025, mas tiveram o imposto retido na fonte em 2024 e têm direito a receber até R$ 1.000. Segundo a Receita Federal, apenas a chave Pix do tipo CPF é aceita para esse pagamento automático. Quem utiliza e-mail, telefone ou chave aleatória pode acabar ficando de fora deste lote. O advogado tributarista Gabriel Santana Vieira explica que a exigência tem um fundamento, mas muitos contribuintes foram surpreendidos pela regra.
10: O pagamento é feito diretamente via Pix. Milhares de brasileiros que já cumpriram sua obrigação com o Leão estão presos em uma nova burocracia, pois a chave Pix cadastrada não bate com o CPF do contribuinte. A Receita Federal exige que o crédito da restituição seja depositado exclusivamente em uma conta cuja chave PIX seja o próprio CPF do declarante. Do ponto de vista de segurança jurídica, a exigência da Receita é legítima. A obrigatoriedade do CPF como chave PIX funciona como uma trava contra fraudes e desvios de recursos públicos, garantindo que o nome de quem declarou o imposto seja exatamente o mesmo de quem recebe o dinheiro.
9: Se o contribuinte perceber que a chave PIX está cadastrada de forma diferente, ainda é possível regularizar a situação, mas o procedimento muda conforme a fase em que a restituição se encontra. Quem ainda está com a declaração em análise pode alterar os dados diretamente no portal ECAC. Já quem teve a restituição incluída em lote pode precisar apresentar uma declaração retificadora. E se o pagamento já foi rejeitado pelo banco, será necessário solicitar um novo crédito junto ao Banco do Brasil. Veja as orientações do advogado.
10: A orientação tem três caminhos que dependerá em que fase a restituição está. Se a restituição ainda não entrou em lote de pagamento, o contribuinte pode simplesmente entrar no Meu Imposto de Renda, dentro do ECAC, e até a opção Consultar e Alterar Conta para Crédito de Restituição e trocar a chave PIX para o CPF. Se o sistema não deixar mais alterar diretamente, porque a declaração já foi incluída em lote, o caminho é enviar uma declaração retificadora. Se o crédito já foi enviado e rejeitado pelo banco, não há mais o que retificar. Nesse caso, o contribuinte precisa pedir o reagendamento do pagamento.
9: E a Receita Federal também alerta para golpes durante o período da restituição. A recomendação é consultar informações apenas pelos canais oficiais e desconfiar de mensagens com links ou pedidos de atualização de dados bancários. De Brasília, Aline Peçanha.
7: São 7h09. Aguarda a sanção do presidente Lula. Projeto que cria um sistema de transferência automática da pensão alimentícia, batizado de Pix Pensão.
11: O projeto que cria o chamado Pix da pensão alimentícia pode mudar a forma de cobrança de quem atrasa o pagamento. A proposta aprovada pelo Senado e aguardando sanção do presidente Luiz Inácio Lula da Silva prevê que a transferência mensal seja feita automaticamente da conta do devedor para a do beneficiário. A advogada e especialista em direito da família, Ludmila Stigert, avalia que a medida pode reduzir atrasos e dar mais agilidade ao cumprimento das decisões judiciais.
12: Bem, eu posso falar que vai ampliar as condições de pagamentos, uma vez que eu trago mais um meio para a efetividade do pagamento dessa verba alimentar. Então, por exemplo, antes seria só ou mediante o depósito na conta da responsável legal do menor ou desconto em folha de pagamento. Agora eu vou ter mais uma opção, que é o débito automático via Pix.
11: A gente conversando aqui falou também sobre a questão da pejotização. Esse pode ser um dos motivos que fizeram com que o pagamento da pensão alimentícia via Pix tenha sido procurado?
12: Eu imagino que sim. Na minha hipótese, esse aumento dessa pejotização, tirando da mulher esse vínculo direto com a empresa, então agora ela fica à mercê do depósito do genitor. Então, com programado já o depósito, ela vai ter uma segurança a mais.
11: E quem vai poder solicitar esse modelo de cobrança automática, né? E em que momento do processo judicial ele pode ser utilizado?
12: Olha só, no caso, se a pensão alimentícia é para o filho, vai ser a mãe, a representante legal, caso ela tenha ali, né, essa gestão, depende de como é que foi acordado ali no divórcio, mas via de regra é com a mãe. Então, na conta corrente da genitora, que é responsável legal ali daquele menor, e ela vai poder cobrar isso em qualquer fase do processo de execução.
11: E qual que é o papel das instituições financeiras nesse novo sistema, né? Como que vai acontecer o débito, o repasse dos valores?
12: Olha só, as instituições financeiras agora, elas vão receber um ofício do juízo. E o juízo vai ter que informar para ela, por exemplo, a conta ser creditada, a conta ser debitada, o valor, o índice de atualização e o tempo. Então, ele vai receber todo esse processo aí, todas essas informações para ele agir na prática.
11: E se não houver saldo suficiente na conta do devedor, nessa data do pagamento todo especificado, o que pode acontecer?
12: todos os ativos financeiros da pessoa, do genitor, por exemplo, que tenham naquela instituição financeira, ficarão imediatamente bloqueados. E se ele não pagar, serão penhorados.
2: Na sua avaliação agora, essa proposta, ela tem um potencial para reduzir essa inadimplência, né? Tem também algum desafio jurídico ou operacional que ainda precisa ser revisto?
12: Eu penso que vai agilizar o processo, porque nós temos várias ações sendo distribuídas e vários processos de execução de verba alimentar. Então, eu penso que o objetivo é trazer maior efetividade. E eu penso que o desafio que a gente tem é para aquelas pessoas, por exemplo, que não têm o saldo, que nós vamos continuar aí fazendo uso da prisão civil, né? Eu acho que essa questão do PIX vai ser mais um estímulo para um auxílio além da prisão civil pela dívida alimentar.
2: Repórter Laura Gorino.
3: 7:12. No próximo bloco, canetas emagrecedoras já fazem parte de mais de 30% dos lares brasileiros.
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3: Sinal eletrônico marcando 7:15. Pesquisa aponta que as canetas emagrecedoras já fazem parte de 30% dos lares brasileiros. Embora a motivação surja do desejo de alcançar o corpo ideal, há quem relate um certo preconceito com quem procura ajuda das famosas canetinhas.
19: As canetas emagrecedoras já aparecem em 1 a cada 3 lares brasileiros, segundo pesquisa do Instituto Locomotiva, indicando a rápida expansão do uso desses medicamentos que auxiliam na perda de peso. Já um levantamento da S Global busca entender os fatores que motivam ou dificultam o uso desses medicamentos. Entre os principais motivos citados estão o desejo de alcançar o peso ideal, melhorar a aparência e cuidar da saúde. Já os efeitos colaterais e o alto custo do tratamento aparecem como as maiores barreiras para quem considera utilizar as canetas. Diretora de pesquisa e marketing da S Global, Flávia Cruz, traz mais dados desse levantamento.
20: Quando o brasileiro pensa em usar, o que vem primeiro é alcançar o peso que ele quer, se sentir melhor com a aparência e cuidar da saúde. A recomendação do médico, ela só vai aparecer depois disso. Mas eu faço questão de explicar uma coisa aqui. Isso não quer dizer que as pessoas sejam irresponsáveis. O que acontece é que a decisão nasce de um desejo pessoal, de imagem, de bem-estar. E o médico, ele entra para confirmar o caminho que a pessoa já tinha escolhido. Ele não é quem abre a porta, ele é quem valida.
19: A pesquisa também revela que, apesar da popularização desses medicamentos, ainda existe um certo julgamento social em relação ao seu uso. Segundo os pesquisadores, o preconceito deixou de estar ligado à existência do tratamento e passou a recair sobre a forma escolhida para emagrecer.
0: Uma das frases citadas no estudo é: ela não emagreceu, ela usou caneta emagrecedora. Essa frase, ela viralizou muito. Ela revela uma coisa bem enraizada na gente. A ideia de que emagrecer é uma prova de mérito e não uma questão somente relacionada à saúde. Por trás desse comentário tem uma crença de que o sofrimento faz parte da conquista, de que quem passou pelo sacrifício mereceu mais. A caneta, ela incomoda justamente porque ela encurta esse caminho de sofrimento.
19: Nas ruas, a Itatiaia conversa com as pessoas que avaliam o uso das chamadas canetas emagrecedoras.
21: Letícia Menezes.
19: Sua idade e profissão?
21: 25 anos, sou assessora parlamentar.
19: Caneta emagrecedora, já viu, já usou, conhece alguém que usa?
21: Já vi, nunca usei, conheço algumas pessoas que usam sim.
19: Como foi o resultado? Como é que tá sendo esse uso, né? O que que você tá vendo?
21: Bom, eu conheço, a minha mãe teve que fazer o uso da semaglutida. Pra ela, com acompanhamento médico, foi assim, ela teve bons resultados, com doses acompanhadas, um tempo acompanhado, então pra ela foi muito bom.
19: A Itatiaia teve acesso a uma pesquisa que mostra que muita gente tem usado essas canetas e admite esse uso para fins estéticos e não necessariamente de saúde, e uma parte dessas pessoas também admite que usa sem acompanhamento médico. O que você acha disso?
21: Eu acho isso muito complicado. Eu acho que hoje a gente vive numa era em busca do corpo perfeito. Isso é um risco. Uma coisa é quando, ao meu ver, quando você está usando com acompanhamento médico, uma necessidade. Outra é com uma estética, um entrar num padrão. Um padrão, o que que é o padrão hoje? Sabe? Então, eu acho que isso traz um perigo para a saúde das pessoas.
22: Edmar Rossi.
19: Sua idade e profissão?
22: 49, autônomo. Minha esposa, né? Para ela foi benéfico porque ela estava com uma certa peso, conseguia baixar. Ela tomou a dose menor. E chegou o ponto, aquilo que ela queria. É, mas tem que tomar cuidado, que tem que procurar um especialista, né? Um doutor.
19: Fala primeiro seu nome.
23: É Kellen Rodrigues.
19: A idade e a profissão?
23: 46 e babá.
19: Caneta emagrecedora, do que você conhece? Parece uma boa, parece que funciona, você tem medo, você tem preocupação, o que que você pensa?
23: Usaria.
19: É?
23: Se funcionar, com certeza usaria, né?
19: Não tá precisando não, você tá boa.
23: Ah, meu sonho. Preciso sim.
19: Mas o que, assim, pra você perder hoje, assim, que você acha que seria legal, é o que?
23: 10 quilos.
19: What?
23: Uns 10.
19: E aí, junto com a caneta, tem que vir, né? Alimentação, exercício, tem que ser tudo.
23: Com
19: né?
23: certeza.
19: Agora, o que te impede de usar é o que? É preço, é tempo?
23: Preço. Ela é bem cara, né?
19: Você já viu, mesmo já tendo diminuído um pouquinho de preço, não chegou ainda?
23: Não, ainda não. E outra coisa, tem que ter acompanhamento médico, né?
3: 7:19. E a popularidade das canetas emagrecedoras impulsiona o setor de academias, que percebe e recebe as pessoas focadas em ganhar massa muscular e manter a forma após a perda de peso.
24: A moda das canetas emagrecedoras deu mais fôlego para um setor que já vem crescendo muito no Brasil nos últimos anos, o das academias. Isso porque quem quer usar esses novos medicamentos de forma correta tem que não só buscar uma alimentação mais equilibrada, mas também mudar a rotina e começar a fazer exercício físico. E a novidade é só o último capítulo dessa valorização da saúde que vem acontecendo na sociedade e, por consequência, na economia. O gerente geral da Associação Brasileira de Academias, João Pedro Souza, afirma que o setor vem crescendo e se adaptando ao momento.
25: O setor de academias no Brasil, ele vem enfrentando um crescimento de 20 a 25% ao ano após a pandemia, e a gente já se preparava para que esse crescimento estabilizasse até a chegada das canetas no Brasil. E as canetas emagrecedoras deu uma nova vida a esse crescimento. Voltamos a crescer muito por conta das canetas, e esse movimento, esse fenômeno se dá porque as canetas emagrecedoras fez com que o usuário de academia e o usuário que não frequentava academia criasse perspectivas de emagrecimento reais e com saúde. Então ele passa a ter mais autoestima, ele passa a ter coragem de entrar na academia e as academias do setor fitness enxergam um novo nicho de mercado. Então, além das canetas emagrecedoras serem um impulsionador do mercado, nós também tivemos uma necessidade de se adequar a essa nova cultura. As academias hoje são super especializadas e a pessoa começa a usar a caneta e ela vê que tem a possibilidade de tonificar, de melhorar seu condicionamento físico, de estar melhor, de ter uma longevidade maior e com saúde. Então, as academias estão surfando e estão aproveitando esse efeito das canetas e a gente está voltando a ter esse mesmo crescimento de 25% ao ano. Ainda há muito espaço de crescimento no setor e o mercado também está se preparando e se qualificando com equipamentos mais modernos, com equipamentos especializados para esse público de canetas emagrecedoras. Então as academias estão se especializando, criando novos serviços, novas atividades para atender essa nova demanda.
24: O Luciano Machado Lopes é dono de uma rede de academias com lojas em Belo Horizonte e Contagem e confirma que o público que usa as canetas emagrecedoras vem crescendo.
1: Essas canetas, elas vieram para o mercado com um fundamento, né? Seria para tratar aquelas pessoas que têm diabetes ou que estão pré-diabéticas. Então elas vêm como moduladoras do seu apetite, ajudam a controlar a glicemia. Então, além desse controle, obviamente buscando sempre a ajuda médica, né, a qualificação médica, é importante que você procure um nutricionista e que você faça a melhora da qualidade da sua alimentação no plano alimentar, além da atividade física. Então, esse é o pacote perfeito para que você consiga usufruir das canetas e ter o melhor resultado para sua saúde. Como você emagrece, né, e fisicamente o seu corpo responde muito bem a essas canetas, né, então acaba que naturalmente a pessoa vem em busca também da estética, né? Então, saúde é estética, né? E naturalmente vai levar a qualidade de vida.
24: Desde a pandemia, você acha que mais pessoas, independente das canetas, estão procurando a academia, a atividade física?
1: Com certeza, né? Após a pandemia, a gente teve uma mudança radical no comportamento, né? Da nossa população. Então, a gente percebeu pessoas numa faixa etária, né? Um pouco mais alta, vamos dizer assim, acima de 50, 60 anos, que hoje tá mais do que comprovado a melhora da musculação, né? Então, com certeza, né? Essa demanda, ela aumentou aí em torno de 2% a 3%, se for comparado a 10 anos atrás. Falo para você que tem horários aqui na academia e alguns horários na parte da manhã ou até mesmo no período do final da tarde, que a gente tem mais pessoas acima de 50 anos do que jovens entre 20 e 30 anos. Então isso é um exemplo muito claro, né, da mudança do comportamento desse público.
24: Para os próximos anos aí, você acha que essas mudanças vão continuar? Elas são a longo prazo ou é mais uma tendência de agora?
1: Não, acredito eu que são mudanças que serão permanentes, que a gente percebe esse comportamento de fato na cabeça das pessoas.
24: Repórter Felipe Quintela.
19: 7:24, a seguir no Jornal da Itatiaia, crise climática. Faz aquele cafezinho de todo dia ficar ainda mais caro na mesa dos brasileiros.
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4: 7:27. Preço do café sobe em todo o mundo devido à crise climática e à falta do produto nos estoques. Mesmo assim, especialistas acreditam que o aumento no preço da saca pode durar pouco.
5: O café está valorizado no mercado internacional. Segundo dados do Centro de Estudos Avançados em Economia Aplicada da Universidade de São Paulo, a USP, após meses de queda, o preço da saca de café arábica apresentou alta de mais de 13% em julho. Já o café robusta vem registrando aumento de preço há muito mais tempo. Entre as principais causas, destacam-se as fortes chuvas em Minas Gerais, que prejudicaram a qualidade dos grãos e interromperam o ritmo da colheita. Há uma preocupação com o fenômeno El Niño, cujas previsões climáticas geram incertezas sobre a produtividade das safras futuras. A situação é agravada pelos baixos estoques globais, que permanecem insuficientes para atender a procura constante. Por fim, o cenário de oferta limitada e demanda crescente mantém o mercado em estado de alerta e acaba pressionando os preços. No entanto, é cedo para falar de um aumento de preço para o consumidor. A Ana Carolina Gomes, analista de agronegócios do sistema Faeng Senar, destaca que esse preço, neste momento do café, está mais para um ajuste e não é uma tendência consolidada.
6: O mercado de café, ele é muito volátil e qualquer fator ou fundamento que deixe sob risco ou incerteza a oferta do café faz com que o preço aumente ou abaixe. Mas se a colheita avançar normalmente nos próximos dias, a gente entende que esses preços poderão ser corrigidos. Por outro lado, caso persista essa preocupação com o clima, a formação de geada ou o impacto do El Niño se antecipe, a gente entende que os preços poderão permanecer elevados e sustentados por essas condicionantes climáticas.
5: A gente já destacou aqui, né? Mas a colheita foi muito prejudicada pela chuva, né?
6: As chuvas ocorridas durante a colheita atrasaram o ritmo da colheita e também aumentaram os desafios operacionais dos produtores. Regiões mecanizadas, por exemplo, impediu que as máquinas fossem a campo para que realizassem a colheita, então isso tudo atrasou bastante em relação aos trabalhos e ao ritmo da colheita. Mas para além dessa interrupção ou atraso, a gente nota uma elevação nos custos, uma vez que produtores precisaram realizar esses manejos reativos para que pudessem minimizar o prejuízo.
5: Para o consumidor, para todo mundo que está nos acompanhando aqui, o cafezinho nosso do dia a dia pode ficar mais caro nos próximos dias?
6: A gente pode dizer que existe essa possibilidade, mas não de forma imediata, como eu disse. O preço do café depende não apenas do valor e do aumento da matéria-prima, mas também de outros custos que o empresário tem, como aluguel, energia, mão de obra, leite, açúcar e diversos outros custos do próprio estabelecimento. Caso essa alta permaneça por um período prolongado, pode ser que isso chegue ao consumidor, mas não é uma relação imediata e direta.
5: Ouvimos Ana Carolina Gomes, analista de agronegócios do Sistema Faeng Senar, repórter Fábio Frade.
7: 7:31.
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7: Hora da nossa conversa com Valdir Barbosa, porque o agronegócio vive momentos de incertezas no mercado mundial e muitas vezes precisa buscar políticas protecionistas. Por quê, hein, Valdir? Bom dia.
9: Bom dia. Diplomacia internacional e falta de planejamento têm sido falhas graves do governo brasileiro quando o assunto envolve o agronegócio e alguns países que são importadores ou exportadores de produtos agrícolas. E os problemas vão se acumulando numa escala vertical. Brasil e Argentina estão em atrito comercial por causa do leite em pó, que vai entrando sem limites por aqui, numa concorrência desleal com os produtores brasileiros. Vários estudos foram feitos e o governo do Brasil aplicou uma medida antidumping, proibindo durante 5 anos a importação do leite argentino e uruguaio no Brasil. Uma medida suspensa antes de vigorar, porque o governo entende que ela poderá gerar inflação, só que do outro lado está em jogo o pequeno produtor de leite, que não aguenta mais a política do governo. A solução imediata, conforme disse o presidente da Faeng, Antônio de Salvo, seria o governo subsidiar a produção de leite. O governo brasileiro está apertado com a Argentina, porque o presidente Javier Milei ameaçou aplicar tarifas em vários itens exportados pelo Brasil, que são automóveis, veículos de carga, peças e acessórios, motores, máquinas industriais e por aí vai. Seria um prejuízo grande para o Brasil. Ao que parece, o mais viável pelo governo nesse momento é deixar o pequeno produtor de leite ir desaparecendo aos poucos do mercado. Outro assunto: Brasil e Vietnã reforçaram a cooperação econômica e comercial depois de reuniões essa semana na Embaixada da República Socialista do Vietnã, em Brasília. Só que há um impasse na importação da tilápia vietnamita, que chega ao Brasil mais barata que a tilápia produzida por aqui. No Vietnã, os criadores têm subsídio do governo. Aqui tem muitos impostos. E o que acontece? Nossos tilapeiros estão perdendo a concorrência. A produção de tilápia no Brasil vem crescendo a cada ano. E a previsão era para que pudéssemos estar entre os maiores produtores mundiais até 2030. Temos estudos, inclusive da UFMG, feita pelo pesquisador e professor Carlos Leal, que comprova a qualidade sanitária comprometida da tilápia do Vietnã, que pode trazer vírus inexistentes para o Brasil. Para defender seus produtores, os estados de Santa Catarina, Paraná, São Paulo, Minas Gerais estabeleceram taxas que inibem as importações. Entretanto, autoridades vietnamitas contestam e pedem explicação ao governo brasileiro. Temos também em jogo medidas tarifárias dos Estados Unidos e da China, essa comprometendo a carne bovina. Os americanos têm a carne, café, madeiras e outras mais. Com a União Europeia, aí envolve o acordo do Mercosul, mas o Brasil está travado no mercado das carnes. A bovina é a que mais preocupa, porque pelas regras europeias só deveremos exportar dentro de 2 anos e meio. O Ministério da Agricultura e outros órgãos do governo federal, depois de muitas pataquadas, resolveram jogar a culpa nos criadores de gado. Pelo menos se esqueceram de culpar Emmanuel Macron, presidente da França, que sempre foi a bola da vez. Depois de um acordo assinado em 2019 com todas as normas exigidas pela União Europeia, os governos Bolsonaro e Lula não definiram as normas que deveriam ser seguidas pelos pecuaristas brasileiros, pelo menos colocadas no papel. Somente dois meses atrás, o governo divulgou uma cartilha sobre as regras sanitárias exigidas pela União Europeia. Tarde demais. O Brasil precisa ter planos de estado para a agropecuária, não planos de governo que duram menos de 4 anos. É preciso ter sequência para que possamos continuar entre os maiores produtores e exportadores do planeta. Itatiaia Agro, Valdir Barbosa.
10: Agora a seleção que é o orgulho de Minas.
11: Ligou? Seu João, criador de galinha. Galinha, viu gente? Nada de frango. O Valdir produz milho, mas quem pipoca é o adversário. E o Geraldo é craque no drible da vaca.
12: Professor, esses são os titulares?
11: Esses e os mais de 600 mil produtores rurais de Minas. Quem entra em campo e produz de sol a sol, mesmo com

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1: 7:36, a seguir Copa do Mundo. A Argentina vence Suíça na prorrogação e Inglaterra elimina a Noruega.
2: Com isso, após 36 anos, apenas campeãs mundiais seguem em busca da taça.
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1: 7:39.
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1: A Copa do Mundo tá chegando naquela reta final. Agora a gente tem França, Espanha, Inglaterra e Argentina. Uma dessas quatro seleções vai levantar a taça em 19 de julho. E aí os brasileiros estão escolhendo outras seleções para torcer, mas fato é, Paulo Azeredo, que todos os jogos têm sido emocionantes, até porque não estão sendo definidos rapidamente, né? Ou vai para prorrogação, ou vai para pênalti, ou aquela seleção que é tida como favorita passa um apertinho. O negócio tá legal demais de acompanhar. Bom dia para você.
8: Tudo bem, Fernanda, Loli, bom dia. Quem tá ligado com a gente aqui no Jornal da Itatiaia, tem sido assim, né? Ontem tivemos mais duas prorrogações para definir a outra semifinal, já que França e Espanha já estavam garantidas, e aí só campeãs mundiais daqui para frente na última semana decisiva da Copa do Mundo. Thiago Reis tá chegando com mais informações aqui no Jornal da Itatiaia sobre a Copa, não é isso, Thiago? Bom dia.
9: Bom dia para você, para quem se liga no Jornal da Itatiaia. Estamos chegando aqui dos Estados Unidos para trazer informações de um sábado incrível, fechando a fase quartas de final. Tivemos dois grandes jogos, os dois decididos na prorrogação. O primeiro em Miami, a Inglaterra venceu a Noruega depois de 1-1 no tempo normal. Na prorrogação, Jude Bellingham já havia feito o primeiro gol da Inglaterra, fez também o segundo gol da classificação inglesa, que avança para enfrentar a Argentina, que por sua vez, já no início da madrugada de domingo, também com prorrogação, eliminou a Suíça depois de 1-1 no tempo normal. A Argentina marcou mais duas vezes na prorrogação e eliminou a seleção suíça fazendo 3-1. Agora, fase semifinal da Copa do Mundo sendo aberta terça-feira. Atenção, hein? Grandes jogos. Depois de 36 anos, teremos uma semifinal repleta de camisas pesadas. Somente seleções campeãs do mundo nesta semifinal do Mundial 2026. Na terça-feira, 16h, tem França e Espanha. Na quarta-feira, também às 16h, Inglaterra e Argentina. Comentarista Itatiaia, Edu Panzi, aqui na Copa do Mundo, nos Estados Unidos. Edu, que semifinal, meu amigo, cheia de rivalidade, né? Esse confronto europeu entre França e Espanha na terça-feira, Inglaterra e Argentina, lembrando Guerra das Malvinas, tudo isso virá à tona, gol de mão do Maradona, tudo isso vai ser colocado à prova nesta semifinal de Copa do Mundo. Edu, bom dia.
10: Bom dia, Thiago, um abraço, outro lado também, né? França e Espanha, relembrando 2024 e 2025 com Euro e Nations League, em que a Espanha bateu a França nas semifinais e de novo se encontram numa semifinal agora de Copa do Mundo. E não é só a maior Copa, Thiago, em quantidade, né? É em qualidade. As semifinais com 4 das seleções que eram consideradas favoritas antes da competição: a Inglaterra de Harry Kane, de Jude Bellingham, que faz um mundial muito bom, e ele não é apenas um coadjuvante do Kane, ele é protagonista também na Inglaterra; a Argentina de Lionel Messi, com mais uma participação em gol, foi dele o cruzamento pro primeiro gol da Argentina contra a Suíça, pro McAllister. Impressionante os números do Messi desde 18 para cá, a quantidade de participações em gols, chega jogando em altíssimo nível. E desse lado do confronto, Argentina e Inglaterra, chegam duas seleções desgastadas por prorrogação, mas com muita qualidade. Confronto completamente em aberto. E do outro lado é o time dos monstros. A França, com Mbappé, Olise, Dembélé, Barcola, Doué, um timaço francês contra a Espanha. E se tem uma seleção que pode preocupar os franceses, é a seleção espanhola, justamente pelo histórico recente. Em 2024, semifinal de Euro, deu Espanha. Em 2025, semifinal de Nations League, um jogo maluco, um 5-4, também deu os espanhóis. E agora a semifinal da Copa do Mundo. A França vai à forra, vai para revanche, ou a Espanha leva mais uma? Thiago, expectativa de dois grandes confrontos, dois grandes jogos, e quaisquer que sejam as finalistas, pode ter certeza, nós teremos uma final de Copa do Mundo enorme, gigantesca. E entre os europeus, um intruso no ninho: a Argentina, a atual campeã do mundo, mais uma vez na semifinal de Copa. Semifinal com Mbappé, com Lionel Messi, com Harry Kane, com Lamine Yamal. Tá bom ou quer mais, seu nome e seu bairro?
9: Pão demais, viu, Edu Panzi? Vai ser uma semana muito especial. Você, ouvinte do Jornal da Itatiaia, já se programe, hein? A Copa tem uma folga nesse domingo, também amanhã. Retomando com tudo no primeiro jogo da semifinal, terça-feira, 16h, França e Espanha. Claro, com transmissão da Itatiaia, França e Espanha, com Hugo Sérgio, narrador que é nosso. Na quarta-feira, 16h, Inglaterra e Argentina. Aí no sábado, a disputa do terceiro lugar. E no domingo, daqui exatamente uma semana, próximo domingo, a grande final da Copa do Mundo em Nova Jersey, no MetLife Stadium. Claro, a Itatiaia.

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Bom dia, queridos irmãos e irmãs aqui presentes e a todos vocês que nos acompanham das suas casas, através das redes sociais da paróquia e pela Rádio Cidade. Sejam muito bem-vindos. As imagens dessa celebração serão disponibilizadas nas redes sociais. Rezaremos hoje nas seguintes intenções: em louvor a São Geraldo, a Nossa Senhora e São José, São Brás e São Carlos Acuti. Pelos aniversariantes dizimistas da semana: Ana Cristina da Silva, Luciane Paina de Paula, Maria Abadia Ferreira Cardoso, Neide Milagres dos Reis, Ana Paula Faria Silva, Lilian Aparecida de Jesus, Renata Aparecida Salles Oliveira, Carlos Alberto da Silva, Maria Auxiliadora da Silva, Antônio Roberto Barione, Camila Rodrigues Lima Martins, Liliane Amélia Silva Faria, Maria Abadia de Souza Rosa, Maria José de Ávila, Wesley de Souza Saraiva, Flávio Figueiredo Dia, Marlene Fontes. Em ação de graça, pelo casamento de Augustinho Milagres de Araújo e Isaura Maria dos Reis, 63 anos, Gabriel e Meline, 13 anos, Priscila e William, 10 anos, e Perneide Milagre dos Reis. A paróquia deseja aos aniversariantes muitas bênçãos e alegria neste dia especial. Em ação de graças, por Eduardo Pereira da Silva, pelo anjo da guarda da família Cordeiro Bezerro, pela saúde de Anita Maria de Rezende Vieira, Matheus Antônio Borges, Sérgio Cardoso Barcelos, João Vitor Guimarães, Germano Anísio Rocha, João Vitor Guimarães, Silvio Márcio Soares da Rocha. Pelos falecidos, Francisco Matias de Oliveira, Maria Barcelos de Oliveira, Maria de Lourdes Costa, Francisco Matias Filho, Maria das Dores Lemos, José Henrique da Cruz e falecidos da família, Jair José Henriques e falecidos da família, Romilda Maria Henriques e falecidos da família, Claudilene Henriques de Alcântara, Maria Francisca de Jesus, Benedito Alves da Silva, João Paulo Batista da Silva, Denise Silva Leão, Maria José Feres, pelas almas do Purgatório, Mercedes Fagundes, Orlando Ferraz e todas as almas do Purgatório, Antônio Renato do Nascimento, falecido hoje, Maria Abadia Rosa de Araújo, 1 ano de falecimento, Baltazar Rosa de Araújo, 10 anos de falecimento, Carlos Humberto dos Santos, Antônio dos Reis Campos, Florícia Cordeiro Bezerro, Cícero Rocha Bezerro e falecidos da família, Ângela Maria Santos Cardoso, 9 meses de falecimento, Clarice Cândida de Oliveira, Padre José Carlos Cearense, Armando Andriele, 1 mês de falecimento, Maria de Lourdes Ferreira, José Jerônimo Pimenta, 1 ano de falecimento, Maria do Carmo Alves, Maria Helena Boaventura, Genésio de Moraes. Celebramos hoje o 15º domingo do tempo comum. A missa será presidida pelo Padre Sérgio, nosso pároco. Iniciemos a nossa celebração cantando.

0: Em nome do Pai e do Filho e do Espírito Santo.
1: Amém.
0: O Senhor que encaminha os nossos corações para o amor de Deus e a constância de Cristo esteja sempre convosco.
1: Bendito seja Deus que nos reuniu no amor de Cristo.
0: Bom dia.
1: Bom dia.
0: Bom dia aos irmãos e irmãs que rezam conosco através da Rádio Cidade FM 94,5, também através das nossas redes sociais. Ministério de Música, hoje vocês voltaram à nossa infância, nos tempos em que nós rezávamos antes de dormir. Obrigado pela boa lembrança. O Senhor nos acolhe em seu amor misericordioso para juntos participarmos dessa Eucaristia. Sintamos-nos todos acolhidos, envolvidos pelo amor misericordioso do Pai. E neste mesmo amor, peçamos ao Senhor perdão de nossas faltas.

0: Deus todo misericordioso, tenha compaixão de nós, perdoe os nossos pecados e nos conduz à vida eterna.
1: Amém.
0: Segundo domingo do mês, dia de nós externizarmos a nossa corresponsabilidade com a nossa comunidade paroquial, através da consagração do nosso dízimo, com fé rezemos a oração do dizimista. Senhor, fazei que eu seja um dizimista consciente, que cada dízimo que eu der seja um verdadeiro agradecimento, um ato de amor, um reconhecimento de vossa bondade para comigo. Sei que tudo que tenho de bom vem de ti. Paz, saúde, amor, prosperidade, bens. Ajudai-me a oferecer com liberdade e justiça. Tirai todo o egoísmo do meu coração, que eu possa amar cada vez mais o meu irmão. Quero ser instrumento de paz e amor em tuas mãos. Que o meu dízimo seja agradável a ti, Senhor. Amém.

0: Oremos. Ó Deus, que mostrais a luz da vossa verdade aos que erram, para retornarem ao bom caminho, dai aos que professam a fé rejeitar o que não convém ao cristão e abraçar tudo o que é digno desse nome, por nosso Senhor Jesus Cristo, vosso Filho, que é Deus e convosco vive e reina na unidade do Espírito Santo, por todos os séculos dos séculos.
1: Amém. Jesus semeia a palavra, mas é também a definitiva palavra que o Pai semeia e quer ver frutificando no coração da humanidade.
2: Primeira leitura do livro do profeta Isaías. Isso diz o Senhor: assim como a chuva e a neve descem do céu e para lá não voltam mais, mas vêm irrigar e fecundar a terra e fazê-la germinar e dar semente para o plantio e para a alimentação, assim a palavra que sair de minha boca não voltará para mim vazia. Antes realizará tudo o que for de minha vontade e produzirá os efeitos que pretendi ao enviá-la. Palavra do Senhor.
3: Graças a Deus.

0: Leitura da carta de São Paulo aos Romanos. Irmãos, eu entendo que o sofrimento do tempo presente nem merece ser comparado com a glória que deve ser revelada em nós. De fato, toda a criação está esperando ansiosamente o momento de se revelarem aos filhos de Deus. Pois a criação ficou sujeita à vaidade, não por sua livre vontade, mas por sua dependência daquela que a sujeitou. Também ela espera ser libertada da escravidão, da corrupção, e assim participar da liberdade e da glória dos filhos de Deus. Com efeito, sabemos que toda a criação, até ao tempo presente, está gemendo como que em dores de parto. E não somente ela, mas nós também, que temos os primeiros frutos do Espírito, estamos inteiramente gemendo, aguardando a doação filial e a libertação para o nosso corpo. Palavra do Senhor.
1: Graças.

0: O Senhor esteja convosco.
1: Ele está no meio de nós.
0: Proclamação do Evangelho de Jesus Cristo segundo Mateus.
1: Glória a vós, Senhor.
0: Naquele dia, Jesus saiu de casa e foi sentar-se às margens do mar da Galileia. Uma grande multidão reuniu-se em volta dele. Por isso Jesus entrou numa barca e sentou-se, enquanto a multidão ficava de pé na praia. E disse-lhes muitas coisas em parábolas. O semeador saiu para semear. Enquanto semeava, algumas sementes caíram à beira do caminho, e os pássaros vieram e as comeram. Outras sementes caíram em terreno pedregoso, onde não havia muita terra. As sementes logo brotaram, porque a terra não era profunda. Mas quando o sol apareceu, as plantas ficaram queimadas e secaram, porque não tinham raiz. Outras sementes caíram no meio dos espinhos. Os espinhos cresceram e sufocaram as plantas. Outras sementes, porém, caíram em terra boa e produziram à base de 100, 60 e 30 frutos por semente. Quem tem ouvidos, ouça. Os discípulos aproximaram-se e disseram a Jesus: por que falas ao povo em parábolas? Jesus respondeu: porque a vós foi dado conhecimento dos mistérios do reino dos céus, mas a eles não é dado. Pois a pessoa que tem será dado ainda mais e terá em abundância, mas a pessoa que não tem será tirado até o pouco que tem. É por isso que eu lhes falo em parábolas, porque olhando eles não veem, e ouvindo eles não escutam nem compreendem. Deste modo se cumpre neles a profecia de Isaías: havereis de ouvir sem nada entender, havereis de olhar sem nada ver, porque o coração desse povo se tornou insensível. Eles ouviram com má vontade e fecharam os olhos, para não ver com os olhos, nem ouvir com os ouvidos, nem compreender com o coração, de modo que se converta e eu os cure. Felizes sois vós, porque vossos olhos veem e vossos ouvidos ouvem. Em verdade eu vos digo, muitos profetas e justos desejaram ver o que vedes e não viram. Desejaram ouvir o que ouvis e não ouviram. Ouvi, portanto, a parábola do semeador. Todo aquele que ouve a palavra do reino e não a compreende, vem o maligno e rouba o que foi semeado em seu coração. Esse é o que foi semeado à beira do caminho. A semente que caiu em terreno pedregoso é aquele que ouve a palavra e logo a recebe com alegria, mas não tem raiz em si mesmo. É de momento. Quando chega o sofrimento ou a perseguição por causa da palavra, ele desiste logo. A semente que caiu no meio dos espinhos é aquele que ouve a palavra, mas as preocupações do mundo e as ilusões da riqueza sufocam a palavra e ele não dá fruto. A semente que caiu em terra boa é aquele que ouve a palavra e a compreende. Esse produz fruto. Dá 100, outro 60, outro 30. Palavra da salvação.
1: Glória, glória a vós, Senhor.
2: Prezado Diácono Walter, queridos filhos e filhas da fé aqui presentes na nossa veneranda Igreja Matriz de São Geraldo e aqueles que nos acompanham unidos na oração através da Rádio Cidade FM e através também das nossas redes sociais. Já estamos no 15º domingo do tempo comum e a palavra de Deus na liturgia de hoje vai nos convidar a olharmos para o nosso coração. Jesus nos conta uma parábola, a parábola conhecida, a parábola do semeador. E à primeira vista, parece que essa parábola está voltada para os diferentes tipos de terreno que a semente vai cair. Mas eu acredito que, se nós observarmos bem, nós vamos ver que o protagonista da parábola não são os terrenos, mas o protagonista da parábola é o semeador. Quem é o semeador? É Deus. E Deus é generoso. Nós sabemos disso. Ele não faz cálculos. Ele não semeia onde ele tem certeza que vai ter uma colheita abundante. Não. Ele lança semente por toda parte, independentemente de como seja o terreno. Ele está sempre a lançar as sementes, não é? E a sua palavra, então, ela é oferecida a todo mundo, sem distinção. Até mesmo aqueles que vão ouvi-la, sem dar a ela a atenção que ela merece. Isso significa o quê? Que Deus não desiste de nós. Que mesmo conhecendo as nossas fraquezas, Ele continua jogando semente. Porque Ele acredita. Acredita em quê? Que nós podemos transformar o terreno do nosso coração. E assim, podemos passar a produzir frutos. E frutos abundantes. A primeira leitura vai reforçar para nós essa ideia. Ouvimos o profeta Isaías. E o Isaías vai comparar a palavra de Deus a quê? A chuva e a neve que desce do céu. Elas não voltam para o céu, mas elas molham a terra, fecundam a terra e fazem com que essa terra se torne fértil e, consequentemente, produza alimento. E é assim que acontece com a palavra de Deus, não é? Ela nunca volta para o Senhor sem produzir um efeito. Talvez não é no tempo que esse efeito é produzido, no tempo que nós esperamos. Mas mais cedo ou mais tarde, essa palavra sempre produz fruto. Talvez da forma que nós não imaginamos, mas ela cumpre a missão ao qual ela foi enviada. Pode demorar muito tempo. Talvez o tempo necessário para esse terreno ser trabalhado e ser melhorado. Mas mais cedo ou mais tarde, ela produz fruto. Nós vivemos num tempo de muitas palavras, não é? Palavras nas redes sociais, palavras nos noticiários, palavras nas conversas do dia a dia. É muita informação. É um excesso de informação. Mas, paradoxalmente, a esse excesso de informação, o que está acontecendo hoje? Uma escassez de escuta. Estamos tendo dificuldade de escutar. Muita palavra, pouca escuta. Muitas vezes nós ouvimos muitas coisas, damos atenção a muitas palavras, mas não somos capazes de escutar aquela palavra que é capaz de modificar a nossa vida, modificar o nosso jeito de ser. Então, a palavra de Deus corre um risco muito grande de se tornar apenas mais uma palavra no meio de tantas palavras, no meio de tanto barulho. Se nós não ficarmos atentos, essa palavra pode se perder no meio de tudo isso. E é justamente aqui que vai entrar o Evangelho, não é? Jesus vai nos apresentar o quê? Quatro tipos de terreno. E o que, que esses terrenos significam? O que, que eles representam? Na verdade, esses terrenos representam a nossa atitude diante da palavra ouvida. Então, temos aquele caminho endurecido, vamos dizer assim, que simboliza o quê? Aquele coração que é fechado e que não chega a acolher essa mensagem, que não chega a acolher essa palavra que o Senhor dá para nós. São pessoas que escutam superficialmente, escuta como se fosse uma palavra qualquer, no meio de tantas outras. A palavra não entra dentro do coração da pessoa. Por quê? Porque esse coração às vezes está ocupado com muitas outras preocupações. Preocupações até que não vão levar a nada. É um coração cheio de preconceitos, de indiferenças. Não podemos deixar que o nosso coração seja assim. Há o terreno pedregoso, que representa o quê? Aquele entusiasmo passageiro. A pessoa acolhe com muita alegria, com muito entusiasmo a palavra, mas na primeira dificuldade que aparecer, ele abandona essa palavra. Na primeira dificuldade que aparece, a pessoa abandona a fé. Aí muda para a igreja dali, muda para a igreja de cá, e fica pulando de igreja em igreja, e acaba não se encontrando em nenhuma delas. Porque a questão não é a igreja, é o coração da pessoa. É uma espiritualidade sem raiz, que depende da emoção. Se essa igreja aqui tem uma emoção diferente, aí eu vou lá. A emoção acabou, acabou. Aí eu vou noutra. Tem outra emoção. Aí acabou aquela emoção também. E fica pulando de galho em galho, né? Não tem consistência. Não tem perseverança. Tem o terreno cheio de espinhos, que retrata aqueles que escutam Deus, mas deixam que as preocupações, deixam que a busca gerada pelo dinheiro, pelo sucesso, acabam sufocando essa vida espiritual. O entusiasmo não é forte o suficiente. Tem outras coisas mais fortes. E aí o que que acontece? Essas outras preocupações, essas outras coisas, não deixam a palavra crescer, frutificar, sufoca. É aquilo que nos tira da fé, é aquilo que nos tira da igreja. É sério isso. Mas também existe a terra boa. E aqui nós temos que ficar muito atentos pelo seguinte: a terra boa não significa um coração perfeito, mas a terra boa significa um coração disponível, um coração que se deixa ser melhorado. É a terra que, mesmo produzindo frutos, está aberta a receber adubo, fertilizante, para que ela produza mais ainda. A terra boa é aquele coração que aceita ser trabalhado, que permite ser transformado, que acolhe a palavra e persevera nessa palavra. E é exatamente desse coração, dessa terra, que nascem os frutos. E nós temos que tentar fazer com que o nosso coração seja esse. Não perfeito, disponível. Ouvimos na segunda leitura São Paulo falando que toda a criação geme como uma mulher em dores de parto, esperando a manifestação dos filhos de Deus. O mundo inteiro espera por homens e mulheres que vivam segundo o Evangelho. Ou seja, o mundo inteiro espera o nosso testemunho de vida. A criação sofre por quê? Porque padece das consequências do egoísmo, da violência, da destruição, da falta de fraternidade. Então nós percebemos o quê? Que produzir frutos não é apenas rezar ou conhecer mais a Bíblia, mas produzir frutos é transformar o mundo, transformar a nossa realidade, através de quê? Da palavra de Deus. Essa palavra que nós todos temos acesso a ela, e que ela precisa nos transformar. Onde existe reconciliação numa família, por exemplo, nasce o fruto. Quando alguém escolhe a solidariedade, a honestidade, a justiça, a compaixão, é a palavra produzindo fruto. É a colheita sendo abundante. Então, para encerrar, nós hoje somos convidados a nos fazermos uma pergunta muito séria. Que tipo de terreno eu tenho sido? Quais são os frutos que esta palavra está produzindo em meu coração? Abundantes ou poucos? Doces ou azedos? Todos nós em algum momento da vida somos um pouco caminho, todos nós na nossa vida somos um pouco espinho, pedra, terreno bom. A fase da nossa vida é que nós endurecemos o nosso coração. Já perceberam isso? Há momentos em nossa vida que nós perdemos o entusiasmo. Mas há ocasiões em que nós deixamos nos sufocar pelas preocupações, pela correria do dia a dia. Mas tem uma notícia boa. Nenhum terreno está condenado a permanecer assim. Há sempre a chance de um adubo, de um fertilizante, de algo que faça o terreno ruim se tornar bom e passar a produzir fruto. Assim como o agricultor prepara a terra para que ela produza mais, Deus também prepara o nosso coração para que sejamos capazes de produzirmos mais. A cada Eucaristia que nós participamos é um momento em que o Senhor transforma o nosso coração e semeia dentro de cada um de nós. Daqui a pouco nós vamos receber a Eucaristia, o próprio Cristo na comunhão. É o mesmo Senhor que semeia em nós a semente. É o mesmo Senhor que vai nos alimentar com o seu corpo e com o seu sangue. Então, nessa celebração, vamos pedir ao Senhor que nos conceda a graça de sermos terra boa, de sermos pessoas, corações que produzem muitos frutos, que a palavra de Deus encontre em nosso coração um coração aberto, um coração humilde, um coração perseverante, um coração disponível, aberto a mudanças, e que assim a nossa vida seja uma vida que produza frutos. Frutos abundantes de fé, de esperança, de caridade, de compromisso com o reino de Deus. Assim, a semente encontrará em nosso coração uma boa terra e vai produzir 60, não 100, 60 e 30 frutos por um. E tenha certeza, se você sente que o seu coração não é este, ele pode ser mudado. Jogue nele o adubo da fé, o adubo da alegria, o adubo da perseverança. E tenha certeza que ele se tornará um terreno muito fértil, que irá produzir muito fruto. Creio em Deus,
1: Criador do céu e da terra, e em Jesus Cristo,
2: seu único Filho, nosso Senhor, que foi concebido pelo poder do Espírito Santo, nasceu da Virgem Maria, padeceu sob Pôncio Pilatos, foi crucificado, morto e sepultado, desceu à mansão dos mortos, ressuscitou o terceiro dia, subiu aos céus, está sentado à direita de Deus Pai Todo-Poderoso, de onde há de vir a julgar os vivos e os mortos. Creio no Espírito Santo, na Santa Igreja Católica, na comunhão dos santos, na remissão dos pecados, na ressurreição da carne, na vida eterna. Amém. Pai bondoso, ouvimos a palavra que semeastes em nós. Para viver, nós o suplicamos, dizendo:
1: Senhor, escutai a nossa prece.
3: Dai à Igreja, na força da palavra, estar sempre em saída para os menos assistidos pela sociedade. Rezemos.
2: Senhor, escutai a nossa prece.
3: Dai-nos uma coragem indomável quando nos vier sofrimento ou perseguição por causa da palavra. Rezemos.
2: Senhor, escutai nossa prece.
3: Dai-nos acolher vossa palavra como chuva a nos fecundar a vida e o coração para o serviço solidário em favor do próximo, rezemos.
4: Senhor, escutai nossa prece.
3: Pelos nossos benfeitores e dizimistas, para que sempre expressem a generosidade que o próprio Deus lhes inspira no coração, através da prática fiel do dízimo e das ofertas, rezemos.
4: Senhor, escutai nossa prece. Ó Pai, atendei nossos pedidos e dai-nos crer em vossa palavra, de que sois capazes de fazer brotar pastos no deserto dos nossos corações estéreis, por Cristo nosso Senhor.
1: Amém.
5: Amém.
1: A Eucaristia nos faça terreno fértil para a palavra, em sua fecundidade sempre presente.

0: orar, irmãos e irmãs, para que esta nossa família reunida em nome de Cristo possa oferecer um sacrifício que seja aceito por Deus Pai Todo-Poderoso.
1: Receba o Senhor por tuas mãos esse sacrifício para a glória do seu nome, para o nosso bem e de toda a sua Santa Igreja.
0: Olhai, Senhor, os dons da Igreja em oração e concedei que os fiéis que os recebem possam crescer em santidade. Por Cristo nosso Senhor.
1: Amém.
0: O Senhor esteja convosco.
1: Ele está no meio de nós.
0: Corações ao alto.
1: Nosso coração está em Deus.
0: Demos graças ao Senhor nosso Deus.
1: É nosso dever e nossa salvação.
0: Na verdade, é digno e justo, é nosso dever e salvação dar-vos graças sempre em todo lugar, Senhor Pai Santo, Deus Eterno e Todo-Poderoso, por Cristo Senhor nosso. Por seu mistério pascal, Ele realizou a obra admirável de nos chamar do pecado e da escravidão da morte à glória de sermos agora ração escolhida, sacerdócio régio, nação santa e povo que vos pertence, para anunciarmos por toda parte os vossos grandes feitos, ó Pai, que nos chamastes às trevas à vossa luz maravilhosa. Por isso, com os anjos e arcanjos, os tronos e as dominações e todos os coros celestes, entoamos o hino da vossa glória, cantando a uma só voz.

0: Na verdade, ó Pai, vós sois santo, fonte de toda santidade. Santificai, pois, estes dons, derramando sobre eles o vosso Espírito, a fim de que se tornem para nós o corpo e o sangue de nosso Senhor Jesus Cristo.
1: Enviai o vosso Espírito Santo.
0: Estando para ser entregue e abraçando livremente a paixão, Jesus tomou o pão, pronunciou a bênção de ação de graças, partiu e o deu a seus discípulos, dizendo: tomai todos e comei. Isto é o meu corpo, que será entregue por vós.

Do mesmo modo, no fim da ceia, ele tomou o cálice em suas mãos e, dando graças novamente, o entregou a seus discípulos, dizendo: tomai, todos, e bebei. Este é o cálice do meu sangue, o sangue da nova e eterna aliança, que será derramado por vós e por todos para a remissão dos pecados. Fazei isto em memória de mim.

0: Celebrando, pois, o memorial da morte e ressurreição do vosso Filho, nós vos oferecemos, ó Pai, o pão da vida e o cálice da salvação, e vos agradecemos porque nos tornastes dignos de estar aqui na vossa presença e vos servir.
1: Aceitai, ó Senhor, a nossa oferta.
0: Suplicantes, vos pedimos que oferecemos, ó Pai, o pão da vida e o cálice da salvação, e vos agradecemos porque nos tornastes dignos de estar aqui na vossa presença e vos servir.

0: momento que hoje chamastes este mundo à vossa presença, tendo sido sepultado com Cristo em sua morte no batismo, participe igualmente da sua ressurreição. Lembrai-vos também na vossa misericórdia dos outros nossos irmãos e irmãs que adormeceram na esperança da ressurreição e de todos os que partiram desta vida, lembrando sobretudo daqueles cujos nomes se encontram sobre este altar. Acolhei-os junto a vós, na luz da vossa face.
1: Concedei-lhes, ó Senhor, a luz eterna.
0: Enfim, nós os pedimos, tende piedade de todos nós e dai-nos participar da vida eterna, com a Virgem Maria, Mãe de Deus, com São José, seu esposo, os apóstolos, São Geraldo, Santa Efigênia e todos os santos que neste mundo viveram na vossa amizade, a fim de vos louvarmos e glorificarmos por Jesus Cristo, vosso Filho. Por Cristo, com Cristo, em Cristo, a vós, Deus Pai Todo-Poderoso, na unidade do Espírito Santo, toda honra e toda glória por todos os séculos dos séculos.
1: Amém.
0: O Senhor nos comunicou o seu Espírito, com a confiança e liberdade de filhos, digamos juntos: Pai nosso, que estais nos céus, santificado seja o vosso nome. Venha a nós o vosso reino. Seja feita a vossa vontade, assim na terra como no céu. O pão nosso de cada dia nos dai hoje. Perdoai as nossas ofensas, assim como nós perdoamos a quem nos tem ofendido. E não nos deixeis cair em tentação, mas livrai-nos do mal. Livrai-nos de todos os males, ó Pai, dai-nos hoje a vossa paz, ajudados pela vossa misericórdia. Sejamos sempre livres do pecado e protegidos de todos os perigos, enquanto aguardamos a feliz esperança e a vinda do nosso Salvador Jesus Cristo.
1: Vosso é o reino, o poder e a glória para sempre.
0: Senhor Jesus Cristo, dissestes aos vossos apóstolos: eu vos deixo a paz, eu vos dou a minha paz. Não olheis os nossos pecados, mas a fé que anima a vossa igreja. Dai-lhe segundo o vosso desejo a paz e a unidade. Vós que sois Deus, com o Pai e o Espírito Santo.
1: Amém.
2: Amém.
0: A paz do Senhor e de Maria, nossa Mãe, estejam sempre convosco.
1: O amor de Cristo nos uniu.
3: Irmãos e irmãs, saudai-vos em Cristo Jesus.

0: Quem come minha carne e bebe meu sangue permanece em mim, eu nele, diz o Senhor. Eis o Cordeiro de Deus, Jesus Cristo, crucificado e ressuscitado, ele que tira o pecado e a morte do mundo.
1: Senhor, eu não sou digno de que entreis em minha morada, mas dizei uma palavra e serei salvo.
0: Que o corpo e sangue de Cristo nos guardem para a vida eterna.
2: Amém.
3: Amém.

0: Oremos. Alimentados pelos vossos dons, nós os pedimos, Senhor, que cresçam em nós os frutos da nossa salvação cada vez que celebramos este mistério, por Cristo nosso Senhor.
1: Amém.
2: Amém.
0: Mais um instante da educação de todos, podemos nos assentar para alguns comunicados. Os festeiros hoje, após a missa das 18 horas, estarão servindo aí uma deliciosa canjica. E tá boa, viu? Pode vir sem medo adquirir a sua, você que gosta desse prato típico aí das festas juninas. Vamos fazer o sorteio já do dízimo, da lembrancinha do dízimo, nesse segundo domingo do mês, como fazemos todos os meses. E a lembrança desse mês está bonita, viu? Se você ganhar e não quiser, pode me dar. Aniversariante do mês, Lúcia Helena Duarte. Está presente? Depois a gente entrega para ela. E entre aqueles que hoje trouxeram o seu envelope, Ângela Maria Rezende. De novo? Uai, não, ué. Desde que cheguei aqui já é a 39ª vez que você ganha presente, ué. Que é isso, ué? Eu trouxe uns 10 vezes, só um que era seu, ué. Aí, é, não, né? Então tá bom, obrigado, viu? Lembro que o valor do dízimo arrecadado no mês passado já está fixado no mural lá na entrada da igreja. Nós temos 3 casais fazendo aniversário de casamento hoje. O Agostinho e a Isaura, 63 anos de matrimônio, estão presentes? Cadê? 63 anos? Meu Jesus! É muito tempo, coisa boa. Temos também o Gabriel e a Meline, 13. Estão aí? É. E a Priscila e o William, 10. Também estão aí? Vem pra cá esse povo tudo. Vamos renovar os compromissos matrimoniais. Isso aí é muitos anos, somar tudo dá 100. Que maravilha. É muito bom vocês irem celebrar em comunidade esses aniversários de casamento, sobretudo aí 63 anos, porque é um testemunho para os casais mais jovens, para os não tão jovens assim. É um testemunho para nós também, que somos consagrados ao Senhor, não é? Vocês se casaram onde? Mas onde? Qual igreja? Ah, lá no município de Patos de Minas. Para o senhor também. Vocês se casaram onde? Em patrocínio? No Barreiro? Coisa boa. A nossa proteção está no nome do Senhor,
1: que fez o céu e a terra.
0: Ouvi, Senhor, a minha oração.
1: Chegue a vós o nosso clamor.
0: Deus, Pai de bondade e que misericórdia, dignais abençoar e santificar esses vossos filhos, que celebram respectivamente 63, 13 e 10 anos de matrimônio. Fortalecei-os na fé, no amor e na fidelidade, para que continue dando a todos exemplos de que o amor provém de vós e é por vós largamente abençoado. Por Cristo nosso Senhor.
1: Amém. Amém.
0: Pode dar um beijinho agora no noivo, na noiva, não é? Parabéns a vocês, tudo de bom. Que Deus os abençoe, viu? Tudo bom. Tudo bom. Que vocês cheguem à idade deles, né? Tá no caminho. E que venham as bodas de brilhante. 70. Nossa Senhora. É. Quando os que fizeram 13 anos casaram, eu estava fazendo 18 anos de idade. Que bom. Agradecendo a todos vocês pela presença nessa Eucaristia, agradecendo a Rádio Cidade através do Leandro Silva pela transmissão dessa celebração. E a você que esteve aqui conosco, que o Senhor nos conceda abundantes graças e bênçãos do céu. O Senhor esteja convosco.
1: Ele está, no meio de nós.
0: E se você ainda não adquiriu a sua cartela do show de prêmios, ainda há tempo. Quem sabe a premiada está lá te esperando. Dia 30 de agosto vai correr o bingo, né? Há 4 prêmios. Primeiro prêmio R$ 1.500, segundo R$ 3.000, terceiro R$ 5.000 e quarto R$ 7.000. Eu preciso ganhar o certo, eu ganho 5, tá bom? Já me ajudava bem, viu? O Deus de toda a consolação disponha na sua paz os vossos dias e vos conceda os dons da sua bênção.
1: Amém. Amém.
0: Sempre vos liberte de toda aflição e confirme os vossos corações em seu amor.
1: Amém.
2: Amém. Amém.
0: E assim, ricos em esperança, fé e caridade, possais viver praticando o bem e chegar felizes à vida eterna.
1: Amém.
2: Amém.
0: Pela intercessão da bem-aventurada Virgem Maria, de seu esposo São José, São Geraldo e Santa Efigênia, os nossos padroeiros, a bênção de Deus Todo-Poderoso, Pai, Filho e Espírito Santo, desça sobre vossas famílias e permaneça para sempre.
1: Amém.
2: Amém.
3: Glorificai ao Senhor com vossas vidas e de em paz, que o Senhor e Maria vos acompanhem.
1: Graças a Deus.
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0: gente, fala sério, meu! Mr. Mr. Broken Wings, pra abrir o Southern Morning! E aí, tudo bem com você? Tudo legal, tudo bacana, top das galáxias? Fala sério, meu, fala sério. Peraí, tem alguma coisa diferente aqui. Eu sabia que tinha alguma coisa diferente aqui. Muito bem, rapaziada, está no ar pra você mais um Sunday Morning. Domingaço, e aí, bom dia pra você, tudo bem, tudo legal? Começa por aqui mais uma edição do seu Sunday Morning, até logo mais ao meio-dia. Começamos bem, Mr. Mr. com Broken Wings. Tivemos ainda, pra matar a saudade aí, é claro, uma certa singela homenagem a Bon Tyler, que nos deixou essa semana com o dueto aí com o Fábio Júnior, Sem Limites pra Sonhar. Fique ligado, está começando mais uma.
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0: Em Araxá, 9:23. Bom dia!
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0: Muito bem, rapaziada, a partir de agora você se joga pelo WhatsApp 98209450, beleza? E fala pra mim, Leandro, seu louco, eu quero participar de todas as promoções. Temos aqui frango assado e cerveja, Pix premiado e a caixa surpresa do comercial aeroporto, beleza? Mais frango assado e ainda uma camiseta personalizada lá da Tita.
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0: Diego, isso. Ataídes Fernandes. Com a Ataíde de ontem, gente. Nós fomos na quermesse lá na igreja de Nossa Senhora Aparecida. O Ataíde comeu toda a canjica. Dois baldes, aqueles panelão industrial de canjica. O Ataídes comeu tudo, não deixou pra ninguém. Ele e a primeira dama pegou ele pra orelha e levou ele embora, porque realmente ontem o Ataídes exagerou na canjica, não deixou canjica pra ninguém lá na festa de Nossa Senhora Aparecida. Misericroses! Que é isso, Ataídes Fernandes? Eu nunca vi um cara comer tanta canjica. Não, mas a canjica tava boa, gente. Mas eu comi uma vez só, porque logo que eu voltei lá, falaram que não tinha mais nada. O Ataídes já tinha comido tudo. Que é isso? Fala sério. Vai lá, se joga!
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0: 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Alô, quem fala?
2: Valdete, tudo jóia?
0: Tudo bem, e você?
2: Eu estou bem, graças a Deus.
0: Tô joia. Valdete, qual música?
2: Pode ser do Rui Iglesias.
0: Rui Iglesias.
2: Isso, escolhe um aí, manda pra nós, de Santa Luzia, tá bom?
0: E o abraço vai pra quem?
2: Um abraço vai pra todos os ouvintes.
0: Sim. Já eu mando pra você, tá bom?
2: Tá bom, tchau.
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2: Dá gosto de ouvir.
0: Com Deus. 9h44, na melhor e mais. Na melhor e mais ouvida, bora lá pro WhatsApp 9820-9450. Gente, a caixa premiada. Várias pessoas já ganharam essa caixa premiada do Comercial Aeroporto e não tem como. Tá bombando, tá ajudando muita gente. Vai lá, se joga. 9820-9450, fala pra mim o seguinte. Leandro, seu louco, eu quero participar de todos os sorteios. Eu quero tudo. Faz igual a Chucrutes. A Chucrutes gosta de tudo.

0: rapaziada, começar bem animado por aqui. Seu nome, seu bairro, fala, Leandro, seu louco, eu quero participar da seleção de prêmios aí, já que a nossa seleção
1: dormiu não, morreu na seleção, pelo amor de Deus, misericórdia, como que pode acontecer uma coisa dessa? Deixarem acontecer uma coisa dessa com nós. Ah, não, gente. Eu acho que nós não vai ser campeão mais, não, viu? Não sei. Eu acho que não. A mamãe de nada vai falar pra gente agora se a gente vai ganhar ou não vai.

0: Eu sinto muito. Ai, Leandro, você me descontrola. Esse negrão de 1,86m.
1: Mamãe de nada, é pra você falar as previsões sobre a nossa seleção, se a gente vai ser campeão alguma vez aí mais pra frente, se eu ainda vou estar vivo pra ver a seleção ganhar mais uma vez. Não é pra você se ficar me abstinando. Que isso, mamãe de nada? Continua.
0: Ok, Leandro.

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se joga 98204-50. Deixa eu mandar um abraço aqui pra Valtete. Tá lá no Sonho Azul, tá ligado aqui na Melhor e Mais. E você pelo WhatsApp, bora lá! 98209450. Tem que falar a palavra certa. Certa, ok? Leandro, seu louco, eu quero participar de todos os prêmios. Temos aqui hoje frango assado mais caixa de cerveja. Tem caixa de cerveja, tem Pix premiado e tem a caixa premiada lá do Comercial Aeroporto, além da camiseta personalizada da Titas Camisetas, do meu amigo Adriano, o Vanderlei. Oi!

0: quem chegou primeiro aqui? Meu Deus do céu, nem sei mais. Vamos começar com o Carlos Lorena. E aí?
1: Ô, Leandro Silva, quero participar de todas as promoções da rádio. Bom dia.
2: Seu guloso. Guloso. Eu quero participar de tudo. De todas as promoções.
0: É o Carlos Lorena. Abraço, Carlos. Tá falando de onde? Gente, tem que falar o bairro, tá? Tem que falar de onde tá falando, senão não registra. Não é válido. Vai lá, fala aí. Leandro, seu louco, eu quero o prêmio.
3: Bom dia, Leandro. Tudo bem?
0: Ih, não, esse povo tá desanimado demais. Além.
3: Eu quero participar de todas as promoções.
0: Não.
3: Cidade da Gostosinha.
0: Não. Nesse ânimo aí você não vai participar de nada. Você vai junto com a seleção. Nem. Não, que isso? É mais ânimo. Pelo amor de Deus, aí. Pô, parece que tá dormindo aí, não. Acorda aí. Não. Ninguém vai ganhar brinde aqui, não. Leandro, seu louco, eu quero brinde! É isso que você tem que fazer, hein? Bom dia, Leandro. Não, vai dormir pra lá, ué. Tem dó? Não, tem dó. Acorda aí, gente. Pelo amor de Deus, não vai ganhar brinde aqui, não. Leandro, seu louco, eu quero brinde! É isso que você tem que fazer, hein? Bom dia, Leandro. Não,

0: azul.
1: Mas ainda me passou a fita. Como aqui.
0: Sim, que fita, o quê, mano?
1: Você lembra dessa aí, Léo?
0: O quê?
1: Mas ainda me passou a fita aqui,
0: que
1: hein?
0: Que fita, mano? Eu não sou
1: da época da fita, não. Bom dia, irmão. Bom dia.
0: Bom trabalho aí. Eu não sou da época da fita, não. Aí, mano. Aí, mano. Ei, mano. Eu não sou da época das fitas, não, mano. Eu sou da época do Blu-ray. Blu-ray. Eu sou da época do Blu-ray, cara. Sou da época da fita, não. É que isso? Que fita? Não, pelo amor de Deus, é fita. Não. Que fita? Não. Leandro, eu quero falar com a mamãe de nada. Já ela volta, gente.
2: Bom dia, Leandro Silva.
0: Bom dia, Paulinho.
2: Uma moda boa pra nós que não pode açúcar 3 aqui. E aquele abraço de motoqueiro.
0: E abraço de motoqueiro. Tem dó, você
2: muda. Bom dia, Leandro Silva. Eu quero participar de tudo. Sorteio, tudo. Bom dia.
0: Ah, é Paulinho essa aí, hein? Ficou muito tchoito. Qual foi o loucão aqui falando que é da época, você lembra? De época que vocês eram muito doidos, muito aqui, muito louco o quê, rapaz? Tá igual o Sérgio Rocha? Pelo amor de Deus, aí. Top das galáxias, bora lá. É o seguinte, gente, ó, eu não vou ler, tá? Eu já vou avisando vocês que eu não leio. Dia de domingo, dia de semana eu tenho preguiça de ler, imagina dia de domingo. Então não manda escrito não, beleza? Que eu não, nem vou ler, eu nem vou ler. O que, que é a Thaídes? A Thaídes?
3: Ô, Leandro, bom dia. Ô, Leandro. Quando você morrer, vai ter que ser dois caixão. Um pra você, pra sua língua, Leandro. Pelo amor de Deus. Me ajuda aí, Leandro. Pelo amor de Deus.
0: É verdade,
3: Deus,
0: é verdade.
3: Tá aí, meu nome do sorteio aí. Tá bom? Pra acabar com o pequeno de Goiás mesmo. Eu mereço, viu? É eu, né, Leandro?
0: É, foi você,
3: eu não vou contar pra galera o que você aprontou lá ontem, não, tá bom?
0: Eu não aprontei nada, rapaz. Eu não aprontei nada, rapaz. Fala comigo aí, Thaís. Você que comeu toda lá a canjica, rapaz, da festa. Oi, Ana! Tudo bem, Ana?
4: Bom dia, Leandro Silva.
0: Bom dia,
4: seu louco. Bom dia, com alegria.
0: Bom dia, com
4: alegria.
0: Coloca
4: meu nome aí no sorteio. Já aí. Tá. Quero participar de todos.
0: Já de todos.
4: Toca pra nós aí um Emília Eduardo aí, mais o Silvio Robson.
0: Vou tocar.

0: chegando por aqui. Bom dia.
1: Eu quero participar da caixa premiada.
0: Ah, não, você tá muito desanimada.
1: Tem bom dia.
0: Nem. Você tá doida. Fala de novo, vamos ver.
1: Bom dia, Leandro.
0: Bom dia.
1: Meu nome é Cleonice.
0: Oi, Creu.
1: Eu moro no bairro Abolição.
0: Creu.
1: Eu queria participar da caixa premiada.
0: Creu.
1: Obrigada.
0: 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Vamos animar aí, gente, pelo amor de Deus, vocês estão dormindo aí. Vamos ver se a pretinha do Celina vai ensinar vocês aqui.
1: Bom dia, Leandro, seu louco.
0: Bom dia.
1: Bom dia, Deus abençoe seu dia, um abração.
0: Não, pô, tá muito desanimado aí. Não. Ó, todo mundo que participou aqui vai ter que mandar um áudio de novo, falando um áudio bem animado. Bom dia, Leandro, seu louco. Eu quero tudo, eu quero tudo. Eu quero todas as promoções, Leandro.
2: Ô, Leandro, meu chegado.
0: Fala aqui, o meu creepy, beleza?
2: Você amanheceu mais do que louco, você amanheceu louca de tudo, hein?
0: Ui.
2: Leandro, eu quero participar todo o seu...

0: Gilberte, gente! O Gilberte é a história do Ataíde. O Ataíde, a primeira dama ontem puxou ele pela orelha pra ele parar de comer. Ele comeu tudo. Comeu tudo. Lá ontem o Ataíde tá amarrado no pau. Que isso, você tá doido? O Gilberte apanha da esposa Valquíria. A Valquíria desce o couro no Gilberte Grape. Ele fica falando grosso aí, mas apanha todo dia. Todo dia que ele chega do trampo, ele apanha. Bora lá, quem tá chegando por aqui? Carlos Bonena, vamos ver se tá animado agora.
1: Leandro, eu tô trabalhando aqui na Escola Coronel José Adolfo.
0: Uai, e aí?
1: Que pintando tem? As paredes aqui pra deixar a escola mais bonita.
0: Você pinta como eu pinto.

0: casa, vou ter que me virar no Jiraya. Porque eu vou ter que fazer uma pintura lá em casa. O trem tá feio. Oi, Valquíria!
1: Oi, bom dia, Leandro, seu louco.
0: Bom dia!

0: Fala aí, Rampinho. Ele pegou o apelido, esse cara, gente, ele pegou o apelido porque ele carregava um sofá gigante de um lugar só.
1: Ô, Leandro, louco. Fala. Olha meu nome em todo o sorteio dos prêmios, tá?
0: Já tá, ué.
1: Tu vai ganhar qualquer coisa hoje.
0: Qualquer coisa.
1: 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Rogério Moura. Falou, seu loucão.
0: Rambinho. É o Rambinho. Gente, eu não vou ler, tá? Manda áudio. Manda áudio. Vou escrever aqui, ó. Manda áudio. Eu não leio dia de domingo. Pelo amor de Deus. Não dá pra ler dia de domingo. Não, já não leio dia de semana. Imagina ler dia de domingo, pelo amor de Deus, gente. Não, me ajuda aí, aí. Manda aí, solta a voz. Fala comigo, Alexandre, o Casarim.
2: Bom dia, Leandro, seu louco. Yeah! O Alexandre aqui do Luciano Lemos. Quero participar de todas as promoções aí, ok?
0: Ok.
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0: Você quer tudo. Você é gulosão, igual a chucrutes.

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Para os cabeças brancas de plantão, tem ela, Sandra Creto. Para você, Matheus.

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Donkey Wallen Donkey. O vocal de Thomas Jefferson. Mais uma de qualidade que você ouve por aqui. Bora lá, 98209450. WhatsApp pra você participar por aqui comigo. Fala aí, Leandro, seu louco. Eu quero, eu preciso de tudo, tudo que

0: ao vivo, fala comigo.
1: Bom dia, tudo bem?
0: Tudo.
1: Eu quero participar de todos os sorteios.
0: Todos os sorteios.
1: Um grande abraço pra vocês.
0: Obrigado.
1: Rádio Cidade, a melhor de Araxá.
0: Yes. Ao vivo, fala comigo.
2: Bom dia, Leandro. Aqui yeah. É o amigo do Pão de Açúcar. Quero participar de todos os sorteios hoje.
0: Moleque.
2: Rádio Cidade, dá gosto de ouvir.
0: Pra cima.

0: Bom dia!
1: Bom dia!
0: Que Deus abençoe seu dia.
1: Amém.
0: Eu quero entrar nessa daí de todos os prêmios do Doidão. Eu sou daqui do Pão de Açúcar 3, é a Valéria.
1: Beleza, que top! Mascarou, hein? Bora lá, rapaziada, somente as melhores pra você. Bom, conferindo o que rolou por aqui pra você falar assim, Leandro, você tocou uma música aí e eu queria saber o nome dela. Bom, tivemos aqui por último You and Narlon, o som de Modern Talking. Tivemos ainda nada mais, nada menos que Sandra Keto com Hiroshima, pra matar a saudade do ano de 1986. Nós tivemos ainda por aqui Rasputin, Just Dance, Just Dance, Just Club. Rainer Hongemeyer com Just a Little Love, com um abraço pra primeira dona, Dona Cláudia, a primeira dama do Ataídes Fernandes, ligada por aqui. Abraço, Cláudio, obrigado pela sintonia. Alô, Ataídes! Ao vivo!
2: Bom dia, Leandro, sou louco! Eu quero participar da caixa surpresa e de todas as promoções. Manda um alô pra minha irmãzinha Isadora, que fez aniversário ontem. Cidade, dá gosto de ouvir. Um abraço, sou Isabela.
1: Aê! Que legal, que top! Deixa eu dar um abraço aqui pra Isadora. Parabéns, Isadora. Fez aniversário ontem. Não me convidou pra comer bolo, né? Pra variar. Não me convidou pra comer um pedacinho de bolo aí, né, Isadora? E é isso, hein, Isabela? Isadora, é o nome da minha filha, tá? Isabelle. Eu tenho, essa é Isabela, né? Eu tenho a Isabelle.
3: Bom dia, Leandro.
1: Bom dia,
3: quero participar da promoção.
1: Por quê? Você é louca. Fala aí.
3: Bom dia, Leandro.
1: Bom dia.
3: Quero participar da caixa premiada.
1: Ok.
3: Modo abolição.

0: do açougue, Lucas Pet, tá ligado por aqui na Melhor e Mais. Bom dia!
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2: Hora certa, 10h32.
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2: 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Tem caixa premiada, tem brinde de montão pra você aqui, tem camiseta da Titas, tem, é claro, nada mais, nada menos que Pix premiado.

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0: Bora lá, seus loucos! Se joguem pelo WhatsApp 9820-9450. Fala comigo, rapaziada! Quem tá aí?
2: Ai, bom dia, Leandro!
0: Bom dia!
2: Leandro,
0: esse é louco, hein?
2: Domingão alegre demais, hein, seu cara?
0: É, ai, obrigado, cara.
2: Com certeza aí, camarada. Tô te ouvindo e rindo absurdo. Você é bom demais! Grande, forte abraço.
0: Obrigadão, cara. Todos. Que top! Que massa! Gente, não adianta mandar não, tá? Não adianta mandar escrito, eu não vou ler. Eu não vou ler, eu não gosto de ler. Eu tenho preguiça de ler, ainda mais de domingo.
3: Bom dia, bom dia.
0: Bom dia, bom dia.
3: Eu sou louco.
0: Oi,

0: conhecido e também o Fernando. Quem tá aqui? Vai lá, fala comigo. Tcharam, tcharam, tcharam.
1: Olá, Silvio.
0: Oi.
1: Eu creio que nós vai vencer essa outra Copa, porque a palavra de Deus está...
0: Só Deus pra ajudar nós.
1: Eu acredito que vai dar certo a seleção e vai dar certo.
0: Vai, não vai? Vai dar certo. Vai dar certo, porque só Deus pra ajudar nós na Copa.
2: Fala, Leandro Silva, bom dia, aqui é o Fernando, aqui do bairro Bom Jesus.
0: Fala, Fernando.
2: Manda uma música aqui pra nós, que top aí, fazendo favor.
0: Mando.
2: Fala, Leandro Silva, coloca nós só mais isso aqui também, fazendo
0: já
2: favor.
0: Já tá, oi, já tá, oi.
2: Fala, Leandro Silva, seu louco, quero participar desse sorteio aí também, viu, de todo sorteio.
0: Ai, Sueli! A Sueli é lá do Césio.
3: Bom dia, Leandro.
0: Bom dia.
3: Deus abençoe nosso domingo,
0: amém,
3: né? Seu louco de
0: eu
3: São
0: sou,
3: Geral.
0: Eu
3: quero
0: sou.
3: Quero ganhar todos os prêmios de hoje,
0: você,
3: viu?
0: Obrigado. Você quer todos, né?
3: Ganhar, todo mundo quer, né? Eu quero participar do sorteio.
0: Falou certo! A esposa do meu amigo Marquinhos, abraço pra vocês!
4: Bom dia, Leandro, seu doido.
0: Bom dia!
4: Vamos nessa pegada, continuar nessa pegada. Então, que tal tocar Total Eclipse on the Rock?
0: Nossa, hein? Perdemos ela
4: tá
0: essa.
4: Bom, tarde.
0: Bom tarde.
4: Nossa, saudosa, bom tarde.
0: É verdade.
4: Os anos 80, lindo, maravilhoso, nossos
0: é
4: anos
0: verdade.
4: 80.
0: Nossa década de ouro pra nós, nós que somos, é claro, da geração Chicle de Bola. 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

0: Ei, saudade! Eu dancei muito essa música! Alô, Miguelzinho! Nossa Senhora! Nessa época que o Gilbert Grape começava a namorar com a senhorita Valquíria. O Gilbert que começou a namorar com a Valquíria tinha 12 anos, ele já tava turiano, ela já era. O Gilbert era terrível. O Gilbert, você acha que eu não sei, né, Gilbert? Você acha que nós não sabemos, né, Gilbert? É, a Valquíria tinha 12 aninhos. Se fosse hoje.
1: Poderosa.
0: Isso é Heresia!

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Cara, tivemos aqui, cara, que pancada! A Like Chopin, o som de Gazebo, 1983, pra matar a saudade. E ainda teve aqui nada mais, nada menos que um abraço aqui pra Jaque, que pediu a Light Chopin. Abraço pra essa rapaziada bacana que tá por aqui. Claro, Loves Loves Culture Club, pra galera.

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10: Hora certa 11:06. Bom dia.
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Por quê? Você não gosta de mim, não? Que isso? Como assim? Meu programa tem que ser até 6 horas da tarde, que isso? Ó, muito amigo você, hein? Que isso? Que isso, hein, Thiago? Bom, valeu, hein? O Thiago lá de Santa Juliana, né? Do seu programa tem que ser até às 6 horas, o dia todo, matando nós de rir, enriquecendo o nosso domingo. Tá, tem que enriquecer o meu bolso, tem que enriquecer a minha mente.

0: difícil me controlar. Então, um abraço aqui pra galera da CBMM, estão ligados aqui. E também a rapaziada, os motoristas da Fagundi, estão ligados aqui na Melhor e Mais, curtindo a boa. Que é isso? Isso é um perigo. Fala aí, Uma!
1: Bom dia, Leandro.
0: Bom dia! Tudo?
1: Como você tá, Leandro?
0: Eu estou bem.
1: Leandro, dá pra você tocar aí pra mim. I have Bry Adams, Leandro.
0: Heaven, Bry Adams.
1: Se der, não toca aí, de sarrado,
0: não, uma ou outra aí, Uma.
1: Passei 3 dias só ouvindo você

0: viu? Todas as pessoas que estão ligadinhas aí pra você,
1: é todo muita mundo. Gente,
0: semana
1: Ila.
0: Abençoada aí, tá bom? Cidade dá gosto de ouvir, Leandro.
1: Amém! Amém, é ótimo! Bora lá pro WhatsApp! Quem tá chegando aqui? O nome dela é Jennifer!
2: Bom dia, Leandro Solouco! Quero participar de todos os sorteios aí.
1: Tudo.
2: Cidade dá gosto de ouvir.
1: Meu Deus! Será que vai dar tempo de tocar esse tanto de áudio? Fala, Clandro, Lightning Clander!
3: Bom dia, Leandro Silva, seu louco!
1: Fala, Crazy!
3: Vulgo clandestino, como é que você tá, meu querido?
1: Você vai contar!
3: Coloca meu nome em todos os sorteios, hein? Eu quero tudo dessa rádio!
1: Você quer pai, tudo?
3: Para! Eu sou do bairro São Cristóvão, hein?
1: Ah, não, Juninho! Fala aí, Tiagão!
4: Bom dia, bom dia, bom dia! Leandrão, seu louco! Toca umas boas aí, vão quebrar tudo nesse
1: quebra
4: domingão,
1: tudo.
4: Leandro Locão!
1: Quebra tudo!
4: Coloca meu nome no sorteio desses,
1: já
4: tem tudo
1: tá,
4: aí!
1: Seu louco!
4: Inclusive já seu tá. Caneco, se você for sortear, eu quero!
1: Não, isso aí é só um Maurinho!
4: Bom dia, Leandrão!
1: Seu louco! Quem sorteia o caneco é o Maurinho Moraes! Fala, Wesley!
5: Bom dia, meu chega!
1: Bom dia!
5: Pra nós e Cabralzinho do Biá, hein? Oh, bota meu nome
1: aí, Biá, tem base!
5: Aí nos sorteios aí, quem sabe?
1: Beleza!
5: Cabral do Biá!
1: Top, moleque!
5: Manda uma moda boa aí, né? Anos 80 aí pra nós, isso daqui é só você sabe!
1: Sim, claro! Itni, Sanchi, Goro, Shithat, Kyu-Ju!
6: Bom dia, Leandro!
1: Fala
6: louco
1: aí.
6: Dos loucos! Aqui quem fala é o Tudo de Bom do Vila Silvéria. Tô precisando desses prêmios, tô precisando mesmo, tá feio. Nossa Deus, dá um jeito aí. Uma velhinha encruzilhada aí me ajuda.
1: Ué, credo, não, aí não, eu saí correndo. Cruzeada, vapo, boa! Beleza! Não, tem medo aí, vapo! Sai fora! Fala comigo, Danielzão!
7: Ô, Leandrão, bom dia!
1: Bom
7: beleza,
1: dia!
7: Tudo certo?
1: Beleza!
7: Toca um bonitário pra mim, pra minha esposa Vanessa,
1: okay.
7: Meu filho Arthur, minha mãe Sandra, meu cunhado Beto, minha cunhada Valquírio, filho deles no Pão de Açúcar.
1: Sim.
7: E pros Cabeça Branca.
1: Nós.
7: Valeu, meu chega.
1: Valeu, meu truta. Oh,
7: coloca meu nome no sorteio.
1: Já
7: seu
1: tá.
7: Louco. Ganhar um prêmio desses aí hoje,
1: já
7: maluco.
1: Já tá, seu loucão. Já tá, maluco. Já tá, maluco.
8: Bom dia, Leandro Silva,
1: bom
8: seu
1: dia.
8: Louco.
1: Oi.
8: É, põe meu nome no sorteio de todos os sorteios,
1: sim.
8: Por favor.
1: Já está.
8: Cidade dá gosto de ouvir. Um beijão, um abraço.
1: Oi, linda. E aí?
9: Bom dia, Leandro Silva, seu louco. Põe meu nome nesse sorteio, nessa caixa surpresa aí, hein? Dos brindes da Rádio Cidade.
1: Ah,
9: Rádio Cidade, dá gosto de ouvir. Um abraço.
1: Abraço, Eduardo. Fala comigo, Isabela.
10: Bom dia, Leandro, seu louco. Eu quero participar do sorteio. Coloca meu nome aí, Fernanda aqui. Cidade, dá gosto de ouvir. Um abraço.
1: Bora lá, você joga 9820-9450. Eu não leio. Eu não leio. Não adianta mandar escrito, porque eu não vou ler, tá? Eu já vou avisando que eu não gosto de ler de domingo. Eu não gosto, tá? Se você tá com preguiça de gravar um áudio, então você não vai participar, porque você quer escrever e não quer gravar áudio. Então, se você não gravar um áudio, é você mesmo, Eliana, Eliana da piscina. Se você não gravar áudio, eu não vou ler, eu não vou ler. Eu não vou ler que você falou aqui, bom dia, seu louco. Coloca meu nome no sorteio, cidade da Gotovia. Eu não vou ler isso, entendeu? Manda seu áudio!

0: Gilberti.
1: Ô, Leandrão, esse aí, Danielzão, é muito louco.
0: Esse
1: só
0: é.
1: Tem tamanho,
0: esse
1: a Vanessa
0: é.
1: Pega ele de couro. Você
0: eu sei, eu sei. Vanessa desce o bambu. É igual a Laura com o Christian. O Christian, cunhado do Ricardo. O Paulão lá do São Geraldo. Ricardo Paulão lá do Boa Vista. Fala aí, meu truta.
2: Alô, Leandro, meu amigo Leandro DJ.
0: Fala aí,
2: você vai contar meu nome no sorteio, hein, Leandro?
0: Vai contar meu apelido?
2: Prêmio aí hoje, hein?
0: Brincadeira, contou meu apelido. Ah, não, hein? Que isso, hein? Não, hein? Não, Cristian, que isso, hein? Ah, não, hein? Não, contando apelido dos outros, não. Que isso, ah, não, não. Não, não, não, não, não, não. Que isso, hein? Não, aí apelou, hein? Contando apelido dos outros no ar, que isso? Não, que feio, não. Minha vingança será maligna. Vai ver. Minha vingança será maligna.

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7: Hora certa, cidade, 11:25. Bola pro WhatsApp 9820-9450. Rapaziada participando por aqui. Ai, Leandro, a gente adora seu programa. Galera de Pedro

0: melhor. 755. 755 mulheres mandou mensagem aqui, rapaz. Chegando em casa, eu vou apanhar, hein? Misericórdia. Bora lá falar com ela! A menina que mandou nada mais, nada menos que escrito, né? Eu falei pra ela, manda áudio. Fala aí! Ô, como é que é o nome dela? Peraí, já peguei. Eliana, fala comigo ao vivo.
1: Bom dia, Leandro, seu louco.
0: Seu louco.
1: Coloca meu nome no sorteio.
0: Já
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0: está.
1: Dá gosto de ouvir.
0: Aê! Fala comigo, Jordana Queiroz, a filha do meu amigo Silvão. Fala comigo.

0: Oi, Marta!
1: Bom dia, seu doidinho, o Silvio mais louco da cidade.
0: Doidinha do...
1: Olha, se você conseguir encontrar, tiver tempo, veja se você toca uma musiquinha bem legal pra nós. É Disco Voador. Eu não sei quem canta, mas o computador sabe, né?
0: Disco
1: mas é doido voador. Também, nós é doido também. Se
0: nós
1: dá,
0: dá
1: gosto de ouvir.
0: Nós somos crazy. Disco Voador. Olha só, eu encontrei aqui um monte de Disco Voador.

0: falador aqui, Marta. Qual que eu vou tocar agora? Meu Deus do céu! Tem disco de voador pra todo mundo ir pra longe dessa terra. Vamos lá, Marta. E agora?
1: Se você conhece aquela, ela canta assim, ó. Tomara que seja verdade que exista mesmo disco voador. Que seja um povo inteligente pra trazer pra meu gente Deus a paz céu. E o amor.
0: Eu vou ter que pedir ajuda ao Universo Otários pra saber quem é que canta essa música que ela cantou aqui, gente. Me ajuda aí. Eu tenho aqui, ó, com Lourenço e Tobai, Conrado e Alessandro e tenho também com Rastapé. Será que tem mais disco voador por aqui? Meu, tem disco voador pra todo mundo sair voando, bicho. Todo mundo vai sair voando. Mas agora a gente decola com o som de Abelosion. 11h28, o ano era 1992, cidade, dá gosto de ouvir.

0: rapaziada, somente as melhores. O palco era o ano de 1992. To the Limit, Abelogian. Demais esse som pra rapaziada em Monte Carmelo ligado aqui.
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0: Pra rapaziada do bairro Montreal, na cidade de Monte Carmelo, abraço aí pro Claudemir, abraço também pra Thalita. Leandro, a gente adora seu programa, cara, que isso, a sua alegria. Gente, vocês não sabem, eu tô alegre, mas eu fico alegre e fico triste quando as pessoas ficam contando o apelido da gente no ar. É esquisito isso, mas esse tal de... Ele acha que o nome dele é Christian, mas não é. Ele é um morcegão. Ele é um morcegão. Um morcegão lá do São Cristóvão. Abraço, meu amigo das antigas. E, ah não, até Chulapa quer falar aqui. Mandou Chulapa do Barreiro. Fala, Chulapa.
2: Ô, Leandro. Bom dia.
0: Bom dia, quase boa tarde, Chulapa.
2: Tô curtindo essas músicas boas todos aí, pra todos os ouvintes a mais que estão vendo seu programa.
0: Agora um debinho.
2: Agora que eu tô chegando lá do Barreiro.
0: Agora um debinho.

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1: Aí é um marmota. Eu tô tendo a mercearia do Marcinho, melhor.
0: Que isso?
1: Mercearia que tem em Araxá.
0: Manda
1: um modão pro Marcinho.
0: Mamota
1: eu sei. Melhor que tem em Araxá.
0: Mamota eu sei, tá aí tomando corotinho. Ganhou corotinho, né? Ganhou corotinho do Marcinho. Ah, não, tem dó. Olha lá ele. Ele parece um girino. Vai ser feio. Cê é feio, hein? Nossa senhora. Se juntar os treinos Marcinho, nossa senhora, misericórdia. Acabou o mundo aí. Misericórdia. Vou apelidar ele de Ronaldo Girino. Ronaldo Girino! Olha o Girino! Que isso? Marcinho tá distribuindo corotinho lá no Comercial RM. Abraço aí pro Marcinho e toda essa turma bacana do Comercial RM ligado aqui na Melhor e Mais. Curtindo a boa do rádio, curtindo esse louco. Bora lá, WhatsApp, YC751, canal de comunicação 233.

0: Bom domingo, dona Cláudia, primeira dama do Ataídes. O Ataídes que tá de piriri, viu, gente? Não vai nem trabalhar hoje porque comeu toda a canjiquinha ontem lá na quermesse de Nossa Senhora da Aparecida, lá no bairro Alvorada. Meu amigo do Barreiro, para todo Araxá, grande Varley Muniz. Fala comigo, Varley.
1: Leandro Silva, aqui é o Varley Muniz. Sim. Bom dia, coloca meu nome nas promoções.
0: Já tá, moleque. O Varley que vende sorte, viu, gente? Ele vende sorte, ele é vendedor do Fileno da Sorte. Se você quiser encontrar o Varley, amanhã cedinho ele já tá aqui em frente ao Banco do Brasil, ao lado da guarita móvel da polícia, da base móvel da Polícia Militar, aqui na Praça Antônio Carlos. Bora lá falar com o Vaninho e a galera da Carrocerias Cruvinel, o melhor do Brasil. Vaninho Reis.
2: Fala comigo, Leandro, seu louco.
0: Beleza, seu louco.
2: Vai participar no sorteio aí, meu querido. Você lembra da mão, quando você se mudou da mão que virar cabeleireiro? Fazendo estágio no cabelo do Lilim, do Dani, do Diniz, do campeão Cristiano. Ave Maria. Cismar da mão de virar cabeleireiro, você lembra?
0: Eu lembro. Que massa, cara, que top, Vaninho. Ô, você lembrou, cara. Ô, eu fui lá na cena, eu lembrei de tudo, eu fui lá dentro da cena. Não, vamos ouvir ele de novo aqui, olha isso.
2: Fala comigo, Leandro, seu louco. Foi nós já participar no sorteio aí,
0: já
2: meu querido. Você lembra da mão, quando você se mudou da mão que virar cabeleireiro? Fazendo estágio no cabelo do Lilim, do Dani, do Diniz, do campeão Cristiano.
0: Eu lembro.
2: Ah, Zé Maria. Cismar da mão de virar cabeleireiro, você lembra?
0: No final do boi. É verdade, é verdade. Bom dia, Leandro, Mr. Negro. Aí, ó, os caras ficam... Não, tem uns caras que... Tem uns caras que descascam, né? Que Mr. Negro, gente. Pra que lembrar do Clube União? Esse povo é foda, mano. Lembrar, que isso, não. Lembrar do Clube União, gente. Que isso, Mr. Negro. Bom dia, Ana Paula! Tudo bem, Ana Paula? Fala comigo!
3: Leandro, seu louco, eu quero ganhar esse prêmio da rádio!
0: Lorenzo!
3: Lorenzo do Leblon!
0: Ah, grande Lorenzo, que massa, que top!

0: mais uma promoção exclusiva.
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também no Caixara. Você lembra? No Clube Brasil, no ginásio do Dino Baroni. Dias for Fears. 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

do Balão Mágico. Quem cantou a música do He-Man? Hã? Trem da Alegria. Galera que assistiu, é claro, Smurfs Disco Dance. Ai, ai, ai. Quem conheceu o disco Papagaio Disco Clube? Quem usou o Bamba Cabeção? Conga. Calças o Stop. Ai, comprei uma calça Stop. Ah! Era desse jeito. Conga. Bora lá, rapaziada. Chegou a hora do sorteio. A gente, é claro, não dá tempo pra mais nada.

Muito bem, sacudindo a cumbuca. Bora lá. Atenção, Cleide. Cleide Maria. 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A Cleide lá da Praça Ferreirinha, na cidade de Perdizes. Alô, Cleide Maria, de Perdizes, da Praça Ferreirinha. Telefone 98810, sinal 77. Girando, girando, girando, girando, girando. Alô, Carlos Antônio. Carlos Antônio da Serra Morena. Carlos Antônio Serra Morena, Pix premiado. Não sei o valor, tá? Não sei. Pode ser 50, pode ser 100, pode ser um real, pode ser mil real. Mil real não. Mil real não. Mil real é muito. Mas um 100 até 100, eu sei que já saiu, viu? Tá? Do 9944, final 27. Carlos Antônio do Serra Morena. Girando, girando, mais brindes por aqui. Agora, a camiseta lá da Titas. 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Que é isso, hein? Grande Rodrigo do aeroporto. Cara bacana, um cara ímpar. Abraço pro Renato. 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Girando, girando. É do bairro Fertiza, é do bairro Fertiza. Sinésio Lucas. Sinésio Lucas do 9132, final 32. 9132, final 32.

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sequência tem Hora do Rango com a minha amiga Iris Santiago. Na sequência tem Temperatura Máxima com Marcos Roberto. E na sequência tem Joe. Sei Joe. Energia 94, tá? Na sequência, às 16 horas, tem Energia 94. E na sequência tem Cidade Esporte Clube com Marcelinho do Brasil, Ellison de Souza, Elimar Piqui e companhia e convidados, né? E na sequência tem A Voz do Brasil e na sequência tem... Adalto, o Rafael... aqui pro Ivo Baiano, tá ligado por aqui da Melhor e Mais, curtindo as melhores. Abraço, Ivo, Ataíde e também a dona Cláudia, a primeira dama Ataíde Fernandes. Abraço pra turma aí, é claro, no RM Comercial RM. Abraço pro meu amigo Marcelo Rosa, que demorou pra participar hoje, hein, Marcelinho? Brincadeira, sumiu meu chegado. Some não, Marcelinho. Bora lá, rapaziada. Tô indo nessa, te cuida. Não tem jeito, é hora, é claro, de zarpar no porco, montar o porco, como diz um amigo meu, falava aí, montar no porco, tá na hora de montar no porco. Quem é esse? Mas antes disso, dá pra falar com a galera aqui, pera aí, deixa eu aqui, não posso deixar ninguém aqui, gente. Não posso, isso. Um amigo meu falava aí, montar no porco, tá na hora de montar no porco. Quem é esse? Mas antes disso, dá pra...

0: Rosa. Meu querido.
1: Que top,
0: felicidade, cara. Total pra você aí.
1: Obrigado, grande Marcelo Rosa, ele que é profissional da mobilidade urbana, ele que, é claro, transporta vidas. Tô indo nessa, vem aí, Maurinho, o Moraes, o homem que sorteia o caderno.

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4: Pode conferir por aí agora, 12:02.
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3: Turma boa, muito boa tarde pra você, ligadão aqui pela Cidade FM. Eu sou Maurinho Moraes. Já vai começar, querido? Já vai começar. Eu já tô chegando por aqui, gente. Nesse domingão, dia 12 de julho do ano de 2026, ao meio-dia e 7, pra fazer companhia desse domingão. Vem junto comigo, porque tá no ar o meu, o seu, o nosso. Domingo Alegria! Vamos sorrir e cantar. Do mundo não se leva nada, e não leva mesmo, hein? Sejam todos muito bem-vindos, porque tá começando para Araxá, para toda a região, para você que tá em casa, para você que tá no trânsito, para você que está em qualquer lugar, aqui ouvindo é do melhor. O nosso Domingo Alegria tá no ar. Pode aplaudir, que esse programa é feito com amor, é feito com carinho, é feito com dedicação, é feito com bom humor, é feito com alegria. Ei, abração pra turma que tá lavando o pescoço por dentro. Abraços, abraços, abraços, gente. Alô, Dadá, alô, Dadá. O Dadá já tá ligadinho lá, ó. Grande Dadá. Já tá, ó. Tá lá, já tá enviando mensagens pra gente. E a turma já, ó, sinta-se à vontade. Deixa eu ver se esse telefone tá funcionando direitinho aqui pra você participar comigo. Deixa eu ouvir aqui. Bom, solta ali, eu libero lá, deixa eu ver. E tá funcionando, tá funcionando. Olha, meio-dia e 8 desse domingão, quero que antes de mais nada, cumprimentar o meu amigo, o grande Eduardo Santana, em meu nome, em nome de toda a família Cidade FM, pelo aniversário dele, parabéns, grande, grande, grande, grande Eduardo Santana. 94.5. Alô, Rose, a Rose colocou que o melhor programa de domingo não poderia ser outro, é claro que é o nosso.
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3: Domingo, é o Domingo Alegria. Sinta-se à vontade para participar comigo. Pega o telefone e liga para cá. Liga para cá, 3662-6030 ou pelo 998-20-9450.
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3: Ah, meu amigo Alair, esse é gente fina, de primeira qualidade.
5: Boa tarde, Maurinho Moraes.
3: Tarde. Bom demais, hein?
5: Hoje você vai sortear o seu caneco ou você vai dar o caneco pra mim?
3: Tenha santa paciência com o caneco. Credo. Solta os cachorros, Nito. Pega, perigoso. Pega ele. Ah, vai deitar agora, tá bom, já tá enjoado. Ó, o gato entrou no meio ali. Alô, Rose, a Rose do Adilson também tá ligadinha com a gente, ó. Tá on. Tá on. Quem tá ali?
6: Oi, Mari Moraes, você chegou e nós chegou junto.
3: Cheguei.
6: Na casa do meu irmão hoje, até a irmã da Madá. Manda um abraço aí pra nós, Maurinho.
3: Tá mudado.
6: Vai tá aqui enchendo a cara de novo.
3: Gente do céu.
6: Tá esperando
3: você. Madeira que vai dar cirrose.
6: Manda um abraço aí pro Júlio, pra Marta, pro Marco mais a Vanessa, a Esther mais a Madá. Hoje nós tá aqui na casa do meu irmão. Hoje nós abandonou o Jefinho. Nós hoje abandonou o Baixinho lá. Ele tava chorando.
3: Meio-dia e 10. A gente começa daquele clima, né? Do pique gostoso, do melhor do flashback, é claro. Matando saudade aqui agora, no Bloco das Velhinhas. Arrônio dia do Cré.
7: Eu cheguei chegando! Bota pra parar!
3: Cheguei, Brasil!

0: tô de volta, já tô de volta com você, dando sequência, é claro, o nosso Domingo Alegria.
1: Fazendo parte do seu fim de semana.
0: Quero você comigo. Chega pra cá, sinta-se à vontade pra fazer a programação
2: boa
0: comigo
2: tarde,
0: nesse domingão.
2: Mari Moraes.
0: Opa, dia.
2: Deus que abençoa
0: amém,
2: a nós
0: amém,
2: todos.
0: Amém, amém.
2: Tô curtindo essas músicas boas todos aí. Consideração pro Joel, pro Rafael, pra Clarice, pra Dona Ilma, pro Zé, pro Vitinho das Galinhas, pro João Carlos, da Van, Edivaldo Gomes, Reginaldo Gomes, pra Patrícia e pra todos os ouvintes da mais que estão vindo o seu programa. Mari Moraes.
0: Tamo
2: valeu.
0: Juntos, a Badia do Radim.
3: É brincadeira.
0: Tá lá ligadinha. Mais uma pra matar saudades aqui.

0: É verdade, é o Domingo Alegria acontecendo no seu domingão. Fala, meu grande amigo Dudu Rocha.
1: Boa tarde, Maurinho Moraes.
0: Fala, Dudu. Maurinho,
1: tem pouco tempo que eu descobri que essa música não é do ABBA. Eu achava que era do ABBA.
0: Ah.
1: Desde que eu entendo por gente. Ah, mas não é, né?
0: Não, Boney M aí. Boney M. Aí, ó. E boa, boa nota aí, Di. Ó, oh, a grande Ataídes Fernandes já tá enviando fotos ali pra gente pra descobrir onde que ele tá, hein? Deixa eu ver aqui onde tá. Ah, já sei. Se você tá ali nos quatro semáforos ali da Edmar Cunha com Araceli de Paula. Marcelo Taís, pra você, a galera do busão. A ele ali, gente, o homem do apito.
2: Fala, meu parceiro.
0: Tigrão do Abolição. Grande Tigrão.
2: Maurinho, intercala uma do Mordetal aqui, velho.
0: Daqui a pouquinho
2: vai relembrar a época do Clube União.
0: É o Todd.
3: Boa tarde, meu amigo.
0: Fala,
3: Maurinho Moraes. Aurélio Todinho por cá. Maurinho, estamos aqui curtindo Domingo Alegria.
0: Domingo Alegria.
3: Família, minha pequena Alicia Liz. Estamos aqui organizando o rango aí. E curtindo aí o Maurinho Moraes. Maurinho, vamos pedir uma moda aí antes do Alan do Brete? Que isso daí pede a nossa moda. Você tá doido? Eu gosto de ouvir ela também. Todo mundo gosta.
0: DBS.
3: Fala pra nós aí então. Tina, tá aberto?
0: Daqui a pouquinho.
3: Valeu, daqui a pouquinho é bom, hein, Maurinho?
0: Beleza. Depois dos comerciais, né?
4: Boa tarde, Maurinho, tudo bem? Maurinho, toca aí, não são palavras lindas com a Helena. Um fast break aí, ó. Mandar pro Zete aqui no salão, aqui no Leblon, toda a minha família, meus amigos, toda essa turma que tá curtindo aí. Uma semana abençoada aí, tá bom? Cidade dá gosto de ouvir.
0: Valeu, minha querida, abração. E, ó, falando, querida, Soraya tá chegando pra cá. Ei, Soraya, ó, dia 17/7 tem o Arraiá da Pai, hein? Super Arraiá, muita música, muita comida típica, muita diversão pra todo mundo, a Xabão.
5: Maurinho,
0: oi, Soraya.
5: Tudo bem?
0: Fala comigo bem, e você?
5: Passando aí pra convidar o pessoal de novo pro nosso Arraiá, dia 17 agora, sexta-feira. Sexta-feira. Das 4 horas. E... se puder sortear um ingresso aí.
0: Ah, pro maravilha, pessoal, pro ouvir, maravilha.
5: Viu? Um abraço pra você. E quem ganhar, você, por favor, me manda o nome, que aí pode pegar lá na Pai comigo depois das 9
0: da
5: manhã.
0: Certo.
5: Ô, tá gente, bom?
0: Beleza.
5: Então, um abraço, Maurinho. Obrigado.
0: Sorteio então de um ingresso para o Arraiá da Pai, em a festa julina. Dia 17/7, sexta-feira, a partir das 4 horas da tarde. Ô, Maurinho. Eu quero ir no Arraiá da Pai. É só assim, eu quero ir no Arraiá da Pai. Enviou uma mensagem, tá concorrendo. Fala, gente.
2: Maurinho.
0: Oi, Léo.
2: Boa tarde, beleza?
0: Beleza, meu amigo Léo. Gente,
2: agora
0: boa,
2: aqui da feirinha do Taipu aqui.
0: Aí, ó.
2: Achei que ia te ver aqui pra nós tomar um aqui.
0: Rapaz,
2: mas você trabalha hoje, né?
0: Sua vida é
2: trabalhar e cuidar de neto, tá igual eu mesmo. Ah, parecendo bobo aí. Larga esses netos com
0: lado. Não, sou. Neto é bom, tá doido?
2: Ô. É. Cuidado com o Rodriguinho aí, hein?
0: Perigoso.
2: Rodriguinho Fernando aí, está meio esquisito.
0: Mesmo?
2: Toma cuidado.
0: Meu Deus do céu.
2: O Rodriguinho, o Fernando e aquele outro lá que eu esqueci o nome dele. É perigoso, hein?
0: O Biloca? É hoje também, gente, tá acontecendo lá em Itaipu, a feirinha comunitária do distrito de Itaipu. Frutas, verduras, legumes, quitandas variadas, tem pastel que é frito na hora, caldo de cana, tem frango assado, tem almoço, tem cerveja, tem artesanato, tem coisa boa demais lá. Vai lá, gente, vai lá conhecer Itaipu, vai lá prestigiar a turma. Alô, turma de Itaipu, aquele abraço! Vai até às 5 horas da tarde, hein? Até às 5 horas da tarde. Ana Paula não perdeu tempo. Maurinho, eu quero ir no Arraiá da Pai. Tá certa.
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0: Na cidade. Ó, tem essa daqui, ó. The Best. Tina Thunder na 94.

0: som de Tina Turner, The Best. É, Domingo Alegria acontecendo no seu rádio.
1: Maurinho, 10 demais a feirinha, viu?
0: Boa, tá, né?
1: Parabéns ali. Tem que continuar, não pode deixar acabar, não.
0: Não, muito vai bom. Acabar, não, hein?
1: Ambiente sossegado, tranquilo, muito bom. É bom demais, tá, é doido. A sombra da mais boa do mundo, né? Que as mangueiras ali, que as barzinhas ali, né? Vai top. Ser bom desse tanto.
0: Aí, ó, tá vendo? Quem vai se apaixona, hein? É o distrito de Itaipu. Feirinha comunitária lá da, do distrito de Itaipu.
2: Boa tarde, Maurinho. Deus abençoe o nosso dia, né? Nosso domingo. Muita boa paz, tarde. Saúde. É, essa feirinha aí que você tá falando, Itaipu, tem todo domingo?
0: Tô, não, domingo, eu tô, o primeiro, sim, geralmente é o primeiro ou o segundo domingo do mês, tá? Então não é todo domingo não, tá? Todo mês acontece uma feirinha. Agora lá no Parque das Acácias, ali indo pra Estrada da Antinha, entrando à direita, todo domingão tá, acontece, tá acontecendo esse momento. A feirinha também lá no Parque das Acácias, abraço pra turma lá, hein?

0: você comigo até logo mais, hein? Aqui, ó, curtindo a cidade, curtindo o Maurinho Moraes e o nosso Domingo Alegria.
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0: Ô, Maurinho, boa tarde. Ô, depois envia, toca uma música da Bonnie Tyler aí, ó. Manda essa daí pro meu marido Edson Preto. Tá bom, ó, tá enviado pra ele, tá mandado pra ele, gente. Olá.
2: Alô, Maurinho Moraes, boa tarde. O programa está bom demais.
0: Isso é bom de verdade, hein? Ó, daqui a pouquinho a gente vai fazer um especial, uma homenagem a Bonnie Tyler, né? Que nos deixou e foi para outro plano espiritual essa semana.

0: cidade. Agora, 12:33, em 12:33. Daqui a pouquinho, especial aí com a Bonnie Tyler, né? Cantora britânica, que nos deixou aí esta semana, aos 75 anos. E essa daqui, ó.
1: Essa vem lá do fundo.
2: Do fundo do baú, cidade.
1: Você lembra de quê?
0: E aí, conta pra mim, do que você se lembra quando ouve essa canção? E não deixe de participar comigo também pelo WhatsApp 998209450. Ô Maurinho, eu quero ir no Arraiá da Pai no próximo dia 17.

0: Marcela, tá lá ligadinha, tá curtindo aqui o nosso Domingo Alegria. Alô, Cabral, fala comigo, Cabral.
1: Ah, isso aí, para minha ser relembrado, nos anos 80 é bom demais, hein? Então, que não é mais, moleque. Cabral, vida viar, hein?
0: Cabral,
1: é nóis. Que não voltam mais. Eita, aí nem sabia.
0: Os tempos.
1: Hoje, o povo não sabe, os jovens não sabem.
0: É, mas vou te contar a verdade pra você: os bons tempos, a boa memória musical, você recorda aqui. Claro, com a cidade, com Maurinho Moraes, aqui no seu, no nosso Domingo Alegria, no Bloco das Velhinhas. Daqui a pouquinho a gente passa pelo sertanejo e assim vai, hein? Oh, dá tempo de tocar mais uma? Dá tempo de tocar mais uma? Só que agora eu quero uma música brasileira, agora eu quero uma música brasileira, com o carinho do Brasil e tudo, é aquela das antigas. Brasil. Essa aqui, ó. Heleno, não são só palavras lindas. Alô, Ivan!

0: Saudades, atendendo aí o pedido da nossa amiga Ilma do Leblon, hein? Linda canção do passado de volta pra você na nossa memória musical aqui no Bloco das Velhinhas.
1: Muito boa tarde, Maurinho Moraes. Quem? Tudo bem com você, lindão?
0: Ai, aqui quem tá falando? Céu. Que
1: é o Marley
0: isso?
1: Do Carimbó.
0: Marley
1: tô aqui
0: Carimbó.
1: Fazendo meu almoço, curtindo esse domingão na cidade do seu programa. Só moda bruta, viu? Só moda sonada. Tô amando, viu? Aproveita que você tá na vibe do Flashback Internacional e manda uma também da Trace Chapman, aquela Baby Can I Hold You, e oferece pro Biloca. Lembrando que eu ainda estou esperando o Pix do Biloca. O Pix do Biloca ainda não chegou. E eu vou ser obrigado a tomar uma providência se isso não acontecer.
0: Faz isso.
1: Manda aí essa moda bonita pra todo mundo que tá ouvindo, pra você também, pra sua família.
0: Tá bom,
1: e um bom domingo pra você, Maurinho Moraes, Beijocas do Marley do Carimbó.
0: Deus é
2: ruim. Ah, sai fora.
0: Deus é mais. Trace Chapman.

0: Carimbó. Então tá aí só a música aí, ô, do Carimbó. Deus, é. Esquece do Carimbó, não sei não, hein? Não sei não.
1: Ô, Molinha, como é que você tá? Ô, satisfação DJ falar com você.
0: DJ Chipão.
1: Nós tá aqui trabalhando, agarrado pra ver se cabe isso aqui. Você tá tocando essas músicas, o Berchó tá chorando aqui.
0: Ô, Berchó, chora não, Berchó.
1: Tá chorando, tem jeito de você tocar aquela música do Milionário Zé Rico, Homens? Pra nós
0: mais
1: ouvir
0: tarde,
1: aqui.
0: Mais tarde.
1: Tudo de bom pra você, meu amigo.
0: Valeu, aquele abraço aí, gente. Daqui a pouquinho tem a pedida de um pedido de uma pessoa aqui também. Ela está em busca de algum parente seu. Ela não mora mais em Araxá, parece que ela mora em Uberaba, mas a família dela, a família do pai dela é aqui de Araxá. A gente vai tentar localizar a família dessa pessoa e vou precisar muito da sua ajuda. Você que tá aí do outro lado me ouvindo, hein?
2: Alô, Cleiton Kardec. Maurinho Moraes, muito boa tarde pra você, meu irmão.
0: Boa tarde aos ouvintes
2: da 94,5 Cidade FM. Maurinho, ainda tá aqui tomando a cervejinha aqui, com a moçada aqui. E o docinho tá aqui, Maurinho. O docinho, docinho tá aqui, já comeu doce ontem. Tá comendo doce novo hoje.
0: É doce, é bom.
2: Tá aqui
0: é
2: o Reginaldo Gomes, meu amigo platinado, popular, barreirito.
0: Platinado, gente boa.
2: É, vai pra Eugênia, pra Lília. Meu amigo aqui, o Só Boneco, o Maico, o Jonathan, a Patrícia e toda a moçada te ouvindo aqui, beleza?
0: Valeu, aquele abraço.
2: Ó, deixa eu falar. Oi. E o docinho, tá com raiva.
0: O docinho, posta aí que nós estamos passando, docinho.
2: Lembra que sai de lá e vem pra cá? Pois é, rapaz, o homem tá brabo mais aqui, só. Ele tá acreditando, mas nós vai, viu? Ô, Maurinho. Ele quer o chapeludo. Manda pra ele o chapeludo aí.
0: É
2: isso. Tá, um abraço, Maurinho.
0: Um abraço,
2: cidade da gosto de ouvir,
0: ó, foi aniversário do Kardec dias atrás aí, né, Kardec? Parabéns aí, ó. Parabéns, docinha, a turma toda que tá lá. O docinho é chegado no chapeludo. Tempo. Se ele gosta, fazer o quê? Ô, docinho, estamos passando, viu? Ô, concorrência, filma o golpe que é o Maurinho Moraes por aqui, ó, segura a pancada aí, vai dormir, cachorrada. Gente, vou fazer o seguinte, deixa eu falar o que que eu tenho que falar aí agora, tem que ir pros comerciais? Mas eu queria tocar aquela música ali que o ouvinte pediu, não tem como. Ah, o Dandan, fala Dandan.
3: Ô, Maurinho, chega, boa tarde.
0: Tarde.
3: Ô, vamos pro meio desse embalo aí, né? Vou pegar carona que você for tocar as Bonitaire. Oferece a minha esposa Vanessa, meu filho Arthur, minha mãe Sandy, meu cunhado Gilberto, minha cunhada Valquíria, os filhos deles lá no Pão de Açúcar, todo mundo gostar da música. Valeu, meu chegado.
0: Falou,
3: bico. Oh, mandar os parabéns aí pro nosso chegador, né? O Bizarro, né?
0: Bizarro hoje fazendo aniversário.
3: Hoje.
0: Abração pra ele, felicidades, Bizarro. O Eduardo fazendo aniversário, o Mário também tá fazendo aniversário. Abraço de toda a família. Ô, Mário, abraço, tudo de bom. Passar pra dar um abraço, viu? Eita, nós. O que tem ali? Peraí. Ó, o Ivan. Maurinho, você gosta dele, né? Deus é mais. Deus tá amarrado em nome de Jesus. É o Sebastião Reis. Fala, Sebastião.
4: Ô, Maurinho Moraes. Boa tarde, meu querido. Boa
0: tarde.
4: Só nós aí de novo.
5: Você tá tocando essas músicas.
4: Manda um abração aí pra minha esposa, viu? Minha esposa Fernanda, minhas meninas.
5: Tô chorando. Tem gente.
4: Tá aqui na correria aqui. Montando as decorações, graças a Deus.
0: Coisa boa.
4: Aí depois você toca aí, já pega carona agora desse rapaz aí com o Milionário Zé Rico e oferece aí pra nós, viu?
0: Tá certo, homem.
4: Milionário Zé Rico aí. Zé Rico é bom demais.
0: É bom.
4: Ou se você quiser tocar também aquele. Tem uns que eles querem cover deles. É praticamente cover, né? É Thales e Thiago, se eu não me engano.
0: Certo.
4: É bem bacana também, viu? Bem parecido mesmo com o Milionário Zé Rico. Se quiser tocar e oferecer aí pra nós, viu? Peço pra todo mundo da Dantinha também. Abração pra você.
0: Falou, meu querido. Até mais.
4: E manda também pro meu pai, viu? Meu pai e minha mãe, Lenice e o João Garrido, lá na. Lá no Cerrado. Fechou, meu querido. Valeu, obrigado a você. Bom trabalho.
0: Obrigado e abração pra quem tá trabalhando, pra quem tá descansando numa boa nesse domingão. 10 faltando pra uma.
6: Sem licença, invadir seu camarim. 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
7: Ô, Maurinho Moraes.
6: Boa tarde, tudo bem?
0: Boa tarde.
6: Maurinho Moraes, o Bizarro hoje tá fazendo aniversário, ninguém tá mandando parabéns pra ele, uai.
0: Mandaram agora aqui, ó.
6: Aí ele não gosta que chame de Bizarro, não.
0: Tadinho.
6: É Vivi. Ah, o apelido carinhoso dele é Vivi. Manda a música das boas aí pra quem tá lá bebendo cachaça. Só bebe cachaça, não bebe, não beija na boca de ninguém, não. É só cachaça. A única boquinha que ele beija é na da 51. O resto, ó, rapa nada. Manda a música pra ele aí. Vai pra galera chamar ele de Vivi. O apelido dele é Vivi. Por favor.
0: Tchau, Magali. Tchau, Magali.
7: Boa tarde, Maurinho Moraes. Tudo bem?
0: Tô bem.
7: Deixa eu te falar, eu não tô entendendo esses homens da Araxá, não, hein?
0: Tá esquisito.
7: Tá tudo apaixonado com chapeludo?
0: Tudo.
7: Chapeludo é bom demais.
0: Deus
7: quando
0: é mais,
7: acabar sua programação aí do bloco? Seu? Ah. Aí você toca aí pra
0: da
7: nós.
0: A senhora também, tia Magali.
7: Fazendo favor, mas você pode tocar um Elvis aí pra nós também, que é bom.
0: É bom, é bom. Elvis também é bom. Elvis é muito bom. Muito bom. Tem muita música boa, né? A memória musical fantástica e a gente vai despertando na turma aí. Ao Fernando Dojo, já tá querendo ali, é Ginigeno. A Catiusca, olha, manda um salve pro pessoal da Nascente, viu? Que estão indo trabalhar agora, em especial para a Taídes Motorista. Gente boa, ô Catiusca, abração, hein? Toma da Nascente indo pro trabalho, ouvindo a cidade. E daí, que daí?
8: Ô, Maurinho Moraes, seu cavalo de terra.
0: É o latino.
8: Não, latino por causa.
0: Fala, agora latino.
8: Da praia, palco do momento, viu? Acelerando tudo mais, tu põe bom pra casa, molar mulher. Deixa eu te falar, toca alguma música aí pra ver se eu tomo um rumo na vida, porque eu tô mais perdido que Fit King no Dia dos Pais.
0: Vai credo, tá doido aí.
9: Vai credo.
0: Um abração pro Rodrigo, a turma lá do Comercial Aeroporto, toda a turma bacana ligada na gente, ligada na cidade. Gente, deixa eu, vamos ajudar aquela lá? Ah não, toca a banda Reflexo lá, teve uma pessoa ali, falou, Maurinho, eu quero matar saudades, mas eu quero ir no fundo do baú, banda Reflexo. Madagascar Olodum. Ô Docinho, toca lá? Toca de jeito nenhum, o povo não deixa. Mas aqui toca.

tá lá no embalo, trabalhando, dançando ao som da banda Reflexos. É o nosso amigo, grande Chitão. Olha o Chitão, ó. Ó, tá dançando mesmo, ó. Enviou um vídeo pra gente aqui, ó. Mas tô desengonçado, que coisa esquisita. Sabe aqueles bonecos que ficam em frente aos postos de combustíveis, balançando o som da banda Reflexos? É o nosso amigo, grande Chitão. Olha o Chitão, ó. Ó, tá dançando mesmo, ó. Enviou um vídeo pra gente aqui, ó. Mas tô desengonçado.

0: mundo, não, hein? Você tá amarrado em nome de Jesus, hein?
1: Fala, meu amigo Maurinho Moraes.
0: Ô, Vaninho!
1: Tá focado tomando aquele que sucozinho de domingo. Não me acompanha, não, que eu também tô perdido, companheiro.
0: Tá igual o latino, tá igual o latino. Eita, nós! Vamos que vamos, vamos pro giro comercial já já. Eu tô de volta com você aqui pela cidade.
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2: 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Seu domingão fica super especial. Sinta-se à vontade para participar comigo pelo 998-20-9450, que é o zap zap aqui da nossa cidade.
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3: Eu acho que até o C. Maurinho também tá apaixonado pelo chapéu de
2: Deus é mais, ranqueio.
4: Ai, credo.
2: O Lei da Carroça, viu, Tia Magali?
5: Boa, ranqueio.
6: Ô, Maurinho Moraes, bom dia.
2: Bom dia. Tarde, né?
6: Bom.
2: Bom, hein?
6: Maurinho, toca aí o contato muito estranho. É lembrar
2: boa,
6: o passado aí.
2: Boa, hein?
6: Boa, minha esposa, boa. Minhas filhas, que é o Dida.
2: É o Dida, ô Dida, grande Dida. Sabe quem viajou comigo ontem, Dida? A sua filha, sua filha esteve participando lá dos jogos lá na cidade de Pertizes. Eu estive lá representando a Secretaria Municipal de Esportes de Araxá, levando a turma das meninas de ouro, que fizeram bonito, abração para todas elas. Tava lá, tava lá. Eia, ô, e a sua filha coloca as na linha, né, rapaz? A bicha é linha dura, hein? Tá doido, hein? Tem que ser assim mesmo, tem que ser. Bom, te mando um abração pra Dona Maria, grande Dona Maria, lá no bairro Abolição.
7: Ô Molinha, já que você tá tocando aí, você falou que é pra seguir o ritmo aí, toca Sené Senegal aí pra nós.
2: Não, o Senegal saiu, você não, ah, não, saiu uma da cascada, Sené Sené. Ô, e essa aqui, ó, e essa, poxa, toca um pedacinho dessa aí, daqui a pouquinho a gente vai falar do pouquinho da história de vida dessa mulher que nos procurou. Deixa eu ver se eu lembro o nome dela, que ela enviou pra gente uma mensagem pedindo ajuda, né? Ela pedindo ajuda. Antes, deixa eu mandar um abraço pro Heraldo, a Silvana, a família toda, tá lá curtindo o programa. Deixa eu ver o nome dela aqui. É a Vera Lúcia Vieira. Vera Lúcia Vieira está atrás dos parentes de seu pai. Daqui a pouquinho, ela resumiu um pouquinho da história aqui, vou resumir mais ainda e passar para você me ajudar. E essa daqui, ó.

0: Parou tudo. Por que que parou lá? Por que parou, Cadeirudo? Ah, então tá, é outra? Deixa cair. Olha o Cleberson Kardec. Fala, Cleberson.
1: Ô Maurinho. Oi. Você não tem coragem de ligar pro Docinho, né?
0: Tenho.
1: É pra você, não adianta ligar que não vai atender, não. Se não, Deus desce, manda ele embora.
0: Manda mesmo.
1: Mas liga pra mim aqui, pode ligar no meu celular aqui. Eu quero falar com você.
0: Me chama no meu WhatsApp aqui.
1: Liga aqui. Maurinho, você tem coragem?
0: Me chama aqui. Aumenta o som do Senegal.

0: FM. Tá aí, olha, banda Reflexos cantando pra gente o Canto para o Senegal. Alô, Cleberson Kardec, boa tarde, meu amigo, como é que você tá?
1: Ô, meu amigo Adilson Júnior, muito
0: dá bobeira não, senhor, é Maurinho Moraes, cavalo. Ai, ai, Deus. Deus é mais, você tá doido? Não sou feio do que tanto, não, hein? Sou besta.
2: Poderosa.
0: Ô, Chauí, ô, Chauí, fala comigo aqui, Chauí. Chauí. Fala, Chauí. Tá dando eco lá, tá dando eco. Ô, Kardec. O docinho tá dando trabalho aí, o docinho?
1: Do céu, o docinho tá doidinho aqui, rapaz. Ô, docinho,
0: pega o telefone aí, docinho, vem falar comigo aqui, ó, fala assim, ó, cidade dá gosto de ouvir, fala aí.
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0: Ei, vai matar o docinho do coração. Ô Zé, deixa o menino falar no telefone ali, só, dá nada não, abração pro Zezinho, né, abração pro seu Zé lá também, a turma toda tá sempre acompanhando a gente, que eu sei que acompanha. Ei, ai, ai. Ô, Kardec, abraço pra você aí, viu? Abraço pra turma toda.
1: Abraço pra vocês aí, Maurinho.
0: Ô, cidade.
1: Gosto de
0: mim. Ligação dele tá boa, não. Tá lá no rancho, tá lavando o pescoço por dentro. Ô, Cadeirudo, segura essa daí, ó. Segura essa aí, essa é o Canto pro Senegal, né? Canto para o Senegal. Segura essa daí, solta aquela outra lá, daquela banda que fez um sucesso danado. Essa, e a turma sacudir esqueleto. Dança. Como é que é, ô, Cadeirudo? Como é que é o negócio aí? O que você vai falar aí, é?
4: Dança, gatinho, dança.
0: Kaoma chorando se foi. Época da lambada, hein? Chitão, menos, rebola não, pelo amor de Deus.

0: Essa é das antigas, hein? Ei, ai, ai, Chorando Se Foi. Esse aí foi o hit da lambada, né? Dos anos 90. Quem pediu essa foi o Wilson Safadão. Tá até dançando lá, rebolando.
1: Olá, Moraes. Boa tarde pra você, Cavalão Guiteta. Boa tarde pra todo mundo curtindo a sua programação. Mauri,
0: oi.
1: Uma quebradinha sobre o clima aí. Puxa aí a previsão do tempo desses 3 dias. É hoje, amanhã e depois, vai. O pessoal ficar mais animado um pouquinho. Ok? Faz favor pra nós. Abraço.
0: Vamos lá, vamos levar a previsão do tempo pra turma que tá ouvindo aqui a cidade. Como é que tá esse negócio aí da previsão do tempo? Vamos ver como é que tá aqui, ó. Olha, hoje, domingão, sol com muitas nuvens durante o dia e períodos de céu nublado, noites com muitas nuvens. Olha aí, amanhã, pra amanhã, deixa eu ver aqui pra amanhã como é que vai ser o negócio aqui, deixa eu ver. Essa é de hoje? A temperatura hoje fica na casa aí dos 26 graus, viu, gente? Temperatura hoje na casa dos 26 graus, sensação térmica de 21 graus, ventos de até 7 quilômetros por hora. Deixa eu ver aqui de Araxá, para amanhã, olha, sol com muitas nuvens para amanhã, segunda-feira, dia 13. Olha, é sol, períodos de céu nublado e poucas nuvens. Chove não, Thaíde. Se você for falar de chuva, não vai chover, não. Não sei o que que...
2: É brincadeira.
0: Você tá tirando onda com a minha cara, Thaíde? Deixa eu ver que documentos são esses aí, Thaíde. Deixa eu ver isso aí. Que documentos são esses aí? Ô, Cristiano, toca aí, ó. Terra Samba é pra nós, hein? A Denise. Ou manda um alô pra nós na Chácara Recanto da Paz. Manda uma música do Gustavo Lima, Que Mal Te Fiz Eu. Ou Implorando Pra Trair, com Michel Teló. Oferece meu esposo Onísio, os netos Mariá, Henri, Eloá, que estão comigo aqui, e minhas filhas também, genros. Feliz domingo para você, cidade, dá gosto e prazer em ouvir. Aí sim, hein? Não, sabe o que você vai fazer agora? Para essa que tá tocando, sabe aquele rapaz ali que até tem um, foi até coisa do Biloca, né? Mas o de Araxá, esse aqui não. Bem que as parece também, né? O Ovelha, né? E aí, sem você, não sei viver.
1: Eu tô aposta pra você, que até quarta-feira chove, Mauro Moraes.
0: Será
1: esse documento é o que eu encontrei, tá comigo no bus.

destra. Aí o som do Dalto, muito estranho, aqui pela cidade. Eita, nós, essa aí quem foi que pediu, hein? Quem foi que pediu? Bom dia da topografia, matou saudades na cidade. 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

0: Fala com... Peraí. Volta tudo. Aldocinha, fala Aldocinha.
1: Ei! Ô Maurinho, oi. Você não vai tocar a música peludo, não?
0: Daqui a pouco. Ele
1: tá aqui, senhor, esperando o senhor.
0: Ah, não, Aldocinha, você vira homem, pelo amor de Deus.

0: Na Badia.
1: Boa tarde, meu amigo locutor. Eu não estava na cidade, eu estava em Formiga.
0: Que bom. Em
1: Raspagem nas Vistas. Aí, se você puder. Não, se você puder, não, você vai tocar. Depois você olha no seu WhatsApp que eu mandei pra você.
0: Eu nem vou olhar, não.
1: Aí, depois dos blocos de linha, você toca pra mim. Se é pra chorar, se é pra chorar, eu choro.
0: Tá bom.
1: Aí, se você não entender, você toca. Se você não entender, eu esqueci o nome do cantor, mas acho que tem, eu já pedi aí. Aí, pra tocar do Nando Moreno, você, aquela. De menos cadeirudo, o Dinei. Sou ministro a você.
0: Tá bom, tá bom.
1: Rádio, cidade, dá gosto de ouvir.
0: Ah. Valeu, Badia. Vamos pro giro comercial, vamos faturar.
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0: som do rei Elvis Presley aqui na 94. Ei, docinho, aqui não, rapaz, que nós judia, que nós esmaga, minha. Aqui não, concorrência, aqui é a cidade. Pode encostar. Pode encostar que a gente tá passando. Se ficar na frente, passa por cima, viu?
1: Mauro Moraes, boa tarde, Amadá. Maurinho, manda moda pra nós aí do Mirosmar.
0: É daqui a pouco, Amadá.
1: Manda pra nós
0: daqui
1: aqui sob a mão do mão, na casa do Júlio. Maurinho, oferece pra minha filha lá no Novo
0: Alô,
1: Horizonte.
0: Alô, Denise.
1: Adriano, Dudu. Tá sempre ouvindo seu programa, tá bom?
0: Tá certo.
1: Abraço, Maurinho. Bom domingo.
0: Pra você também, Madá.
1: Ô, Maurinho, que é isso, hein, Maurinho?
0: Tá vendo?
1: Acho que os homens da Araxá tá tudo virando gay, Maurinho.
0: Será?
1: Tá tudo gostando
0: não, de chapéu. Não, tudo não, tudo não.
1: Peraí, Maurinho.
0: Deixa eu te falar, não vai generalizar o negócio aí, não. O negócio tá bagunçado, não. Tem uns aí que é meio bambeado. Mas não é todo mundo, não, viu? Ai, que isso aí? Ué. Tá doido, é o jeito que ela falou, aí? Aí não, aí queima nós aí, tem embasão, vai, fala aí, vai. Ah, demorei a sintonizar o rádio, novamente você falou, falei, deixa eu falar. Olha, boa tarde, manda um alô pra nós aqui na Chácara Recanto da Paz, manda uma música do Gustavo Lima, Que Mal Te Fiz Eu ou Implorando Pra Trair, Michel Teló, oferece meu esposo Anísio, os netos Mariá, Henry e a Eloá, que estão aqui comigo, viu? Minhas filhas, genros, feliz domingo pra você, Rádio Cidade, dá gosto de ouvir. Aí, ó, tá mandando um abraço. Ô, Mimosa, ó, Mimosa, gente, ó, Mimosa ali, fala, Mimosa.
2: Sr. Maurinho Moraes.
0: Fala, Mimosa. Bom demais daqui, daqui tá bom, e daí?
2: Ó, por cá, MT de novo, Mato Grosso de novo.
0: Para
2: bacana,
0: não,
2: meu jovem, manda um modão lá pra Dona Jacicele, meus meninos. Galera dos ninjas aí, galera do Jacarezinho, Elite Araxaense aí.
0: Alô, galera da Serra do Salitre.
2: Parentada aí do Tchabadia aí, grupamentos. Abraço aí pro Murmuzinho.
0: Mumu, vai você ficar triste.
2: Pro... Tem mais, hein, Buiuzinho. Ei, gente, Buiuzinho que dá trabalho.
0: Dá trabalho. Tá doido.
2: Abraço pra nós tudo aí, o Vanderlei Ponhá, está lá na Pratinha, um abraço pro meu sogro, minha sogra, seu Raimundo Doneni, bacana demais.
0: Bacana, joia.
2: Ó, valeu, Jorge, tudo de bom.
0: Oi, Viviane, tá ligadinho, ô Mimosa, um abraço pra você, bom trabalho, e tá longe de casa, né, longe da família, mas tá ligado na gente, na cidade. A Viviane tá aqui desejando boa tarde, Wilson Safadão. Todo mundo aí não tá descansando, os brutos aqui. Não entendi não, né? Ah, tá. Um abraço pra eles também. Aqui é a Viviane, filha da Madá. Ê, Viviane, a filha da Madá. Ó o Daniel, o Daniel tá bem, rapaz. Ah, já ajeitou uns tiragos lá, tá tomando uma já. Você vai trabalhar amanhã não, miserável?
3: Oi, Marinho, beleza, ó. Tiragos caprichado.
0: Bom demais. Vou fazer agora uma homenagem a ela que nos deixou esta semana.

Cidade FM presta uma homenagem a Bonnie Tyler. Bonnie Tyler, nome artístico de Gaynor Sullivan. Ela foi uma cantora, compositora, ela filantropa galesa, né? Que conquistou muita gente aí, globalmente falando, com os maiores ícones da transição entre o pop rock e também a música country. E claro, as baladas dramáticas do formato Power Ballad a partir da década de 1970. Dona de assinaturas vocais mais reconhecíveis, né, no cenário fonográfico internacional, caracterizada por um timbre distintamente áspero, potente, de textura melancólica, Tyler alcançou o estrelato com sucessos parentes, principalmente Total Eclipse on the Heart, uma das músicas que fez ela crescer grandemente aí no cenário fonográfico desde o ano aí de 1976. Ela que era baixinha, ela tinha altura de 1,56 m, mas dona de um timbre de voz incrível que você vai conferir agora nessa homenagem prestada a Bonnie Tyler na 94.

Bonnie Tyler nos deixou no dia 8 de julho do ano de 2026. Ela que nasceu em no dia 8 de junho de 1951. Conhecida como Tyler. Bonnie Tyler. Mas o nome original era Gaynor Sullivan, a primeira dama do rock. Rock rainha do Power Ballads. Grande Bonnie. Nos deixou aos 75 anos, essa de nacionalidade galesa, cantora, compositora, ativista. Ela cantava vários gêneros, né? Rock, country, pop, soft rock, power ballad, power pop rock, muitos outros. Passou por várias gravadoras e deixou aí pra gente esse legado dessa voz incrível, dessa artista que mesmo com a sua partida, tá aí, olha, deixou pra essa nossa recordação, essas músicas fantásticas que a Rádio Cidade faz essa homenagem, hein?

Muita gente se pergunta de que Bonnie Tyler faleceu. Bonnie Tyler faleceu aos 75 anos em um hospital em Portugal, onde enfrentava graves problemas de saúde. Em maio, a cantora galesa passou por uma cirurgia intestinal de emergência e precisou ser colocada em coma.

Muita gente também se pergunta, Monitalia, tem filhos? Não, não tem. Casada com o empresário, ex-atleta olímpico Robert Sullivan, desde 1973, a cantora engravidou aos 39 anos, mas sofreu um aborto espontâneo. E o casal decidiu, então, não tentar novamente.

Em meados de 1977, Tylee foi diagnosticada com nódulos severos nas pregas vocais, demandando procedimento cirúrgico imediato de decisão. O descumprimento parcial do repouso vocal absoluto prescrito pelos cirurgiões gerou uma cicatrização espessa e de anomalia no seu aparelho fonador. A consequência fisiológica foi o surgimento, né, dessa voz rouca, grutaral e acentuada potencial. Embora houve-se o tremor inicial no encerramento prematuro da sua atividade profissional, o timbre provocou o seu maior diferencial de voz. Essa voz rouca, então, ó, devido à cirurgia, e ela não teve, né, aquela cautela, não teve o descanso, fez essa voz linda, né? E olha, e para finalizar essa homenagem a Bonnie Tyler, a gente finaliza com um dos maiores sucessos da artista, que realmente emociona corações. Total Eclipse do Coração.

0: 1:48. Bonnie Tyler. Gente, essa morte também, né, de Bonnie Tyler, levanta uma questão sobre a saúde, cuidado com a saúde. Bonnie Tyler, né, aqui diz assim, o caso de Bonnie Tyler com uma apendicite pode perfurar o intestino e evoluir para uma infecção generalizada. Essa cantora foi internada em maio, gente, após a apendicite se romper. E esse quadro evoluiu para infecção grave e perfuração intestinal, né? E o que manteve ela hospitalizada durante esses dois meses que ela lá ficou no hospital em Portugal foram os aparelhos. Então, levanta-se o caso. Sentiu dor, gente, a dor não tá melhorando, aquela questão abaixo da barriga. Vai ao médico, vamos cuidar da saúde. Agora 1:49 na cidade. Vamos saber o que é que a turma, se a turma gostou ou não gostou aí desse especial aí de algumas músicas de Bonnie Tyler na cidade.
1: Boa tarde, Maurinho. Rogério Moura. Viu só que o Reginaldo mexicano arrumou com nós?
0: Não,
1: hein? Pediu a música Peru, nós todo mundo levou tinta. Reginaldo mexicano do assim. Aí tem base. Ele gosta do Chaperu, até não levou tinta.
0: Tá bem, é difícil, né?
2: Ô Maurinho, pelo amor de Deus, cara, essa mulher já morreu, ela não tá escutando você fazer homenagem pra ela, não.
0: Ô Marcelino.
2: Muda, meu filho, larga disso, pelo amor de Deus. Deixa eu te falar,
0: se você não gosta, tem quem gosta, tá? Só você mesmo dá trabalho, né, gordo? Tem base que você não, ué. Deixa eu ver o Vanderlei. Fala, Vanderlei. O que, é que o Vanderlei tá falando aí?
3: Maurinho, esse colega seu ia quer ouvir a música do Chapeludo. Quem é que é o Chapeludo?
0: Eu acho que ele quer o Chapeludo.
3: Ah, Maurinho, você com essas modas suas aí, você não vai ver errar a mão cheia demais.
0: Por quê?
3: Tive que ali buscar umas duas latinhas ali pra ir.
0: Aí,
3: bochechando.
0: Tá certo. É, tem gente que gosta, tem gente que não gosta. Homenagem mais que merecida. Grande cantora. Pronto, tá aqui o Wilson Safadão. O camarada aí, ó, o gordo gosta do Chapeludo, por isso que tá aí dando piti, né? É por isso que tá dando piti. Daqui a pouquinho o Chapeludo vai pra você, viu? Vai pra você, o Docinho, o Kardec, a galera aí, ó, que gosta do Chapeludo.
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0: É com a gente. Gente, ó, 5 minutinhos faltando para as 2 horas da tarde, tem para as 2. A Renata tá ali, ó, enviou até a foto. Essa é a Paula, olha ela aí, ó, olha ela aí, ó.
12: 5 oitavo chamando Ruela Frouxa, que tá na escuta.
0: Vá, Deus é mais, tá amarrado em nome de Jesus.
12: Não veio te perguntar, hein, Maurinho Moraes, já tava dançando. Olha a cobra! É pra perguntar, viu?
0: Pode perguntar? Paula, olha a cobra, é a policinha. Para com isso. Ela tava dançando quadrilha mesmo? Tava, Renata? Tava dançando quadrilha mesmo? Roupa de quadrilha, né? Deixa eu ver quem tá ali. Meu amigo Mimosa. Fala aí, Mimosa. Abre o coração aí, abre o coração.
13: Olha aí.
0: Oi.
13: Eu pus no senhor, foi cedo, hein?
0: Ah, boa.
13: Não tinha mandado mensagem depois pra avisar.
0: Papo.
13: Maurinho. Ah. Não, fala pros caboclos que você não tá achando ruim a programação, manda ele trocar de rádio, hein?
0: Isso,
13: manda ele pôr na concorrência.
0: É, pô.
12: Que é treino, me favora, não.
0: Eu, vai. Olha o Dandan, ó. Fala, Daniel.
14: Maurinho, bela homenagem, sou pra ela. Ela merece, Maurinho. Pena com o homem lá em cima, né, Maurinho? Tá levando os bons tudo pra aí, né?
0: Deixando os ruins, só ele.
14: Tá levando tudo pra cima.
12: Que deixa. Me favora, não.
0: Eu, vai. Olha o Dandan, ó. Fala, Daniel.
14: Maurinho, bela homenagem, sou pra ela. Ela merece, Maurinho. Pena com o homem lá em cima, né, Maurinho?

0: Bom, que não gosta dela, ó, que não gosta dela. Fala aí, gordo, fala aí, gordo.
1: Ô, faz um favor pra mim, viu? Da próxima vez você não demora pra me responder meu áudio, não, que eu fico nervoso, eu tenho problema de coração, sou obrigado até, às vezes até dou um ataque aqui e você então vai morre. Ser culpado, viu?
0: Aí.
1: Ô, toca a moda pra nós, manda um abraço pra nós aqui na Casa da Vó.
0: Esse é o que gosta de chamar.
1: Obrigado.
0: Maurinho, tô aqui, ó, tô no ranchinho, tá eu, né? O Adenildo Nóbrega, grande Nóbrega, aí ó, PM aí na atividade. Cadê? Ó, tá lá a Lídia, a Júnia, a turma toda ouvindo a cidade. Aí a turma que gosta do chapeludo, do cabeçudo, tá aí, ó.

0: aí, seu Maurinho? Tamo aqui, eu sou o Devair, começando a assar o cacanhão de frango aqui, hein?
1: Aê, coisa boa.
0: Eita, doido.
1: Ótimo, um abração lá pro canguru, lá no rancho Boca da Onça.

0: pra vir morar aqui.
1: Vai explodir.
0: Diz que eu sou.
2: Gente, parou. Segura o chapeludo aí. Segura o chapeludo aí. Ó, o Rodrigo, lá do comercial aeroporto, falou: Maurinho, chega linguiça na turma. 2 metros de linguiça, mais um pedação e uma cachaça casarão lá do Martão. Acabou de falar aqui. É só fazer uma rima com a linguiça e com a cachaça, viu? Que bom. E também, né, com o Marcão, lá com a comercial aeroporto. Quem vai levar essa linguiça hoje tem também o sorteio de um ingresso para o Arraiá da Pai, hein? Dia 17 do 7.
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2: Aí, modão. Aô, cidade! Aumenta o volume, pode aumentar o volume.
4: Ai, mamãe! Ai, meu Deus!
2: O Marcão já confirmou a cachaça ali, ó.

0: da de 12 e 5.
1: Linguiça na brasa, churrasco de patrão. Quem completa a resenha, cachaça casarão. Quero ganhar esse prêmio, Maurinho.
0: Eita! Que isso, hein? Bruto, menina. Coloque seu nome aí, coloque seu nome.

0: Estramelo pra nós aí, Cadeiro. Estramelo, que a moda é boa. É João Neto Frederico. Moda boa. Rapaz, quem tá ali, ué? Quem tá ali, quem tá ali? Tem gente chegando. Fala aí.
1: E aí? Paulo e aí? Moraes.
0: Coisa boa.
1: Bicha na área, ei, mano.
0: Ixi, é
1: tá
0: do
1: eu
0: mundo,
1: aqui, e o Bitoca. E o Vanderlei. O Vanderlei da sauna macho. Tamo aqui, tomando uma sauna, bebendo uma gelada, oi, e curtindo seu programa. Tá de parabéns. Sua moda bruta, sua moda de macho. Aproveita que você tá aí e já manda pra nós também, Chico Rei Paraná, qualquer uma. Mas se você puder, manda aquela do Amor Rebelde, porque hoje eu tô assim, eu tô rebelde, eu tô solto igual arroz ao Marusca. Se derrubar na área é pênalti. Manda um abraço pra toda a turma que faz churrasco de luvinha preta, que é pai de pet e dirige carro elétrico. Essa moçada que é macho com P de pitbull. Au, au.
0: É pra acabar só aqui que acontece esse tipo de coisa. Meu Deus do céu.

Ótimo abração, meu amigo Juliano. Hoje tá completando mais um ano de vida, Juliano. Abração pra você. E o que que tá querendo ouvir? Tá querendo ouvir lá um Juliano César. Um Juliano César. Toca um Juliano César pra ir pro Juliano que tá fazendo aniversário hoje. Qual música ele, que ele vai querer lá? Qual que vai ser? Qualquer uma? Qualquer uma? Não. Vamos escolher uma boa pra ele. Vamos escolher uma boa pra ele. Aniversário dele. Não é que qualquer de cara faz 60 anos, não. 60 anos com carinha de 30, né? Como é que chama o carinha mesmo? Você esqueceu de me falar, ué? Ô, Maurinho, boa tarde. Que é Juliano Rocha. Troquei o meu número, viu? Só dia de domingo que acontece essas boirolagens, hein?

0: 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É Domingo Alegria com Maurinho Moraes. Tanto mal tem de ver. Aquela parte que é boa. Dança.
1: Dança, gatinho. Dança.
0: Maurinho, é só o chapeludo aparecer que as borboletas chegam. Mais ou menos assim.

Não, só tem essa daqui, que é uma pedrada no coração aqui, ó. É pra pisar no coração do caboclo. É o Mirosmar. E é depois da briga, né? Aí tem que repensar as coisas. Aí é mais ou menos assim, antes de voltar pra casa. Badia, segura a periquita, Badia. Daqui a pouquinho tem sua música, Badia.

0: Dumnezeu, să ne hotovier așa, pați. Auri, parei de bebê. Acum tia că eu bebi, eu tô bebendo demais. Ai, ai, ai, ai, ai. Fala aí, gordo. Fala, gordo.
1: Aí sim, agora melhorou o programa, hein?
0: Ei.
1: Só foi top.

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2: Olha o Tiagão, hein, Tiagão? Fala comigo aí, Tiagão. Rapaz do céu, tem um bom preço pra você, hein, Tiagão? O negócio tá feio pro seu lado, hein?
3: Ai, boa tarde, meu chegado Maurinho dos Rapaz.
2: Como é Moraes, é Moraes.
3: Bora ali num samba ali, tomar uma brama. Toca umas modas boas aí pra nós. Oferece pra turma do volante, resenha, galera que tá agarrada no gole e a galera que tá agarrada na rodagem. Tá aí pra todo
2: jeito.
3: Um abraço, Maurinho.
2: Um abraço, Tiagão. Um abração lá, meu amigo Luiz Henrique Bizarro, completando mais um ano de vida hoje. Felicidades, muita coisa boa na sua vida, tudo de bom. Nobadia, você me enviou pro Ed mensagem uma vez só, não consigo ver tudo, não.
4: Nossa, que palavra linda que você falou pra uma idosa, hein?
2: Ah, meu Deus, o que que eu falei? Só pra esperar, ué. O que que tem? Quer dizer, se você for nos lugares, tem que esperar? Gente do céu. Tem que esperar, sua música vai sair, pô.
3: Ô, Maurinho, a rádio tá saindo do ar, Maurinho, como é que faz?
2: Corre, daqui a pouquinho.
3: A gente sai pra nós.
2: Daqui a pouquinho quem sai do ar é nós, hein? É, oi. Toca a música da Badia, senão vai sofrer um troço aí, cadeiro. Toca aí. Lucas Reis e Tássio. Se é pra chorar, eu choro. Ô, Badia.
5: A República.
2: Parabéns, viu? Vai completar 70 anos, hein? Felicidade.
5: Eu ia chorar demais com essa moda, é assim.
2: Dia 19 agora, hein?
5: Eu

0: Dinter.
1: Ô, Mauri Moraes, estamos aqui, ué, curtindo a programação. Ouvi você aí parabenizando nosso amigo Luiz Eduardo, né? Não, Luiz Henrique, né?
0: Luiz Henrique Bizarro.
1: Bizarro. É o Pastel. É, ué, parabéns aí pro Pastel, minha amiga. Mais de 3 décadas. Ô, Pastel, felicidade aí, viu? Um abraço de motoqueiro do Todd. Cidadão!
0: Cidade dá gosto de ouvir. Alô, Jocássia Costa.
2: E marcou a vida da minha cidade aqui. Não aprendi a dizer nada.
0: Ô, bagaceiro, hein? Rapaz, o Zé Destramelo, olha lá, cadê? Essa merece, hein?

0: Haja coração, hein, senhor?
1: Boa tarde, deixa eu te falar, aqui é o Gaspar, daqui de Ibiá, moro no Valo Velho. Mandou um abraço para minhas filhas, Manuela, Antonella, Agatha, minha neta Yasmin. Você bota a música do Chapeludo pra nós aí?
2: Chapeludo,
1: não esquece, nós não te ouve todo dia, viu?
2: Falou!
1: Você vai mandando um abraço aí pro Gaspar aqui no Valo Velho, no
0: Alô,
1: Santuário.
0: Alô, Gaspar do Valo Velho, do Santuário. Que dá abraço pra você e toda a turma. 2h28 agora, e é assim, ó.
3: Você sente o bruto de verdade.

0: Maurinho, essa cachaça Cancharão do nosso amigo Marcão, essa linguiça do nosso amigo Rodrigo, não tem coisa melhor pra curar a solidão. Vamos beber até cair no chão. O trembão, é nóis. Rogério Moura, vai mandar um sorteio. Nunca fui de chorar.
1: Ô Maurinho, Deus é bom demais, né?

0: Tarde FM, Gustavo Lima, que mal te fiz eu, hein? Alô, Denise, filho, essa daí, ó. Ela tá oferecendo pra turma toda que tá lá ligadinha, o esposo Anísio, netos Mariá, o Henry, a Eloá, a turma toda, as filhas, os genros, um feliz domingo pra todo mundo. Fala comigo.
1: Mori.
2: Obrigada.
0: Por nada. Beijo. Beijoca. A Lucinha ali, a Lucinha. Fala, Lucinha.
3: Oi, Maurinho. Boa tarde.
0: Oi, Lucinha.
3: Vou começar os trabalhos aqui. Você passa aí uma do Renan Raí pra mim?
0: Nossa Senhora da
3: Batia. Oferece pra Fatinha, pra Badia, pra todas as minhas amigas, pros seus ouvintes, pra vocês aí da rádio, viu? Cidade, dá gosto de ouvir.
0: Ah, então pronto, aí fechou, hein? Não, toca essa aí, toca uma mais apaixonada deles, do Renan e Raí, aquela mesa, aquela que é do caboclo humilhar mesmo, sabe? Aquela sofrência, aquela bruta mesmo. Olha o Todd, daqui a pouquinho a gente ouve o áudio do Todd. Essa é boa, Cadeiru, essa aí? Tem certeza? Qualquer coisa faz uma dobradinha do Renan e Raí.

0: Trindade, Renan e Raí, humilhação.
1: Oferece meu parceiro amigo João Paulo, irmão do Leonil, construtor.
0: Ô, Mimosa.
1: Língua de trapo.
0: Ô, Mimosa, negócio aí tá melhor do que aqui. Eu tô achando que eu vou vazar pro lado aí, ué. Você cantar pneu pro lado aí. O Mimosa vai fazendo um churrascão lá, ué. Esse negócio amarelo, o que é esse troço aí?
2: Ô, Maurinho Moraes, aproveita que tá tocando o Renan e Raí pra nós aí. Toca o sertanejo raçudo aí da origem araxaense aí. Troca o Emílio Duarte pra nós aí, faz favor.
0: Emílio Duarte?
2: Dá um crédito pros meninos aí. Fala com nós. Conta aí,
0: Emílio Duarte. Cadê aquela música do Emílio Duarte? Licor de Amor, que é moda bruta e os meninos gravaram e ela ficou show demais. Rapaz do céu. Aí é de rupiar o cabelo até do sovaco aí.
3: Valeu, meu amigo.
0: É cidade. É Domingo Alegria.

0: ouve, irmão?
1: Negócio amarelo aqui é maionese mandioca, hein? Oh. Maionese de aipim. Oh, tá doido, menino? É melhor que de batata.
0: Já gostei desse negócio.
1: Por cá, tá eu, sou de Bahia, aqui, solitário aqui na gaveta, aqui,
0: hein? Aí,
1: positiva?
0: Aí. Positiva, meu pé.
1: Tô Remi tá ali, menino, mas tá na choradeira por causa do jacarezinho, que você não tá entendendo, não, hein?
0: Ô, jacarezinho, liga pra ele, pro Torreiro.
2: Mas der tempo aí, toca pra mim 35 latas de cerveja com o Minas, vai? Eu já tô quase chegando nas 35 latinhas de cais.
0: Ai, ai, é pra acabar. Deixei vocês mortos, trem.

0: tarde. É o Mirosmar, mais um Luan. Só o Mirosmar que tá cantando sozinho, né? Só o Mirosmar. E as 35 latas de cerveja. Ai, já cerveja.
1: Maurinho, oi. Não toca esse negócio de 35 latas de cerveja, não, pelo amor de Deus.
0: Por quê?
1: Faz 2 meses e 49 dias que eu tô fora de casa, menino. Esse acabou pedindo 39 latas de cerveja, 49 latas de cerveja. Tô lascado aí.
0: Ai,
1: cê tá doido? Dá uma saudade da Maria agora que você não tá entendendo, hein?
0: Ai, ai, ai. Aí, ô, qual que é a pergunta aí, Cadeirudo? Qual, como é que é? Não, acho que não. Já o quê? Como é que é? Ah, só se for você ou o Zé que tá lá do lado.

0: cidade. Deixa a turma toda maluca com essas bodonas, hein, rapaz? Que dali?
1: Ô, Maurinho Moraes.
0: Ô, falei.
1: Um abraço aqui pra nós aqui no Poço Domingo 1. Em Ibiá. Baianinho da Calha, William, Dudu. Aquele abraço, a música aí pra nós é Quero Flores em Vida, Zezé de Camargo Luciano.
0: Ô, tá
1: alô,
0: bom.
1: Maurinho.
0: Zezé, como é que tá o coração, Zezé? Como é que tá essa saudade? Fala pra mim.
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0: Ei, Alan Gaspar, só Deus pra te ajudar, parceiro, pra trabalhar amanhã.

Marcel Miros, você tá doido, Bastião, só moda boa no domingão. Ô, Cadeirudo, eu quero aquela lá na voz do César Menotti Fabiano, que começa assim, a minha memória reprisa você, da qual uma tela, essa aí, rapaz.

só música boa do Domingão. Alô, Moni. Como é que você tá? Essa é uma das melhores vozes, né? É melhor nas vozes de Mato Grosso, Matias. Com certeza. Já todo jeito eles cantam demais, né? Cantam demais. Tem, cadê aquela outra música? Mas agora eu quero com eles. Eu quero com eles. Aquela Enquanto Sol Brilhar. Tem jeito? Aquela lá é... Mato Grosso e Matias. Oi, Moni. Tá indo pra você, pra toda a turma que esteja contigo. Ô, Todinho, daqui a pouquinho tem retrovisor pra você, viu?

0: seria.
1: Música linda, né, gente? Fala aí, Dandan. Fala, Dandan.
2: Morinho, tá tudo cerrado, minha mãe, tudo? Toca um boate azul com o Mato Grosso Martins aí também.
1: Boate azul.
2: Aproveita em bala, então, né?
1: É aquele lugar lá do Baixo.
2: Se eu não aparecer essa semana da notícia, mas vocês já sabem.
1: Você vai estar lá no boate.
2: Me espancou.
1: Aham. É, se não aparecer pra trabalhar, alô, turma da UPA. Se o Daniel não aparecer pra trabalhar, porque tá no outro lugar, viu? E não é no boate azul, não. Os muros é escuros. Os muros tudo escuro lá. Cadê outro ali, ó?
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4: Ô, Maurinho, cavaceta, bom ou não?
1: Bom.
4: Ô, sou modão, hein, velho? Que isso? Audiência comprovada. Maurinho Moraes, locutor Alegria. Aproveita que você tá aí, já toca uma do Aurélio Eliane aí pra nós, ó.
1: Boa.
4: Amor com fogo. Acabar de arregaçar meio mundo, eu trabalhando aqui que nem um doido. Valeu, meu chegado. Fique com Deus.

0: Ducati do... Ah, é do Rio Grande do Sul.
1: Bora entrar com uma flor de vida pra nós, do Zezé de Camargo, esse ano.
0: Flores em vida. Daqui um cadinho tem.
2: Qual era o nome daquela mulher? A flor da noite da boate azul.
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0: saudades, Aurélio Eliano, quanto tempo, hein?
1: Ô, Maurinho, beleza?
0: Beleza,
1: manda uma moda aqui pra nós, né? Tá aqui na estrada. E o Danielzinho, o Miguelzinho e o Mago, viu, né? Tá passando o Muro Preto ali. Na verdade, é só um parceiro ali, viu? Oh. E só pra lembrar, amanhã é segunda-feira.
0: Ô, deixa eu mandar aqui, ó. Boa tarde, Maurinho, tudo bem? Manda pra nós aí, Rancho do Choque, né? Rédeas do Poçante com Mirosmar. Oferece pra minha esposa Simara. Aqui é o Nilson. Ei, daí, quem daí?
2: Ô, Maurinho Moraes, boa tarde, bom ou não?
0: Bom demais, aí.
2: Você tem as manhas aí de tocar um Mirosmar pra nós aí? Ai, menino bom. De rua? Vamos fazer esse povo aí, tu chorar aí. Já tá mais parado que pra cá, já o povão, a ardença, né? Nós tá aqui por cá, no barriga de aço aqui.
0: Ei,
2: puxando leite na mimosa, hein?
0: É isso aí, a turma
2: tem
0: do...
2: Tem as mães tocar essa aí ou não tem?
0: Alô, vamos lá.
3: Ô, meu amigo, Maurinho Moraes, Gerrinho do bairro Bom Jesus.
0: Ô, Gerrinho.
3: Como é que você tá?
0: Tô bom,
3: Gerrinho. Eu ainda ou virou bagunça,
0: já
3: menino?
0: Já virou bagunça o negócio.
3: Ah, se você tiver um tempo aí, toca uma música aí do Luiz Neto e Gustavo aí pra nós. Banco da Praça, viu? Oferecer pra quem tá na escuta aí do seu programa aí. Tá muito bom aí o programa aí, eu tô aqui na escuta aqui, viu?
0: Valeu,
3: desde
0: Gerrinho.
3: Desde a hora que começou o programa aí.
0: Aquele abraço.
3: E muito obrigado.
0: Valeu, Gerrinho.
3: Fica com Deus, meu
0: com
3: amigo,
0: Deus,
3: meu irmão.
0: Com Deus.
3: Manda essa música lá pro Clebson Kardec, viu?
0: Clebson Kardec. Tá ele, docinho, a turma toda.
4: Boa tarde, Maurinho
0: Opa,
4: Moraes.
0: Boa tarde,
4: olha
0: Eduardo.
4: Só a promoção.
0: Promoção
4: junto
0: de quê?
4: O Renato e o Rodrigo com o Marcão da Cachaça Casarão. Ouvindo as músicas do programa do Maurinho, bebo até cair no chão. Rádio Cidade, dá gosto de ouvir, um abraço.
0: Eita, a turma boa, a turma do Domingão, hein? A turma que participa com a gente em massa da programação da cidade.
5: Boa tarde, Maurinho, Moraes, Marrela.
0: É Moraes.
5: Estamos nesse resto do Domingão, escutando seu programão, que é top de bom. Quer participar desse sorteio? 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Vai encerrar o domingão, que amanhã é segundão. Bora!
6: Alô, alô, Comercial Aeroporto! Hoje eu vou ter que tomar uma cachaça Casarão e tomar aquela pinga boa e fritar uma linguiça, 2 metros de linguiça para tirar gosto. É hoje, escutando o Maurinho Moraes
0: na programação.
6: Ô, trem de dois.
7: Ô, Maurinho Moraes.
0: Oi.
7: Você não tocou Kelvin Costa e Giovana? Toca uma do Eric Nanda aí pra nós.
0: Kelvin Costa e Giovana, eu tenho que procurar aqui, ó.
7: Vou oferecer aí pra todo mundo que está aqui no rancho, esperando Kelvin Costa e Giovana.
0: Tem o Kelvin Costa?
7: Marinho.
0: Cadê o Kelvin? Kelvin Costa e Giovana. Procura lá pra nós lá, procura lá. Olha o Eduardo Costa aí, ó.

0: som do Eduardo Costa, sou seu fã, número um aqui pela cidade. Peraí, tem mais áudio ali chegando. Peraí, volta tudo lá que tem gente querendo falar. Peraí. Olha o Eduardo Costa aí, rapaz. Ó, canta muito, hein? Fala comigo.
1: Maurinho, cadê minha música?
0: Qual música? Nem sei qual é a música. Qual é a música?
1: As Águas de São Francisco, ah, tá. Maurinho. As cadê minha Francisco? Música?
0: Calma aí que ainda dá tempo. Ô, oh, manda pro meu amorzinho, Leonete, há 40 anos de casado, flores em vida. Tem jeito de tocar aí, Maurinho, pra eles, daqui a pouquinho? Quem tá ali?
2: Aí, Maurinho, meu menino de 37, você vai botar do chapeludo fazer um favor,
0: hein? Ah, Deus é mais.
2: Ô, Maurinho, minha menina tá até chorando aqui, treinando a música do chapeludo.
0: Deus é mais. Aumenta o som antes que você

0: fala aí.
1: Ô, Maurinho Magela,
0: são tantos pedidos, hein, senhor? Só agradecer aí, vai lá.
1: Já tá no Domingão fazendo a sua programação. Vou tomar a cachaça Casarão para a emoção, que vai ser fornecida pro meu amigo lá, o Renato do Ouro Portão.
2: Oi, Maurinho. Aqui é o Alfredo.
0: Fala, Alfredo.
2: Oi, eu gostaria de pedir a música Narcisista com Maiara e Maraíza e oferecer pra Valéria. Um abraço, meu amigo.
0: Falou.
2: Com Deus.
0: Com Deus, com Deus sempre. Tem mais essa aqui, ó, das antigas. É o som do Barreirito, hein?

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4: Cidade, olha agora 3 horas e 18 minutos, hein? Quase na reta final da nossa programação, da nossa participação daquela cidade.
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4: o nosso Domingo Alegria. Fala, Requeijão. Fala comigo.
6: Fala, Maurinho, meu irmão. Como é que você tá? Boa tarde aí,
4: boa
6: cara.
4: Boa tarde, Requeijão.
6: Tudo bom com você aí, com
4: bom
6: o Ivan.
4: Bom demais, graças a
6: pessoal
4: Deus.
6: Pessoal aí.
4: Ó o Ivan.
6: Todos os nossos ouvintes. Maurinho, toca pra nós aí, cara. Denis Russo, Goodbye, My Love, Goodbye.
4: Ah,
6: oferecer
4: tá,
6: pra
4: mais
6: todos
4: cedo.
6: Os ouvintes aí, toca essa moda que ela é show de bola. Pra me acabar de me tornar uma lata aqui.
4: Alô, Lucinha.
6: Combinado, meu irmão? Depois você me liga aqui, que eu quero trocar uma ideia contigo aí.
4: Certo,
6: tchau,
4: certo.
6: Fica com Deus aí. Um abraço
4: Deus,
6: pra todo mundo.
4: Deus.
6: Ô, Maurinho, aqui é o Requeijão. Me dá essa linguiça pra me pôr no carvão. Eu quero essa pinga pra beber até deitar no chão.
4: Oh.
6: E se puder, toca a música pra nós. Renan e Raí, a cor da esperança. Oferecer pra todos os ouvintes. Falou, meu irmão.
4: Falou.

0: Renan e também o Raí cantando pra gente A Cor da Esperança. Ei, ai, ai, fala, Todd.
1: Mauri Moraes, olha o Todd aí outra vez, ó. Agora nós estamos sertanejo.
0: Vamos.
1: Toca pra nós aí então. Retrovisor?
0: Sim.
1: Tem coragem de tocar dois retrovisor?
0: Não, mano, só um, né?
1: Pra
0: só
1: lá
0: um.
1: Sem goveiro pode ser só um golinho.
0: Isso que é igual
1: um
0: Fusca velho, que cara, só tem retrovisor do lado esquerdo.
1: Um retrovisor do Gustavo Lima, tem coragem?
0: Não, só um, né?
1: Isso. Aí sim, hein?
0: Aí você quebra o nome.
1: Retrovisor direito, retrovisor esquerdo. Aí. Vamos por cá, hein?
0: Vamos só igual os carros antigos, só retrovisor de um dos lados, né? Do lado esquerdo. Fagner, na cidade. Ó, o Ivan tá mandando abração lá pro Requeijão.
2: Mais um pra concorrer com você no Chapeludo.
0: É, mas o pessoal tá louquinho com o tal do Chapeludo ali de novo. Pelo amor de Deus, é pra acabar. Fala, Paulo Paulinho, fala, Paulo Paulinho.
3: Ô, Paulo Moraes, quer participar dessa pinga aí, esses 2 metros de linguiça aí, ó. Pra gente ficar feliz, né? Vamos que vamos.
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0: alô, Almires Fernandes.
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0: Almir Fernandes.

0: Aí o Gil e o Gênio e as águas do São Francisco atendendo os pedidos aí.
1: Ê, Maria, hoje você fez a minha irmã chorar. Minha também chora aqui.
0: Chora não, nadar. Bebê.
1: Fez ela chorar, Maria, com essas músicas aí. Ô, oh, toca uma de Renan e Raí pra nós aqui, pra acabar de regaçar o resto.
0: Rapaz.
1: Tadinha da minha irmã. Ô, oh, sofrência.
0: Ô, oh, chora não.
1: Toca uma aí pra nós.
0: Ô, Rodrigo, como é que você tá, meu querido? Peraí, deixa eu pôr no vivo a voz aqui. Bom demais, boa tarde.
2: Boa tarde.
0: Cê depois você sarou, você melhorou, Rodrigo?
2: Tô zerado.
0: Então,
2: tô
0: aqui
2: no
0: Teipu. Quem você tá? Você tá, tá na feirinha aí? Ou não? Ô, Rodrigo. Ih, sinal dele, perdeu o sinal lá, hein? Ele acabou o sinal da internet. O sinal da internet, nossa, que é assim, vergonha isso, né? Isso não funciona direito, tá vendo? Esses móveis aqui, ué.
2: Alguém?
0: Opa, tô aqui, e você?
2: Maurinho, uai. Não, tô aí não, Maurinho, tô aqui no
0: Taipu. Mas eu sei que você falou, ô, trem besta, que você falou que tá aí. Ô, oh, você tá aí na feirinha?
2: Ô, vem lá, tô chegando lá.
0: Ô, deixa gente.
2: Contar, chamar o pessoal.
0: Aí, ó, gente, convidar a turma, ó, o Rodrigo tá lá, ó, lá na feirinha. Pode falar, Rodrigo.
2: Ó, oh, o Rodriguinho passou na mercearia hoje cedo, uma choradeira.
0: Por quê?
2: Ah, a mulher largou dele, a situação dele tá ruim demais.
0: Então o negócio, então o pessoal tinha comentado comigo que os negócios pra ir pro lado dele não tá bom, então ó, como é que faz, né, senhor?
2: Não, eu tenho uns conselhos pra ele, aí eu arrumei até a mala pra ele.
0: Arrumou? Pra ir lá, eu vou andar contigo também?
2: Vai, vai. Não, comigo não,
0: anda
2: sozinho,
0: Maurinho. Senta sozinho. Ô, Rodrigo, daqui a pouquinho, então pode chegar a linguiça na turma?
2: Ô, Maurinho, é do supermercado.
0: Então, senhor, qual que você achou que era? Claro que é do supermercado, hein? É 2 metros e pedação pode. E a cachaça.
2: Combinado, oh, meu amigo.
0: Ô, Vanderlei, Vanderlei, tá bom. Ô, peraí, antes de mais nada, tem um rapaz querendo falar contigo aqui, ó.
3: Maurinho, aí sim, Raimundo Fagner. Aí é moço.
0: A gente queria falar contigo.
3: Aí tem letra. Viu?
0: Tigrão da abolição, Tigrão. Você conhece Tigrão?
2: Tigrão, ah, o Paulinho. Oh, meu pai
0: não é Paulinho, não.
2: Meu pai juntou o esterco pra ele aqui.
0: Não, não é o Paulinho, não, senhor. É o Vanderlei, senhor. Vanderlei Tigrão.
2: Vanderlei. Vanderlei, conhece demais.
0: É, então.
2: Carol,
0: ele mesmo.
2: Carol. Ele passou lá, pegou duas, que você tava tocando umas modas chonadas demais.
0: Ei, ai, eu lembro, gente. Bom, Paulinho tá longe, rapaz. Parece que ele tá sendo ameaçado pro lado do Zé 31 ali. O pessoal tá querendo torcer o pescoço dele. Golpista.
2: Ele tava carregado, né? Que agora é. O adubo orgânico que carrega tá caro, né?
0: Então, tá doido. Ô, oh, forte abraço, Rodrigo. Cidade.
2: Com Deus.
0: Tá
2: é mesmo de verdade,
0: tá
2: parabéns,
0: bom.
2: Maurinho.
0: Tamo junto, nosso vereador Rodrigo, comercial aeroporto, tá indo também prestigiar a La Feirinha Comunitária no distrito de Itaipu. Aí, ó. Ô, Lady Di, repensa, minha filha, repensa, tem gente chorando.

0: Essa aqui é a linda Lucinha pedir. Cadê a Lucinha? Cadê o áudio da Lucinha? Deixa a Lucinha falar comigo aqui.
1: Ô Maurinho, eu sei que você já tocou uma música pra mim do Renan e Raí.
0: Ah.
1: Mas eu queria relembrar os velhos tempos. Você manda pra mim És Meu Amor com Gerry Adriani.
0: Gerry Adriani.
1: Oferece pra todos que estiver ouvindo aí. Pra Badia, que domingo que vem tá ficando mais velhinha, pra Fatinha. Enfim, pra todos que gostarem de música antiga, tá bom?
0: Falou!
1: Cidade, dá gosto de ouvir. Muito obrigada.
0: Quero aproveitar e oferecer essa aqui pra Lady Dai, né? Do Rodriguinho pra Lady Dai.
2: Aô, Maurinho Moraes, uma pergunta que não quer calar. A Júlia largou o Thiago ou não?
0: Você tá interessado
2: outra
0: nela?
2: Outra pergunta, Mauri.
0: Ah.
2: Biloca largou o Ovelha ou não?
0: Tudo enrolado, mesmo coisa. Tá parecendo quadrizal agora, hein? Ei, ai, ai, cidade. És meu amor. Gerry

0: Cadeirudo, Cadeirudo, para um bocadinho. Sabe aquela música lá, aquela antiga também? Só um pedacinho dela pra não matar a saudade, da Carmen Silva. Adeus, solidão. Aí ela aí, ó.
1: Eu já sofri e até chorei.
0: Alô, Madá, chora não, bebê.

0: Vamos ouvir o que, que o gordo tem pra falar, porque critica muito as músicas antigas e deve ser novinho pra ficar criticando, né? Deixa eu ver o que ele tá falando aí.
1: Ô, Maurinho Moraes, você desculpa falar aí, mas eu acho que tá na hora de você acabar seu programa, não?
0: Aí, ó, tá vendo?
1: Que puta que pariu, que música. Ô, nós vai passar pra Itatiaia aqui, não tá livre desse trem, hein, ué?
0: Passa, tá vendo? Tá...
1: Sai fora.
0: Ô, você já deve estar quase com 100 anos, gordo, você deveria gostar, você deveria gostar.
2: Boa tarde, Maurinho Moraes. Um abraço pra todo mundo do seu programa. Falou, um abraço pra todo mundo aí. Um bom final de domingo, muita paz e saúde pra você, pra sua família. Um abraço pro Rodrigão lá também, nos vereadores aqui do bar. O Thaís, pra todo mundo aí, o Zé Vida Padaria. Falou, um abraço. O Chicão.
0: Ei, ai, ai, é cidade, tá
3: onde
0: doido.
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0: Ô, gordo, tô achando que você não deveria ter mexido com os meus ouvintes, cara. Sinceridade, deixa eu ver quem é ali.
1: Ei, Maurinho Moraes, hoje você caprichou, hein? Você tá ficando é doido, menino.
0: Ah, mas o gordo tá dando trabalho.
1: Um negócio aí, hein? Que hora começa mesmo, Itatiaia? É, já é agora? 3 horas? Como é que é?
0: Ah, 4, né? Olha o Dudu também, olha o Dudu.
1: Ainda bem. Coisa boa, gente.
0: Olha o Dudu da bobeira. O Paulo tá aqui, ó. Esse aí deve gostar de rapaz, né? Programa top, ele tá querendo, é um homem pra vida dele. Deixa eu ver, o que que o Paulo Mata vai falar? Fala, Paulo. Grande
4: Maurinho Silva. É Moraes. Da viola, Paulo da Mata. Isso, as modas antigas, arrebenta tudo. Aí eu vou te contar, o pessoal sabe de as modas boas, hein? Nossa senhora, com Deus.
0: Aí, fala, Lucinha.
5: Ele deve ter 10 anos de idade, Maurinho.
0: É, vai.
5: Quem não gosta dessas músicas aí, não viveu o que era bom.
0: Toma! Vai, Trivido. Vai, bobão. Vai mexer com a turma aí, ó. Vai lá, já vem aqui.
5: Maria Moraes.
0: Vai,
5: minha irmã Magaúcha. Foi pra acabar mesmo, meu filho.
0: Aí.
5: E ela hoje nem bebeu uma pinguinha, não, meu filho.
0: Não.
5: Tá ruim, tá chorando aqui, meu filho, com essas músicas. Para com esse trem aí, meu filho.
0: Tá lá, é pra parar então, vou parar.
5: Coitada
0: então.
5: Da minha irmã, tá mexendo lá no fundo do baú.
0: Ai,
5: domingo, sem Maurinho Moraes, não é domingo, né?
0: Aí, ó. Gente, é difícil, né, gente?
6: Maurinho do céu, boa tarde.
0: É pra você, não gostou.
6: Finalizar aí, toca um pagodinho aí, uai.
0: Aí você me quebra.
6: Pra agradar todo mundo.
0: Aí você me quebra.
4: Isso é de prazo, Maurinho. Toca um pra mim, por favor. Vou deixar você escolher aí.
0: Tá. Tadinha da minha mãe, você tá no show danado. Ai, ai, ela é a, deixa eu ver aqui, é a Viviane, ô Viviane. Ô, deixa eu contar um negócio pra vocês. Quem é, se o pessoal aprovar que não deve tocar mais as músicas antigas, mais o baú da cidade, domingo que vem não tem, viu? Não vai ter. Agora, se o pessoal for a favor de deixar, a gente continua com o bloquinho das músicas antigas pra matar saudades. Afinal de contas, rádio, gente, eu vou contar uma coisa pra vocês. Eu trabalho aqui na rádio, sei como é que funciona. Durante a semana, gente, nossa, é tanta modinha, quase as mesmas, aquelas músicas mais atuais, né? Então, quase não se tem espaço para as músicas antigas. Então, se a gente tem esse espaço aqui no final de semana para trazer essa recordação, por que não trazer? Mas se vocês não gostam, a gente muda. Ei, não tem mãe, problema.
7: Mas é foinha preta, hein? Esse povo nessa emoção que está aí, hein? Deus me livre.
0: Tá vendo?
7: Mãe, dá moral para esse povão. Aí, domingão, tomando a cerveja, escutando os modão desse aí, filho. Segunda-feira tá daquele jeito.
0: Aí, tá vendo?
5: Ô, Maurinho, a Viviane é a filha da Madá, é a minha sobrinha. Ela então. Também tá ligada no Senar, viu?
0: Abração pra ela.
5: Tá mandando áudio aqui, ó. As músicas que ela pediu lá, ó. Renan e Raí. Isso é pra acabar mesmo, né?
0: Aí, ó.
5: Ô, oh, meu mãe. Deus.
0: Aí.
5: Tá na FM, tá com tudo?
0: É, então errou, mas não tem nada, não. Ô, oh, que é isso aqui? Menino criado com vó, Maurinho. Hora que dá domingo à tarde, se solta, cê tá doido. É lógico que tem que continuar. Aí, aqui, ó, é o Alan Gaspar que falou, hein? O Alan Gaspar que falou. Deixa eu ver o que o pessoal
5: fala. Não, Maurinho, pelo amor de Deus, não para com as músicas antigas, não.
8: Se não acaba o programa, o que, que vai ser de mim, da Fatinha, da Badia, da tia Magali, que gosta do Rio Negro? E aí, não para não, hein?
0: Tá vendo, tá vendo, tá vendo aí, ó? Fala aí, fala aí.
9: Maurinho, você brigou com linha 10? Cadê ele? Que ele não sumiu, não aparece mais, não fala mais nada.
0: Aí, ó. Tá sumido, Paulo. Não me atende de jeito nenhum. Não atende de jeito nenhum.
9: Nessa época agora é porque tá trabalhando.
0: Aí, então, mas não atende não, não atende não. Ah, o Vanderlei eu acho que não gosta de música antiga, né?
10: Ô, Maurinho, quem tá falando aí? É o Rodrigo do aeroporto?
0: Era, mas cedo é.
10: Mas rapaz, o Rodrigo do aeroporto, ele é rapaz. Eu conheço aquele menino desde pequeno, eu lembro dele desde a época que batia a boca aqui.
0: Boa.
10: Dá nada não, Maurinho. Deixa a turma errar, mano. Amanhã é só mais um dia.
0: É o Rodriguinho.
11: Fala,
0: Rodriguinho.
11: Meu jovem, boa tarde, fala comigo. Rodriguinho, né? Escuta por cá, hein? Você vai no papo de Rodrigo começar o aeroporto aí, que ele sobrou só com o tapete. E eu quero só uma chinela havaiana pra sair pro mundo. Eu e ele aí. Já vai decolar, fala comigo.
0: Ai, ai, ai. Ana Paula tem que, com essas músicas, até eu bebo uma cerveja. Para não, para não. Que isso, essa é a Madá, tá sofrendo, não sofre não, Madá, assim é triste, não gosto de ver você assim não.
12: Ô, fala. Maurinho, deixa eu te falar, faz igual a colega falou aí, ó, tá com o Rio Negro, Solimões aí, de novo, não dá nada não.
0: Aí, tá vendo?
12: Quem tá na, aí na programação, você mesmo?
0: É, ué.
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0: é nóis.
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0: Olha, o povo pediu, vou pôr um pedacinho de Chapeludo, viu? Da música. Alô, Alan Gaspar, obrigado pelo carinho, tá? Melhor programa do mundo. Todo mundo interage.
15: Tá demais do Chapeludo.
10: Ô, Maurinho.
0: Oi.
10: Aqui é Rodrigo do aeroporto, ele é zebra mesmo. Zebra quem tá cagado, não tem, não é nada não, deixa derreter. Deixa todo mundo beber um bolinho, deixa o povo ser bebido.
0: Ó, essa aí vai pra criança que tava chorando.

0: Laurinha, acabei de descobrir seu segredo. Você tava lá de bar do pé de manga, CSU ali, com chapeludo, Laurinha. Que é isso? Conta isso pra nós. Isso aí você não conta, não, né? Um boxinho baú vermelho é o seu mesmo, né? Uhum. Tá vendo? Você não conta. Se
1: apaixonou. Olha o tanto de povo medo. Como é que um caminhão baú vai entrar embaixo pé de manga? Tanto essa pegada. Ô Maurinho, manda o chapeludo pra mim, o Ivan. Ah, não, Ivan, para, Ivan, nem.

0: manga de lã antiga, que é gigante. Você conta a verdade, eu trabalho não, meu filho. Tô no saco.
1: Ô Marinho, esse chapéu tem dinheiro? Porque se tiver dinheiro, pode mandar ele pra mim também. Porque o pop não quer não.
2: Eita, os quebrados pulou. Ó, atenção, quebrados, nem adianta ligar. Ai, ai, ai. Rapaz, depois de uma dessa aí, só tomando por um gole a mais, viu? Mas deu até vontade. Fala aí, Brunão.
3: A Mauri, você não sabia que o pé de manga lá era alto? Por isso que coube um caminhão, uma baú.
2: Que você é? Cuida da sua vida. Ai, credo. Abraços.

0: dessa mentira.
1: Ei, você quiser ver esse caminhãozinho, baúzinho aí? É cheio de vinho aqui, beirando ele por volta das 10 horas, 11 horas da noite, liberando o posto antigo, Zemo 11 aqui.

0: Ô, Maurinho, eu tava pensando aqui. Você podia programar um domingo pra você ficar do meio-dia até as 7, então. Sabe? Porque seu programa é bom demais da conta. Pensa nisso, tá bom? Nós ouvintes agradecemos.
1: Obrigado pelo carinho de cada um, viu? Gente, ó, de coração, gratidão pela audiência. Gratidão por participarem comigo da programação do Domingo Alegria durante a semana.
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1: Gente, Deus é mais. Ei,
3: Moraes, boa tarde. O que você tem contra pagode, Maurinho?
1: Não, não tem nada contra pagode, só não gosto, hein?
3: O que você tem contra pagode? A menina perdeu um pagode aí. Por que você não toca pagode, Maurinho?
1: Não, agora eu vou tocar só porque você falou. Então o programa tá acabando também, não dá tempo, bobão. Se tivesse tempo, eu toco o pagodinho, não dá tempo não. Alô, Marcelo, alô, Inácio. Olha o gordo ali da bobeira. Olha lá, por que você pagou, gordo? Você nem é homem, não? Moleque! Pediu o Chitara pra te pegar na

0: Lucival, o pagode tem no sábado, tem o Cidade do Samba, que é um show, é um show. Fala, Gaspar, obrigado pelo carinho, cara. Deus abençoe você, sua família sempre. Fala aí, vamos arrumar um ingrediente.
1: Não, senhor, porque ouvinte aí pediu pra você tocar do meio-dia às 7. Não é muito tempo pra você tocar, não, você dá conta?
0: Papo. Você é besta,
1: por isso que eu paguei, bobo. Mas ninguém te aguenta, não, do meio-dia até às 7 é brabo. Já tem que te aguentar a semana inteira, Maurinho Silva.
0: É, Moraes.
1: Falar nisso. Manda os parabéns pro Ros Magela e seu prefeito, você esqueceu disso?
0: Ele fez aniversário sexta-feira, hein? Fez aniversário. Eita, nós.
2: Sei que posso te perder, Juliana.
0: Tadinha, né?
3: Ô, Maurinho Moraes, olha aí pra você ver, você acabou derrubando a minha irmã.

0: lance aí. Rodriguinho, grande Rodriguinho. Rodriguinho tá destravelando o Alau.
1: Como é que nós tá hoje, ó? Aí, aí. Que é isso, hein?
0: Ó.
1: Aí eu dou valor.
0: Nossa, Campari. Olha lá, gente. Campari com um copo congelado com suco de cereja de mão laranja. Rodriguinho, ô. Oh. Ô, oh, passa o endereço aí, ó. Localização, hein? Tá acabando, gente. Olha, você conhece. Esse é o Muxinho. Esse é o Muxinho, tia Magali.
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0: Olha, você conhece isso aí ou não? Caminhão vermelho, moleque. Muro preto, tô sabendo. Não tô sabendo, não, tia Magali. Fala pra mim, ué.
3: Ô, Maurinho, esse peludo aí, não vou dividir com ninguém, não.
0: É, falar pra irmã da senhora, falou que é bobeira esse treino de chapeludo. Ele danou comigo mais do que tudo tocar o chapeludo aqui.
4: Ô, Maurinho, manda um abraço de volta, bom dia. Parceirão, meu amigão.
0: Ô, Alan, eu acho que hoje não vai dar tempo, não, velho. Eu teria até 17, eu não sei nada, não. Vem da linha, tia Magali, não entendi. Fala, tia Magali.
3: Demorou, meu filho, pode tocar umas 10 vezes mais, que é pouco.
0: Aí, ó.
3: Chapeludo é chapeludo. Ouro de gato. Uai, isso aí fala que é meu genro, não tô entendendo, não, hein?
0: Então, mas esse rapazinho aí tá meio suspeito, viu, tia Magali? Falou o Muxinho, o Tim, eles estão parando nos lugares ali, perto do carro.

0: Peraí. Toca as propagandas ali que nós temos que ir embora lá, ué.
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0: Ui. Ei, Rodrigo, começaram bom, tá bravo, hein? Pessoal, vou fazer aqui agora, entre os versos, os melhores versos que chegaram pra gente aqui, tá? Vamos fazer o sorteio aqui agora. Vamos ver quem vai levar os 2 metros de linguiça e essa cachaça casarão, hein? Ô, Alan Gaspar, me passa o número no meu zap lá, ó, passa lá no meu zap, se der tempo. Girou, parou, esse aí, ó, esse número aí, parou, qual que é o número? 98877, final 12, 98877, final 12, é o Heitor. O Heitor, você acaba de ganhar a linguiça e a cerveja, Heitor. Pode passar amanhã lá no comercial aeroporto, fazer retirada dos seus 2 metros, mais um pedação. É mais um pedação, né? E também a cachaça casarão, beleza? Abração pra todo mundo. Gente, ó, não dá tempo de mais nada não, gente. Infelizmente, tem que passar pra Itatiaia. Fiquem todos com Deus. Aí amanhã a gente se encontra aqui pela Cidade FM a partir das 5 horas da manhã.
4: Ô, Maurinho.
0: Oi.
4: Se eu tivesse ganhado esse prêmio, eu queria só a cachaça. 2 metros de linguiça eu ia te dar.
0: Você ia me dar?
4: Você merece. É. Ia dar pra você 2 metros de linguiça.
0: Boa, Lepo.
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0: Ô, vai. Kleber Kardec.
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0: Davi tá lá chorando porque não levou linguiça. É foda.
6: Ô, Maurinho, valeu, obrigado, viu? Nós agradecer. Meu, Ana Paula, Heitor e Lourenço.
0: Aí, ó.
6: A gente passa lá, obrigado.
0: Falou aí, ó, o áudio dele, ó. O áudio
7: linguiça
0: dele.
7: 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Quero ganhar esse prêmio, Maurinho.
0: Aí, ó, tá beleza. Ganhou. Valeu, gente, a todos aí, mais uma vez, um abração, fiquem com Deus, um ótimo restante de domingo. Juiz, gente, amanhã é folhinha preta.

é o time do Cruzeiro para esse amistoso com o Grêmio. É isso, 4 horas, 4 minutos aqui diretamente do Mané Garrincha. Eu quero ouvir o hino do Cruzeirão mais lindo.

0: camisa 81, Otávio. Na lateral direita, 12, William, capitão da equipe do Cruzeiro mais uma vez. Na zaga, 15, Fabrício Bruno. 34, Jonathan Jesus. E a camisa 27 é do Gabriel Rojas. Otávio, Will da Latera, Fabrício Bruno, Jonathan Jesus e o Rojas. No meio campo, 8, Matheus Henrique. Matheus Henrique, que tem passagens pelo Grêmio, hein? Será que vai ter lei do ex? No meio campo também, 11, Gerson. Camisa 10, Matheus Pereira. Mateuzinho, o Coringa, Gerson e o MP10. Na frente, camisa 7, Marquinhos. A 17 é do Sinisterra. 19, Caio Jorge. Eu falei de Marquinhos, Sinisterra e KJ. Faço cá imediatamente. É o que a nação celeste quer. 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Pedro Abílio.
1: Tá escalado o Cruzeiro cabuloso aqui na Itatiaia para enfrentar o Grêmio em amistoso, estádio Mané Garrincha em Brasília, na capital federal. Assim joga o time azul. 37 jogos em 2026, 18 vitórias, 9 empates, 10 derrotas, 53 gols fez, 41 sofreu. 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Do outro lado deste jogo, o Grêmio de Futebol Porto Alegrense. Vamos conferir a escalação e as informações sobre essa escalação. Rubem Júnior já trazia pra gente, é um Grêmio que busca reformulação, que busca mudar o seu caminho nesta temporada de 2026. Rubinho, tá escalado também o Grêmio, como é que joga o time do Luiz Castro, hein?
2: Então vamos lá, Pedro Abílio, para toda a audiência da Itatiaia, passando o tricolor gaúcho, a mesma formação que falávamos na programação da maior do Brasil e tendo algumas poucas, sim, mudanças pro jogo. Por exemplo, no gol vai o Gabriel Grando, Everton segue de férias depois de estar com a seleção do Brasil na Copa do Mundo. Tem também ali no ataque, havia toda uma dúvida se o Matheus Nascimento, né, recém contratado junto à equipe, ele que tinha, veio depois de uma dívida que o Botafogo tinha com o Grêmio, o Matheus Nascimento do Galaxy dos Estados Unidos, e ainda vai ficar aí pro decorrer do jogo, apostando no ataque em Amuzu, em Carlos Vinícius, que faz mais uma espetacular temporada, mantendo a boa média da sua carreira. Por exemplo, ele que soma no Grêmio uma média aí mais recente com 22 jogos e 20 gols marcados. Assim vamos lá, olha o Grêmio, é amistoso.

0: Alegrense. Tem para o gol Gabriel Grando, número 12. Passou pelo Cruzeiro, mas não atuou. Pela direita, Pavon, número 7. Ele mesmo, argentino, mas que anteriormente sempre atacante, agora faz o lado direito do Grêmio, que ainda conta com o Marcos Rocha como opção de banco. O meu campo tem o Gustavo Martins, número 6. Kahneman, aí meu amigo, é jogo pesado, número 4. Caio Paulista passou pelo Atlético, lateral pela esquerda, passou também pelo Palmeiras, número 38. O meu campo tem Juan Nardoni, número 5. O bom gringo Vila Sante, número 20. Gabriel Mec, número 37. Cruzeiro tem o Peck, o Grêmio tem o Mec. E fechando pelo meio, o TT, número 21. O ataque tem o Ganezamuzu, número 9. Ele que ao todo no Grêmio tem 58 jogos, com 12 gols marcados, ao lado do Carlos Vinícius. Passagens por vários clubes da Europa: Nápoles, Rio Ave, Mônaco, Benfica. Foi artilheiro do campeonato português em 2019, Tottenham, PSV, Fulham, Galatasaray. Então é esse Grêmio apostando no Carlos Vinícius, é o centroavante, incomoda muito, é o Grêmio definido, escalado pro domingaço da Itatiaia, informando Unimed BH.
1: Escalados os times aqui na Itatiaia, Grêmio nesta temporada de futebol brasileiro, até aqui Grêmio que vive uma temporada de título no Campeonato Gaúcho, 16º no Campeonato Brasileiro. 37 jogos, 15 vitórias, 12 empates, 10 derrotas, 54 gols feitos, 35 gols sofridos. Panorama da equipe gremista, com alguns números até parecidos, né, com números do Cruzeiro no geral desta temporada de 2026. 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Cruzeiro e Grêmio estão escalados, amistoso no Mané Garrincha, aqui na Itatiaia também.

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0: Dois amistosos de times da elite do futebol brasileiro acontecem neste momento. O Corinthians está jogando fora de casa, jogando contra o Cascavel do Paraná. Bola rolando a 9 minutos, placar de 0-0. Tá rolando também um amistoso do Fluminense contra o Bahia. Jogo bom, hein? Jogo no Maracanã acontecendo neste momento. Fluminense com boa parte dos seus titulares em campo. Temos aqui a escalação do Bahia um pouco mais alternativa, mas muitos jogadores importantes que vinham jogando também em campo. Equipes de Fluminense e Bahia empatam em 0-0 a 11 minutos da etapa inicial no Rio de Janeiro. Fabrício e Nath, começando com você, Nath. Tá aí a escalação do Cruzeiro trazida pelo Emerson Pancieri aqui na Itatiaia. A gente tem o William na direita, a gente tem o Gabriel Rojas voltando a atuar, mais minutos para ele, como você já previa, Nath. Marquinhos e Sinisterra, os escolhidos para formarem este ataque junto do Caio Jorge. Que você gostou e que você não gostou, Nath?
2: Ô Pedro, eu gostei da escalação. Acho que era importante que o Arthur Jorge já utilizasse hoje, né, os titulares. O Fabrício falava há pouco, no jogo lá contra o Defensor do Uruguai, time mais travado, a falta de ritmo de jogo pega muito, mas hoje, até pela proximidade do início, do reinício da temporada, era importante que Fabrício Bruno, Jonathan Jesus, né, esses caras voltassem, meio campo com Matheus Pereira e Gerson, o Caio Jorge tendo sequência. A fala do Caio Jorge, muito simbólica depois do último amistoso, né? Como é bom jogar sem dores. Então ele vinha sofrendo com isso, esses amistosos são importantes para ele soltar ainda mais essa musculatura, para ele recuperar melhor ainda o seu ritmo, para que ele volte voando, porque o Cruzeiro precisa muito dele. A gente já percebe que sem o Christian, o Arthur Jorge vai montar esse Cruzeiro com dois pontas, né? Um pelo lado direito, outro pelo lado esquerdo, jogadores para dar profundidade, mas para também explorar as diagonais, um jogo puxando ali para o lado, para buscar principalmente o Matheus Pereira em jogadas combinadas ali, um jogo mais associativo. Outra coisa que eu percebo, já desde o último amistoso, ele tentando recuperar o William, né? Hoje o William, inclusive, não só titular, como capitão desse time. Eu acho que o William deve estar treinando bem na Toca da Raposa. Precisou ficar ausente do time na reta final ali, antes da pausa para a Copa, cuidando do filhinho dele, né? E agora concentrado, focado com o time novamente. Ele vem ganhando novamente espaço com o Arthur Jorge. Acho que é muito clara a preocupação do Arthur Jorge e a ideia dele de recuperar o William. Vamos torcer para que faça um bom jogo, para que mostre consistência defensiva. O retorno do William, que não é um lateral de melhor valência defensiva, é um retorno que a gente vai ficar de olho, porque quem ajudava muito o William nos momentos em que ele passava aperto era justamente o Christian, né? Foi secretário do William em várias oportunidades, até porque era um cara com um físico invejável que percorria o campo inteiro. Agora, tendo no lugar do Christian um ponta de verdade, um jogador ofensivo, diminui-se a necessidade do William subir tanto e aumenta-se a responsabilidade dele defensiva, porque não vai ter sempre alguém ali pronto para acudi-lo. Então a gente vai ficar de olho nessa situação e o Matheus Henrique nesse meio campo, né? Cruzeiro vai fazer 6 jogos até a partida contra o Flamengo no dia 12, primeiro jogo das oitavas da Libertadores. São 4 jogos pelo Brasileirão e os 2 jogos da Copa do Brasil. mas me parece que o Arthur Jorge quer aproveitar esse período sem jogos para instituir o Matheus Henrique como um substituto do Romero até que esse substituto chegue, né? Principalmente pensando esse jogo contra o Flamengo em que o Romero está suspenso. Eu particularmente não gosto do Matheus Henrique como primeiro volante. Acho que a gente perde da melhor qualidade que ele tem, que é a condução de bola, que são os passes, a criatividade, a visão de jogo que ele tem. Mas no cenário atual é o melhor jogador para de fato ser recuado, até pelo papel de construção de jogo que o Romero faz e que o Matheus Henrique sabe fazer também. Então acho que está muito claro que o Arthur Jorge vem aproveitando esse momento de pausa para instituir de fato o Matheus Henrique nessa nova posição, visando principalmente o duelo contra o Flamengo. São os pontos, acho que de atenção nessa escalação do Cruzeiro hoje para a gente ficar mais de olho. E o Marquinhos, né, tendo oportunidade, mas acho que é uma questão de tempo para que o Gabriel Peck assuma esse lugar, viu, Pedro?
0: Pois é, vamos observar ao longo do jogo, né? Deve entrar, deve atuar por alguns minutos e deve ser importante para ele também começar a se ambientar. Quero te ouvir também, Fabrício. Guerreiro, o que que você gostou, o que que você não gostou dessa escalação trazida pelo Pancieri?
3: Ah, eu acho que falar dos zagueiros é chovendo molhado, né? A gente conhece bem essas águas, acho que merecidamente titular, prosado. Agora, quanto aos dois laterais, até o próprio Willian já se conhece bem. Agora, o Willian tá recebendo uma bela oportunidade aí pra ele se...
0: Capitão do time hoje.
3: Se reconectar de novo com o clube, né? Eu acho que ele passou na cabeça, de repente, dele sair, tem uns problemas pessoais. A gente via que não tava muito engajado com os objetivos do clube, da equipe, comprometimento, fazendo faltas necessárias, perdendo bola onde é que não tinha que perder. Eu acho que essa faixa de capitão, muitas vezes, ela traz essa responsabilidade, né? Uma vez aconteceu isso comigo, né? Eu era capitão e o treinador perguntou para mim, Adilson, na época, para quem você vai passar a faixa? E eu tinha outros jogadores na época que estavam jogando mais, né? Jonathan, tinham mais jogos pelo clube que mereciam ser capitão, até outros que já tinham mais liderança, o Anderson zagueiro, só porque eu precisava de um jogador para ele se conectar. Nosso camisa 10 na época não tava muito assim, tava meio, havia uns propósitos de fora, tal, ele não tinha muito comprometimento também com a parte da marcação, e aí eu sugeri de entregar a faixa para ele. E eu fiz isso, eu saí no segundo tempo, era programado jogar meio tempo e saí no início do segundo. Quando eu saí, eu fui lá e entreguei pro, não era a opção do treinador, tava, disso tinha outro capitão para que seria se eu sair. Só que com essa sugestão, ele meio que segurou, ele falou comigo e eu no segundo tempo eu entreguei a faixa para ele. E justamente para dar essa responsabilidade nessa cara. Ah, não vamos falar aqui para não.
0: Tá, beleza.
3: Eu falei que ele tá tão bem, também não. Mas assim, mudou a característica dele. O cara se sentiu útil, né? Se sentiu, pô, você é importante pra gente.
0: Como é que foi para você a primeira
3: esses
0: vez?
3: Jogadores
0: que te deram...
3: às vezes precisam, né, dessa, tem essa vaidadezinha, esse negócio.
0: Sim, não,
3: a faixa
0: é
3: de capitão, ela é sempre importante. Você vira uma referência. Vira uma referência, o Willian, por exemplo, ele tem uma característica, a principal função dele é marcar. Né? Agora só que ele ataca pra caramba, a característica dele, vai pra cima. Só que com essa faixa de capitão, de repente, fica mais exposto, tá? Que se você orientar, não vai mudar muito a característica do jogador. Falar a verdade é que a faixa de capitão não faz milagre com ninguém, mas você fica mais atento.
0: Hoje em dia tem esse negócio de conversar com o juiz, né? Só o capitão vai lá.
3: É, tem isso também, tem isso. Então, é uma responsa a mais aí que de repente mostra pra ele que ele é importante ele situar, né? Porque o Willian era bom jogador, né, cara? Chegou na seleção brasileira, fez um baita ano de 2024, por exemplo. Ano passado tava bem, daqui a pouco ele largou, chutou o balde, enfim, Tomás foi lá pro Sul, cantou indo do Internacional de Porto Alegre, não sei se já tava rolando sondagem, foi uma falta de respeito também, eu achei, com o torcedor tem mágoa por causa disso, entendeu? Eu tenho mágoa também, então você faz favor, vai diminuindo a nossa mágoa, entendeu? Eu juro que se você continuar a jogar bem, eu já esqueço, eu perdoo todo mundo, eu quero perdoar todo mundo, o Pedabilho, quero perdoar todo mundo, a mágoa só faz mal pra gente.
0: E o Marquinhos?
3: Agora o Marquinhos também, né? Outro que tá tendo uma baita de uma chance aí pra provar, né? Por que que ele tá aqui? Porque não provou até hoje. Não provou porque que foi comprado, não entendi nada essa compra do Marquinhos, né? Veio, não jogou bem, ele roubava mais bola do que atacava, teve um jogo aí que só que ele foi importante pra caramba, que ele conseguiu uns 3 escanteios lá seguido, E não faz, cara. Então é, quem sabe? Quem sabe o Arthur Jorge não recupera esse jogador, Pedro? E aí a gente ganha mais uma contratação, né? Porque ele tem potencial. Mostrou isso, mostrou aqui, mostrou no Arsenal, mostrou no Fluminense, mas aqui não mostrou. Não mostrou por quê? O Marquinhos ser contratado, por que, sabe? Então, de repente, será que o Arthur Jorge conseguiu recuperar esse jogador? Vamos aguardar e vamos torcer. Agora, com essa escalação, me preocupa um pouco mais esses dois laterais, porque no outro jogo, cara, o William tava cruzando, o Rojas tava chegando na área, cara. Então, isso aí, como a Nath falou, hoje não vai ter o Christian pra cuidar ali, pra ajudar. Então, mais atenção ainda pra quê? Matheus Henrique e Gerson. Vai aumentar a função também desses jogadores na parte defensiva.
0: 4:21 em 39 minutos, é a bola rolando na Itatiaia, é futebol de domingo na Itatiaia, tá voltando, futebol brasileiro tá aí. Bola vai rolar para Cruzeiro e Grêmio nesse jogão amistoso que a Itatiaia transmite. Belo Horizonte, Prefeitura do Povo, aqui o trabalho não para, tá rolando também a bola neste domingo para os jogos do Campeonato Mineiro do módulo 2. Estão rolando partidas da última rodada na fase classificatória nesse momento. Poço de Caldas, a Caldense vai perdendo para o Uberaba, placar de 2-1. Segundo tempo de bola rolando. Também para Aimorés e Democrata de Sete Lagoas, 2-1 para o Democrata de Sete Lagoas, dois gols do Marcelo Marçola. Para o Democrata, o gol do Gilvan para o Aimorés. Em Itabira, Valério e Vila Nova estão empatando em 0-0. Lá em Divinópolis, o Boa vai vencendo por 4-1 o Guarani. Patrick, Dudu Albaceta, Juan Carlos e de novo o Patrick para o Boa. E no início do segundo tempo, a reação do Guarani, o gol do desconto por enquanto com o Pedrinho. E o Mamoré vai vencendo em casa o Patrocinense, placar de 1-0, gol do Ian Augusto. Com imagens, a Itatiaia está transmitindo neste momento, narração de Enio Lima com Fabrício Calazans e Vinícius Andrade, aqui do lado, na live ao lado, neste mesmo Itatiaia Esporte. Olha aí, ó, o pessoal tá dividindo a tela, quem tá no YouTube tá vendo com a gente. Início do segundo tempo, lá em Itabira, Vila de branco, shorts e meias vermelhas, Valério de vermelho, shorts e meias brancas, Valério Doce e Vila de Nova Lima com o garoto que marcou, agora com imagens no Itatiaia Esportes, vem com a gente. Por falar no nosso canal no YouTube, por falar no Itatiaia Esporte, quero a sua inscrição, quero o seu like, hein? Quero a sua participação, 600 likes, já chegamos. Agora a meta é a seguinte, 40 minutinhos pra gente entregar pra narração do Piquetito com 1000 likes.
3: Ó, 601 deu agora.
0: Já tá, 601. Já tá aumentando. Já tá é o seu like aí, né, seu safado?
3: Eu tinha dado like. Eu adoro esse número.
0: Você não tinha dado like ainda,
3: né? Tava esperando chegar o 601. 600 vai me dar o 601.
0: Vou falar na. Esse Fabrício Guerreiro, 4:23. Deixa aí seu like também. Vem com a gente que a meta é essa: é entregar pro Pique com 1000 likes. Pra gente começar a conversar aqui no Itatiaia Esportes hoje. Sindeac, o sindicato que é a cara do trabalhador, manda sua participação aí. Tô vendo aqui o Márcio Ramos participando com a gente. Geralda Ferreira também tá por aqui. O Márcio falando sobre o goleiro Cássio. O Fábio Leonardo também tá participando aqui. O Hudson e toda a galera que tá mandando mensagem pra gente aqui no Itatiaia Esporte. Continue participando, continue mandando o seu recado aqui na Itatiaia. Cruzeiro escalado, Grêmio também escalado. A arbitragem do jogo em Brasília, você confere agora. 4:24. É o Pedro Alves de Oliveira, árbitro lá do Distrito Federal. Pedro Alves de Oliveira apita. Lucas Costa Modesto e Lei Souza Silva são os assistentes e o quarto árbitro, o Matheus de Moraes Silva. Portanto, a cargo do Pedro Alves de Oliveira, do Distrito Federal. Arbitragem para este Cruzeiro e Grêmio. 4:24, jornada esportiva do Cruzeiro. Cruzeiro e Grêmio, é mais um amistoso do Cruzeirão cabuloso com a jornada esportiva da Itatiaia lado a lado.

0: para conferir mais informações deste Cruzeiro, mais detalhes, jogadores que estão à disposição também do técnico Arthur Jorge e mais do clima, do ambiente aí antes de a bola rolar. Emerson Pancieri.
1: Ô Pedro, o que dá para destacar, viu, Abelho? É um clima bem legal. Agora tá tocando Legião Urbana, acho que você gosta, você que é da turma do rock aí. O Legião Urbana sempre tem um...
2: Gosto.
1: Tem um espaço no nosso coração, né? Você aqui
2: é
1: um
2: daí,
1: pouquinho,
2: né,
1: mais novo que o Pancieri. Isso aí na época que era da escola, ó. Tá tocando aqui. Legião Urbana é muito legal, né? Acho que tem muito tudo a ver com Brasília, né? Tem tudo a ver com a capital federal, onde o Legião começou a sua história, né? Renato Russo e a galera toda do Legião Urbana. Então o torcedor vem chegando, vem marcando aqui a presença no estádio Mané Garrincha. E deixa eu trazer pra você, ô Pedro, esse banco do Cruzeiro, as opções do técnico Arthur Jorge pra hoje. Tem o Marcelo Heráclito pro gol. Pra lateral direita tem o Cauã Moraes, também pra lateral direita tem o Fagner. Pra zaga tem o João Marcelo, o Vidalba. O Vidalba, há um trabalho de renovação de contrato do Vidalba. Sei que recentemente bateu o interesse aí do Racing, querendo contar com o jogador, mesmo ele tendo uma história no Independente, o Racing bateu a porta. A situação não evoluiu, não. Então o Cruzeiro tem aí essa ideia de renovar com o Vidalba. O Kelvin, zagueiro que renovou recentemente até 2029, zagueiro cria da Toque. Eu vi um treino do Kelvin, até o Fabrício estava com a gente nessa atividade aberta à imprensa na semana passada. Kelvin com muita personalidade. No meio-campo, Lucas Romero, Lucas Silva, e aí pro ataque, Bruno Rodrigues, Kaique Kenji recuperado do desconforto que o tirou do jogo passado, amistoso com o defensor. Chama a atenção de Wanderson, relacionado também com Gabriel Peck, sendo a novidade. Novidade nesse time do Cruzeiro que veio aqui para Brasília. O jogador fez 4 treinos. Ontem foi a 4ª atividade com os companheiros. Deve ter pelo menos 20 minutos dentro da partida. E o Chico da Costa, que foi relacionado também. Mas continua a tendência do Chico da Costa deixar o Cruzeiro. O Chico da Costa, no primeiro momento, ele foi sondado pelo Remo. Ele chegou a ser sondado pelo Vitória. Vitória, inclusive, que também anunciou o Supermercados BH, né? Também patrocinador do Vitória. Vitória demonstrou interesse pelo Chico da Costa, não avançou. Pode ser que chegue alguma coisa de fora. Talvez Oriente Médio, algo do tipo. Mas a turma que cuida do Chico da Costa está trabalhando, né? Para tentar buscar um time também para esse atleta. Tem contrato com o Cruzeiro, mas de fato é um atleta que perdeu um pouco de cartaz com a chegada do técnico Arthur Jorge. 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
0: Bons nomes à disposição e boas informações pra gente repercutir já já com a Nath e com o Fabrício também. 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SPANF 2093 de 2024, este é o pré-jogo em nome de KTO aqui na Itatiaia para Cruzeiro e Grêmio. Jogo amistoso, se é que existe amistoso entre Cruzeiro e Grêmio. 4:28, traz mais informações deste Grêmio pra gente aí, Rubem Júnior.
3: Trago sim, Pedro, pra toda a audiência da Itatiaia. O Grêmio que aposta está no banco de reservas, algo que pode mudar pelo menos um pouco do cenário ruim que teve o Grêmio neste primeiro semestre. Trata-se do Matheus Nascimento, centroavante, 22 anos, pertencia ao Botafogo, estava no Los Angeles Galaxy dos Estados Unidos. Ele que acabou entrando numa negociação para o Grêmio, já que o Botafogo devia ao Grêmio pela contratação do Nathan Fernandes e também pelo cuiabano. Por lá no clube norte-americano, o Matheus Nascimento marcou 38 gols. Ele que estava perdendo, né, espaço, ainda tenta reconquistar ainda o seu melhor futebol. Então fica como uma boa opção aí para etapa complementar, que não conta como também alternativa no banco para uma possível entrada no segundo tempo, Bright White. Ele que está no time do Grêmio e remando contra a maré, porque convive com muitos problemas de lesão. Ele ao todo tem 69 jogos pela seleção da Dinamarca, marcou 10 gols, jogou Copa do Mundo, mas agora a parte física vem pesando para o Bright White. Outro nome que reencontra o Cruzeiro hoje, além aí do Gabriel Grando, que passou pela toca, é o Wagner Leonardo. Um momento em que o torcedor esquece e coloca na gaveta, porque foi a disputa da Série B. Ele fez 6 jogos. Wagner Leonardo como opção é o time do Grêmio, tenta arrumar a casa depois, né, de um início ruim do ano. Contratou o técnico Luiz Castro, português, em dezembro de 2025, e neste ano vem remando, vem tendo muitas dificuldades para arrumar a casa. Começou bem, né, com o título do Campeonato Gaúcho, depois não teve o mesmo bom desempenho na Copa Sul-Americana, chegando aos playoffs, inclusive vai disputar, né, os playoffs da competição. É esse time do Grêmio que tem ainda a Copa do Brasil como uma alternativa para levantar uma grana e resolver os seus problemas financeiros, que não são poucos. Lembrando o Grêmio que encara na Copa do Brasil o Mirassol na fase oitavas de final, primeiro jogo marcado para o dia 2 de agosto. Pela Copa Sul-Americana, playoffs, enfrenta o Bolívar no dia 23 de julho. É o calendário do Grêmio que tem ainda, contudo, a luta contra o rebaixamento para a Série B do Campeonato Brasileiro. Tá certo, Pedro, informando o Banco Mercantil.
0: Tá certo, Rubem Júnior, com todos os detalhes do Grêmio. Faltam 28 minutos pro fim da nossa contagem regressiva. Mané Garrincha em Brasília. A bola vai rolar, o Piquitito dá um recado aqui na Itatiaia. Ô, Nath, o Panciere trouxe pra gente essa situação do Chico da Costa. Quero te ouvir pra saber se você e o Fabrício, começando contigo, ainda enxergam um futuro pro Chico da Costa de alguma maneira no Cruzeiro. Ainda tem jeito, Nath?
2: Ô Pedro, sendo bem sincera, eu acho que não. Assim, um jogador que não conseguiu corresponder com o que se esperava dele, que seria mesmo um jogador de contexto, de segundo tempo, né? Um cara para pesar a área, o jogo aéreo forte. Imaginava-se o Chico da Costa sendo útil nessas oportunidades, nesses momentos, né? Um centroavante com uma característica diferente dos outros jogadores que o Cruzeiro já tem. O Caio Jorge, por exemplo, é um atacante que tem mobilidade. O Chico da Costa é um centroavante de mais posicionamento, mas ele não conseguiu corresponder, né? E acho que o Cruzeiro não pode ter no seu plantel jogadores que o treinador não tem confiança de utilizar. E claramente o Arthur Jorge não confia muito no Chico da Costa, até pelo que ele rendeu antes mesmo da chegada do Arthur Jorge, ainda com o técnico Tite. Então acho que o Cruzeiro tem que buscar mesmo caminho para esses atletas, até para de alguma forma abrir espaço para a chegada de outros atletas que possam ajudar mais no decorrer aí desse ano, viu?
0: Porque fica, né, Fabrício, a sensação de que peças para o ataque, especialmente para a vaga do Caio Jorge, estão entre as principais lacunas desse elenco atual do Cruzeiro, né?
4: Entrou o Neyser, né? Mas o Neyser, assim, tem dificuldade enorme para fazer.
0: Ainda
4: gol.
0: Amadurecendo, né?
4: Tem dificuldade, cara. Eu não insistiria muito mais no Chico da Costa. Eu acho que eu daria chance, cara, pra um baita de um atacante que tem na categoria de base, vem mostrando isso a todo o campeonato. Cara de com perfilzão alto, sabe? Esse perfil que agora é a grande estrela que foi na Copa agora, que é o Haaland, sabe? Esse cara de referência. É o Juan Índio, cara. Cara, ele faz gol na base tudo quanto é jeito. Direita, esquerda, ele recompõe, ele cruzou na área e ganha de cabeça. Eu não sei porque que esse menino não tem oportunidade. Aliás, senti falta hoje, falar a verdade, de um jogo amistoso dos meninos à base. O Felipe Moraes mostrou que merecia mais uma chance, foi muito bem. A gente tem que valorizar, sabe, esses meninos da base aí. O próprio Papi também, eu gostaria de ver muito, apesar da idade, pode pôr que joga. O jogador vem mostrando aí nas categorias de base, principalmente da seleção brasileira, vem jogando muito bem, tem personalidade. Eu acompanhei o treino lá nesse dia que abriram lá na toca, sabe? Eu vi treinando bem. Eu acho que eu senti falta hoje. Eu achei que esses meninos poderiam ter mais uma chance.
0: Concordo demais com você, Fabrício. E é aquela história, né? Parece estar escondendo a molecada do futebol do exterior, de outros mercados. é, dos próprios empresários, não, esse menino tá jogando bem, tá aparecendo, vamos valorizar aí, vamos subir a multa, vamos subir o salário, vamos fazer alguma coisa nesse sentido. Mas não adianta, o futebol é feito dessa garotada, né, cara?
4: Ah, se coloca pra jogar e faz valorizar, faz o contrato, renova, segura nesse jeito, porque você deixa de evoluir o menino. O menino só vai evoluir, Pedro, o jogador só evolui quando tá jogando ali, cara. E aí, o futebol profissional é diferente. E esse era um momento bom. Hoje é um jogo grande, amistoso, mas é contra o Grêmio pressionado. Vai influenciar demais aí esse resultado, principalmente pro Grêmio, acho que pro Cruzeiro nem tanto. Mas eu acho que mais pro Grêmio, vem pressionado, não tem moleza, seria um bom teste aí pra esses meninos já jogar num grande estádio aí, né, que é do Brasil aí, que o pessoal usa também. Seria uma baita oportunidade pra eles e valorizar, né, valorizar os meninos jogando, não tem a ficar escondendo, que você deixa de evoluir. Se o menino para de evoluir, chega uma hora que esses meninos da base, ali tá tudo muito fácil, aí ele deixa de evoluir, daqui a pouco, se você não tomar cuidado, ele fica igual a todo mundo. Ele era diferenciado, mas ele parou de evoluir, porque o diferencial desses meninos é a evolução rápida. É você ver um menino de 17, 18 anos, um profissional. Esse é a grande evolução, porque se deixar ele ali, ele sendo desmotivado, tá muito fácil jogar pra ele, tá cômodo, ele deixa de passar do limite, deixa de chegar em objetivos maiores e acaba estacionando.
0: Não é o que o Cruzeiro, Pedro, espera dessa garotada. Fala, Nath.
2: Deixa eu só aproveitar aqui para fazer uma observação. O Cruzeiro tá finalizando o seu aquecimento e neste momento faz um treino aqui, né? Um aquecimento específico de jogada aérea defensiva. Tem um membro da comissão técnica do Arthur Jorge. Primeiro ele estava cobrando escanteios, agora ele está cobrando faltas ali próxima à entrada da área, com os jogadores do Cruzeiro defendendo. Aí você observa daqui de cima os laterais, os dois zagueiros, os meio-campistas, Gerson e Matheus Henrique. Até o Matheus Pereira participa também, ele fica mais próximo do homem da cobrança. Mas é uma atividade interessante, né? A gente vem acompanhando cada vez mais, na Copa do Mundo, inclusive, jogos sendo decidido na bola parada, na jogada aérea. Cruzeiro vai enfrentar hoje, por exemplo, um Grêmio, que é um time forte nesse sentido. Vai enfrentar um Flamengo daqui a pouco na Copa Libertadores, que é um time forte também na jogada aérea. Então achei interessante aqui, me chamou a atenção esse aquecimento específico que o Cruzeiro estava fazendo, finalizou neste momento, para defender tanto cobranças de falta, bolas jogadas, alçadas na área, como também cobranças de escanteio, viu?
0: É o momento em que a Nath fica lá de olho também para observar quem tá em qual posição, quem vai marcar qual jogador, quem tá na sobra. É isso. 4:37 é o clima de jogo aqui na Itatiaia. Pansi,
1: deixa eu só trazer uma informação, porque tem muita gente, até o Fabrício falou da molecada, né? Os crias da toca, né? Os jovens do Cruzeiro. O Cruzeiro tem um jogo importante contra o Vasco na terça-feira no sub-20. Então essa turma, né, a Juan Gabriel, essa galera tá empenhada para esse jogo também, né? O jogo do Vasco, o Cruzeiro venceu a primeira partida por 1-0 e agora tem o jogo da volta no sub-20. Então os jogadores eles estão treinando no time principal, estão fazendo essas atividades no time principal. Inclusive ontem teve um jogo treino na Toca da Raposa com a presença dessa meninada, né? Os crias da Toca participaram desse confronto, né? Desse amistoso, nesse jogo treino, dessa movimentação, como queira, na verdade, é amistoso é aqui, desse jogo treino que teve ontem na Toca, né? Do time principal com o time sub-20, Cruzeiro que abriu vantagem, como eu disse, nesse jogo primeiro, diante do Vasco, nas quartas de final do Campeonato Brasileiro Sub-20. Então, essa galera vai disputar a partida de terça-feira, né? Então tem esse confronto de terça-feira às 3 horas no São Januário, no estádio São Januário, no Rio de Janeiro. Por isso, não estão aqui, estão com o Mairon, né? E o Papi tá com a seleção brasileira. Então, por isso, a ausência desses meninos que vêm ganhando essa oportunidade, mas só pra gente também trazer esse ponto importante, que não estão presentes aqui no Mané Garrincha por conta de um compromisso na categoria também, que o Cruzeiro quer avançar, que o Cruzeiro quer chegar à fase semifinal do Campeonato Brasileiro Sub-20, viu, Pedro Abelho?
0: Boa, Pansi, 4:39, 21 minutos, e a bola vai rolar no Mané Garrincha para Cruzeiro e Grêmio em amistoso, que você confere com o Piquetito aqui na Itatiaia. 40 minutos do primeiro tempo no Maracanã. Placar de 0 pro Fluminense, 0 também pro Bahia. 37 do primeiro tempo, Corinthians e Cascavel também estão empatando no placar de 0-0. 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Deixa eu destacar aqui também Copa do Mundo. Bola rolando com os jogos de semifinais definidos e a Itatiaia levando a cobertura para você, para todos os detalhes da nossa cobertura de Copa do Mundo e para dois grandes jogos que teremos pela frente. Vamos começar pela terça-feira. Terça-feira a bola rola para a primeira partida de semifinal em Dallas, nos Estados Unidos. Narração de Hugo Sérgio, com João Vitor Cirilo, com Thiago Reis, com os comentários de Edu Panzi. Você vai conferir aqui na Itatiaia, partida entre França e Espanha, 16h a bola rola. Nossa transmissão começa após o chamada geral às 15h30. Programação diferente também para nossa quarta-feira de futebol aqui na Itatiaia. Mesmo esquema, 15h30 depois do chamada geral, com Hugo Sérgio, com João Vitor Cirilo, com Thiago Reis, com João Vitor Xavier, com Edu Panzi. A transmissão da Rádio de Minas para o jogo das 16h, Atlanta, Mercedes-Benz Stadium, para a Inglaterra e Argentina. Ô Nath, quem vai jogar a final da Copa do Mundo no fim de semana que vem, hein, Fiuza?
2: É, Pedro, nós teremos dois grandes jogos de semifinais, né? Porque quatro campeões do mundo, times cada um com a sua maneira de jogar, né? Eu acho que de um lado, o confronto entre França e Espanha vai ser um confronto mais técnico, um confronto do futebol mais bonito que a gente viu até agora nessa Copa do Mundo, especialmente pela França. Do outro lado, um confronto entre França e Inglaterra, que eu acho que vai contar muito também a parte emocional, sabe? Essa vivência, essa entrega, essa luta, essa raça. São dois times que têm demonstrado muito isso ao longo da Copa do Mundo até aqui, né? A Argentina, um time extremamente resiliente. A Inglaterra também já passou por poucas e boas, mas um time que não desiste, que tá muito fechado nesse propósito de voltar a ser campeão do mundo. Então, acho que teremos bons embates. Eu acho que a Inglaterra chega com mais repertório do que a Argentina. A Argentina, quando o jogo por dentro ali com o Messi não funciona, é uma Argentina que sofre, é uma Argentina muito cansada também, né? A Inglaterra disputou agora a prorrogação contra a Noruega, mas nos outros jogos não. A Argentina vem de 3 prorrogações seguidas. Eu acho que isso pode pesar também contra. Do outro lado, eu acho que vai ser um jogão de muitos gols. O último encontro entre eles valendo o título, né, na Liga das Nações, foi 5-4. Aliás, foi semifinal, né? 5-4 para a Espanha. Acho que isso já é um prelúdio aí do que nós vamos acompanhar. Mas acho que teremos França e Inglaterra na final do dia 19, viu?
0: Aqui no YouTube da Itatiaia, o Evaldo tá falando em Espanha e Inglaterra, dizendo que o Harry Kane vai destruir a seleção da Argentina. Sei não, hein? Ó, faltando pouco mais de 200 likes aqui pra gente chegar no 1000, hein? Vamos lá, Itatiaia Esporte, bora lá, vai lá, bora do mutirão de like aí, deixa a sua final da Copa do Mundo aí também pra gente ler aqui e aproveita e manda pra gente onde você está participando dessa jornada esportiva da Itatiaia. Domingo que vem, final lá em Nova York, Nova Jersey, Fabrício Guerreiro, quem é que vai estar nessa decisão? Tá gostando da Copa, Fabrício?
5: Tô adorando, muito bom jogo.
0: Vai dando a saudade já, né?
5: Vai dar um vazio quando não tem jogo, né? Chega em casa agora, eu tô caçando série pra assistir, fazia tempo que não assistia série. Durante a Copa era só jogo. Cara, eu vou falar pra você, eu achava meio esquisito esse negócio, achei que ia ter umas peladas, sabe? Jogo ruim, jogador com as seleções que iam entrar ali e tomar porrada tudo quanto é jeito, mas não, cara, foi tudo equilibrado, já tô torcendo pra que seja 60 seleções na próxima, vai, coloca todo mundo aí, deixa que tem esse tanto de jogo bom que a gente tá vendo, né? Achei muito bacana. Agora eu vou falar pra você, eu não quero que a Argentina chegue mais nem a palma. O time lazarento, como joga bem, velho.
0: Não tem.
5: Cara, uma raça, não desiste. Pô, velho, mas que raiva que dá, viu? E o Messi, né? Joga demais, né?
0: Nem nos pênaltis eles deixam chegar, né?
5: Não, nem nos pênaltis, cara. É impressionante, mas eu tô torcendo muito pra Inglaterra chegar junto com a França, fazer essa final. E a França tá jogando bola demais, né?
0: Muita.
5: Quando acaba o jogo da França, eu falo, ah, mas já acabou, velho. Pô, a França que poderia tá indo pra prorrogação, não vai, né, velho?
0: É.
5: A França, pô, joga 2 horas seguidas. Como é bom ver time bom jogar, Pedro. Eu tô encantado com o futebol da França, mas tudo pode acontecer nesse jogo. São estratégias, é jogo único, a parada tá muito equilibrada, principalmente nessa semifinal aí.
0: O Adelson de Jesus dizendo que a final vai ser entre Inglaterra e Espanha. José Maria dizendo que vai ser Espanha e Argentina. É, Argentina e França não tem como. É o Gregório também participando com a gente por aqui. Deixa eu mandar um abraço lá em Malacacheta, Minas Gerais, ligado na Itatiaia, tá ligado com a gente lá, Malaca Online. Também o José Gonçalves, aliás, o José Gonzaga Batista, dizendo Argentina e França. Mais um com França e Argentina aqui. França campeã, é a aposta do Zé Marcos Felipe, participando aqui no Itatiaia Esporte. Não esquece o like não, hein, gente? 800 já chegamos. Agora mais 200 para entregar pro Piquitito com 1000 likes. Por falar no poeta dos estádios, você que tá no YouTube, tá assistindo o Piquitito lá ao lado da, da Nath Fiuza, já observando o campo, já com a voz aquecida, já se inspirando para quando saírem os gols do Cruzeiro. Eu quero saber, Pique, o que é que veio na bagagem do Piquitito da Copa do Mundo? O que é que você traz dessa Copa do Mundo em termos de futebol, em termos dessa comunhão que a gente viveu lá no Mundial, Pique? E como é que tá a sua expectativa pro segundo semestre, que vai ser Copa do Mundo pro Cruzeirense, Piquitito? Um abraço, boa tarde.
1: Boa tarde, Pedro, um abraço para você. Um abraço ao querido Fabrício, saudade do meu guerreiro.
5: Eu também, Pique. Tá bem, tamo que você junto. Voltou.
1: Tamo junto com a Nath aqui em Brasília, com o Pance, com o Arson, muita saudade. Eu trago na bagagem, além de ver uma Copa diferente de todas que a gente já tinha visto, com 48 países, eu trago na bagagem a coisa de que o nosso planeta tem que estar cada vez mais juntos. Somos nós e somos todos iguais. E é o esporte, o futebol, aquele que mobiliza o planeta todo. Todo evento esportivo é muito bom, é ótimo. Mas a Copa do Mundo, ela mexe com o planeta todo, até com os ETs. Por exemplo, mexer com Pelé, mexer com Maradona, e mexe hoje com quem? Com Lionel Messi. São os ETs que amam o futebol, são esses gênios. Uma Copa de belíssimos gols, de belíssimas partidas, de partidas emocionantes. Emocionantes as partidas que nós acompanhamos, a Itatiaia acompanhando esses jogos, todos em loco, levando a emoção de cada jogada, de cada lance. É uma Copa do Mundo, a experiência de uma vida, de conhecer novas pessoas. Por exemplo, eu fiquei com base em Miami, conheci muitos cubanos, nicaragüenses, cabo-verdianos. Eu tive o privilégio de narrar o jogo de Argentina e Cabo Verde ao lado de Moisés Évora, narrador há mais de 45 anos na rádio Cabo Verde. Ele chorava ao final do jogo e a gente chorava também. O que Cabo Verde fez na Copa do Mundo é algo que todo mundo vai levar para o resto da vida. E a gente pôde acompanhar aquilo em loco. Um país, um arquipélago de apenas 525 mil habitantes. Esse arquipélago mexeu com o mundo. O mundo teve a sua pulsação ali, a pulsação da gente, porque a pulsação da gente é o coração do mundo. Copa do Mundo mexe com o coração de todos nós. Trago na bagagem que tem que ter cada vez mais amor e muita paz na vida.
0: É isso, Pique, com certeza a gente traz tudo isso. Agora me conta, sua expectativa, me responda a primeira pergunta que eu fiz nessa jornada esportiva. Existe por acaso amistoso entre Cruzeiro e Grêmio, Piquitito?
1: Ah, é muito difícil, você vê de um lado tem um Kahneman. Você acha que o Kahneman vai em rachão? Se tivesse o Fabrício do outro lado, você acha que os dois, Kahneman de um lado e o Fabrício Guerreiro do outro, você acha que vai ter rachão? Tá tudo bem, tudo legal? Que nada.
5: Todo mundo quer ganhar, né, Pique? Rapaz, eu só ficava devagar quando os caras deixavam ganhar, mas eu acho que não encontrei nenhum jogo assim, viu?
1: Então, você vai ter então o Kahneman. Do outro lado você vai ter o Caio Jorge. Você acha que
6: O Caju não quer fazer um belo gol em cima dele? E você acha que o Kahneman vai afinar pro Caio Jorge? Tem amistoso, nada. Agora, me parece que esses dois que vão entrar em campo, esses dois times, né, Nath? E amigos e amigas da Itatiaia, no segundo tempo vai mudar tudo, né? Então vamos esperar os primeiros 45 minutos de um grande jogo. E tem rivalidade, sim. Tem rivalidade. Agora é impressionante que a Nath citou aqui como que prevalece no Cruzeiro é a cor azul, também na do Grêmio. A gente tem um estádio com as cadeiras vermelhas aqui. E nós temos só azul e branco. Então, nesse ponto, tá empatado, viu, Abílio?
0: É, boa. Piquitito em 10 minutos, narra Cruzeiro e Grêmio, aqui na Itatiaia. Emerson Pansieri, mais do Cruzeiro, com personagem novo, com cara nova na toca, Pansi.
1: Abílio, você lembra do Lúcio? Ô, Fabrício, o Lúcio já te treinou, Fabrição?
5: Pô, fechou, me levou pro Corinthians em 2001, ele que me contratou.
1: Como é que ele falava lá pros atacantes? Dá um rabisco, não era isso?
5: Quer rabiscar, cara. Quer rabiscar, baralho.
1: Então, o Cruzeiro trouxe um jogador, tem aí, ó, já o aval do próprio Fabrição, nosso volante, falando sobre esse jeito dele jogar. Eu só me lembro do professor Vanderlei Luxemburgo falando do rabisco. O Gabriel Peck é a novidade, é a cara nova nesse Cruzeiro, e ele falou da importância do técnico Arthur Jorge nessa negociação dele para acertar com o Cruzeiro. Vamos ouvir.
7: Sem dúvidas, ele foi muito importante nesse caso, na negociação. Como eu falei, né, eu acho que foi um conjunto, e isso foi muito legal, porque juntou a torcida, juntou os diretores e juntou, para mim também, que é muito importante, o treinador. Ele me fez uma chamada, ele me ligou algumas vezes, falou do projeto, falou de como jogava. Eu também já acompanhava o Cruzeiro, eu gosto de assistir jogos, então isso facilitou bastante. E ele também falando como joga, como ele gosta do jogo, e também como os pontas, né, que é a minha posição, evolui com ele, com o trabalho dele. Então eu acho que isso pesou, sim, também na minha escolha para vir para cá.
1: Outro assunto com o Peck, essa volta, né, pro futebol brasileiro. Ele já falou que um do peso na balança foi o Arthur Jorge, né, o que ele colocou como uma situação importante. Ele também falou desse retorno com mais detalhes e enalteceu também o tamanho do Cruzeirão, né, Peck?
7: Fico muito feliz, sabe, porque eu acho que todo jogador, ele gosta de jogar. Então eu tava com saudade disso, dessa pressão, desse futebol brasileiro, dessa paixão e desses jogos grandes que tem na Libertadores, no Brasileirão, na Copa do Brasil. E isso também foi algo que pesou, assim, na minha escolha, porque o Cruzeiro sempre é um clube grande, sempre tá disputando as melhores competições, e não só disputando, né, ele entra para ganhar. Então eu tô muito feliz e espero que eu tenha sucesso aqui e ganhe títulos com essa camisa.
1: O Peck também falou das características, né, para ajudar o Cruzeiro dentro de campo na sequência das partidas.
7: O que eu posso falar de mim é que eu sou um jogador que hoje se encontra mais maduro, como eu falei, um jogador que busca a todo tempo atacar o espaço, a todo tempo tá perto do gol, finalizando, terminando a jogada. É um jogador que define também as jogadas e que ajuda também o grupo. Mas é o que eu falei, eu chego com muita humildade, respeitando o processo, respeitando todos os meus companheiros. Quero também aqui agradecer aos meus companheiros, porque desde que eu cheguei, todos estavam ali dispostos a me ajudar. Então eu acho que isso faz diferença, e eu confesso que eu tava com saudade desse ambiente do vestiário brasileiro, que todo mundo brinca um com o outro, zoa, e isso é muito legal no futebol, isso torna o futebol prazeroso também. Então eu fico muito feliz, e eu creio que com essa confiança por todos, eu acho que vai fazer eu me adaptar o quanto antes e poder render o que eu tenho que render dentro de campo.
1: Esse então, Gabriel Peck, na fala também dessa felicidade, né, dessa alegria, Pedro Abílio, de voltar ao futebol brasileiro. Todo mundo lembra do Peck, Abílio, na época do Vasco, na época que o Cruzeiro estava vivenciando aquela situação difícil também de Série B, que passou logo também, graças a Deus, mas depois o Vasco subiu e teve outros jogos com o Cruzeiro, e o Peck foi ficando mais velho, foi ficando mais maduro. Foi um jogador que chegou à Liga Norte-Americana, optou pela Liga Norte-Americana. O Arthur Jorge tentou levar o Peck pro Al-Rayyan, mas conseguiu, nesse esforço também da diretoria, de buscar talvez uma reposição pro Christian, não sei, aí é assunto pra Fabrício, pra Nath, pra Piquitito, só uma interrogação, uma ideia, talvez isso vai acontecer nessa equipe do Cruzeiro, mas certo é que é um jogador que deve ter, como eu disse no início ali da nossa transmissão, pelo menos uma janela aí de 20 minutos nesse amistoso de hoje, Abelha.
4: E essa expectativa de 20 minutos, você quer ver onde, hein, Fabrício? Você quer ver em que posição, no lugar de quem, de repente? O que você tá imaginando aí pra essa estreia do PEC?
8: Lugar do Marquinhos, eu queria ver onde ele tava jogando, onde eu acho que ele rende melhor, onde é que ele falou que se adaptou, que ele cresceu, evoluiu. O moleque tem qualidade, né? Pode cortar pra dentro, pé trocado na direita. Ele tem característica também de meia, né? Pra você, pra quebrar a linha, pra achar o Caio Jorge. Cara, eu acho que vai ser muito interessante. Tem tudo pra dar bom ele ali, junto com o Matheus Pereira também, junto com o Caio Jorge. É um excelente jogador, né? Além de tudo, a gente conheceu um pouco mais dele na entrevista. A gente vê que é um menino de coração bom, um menino do bem, sabe? Tá querendo evoluir na carreira, que veio pra cá pra disputar a Grande X, principalmente a Libertadores. Tá encantado com o Cruzeiro, né? Com a estrutura que ele encontrou no Cruzeiro. Enfim, é até um moleque aí pra se pensar de repente num ciclo de seleção brasileira. É, tem tudo, tem todas essas opções aí. Agora tem que focar, né? E mostrar o principal aí dentro das quatro linhas.
4: Você também, Nath, está imaginando na vaga do Marquinhos ali para esses 20 minutos, quem sabe, para fechar o jogo, o Gabriel Peck?
2: Sim, eu concordo com o Fabrício, acho que é por ali, né? O Gabriel Peck tem essa característica de ser um canhoto que joga aberto pela direita, então ele usa esse pé trocado, ele explora essa diagonal, né? É, às vezes ele vai usar mais esse espaço do campo e vai dar justamente o corredor pro William, que a gente sabe que é um lateral que apoia muito também, né? A gente falava mais cedo, o William agora sem o Christian vai ter que tomar um pouco mais de cuidado, mas isso não significa que ele não possa ajudar o time com a bola, eles podem trabalhar juntos por ali. O Peck falava agora, a gente ouvia há pouco, que ele aperfeiçoou as finalizações, né? Começar a jogada, mas terminar também, ele ter a coragem de finalizar, de buscar os seus gols, isso vai ser muito importante no Cruzeiro, para não ficar só dependente de Matheus Pereira, para não ficar só dependente do Caio Jorge. Vai ser um Cruzeiro com muita força agora para atacar, profundidade, cruzamentos, tanto na esquerda com o Sinisterra, quanto na direita, eu imagino já o Gabriel Peck. Há pouco vocês comentavam, até o Piquitito falava, né, de trocas no decorrer da partida. São substituições ilimitadas, né? Então, a tendência é que o Arthur Jorge faça muitas substituições. Ele já sinalizou que quer observar pelo menos aí uns 20 atletas. Então, acho que no segundo tempo teremos muitas mudanças de ambos os lados, né? Até porque no Grêmio tá tendo retorno hoje do Vila Sante, que é um jogador que a gente tem que falar, o Pedro Abílio, porque machucou o ano passado, no jogo contra o Atlético, inclusive, em Belo Horizonte. Ele tá há mais de um ano, praticamente um ano sem jogar, teve os primeiros minutos contra a Chapecoense e começa como titular hoje. E o Vila Sante é um jogador muito importante pro Grêmio, né? Na saída de bola, na recuperação da posse, é um Grêmio que sofria muito nesse meio campo, sem o volante, que acabou perdendo, inclusive, Copa do Mundo, e hoje ele começa como titular. É uma notícia muito boa para a torcida do Grêmio e um jogador que o torcedor, enfim, que o jogador do Cruzeiro tem que ficar de olho.
4: Nath Fiuza, Fabrício Guerreiro, é a Itatiaia com Cruzeiro e Grêmio, você vai curtir aqui na nossa Rádio de Minas. 2 minutos e a bola rola, times em campo, repassando o Cruzeiro, repassando o time celeste, Emerson Pansieri.
1: Só se for agora, você pediu.
4: Aqui na nossa Rádio de Minas, 2 minutos e a bola rola, times em campo, repassando o Cruzeiro, repassando o time celeste, Emerson Pansieri.
1: Só

0: Assim joga o Cruzeiro contra o Grêmio, 4:59, com seu uniforme tricolor, shorts pretos, meias azuis. Como joga o Grêmio, repeteco do Grêmio, Rubem Júnior.
1: Vamos lá, Pedro, no pique do Domingão da Itatiaia, é amistoso, hein? Mas vale muito. Olha o Grêmio, Gabriel Grando, Pavon, Gustavo Martins, Kahneman, Caio Paulista, o meu campo com Juan Ardone, Vila Sante, Gabriel Mac, TT, Amuzuganes e também o Carlos Vinícius. É o artilheiro, hein? O cara tá bem, tá confiante. Média de quase um gol por jogo. É o Grêmio com uma temporada ruim e tenta pelo menos voltar aos trilhos. A bola vai rolar, Pedro.
0: A bola vai rolar. Intervalo de jogos nos amistosos pelo Brasil. Cascavel e Corinthians, Fluminense e Bahia, os dois empates no placar de 0-0. No módulo 2, Campeonato Mineiro, 3-2 para o Uberaba contra Caldense fora de casa, 2-2 para Aimorés e Democrata de Sete Lagoas, 0-0 segue em Itabira, Valério e Vila Nova, 2 para o Guarani, que diminuiu ainda mais, mas o Boa segue vencendo, 4-2 para o time de Varginha. Mamoré 1, Patrocinense 0, são os jogos em andamento, segundo tempo, etapas finais para essas partidas, com Cruzeiro e com Grêmio escalados na Itatiaia. Você se liga na maior do Brasil para a nossa transmissão, apita Pedro Alves de Oliveira do Distrito Federal, e a partir de agora, a emoção de Cruzeiro e Grêmio, direto do Mané Garrincha com o poeta dos estádios.
2: A esperança é um dom que eu tenho em mim. Eu tenho sim. Obrigado pelo carinho, estou de volta para fazer o que mais amo na vida: narrar um jogo de futebol. Seja em Miami, Dallas, Vancouver, seja na minha querida terra natal, Monte Santo de Minas, em Passos, Paraíso, Alfenas, seja aqui em Brasília. É o que eu mais amo nessa vida, estar com vocês, narrando um jogo de futebol, aqui pela Itatiaia. Obrigado pelo carinho, pela sua audiência. O Cruzeiro vem todo de branco. Alô, Pances! Tava com saudade do Cepance. Beijo no coração, na Mara e na linda Bela, tá bom?
3: Ô, Pique, eu tava com muita também, muita saudade. A nossa parceria, cada jogo do Cruzeiro, cada emoção do Cruzeiro. Mas você brilhou, meu amigo, na Copa do Mundo. Que Deus te abençoe sempre. Obrigado pelo carinho.
2: Rubem Júnior, um abraço, vou estar contigo novamente, Rubinho.
1: Vamos lá, Pique, sempre no pique do Pique Tito, é pra subir o som, hein? É amistoso, mas é pra subir o som. Tá tudo pronto, Oswaldo.
2: Vai rolar a bola, o árbitro do Distrito Federal, Pedro Alves Oliveira. Vai autorizar o começo no 4:03, apito árbitro. A bola começa o jogo aqui em Brasília. E lá vem, pelo campo de ataque, o Grêmio, bola pelo alto para cá, Vinícius vai subir, defesa do Cruzeiro, tirou, Fabrício Bruno vai voltar, tem o Amuzu, vai ganhar a Grangeira, vem o Grêmio com perigo, cruzamento, tá chegando a zaga para tirar, tem Jonathan de um lado, tem também chegando por ali, Matheus Henrique, e a bola com o Grêmio, é o comecinho do jogo, Prefeitura de Nova Lima, o futuro Maraquê, a minha esquerda o Grêmio, Cruzeiro, a minha direita. Cruzeiro vai atacar a esquerda do seu Radinho. No Mineirão seria contra o gol que dá para a Lagoa. E a falta do Grêmio fazer a cobrança aqui pela direita. Já parte na bola por ali. O Pavon. Ele vira para a esquerda. A bola vai chegar no experiente Kahneman. Domina o argentino. Carrega. Ultrapassa a metade do gramado. Toca na bola. Boa. Vai chegar Gabriel Mac. Dominou. Tentou a fita. É óbvio. Jogador escapou. De fora da área. Vai bater. Limpou. Foi para o chão. É falta nele. Falta perigosíssima, logo no primeiro minuto de jogo.
3: O Gerson fez a falta, Piquetito. Pelo sim, pelo não, a falta foi o recurso adotado ali pelo meio campista do Cruzeiro. Mateuzinho ali não conseguiu achar o meia do Grêmio. Essa falta um passo antes da meia lua. O Otávio está colocando os homens na barreira. Piquetito tem que segurar aí, Piquetito, do jeito que dá.
2: A bola colocada

0: aproximadamente 5 metros até menos, hein? Na risca da grande área. É falta perigosíssima, ver o Grêmio. No comecinho do jogo, 0-0. Menos de 2 minutos. Quem tá nessa bola aí, hein? Tem o Mac na bola. Vídia Santos também.
1: Os dois.
0: É chance do Grêmio. 4 homens da barreira, protege mais do lado direito do Otávio, que fica no meio do gol. É falta perigosa, a colocação, a batida. Otávio! Cartão largo, foi firme. Olha, o Otávio aparecendo no começo do jogo. Passe!
1: E quem deu esse chutaço, quem tava por ali também, era o Gustavo, ou era o Pavon? Era o Pavon que tava por ali. Boa defesa do Otávio, tá 0-0 só começando.
0: E tenta Matheus Ferreira, toca errado, chega Kahneman para tirar. 0-0, Pavon batendo a defesa, foi do Otávio. Placar de 0-0, começou bem o Grêmio. Passamos a marca de 2,50, quase 3. Bola para Marquinhos. Primeiro vem para cortar por ali. Caio Paulista, recua a bola pro goleiro. Gabriel Grando. Toca errado, torcedor do Cruzeiro Maia. Lateral, Marquinhos pediu. Vai receber, recebe na direita, vem cruzamento. Volta a bola para o William. Tenta o chapéuzinho. Bola vai saindo. Lateral para o Grêmio. Placar de 0-0, é amistoso. Não tem amistoso entre Grêmio e Cruzeiro. Cruzeiro e Grêmio. Já vou chamar a Nath. A gente falava disso no pré-jogo, né? Não tem amistoso. 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Lá atrás vem Fabrício Bruno, toca na bola, bateu no gremista, vai saindo. Insistiu, tentou trabalhar por ali, sempre lutando muito, trabalhando. TT vai tentar a pinta. E a falta está marcada, posse levada para a equipe do Grêmio, hein?
1: Foi o Fabrício Bruno, fez a falta para cima do grandalhão Carlos Vinícius. Perigoso, né? O seu centroavantão da equipe do Grêmio. 0-0, informando o Unimed BH.
0: E a temperatura caiu um pouquinho, só para o vento aqui que a Nath conhece. A Muzu vai tentar chegar primeiro, vem pra cortar por ali o Rojas. Boa sorte pra você com essa camisa, viu, Rojas? Boa sorte com a camisa estrelada. Otávio manda pro campo de ataque, vai tentar subir por ali, caiu o Jorge, mas ela vai sobrar, caiu o Grebiça. E o Pedro Alves marcou falta pra equipe do Grêmio. 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Itatiaia na Copa do Mundo. A partir da próxima semana, aí são jogos de semifinais. E aqui vem Pavon, vem Grêmio, com Peri Gabriel na esquerda. A jogada vem, a Muzu dominou, levou pro fundo. Vem o cruzamento, perigoso na boca do gol. Passa por todo mundo, vai saindo. Outra vez brigando por aqui, tentando o Mac. Levou pro fundo o cruzamento, Jonathan tirou. É o Grêmio insistindo, Cruzeiro com dificuldades nesses primeiros 5 minutos. É o Grêmio que vem com a postura. Jogando o Cruzeiro para o seu campo. Placar de 0-0, amistoso aqui em Brasília, no Mané Garrincha. Obrigadão pelo carinho, pela audiência. A bola vem ali, Carlos Vinícius protegeu. Ele domina, vai sair da grande área, sai, toca a bola para Pavon, voltou com o Carlos Vinícius. Tentou de calcanhar, chegou brigando, tocando na bola para ali. Matheus Henrique errou, bola volta. Briga Pavon, dá o carrinho, a bola vem outra vez com o Mac. Mac dominando, trabalha a bola, toca no meio, sempre aparecendo ou Nardoni ou Vila Sante, o paraguaio. E a bola recuada com o zagueiro Gustavo Martins. Trabalha o Cruzeiro, aperta no meio, o Grêmio toca bem. Mas agora chegou firme para cortar o Cruzeiro. Matheus Pereira brigou, perdeu na sequência. Bola vai voltar, insistia por ali. O time do Cruzeiro na marcação no meio-campo. Bola bem para a esquerda, campo de ataque, trabalha o Grêmio. Gabriel Beck dominou, carregou, tentou TT, passa também. Vai procurar agora o pessoal para lá, para cá. Vem o William, melhor. O Grêmio toca. O Grêmio encara como jogo oficial e tem que ser assim. Passamos de 6-0-0. É o Grêmio que bota o Cruzeiro no seu campo. O Cruzeiro vem com marcação de novo, com falta, Paz. É o Grêmio que vem.
1: É, o Marquinhos fez a falta para cima do Caio Paulista, né? Derrubando o jogador da equipe. Na verdade, foi para cima do Amuzu. A falta foi para cima do Amuzu. O Marquinhos não gostou da marcação do árbitro, mas estava do lado. Mais uma vez o Grêmio forçando a jogada no campo de ataque, informando o Banco Mercantil, Big Tito.
0: É falta, é bola parada, vem pela minha esquerda, 0-0, Câmara ataca, ataca o Grêmio. Na bola parada, vem pra cobrança. O pavô sempre é bom nessa bola, hein? Cruzeiro não vem com barreira. Volta todo mundo, a bola aberta na esquerda. Dominou, tentou a Muzu, vai pro cruzamento na primeira, bola bateu no jogador do Cruzeiro, tentar a Moira. Bola volta com o Grêmio, vai trabalhar, vai tocar a bola pelo meio, recolhendo, dominando, tentando a jogada por ali, Vini Santos toca, a bola vai chegar outra vez no campo de ataque, dominando, o Ira dividiu, ganhou, vem contra-ataque, se embora para Matheus Pereira, não teve o domínio, recupera o Grêmio, a bola do Kahneman na intermediária, recorre com Gabriel Grando, outra vez a bola com o zagueiro argentino, trabalha Kahneman, toca a bola, vem pro Caio dominando, trabalhando, carregando, ultrapassando a metade do gramado, tava ali o TT, vem o Caio Paulista tocando, trabalhando o Grêmio com 7 minutos e meio do primeiro tempo aqui em Brasília, 0-0 do Mané Garrincha. É amistoso, amistoso nada, é muita rivalidade, 0-0 para Cruzeiro e Grêmio. A bola no meio, Cruzeiro tem que marcar ali para tentar roubar a bola, esticada pro campo de ataque do Grêmio no vazio, muito mal, todo mundo tenta, mas só o Mercantil é 50 mais o banco que valoriza, quem nunca tira seu time de campo. Placar de 0-0, 0-7, é 7:50, quase 8 no primeiro tempo. Jogo, obrigado pelo carinho, pela sua audiência. E a bola vai chegar ali no goleiro Otávio. Fabrício Bruno bateu o tiro de meta com o Otávio. O Otávio tá todo de camisa verde hoje. Calções também, né? E os meiões. Otávio bate pro campo de ataque. A bola vai chegar, vai tentar por aqui, Sinisterra, pra ganhar na marcação do primeiro. Papo, Sinisterra, limpou bonito. Quem sabe o gol? Entrou na área pra fazer, clareou, rolou a batida pra fora do gol! Cajota chegava, meu Deus do céu! Na grande chance, Fancy!
1: A jogada do Sinisterra foi impressionante. Deixou o jogador do Grêmio, o Pavon, com o bumbum no chão, ele ficou com o bumbum no chão, e aí o Sinisterra veio costurando, entregou, vai lá Cajota, a batida seca, pegou na orelha da bola, subiu um pouquinho, quase, hein, o primeiro do Cruzeirão. Cruzeirão tá tentando, tá 0-0, informando a Prefeitura de Nova Lima, o futuro mora aqui, pique.
0: Uma chance lá, uma chance aqui, simbora Sinisterra, tô gostando desse colombiano, rolou, Gerson é pra você, Gerson carregou, quem sabe o gol, da esquerda pra direita, bola boa, Marquinhos vai correr, vai tentar chegar, toca de pé canhoto, mal na grande área para ninguém, bola para fora. 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Primeiros 9 minutos e meio. Como começa esse amistoso? Ou melhor, esse jogo valendo, hein?
2: Ei, Pique, pois é, começa com cara de jogo valendo mesmo, as duas equipes querendo, o Grêmio adianta a sua marcação, o Cruzeiro tem dificuldade para construir desde a sua defesa, com isso busca aquela bola longa, ora pro Marquinhos, ora pro Sinisterra, que é para fugir dessa primeira marcação do Grêmio e forçar o Grêmio a correr para trás. Agora o Sinisterra conseguiu, né, com o drible, uma jogada individual, quase o Caio Jorge consegue fazer o gol. Faltou um pouquinho mais de capricho na finalização, ele pegou um pouquinho errado na bola. Mas o jogo do Cruzeiro é esse, uma bola mais longa para fugir dessa primeira linha de marcação do Grêmio.
0: Sinisterra, limpou o primeiro, escapou no segundo, Silmar, tentou passar pelo terceiro. Aí ele foi dominado, é a bola recuada até o goleirão Grando. Gabriel Grando manda para ataque, sobe, Jonathan toca de cabeça, a bola vai sobrar. A Muzu deixa passar, a bola vai saindo, arremesso que favorece a equipe do Grêmio, não! Não chegou a sair, a Muzu pegou, ganhou. Trabalhou pelo meio, vem Nardoni, Vini Santos, passa também 0-0. Já o Guerreiro vai falar. Passamos a marca de 10 minutos e 40, quase 11, primeiro tempo de jogo. Simbora comigo na Itatiaia, no Radinho, no YouTube, obrigado. Pelo carinho, tava com saudade de você, viu? Tá com saudade de você, meu Cruzeiro. Bola aqui com o Gustavo Martins. Vai trabalhar com o Kahneman. 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Cruzeiro vai empatar, Cajote foi lançado, dividiu, ganhou, pintou o gol, vai fazer, bateu pra fora no gol, Pansi!
1: Mas ele tá querendo, hein? O Cajote! Ô Cajota, você tá com fome, hein? Você tá com fome de gol. Deixou o zagueirão na saudade uma vez, deixou a segunda na batida, não foi feliz como no lance anterior. não bateu em cheio da bola, pegou ali meio de lado, por isso que ela saiu do lado ali do grande. Cruzeiro tá tentando mais uma vez com o KJ, 0-0. 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
0: Tenta o Gabriel, grande goleirão, sai jogando, a bola vem, Gabriel Mec, dominou, tenta o Massarinho, viriu, ganhou o Cruzeiro, hein? Bandeirinha não sabe pra que lado que ele marca. Daqui é o Lucas Costa. Eu não sabia, bro. Aí pula, vai pro lado de cá. Ah, vou dar pro lado de cá. É brincadeira. 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Derrubado o Gerson Faltanir. Fabrício Guerreiro. Cruzeiro. Foi que foi. Quase que o KJ espeta por duas vezes. Alô, Guerreiro.
3: Fala, Pique, verdade, né? Muito bom ver o Sinisterra muito bem, né? Começando esse segundo semestre aí muito bem, próximo, praticamente igual como terminou o segundo semestre, ainda em evolução. E o Caio Jorge, né, Pique? Tá muito próximo daquele Caio Jorge que o torcedor cruzeirense acostumou a ver na última temporada, né?
0: E aqui vem o Rojas no cruzamento. Tirou a defesa, bola pra fora. 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Ei, Tatiana, com você, obrigado pelo carinho, pela sua audiência. Vamos lá, Cruzeiro. Grêmio já voltou, hein? Já ficou mais recuado. 13 do primeiro tempo aqui no Managarim. O público melhorou bastante, hein, fãs? Depois que quando começamos aqui, nos últimos 15 minutos, melhorou bem o público.
1: Exatamente, Piquetito. Tanto do setor norte quanto do setor também leste. É o setor que tá o Cruzeiro, tá bem cheio, tá bem cheio. E eu posso dizer que a nação celeste é maior que os gaúchos. A nação tá fazendo bonito no Planalto Central.
0: A bola para Carlos Vinícius, o contra-ataque, vai entrar na grande área, fintou primeiro, ele é muito perigoso, fez falta. Tomou cartão, ele fez falta no zagueiro. E o ato Pedro Alves Oliveira meteu o cartão na cara do Carlos Vinícius. Não foi isso, Pancy?
1: Ué, mas aí... O Carlos, ele deu um jambão ali, deu um tapa no Fabrício. Por isso que marcou e deu o cartão. Pica o Cruzeiro.
0: E a bola vem ali para a direita, trabalhando o Cruzeiro. A bola vem para o William, dominou, carregou, tentou a finta, ele está marcado. Tem que voltar. 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Obrigado pelo carinho, pela audiência. Aqui não tem amistoso, não. É valendo, eu quero a vitória. Vamos lá, Cruzeiro. Gerson Lumina, trabalha a bola. O Grêmio recuado. Para Matheus Henrique, tentou a finta, foi para o chão, derrubado. Falta nele aqui pela minha direita. Quando evoluía o Cruzeiro, caiu ali o jogador do Cruzeiro, ficou reclamando. Matheus Henrique falou com ele. Opa, se a falta houve, hein?
1: Teve, foi o Nardoni. Nardoni que fez a falta. Agora do lance anterior, Piquetito. Fabrício Bruno deu uma empurrada, viu? No Carlos Vinícius, falou assim: ó, pô, peraí, pai, que é isso? Não precisa disso, não. Nós estamos aqui, no amistoso. Tá todo mundo querendo, mas não precisa dar tapa na minha cara, não. Olha o Cruzeiro com o Gerson.
0: É falta dele muito longe, 0-0, chega o Zamarga de 15, meia hora para terminar o primeiro tempo do jogo aqui na arena Mané Garrincha. Eu gosto de falar é estádio Mané Garrincha, aqui no Mané, que o Mané jogou demais. Arena uma coisa moderna, eu sou mais Mané, que é raiz. E é falta, hein? Quem vem tomando distância lá, não, bateu curtinho o Cruzeiro. Trabalhava por ali, Matheus Henrique, a palavra William. Chamou o Marquinhos, tentou a finta para lá, para cá, em cima dele, cai Paulista, ele domina, dois na marcação. Lateral para o Cruzeiro, hein? 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Ei, Tatiá, com você no radinho. Também em todas as plataformas digitais. Obrigado pelo carinho e pela audiência. Você está rodando pela cidade aí, BH? Obrigadão. Você na Rede Tassat. Valeu! Em toda Minas Gerais, em todo o estado, em todo o Brasil, em todo o planeta. Principalmente você da Nação Azul, obrigado pelo carinho, pela sua audiência. Bola recuada com o Otávio. Otávio domina para prender na grande área, sai trabalhando, a bola empurra para Fabrício Bruno, 0-0. É aqui na Itatiaia. Que emoção com você também na Copa do Mundo. O Sérgio vai transmitir terça-feira. Aí tem França, tem Espanha na quarta. Tem também o jogão de Inglaterra contra a Argentina. São as semifinais. Domingão também, Itatiaia, acompanhando a grande final, dia 19 de julho. E aqui vem Cruzeiro, a bola com a Matheus Henrique, solta a bola, Marquinhos vem, volta, entrega a bola para o Vila, tem dificuldade, mas domina, trabalha pelo meio. O Cruzeiro vem trabalhando, dominando, tentando na frente, na primeira, vai na segunda, briga, luta, insiste. O Cruzeiro vem, é o Sinisterra dominando, tocando na frente, pediu de volta. Vem o Ira, cai o Paulista, chega para cortar. Ele vai sair trabalhando ali pela esquerda, se complica um pouco. Ele para a frente, toca no vazio. 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Cruzeiro vai pro campo de ataque, Barabara William. Ele vai tentar o cruzamento errado. Capricho, William. Mais uma oportunidade para você. Errou, vem Gerson, errou também. Milagrêmio. Caio Paulista toca atrás. Aí tentava tirar o zagueirão, mas não vai sobrar. Fácil com o Fabrício. 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Matheus Pereira dominou, carregou, quem sabe o gol pela meia, enfiou para o William, agora vai fazer cruzamento. Caio Jorge passa pelo canhão, vai para fora e não entrou. Pance
1: de pé em pé, Matheus Pereira, o Will da Latera levanta a cabeça e toca pro Caio Jorge. Ele se joga, mas não chega. É, KJ! É a terceira, Piquetito. É a terceira que ele busca esse gol. A infiltração do Matheus Pereira foi de cinema. Em que jogada? Tá 0-0. Informando o Banco Mercantil.
0: Nath, o KJ, você dizia no pré-jogo. Que bom que ele deu uma entrevista, que eu tô bem, tô correndo com vontade, mas tá correndo, tá faltando essa bola entrar na rede.
2: É, ele já teve 3 oportunidades, daqui a pouco vai guardar, mas o Cruzeiro, essa jogada de agora, começa com uma recuperação de bola do Gerson, porque o Grêmio já não sobe mais as suas linhas de marcação, o jogo mudou de panorama. Cruzeiro tem a bola, vai trabalhando principalmente o início das jogadas com o Gerson, que se movimenta muito bem e vai buscando os laterais e a pouco o passe do Matheus Pereira. Aquele passe digno de Matheus Pereira, quebrando as linhas, surpreendendo os marcadores, que quase saiu o gol do Cruzeiro com o KJ.
0: Sinisterra pela meia, faz o passe, Marquinhos foi pro chão, mas falta nele, mandou seguir a Bitrari. Kahneman vai tirar. Ele sai jogando com a perna da Coyota, 0-0, 0-0, 0-0, 18:50, quase 19, o Cruzeiro marcando, tentando roubar a bola. E atenção, torcedor do Brasil. Aí tá aqui a marca para vocês, jogados. 19, cravados, primeiro tempo de jogo, placar KTO amistoso, aqui em Brasília, no Mané Garrincha. 0 Cruzeiro, 0 Grêmio.
4: 12 minutos do segundo tempo no Maracanã, amistoso, Fluminense e Bahia empatam 0-0.
0: Pela viagem fantástica do mundo do futebol, no pique do pique, no pique do pique Tito. Cruzeiro vai ter PEC. E o Cruzeiro tem o PIC. O Grêmio tem o MEC, o Cruzeiro tem o PEC. E a Itatiaia tem o PIC. Sou mais o PIC, mas tá tudo certo. Também quero o PEC. E minha filha me chama de papai PEC. Então tá tudo certo. Fabrício gostou. Dá pra ver a esquerda ali pra dominar. Caio Paulista recua pra Kahneman. 0-0, 0-0, 0-0. 20 jogados, primeiro tempo de jogo. Ai, que saudade que eu tava no seu Cruzeiro. De narrar um jogo. Do meu coração estrelado. A bola vem fácil pra Otávio. Ele vai dominar com o pé direito. Tem o Jonathan pra jogar. Tem o Matheus Henrique. Ele domina, sai jogando. Vai em cima dele correndo. Carlos Vinícius. Tá agarrado, né? Então, Vinícius tá aqui. Quem fez a falta nele? Ou chega o Mac, ou o TT, né?
1: Ô, Mac.
0: O Mac tá mais pela meia esquerda ali,
1: isso,
0: né, Pan?
1: Isso. Você pode ver, Pique, que o Mac tá com a chuteirinha mais rosa e o TT, a chuteira dele é branca. E o Carlos Vinícius é uma chuteira azul.
0: É, tô vendo, chuteira azul do Carlos Vinícius. E mais com alaranjado e tal ali é o Mac, né? O Gabriel Mac.
1: Ele mesmo, mas eu sou mais o Peck, que talvez vai entrar no segundo tempo. Na equipe do Cruzeiro, do técnico Arthur Jorge, essa é a possibilidade, Pique.
0: 21, primeiro tempo, jogo 0-0, 0-0, 0-0. Cruzeiro já teve 3 chances com o KJ. A 4 ele vai colocar no balaio. A bola vai chegar por aqui pela Sinisterra. Ê, colombiano, eu quero você bem, cara. Que joga, hein? Sabe jogar. E a bola vai chegar no meio ali para dominar, trabalhando o Matheus Pereira. Capricha em pé 10, trabalhou, curtinho, canota. Vem buscar no, vacilou, perdeu, aí vem contra-golpe, hein? Bola enfiada. Vai dominar, vem o TT bem na volta, o Cruzeiro. Bola sobrou com o Casilinho, pintou o gol, bateu, é gol. Carlos Vinícius aos 21, primeiro tempo de jogo, Cruzeiro retomou a bola e no recuo, a bola chega no artilheiro, ele não perdoa. Ele chega na grande área, vê a saída do ataque, dá um toquinho. Com muita sutileza ela vai no canto baixo direito, praticamente lambeu a trave e morreu no fundo do gol. É do Grêmio, Carlos Vinícius. 1 para o tricolor gaúcho, 0 para o Cruzeiro. Detalhe, Pansi.
1: O Carlos Vinícius, ele recebe a bola do TT. O TT veio costurando depois de um bom passe do Kahneman. Passou pelo Jonathan Jesus, passou pelo Rojas. E aí, o jogador, que era o Carlos Vinícius, na batida seca, só um totozinho, ela foi morrer lá na bochecha da rede. Indefensável pro goleiro Otávio, tá na frente aí o Grêmio, 1-0.
0: E agora, como tem acontecido na Copa do Mundo, é a pausa para a hidratação. Nath e também Fabrício Guerreiro no intervalo agora com 22 e pouco. E o Grêmio na frente. Fabrício, vai lá.
3: Pepe, que esse é o grande problema, né? O Cruzeiro tem um time muito ofensivo, tá? O Cruzeiro tá voltando a ter aquele pós-perda de um time que quer ter a bola a todo momento, quando perde é agressivo, mas tem que tomar esses cuidados, assim como tomou alguns gols de contra-ataque no primeiro semestre, né? O time acaba indo todo mundo e acaba arriscando um passe onde não tem que arriscar, perde e toma o contra-ataque, né? Eu acho que também faltou um erro de comunicação aí entre o Fabrício Bruno e o Gerson. O Fabrício Bruno poderia ter corrido também, já que ele tem uma velocidade boa para ter atacado esse espaço aí, poderia até ganhar na corrida do atacante do Grêmio e resolveu parar na linha e de repente haver um impedimento, alguma coisa, não aconteceu. O Grêmio aproveitou a chance, mas o Cruzeiro tá bem no jogo, tem criado algumas chances aí, tem que só aproveitar e colocar a bola para dentro.
2: Tito, o Grêmio mudou o seu jeito de jogar, né? Começou pressionando o Cruzeiro, subindo as linhas de marcação e agora o desenho do Grêmio era muito claro dentro do campo, era chamar o Cruzeiro e tentar forçar um erro de passe para sair em velocidade. E o Grêmio tem jogadores muito rápidos, né? O Amuzu é muito rápido, o próprio Carlos Vinícius, que é um jogador mais posicional, centroavante, mas ele tem um bom arranque. Na hora que ele percebeu que o Grêmio estava saindo em direção ao campo ofensivo, ele já se movimentou para receber e depois para finalizar. Quem perde a bola aqui no campo ofensivo é o Caio Jorge, é o que o Fabrício falava, às vezes um passe arriscado. O jogador que está com a bola está pressionado, não pode arriscar, porque senão perde e gera um contra-ataque. Foi exatamente o que aconteceu. Mas o Cruzeiro está bem no jogo, continua chegando, consegue encontrar os espaços, tabelar, criar de pé em pé. Tem que melhorar agora lá na frente para a próxima oportunidade que surgir não desperdiçar, né?
0: Recomeça o jogo. Agora 25. Primeiro tempo aqui no Mané Garrincha. É finalzinho editado desse domingão aqui no Planalto Central. Agora vai chegar ali para o William. Vamos lá, Cruzeiro, para buscar o empate logo, hein? Eu quero esse empate logo. Cruzeiro tá bem, Cajota chegou 3 vezes. Nas 3 chances ele não espetou. E aí o Carlos Vinícius foi lá e veio. Bola para Matheus Pereira, trabalha pela meia. Solta a bola, entrega a bola vem para Zé, se Chico passa para Rojas. Quero ver você, hein, Rojas? Aí foi embora, quero ver você. Lateral com Gabriel Rojas, que defendeu por muito tempo. O Racing, oi.
1: Na jogada ali do TT, o Rojas, ele acaba ali tendo trança-pé, né? Acho que a bola bate no pé do Rojas. Você até me, na obra, falava isso. Eu tava pegando a sua linha de raciocínio, Pique.
0: E vem Cruzeiro, quem sabe agora? O William trabalha para Matheus Pereira, voltou! Tentou voltar. Pro William, tirou por ali, Caio Paulista, enquadra a golpe, hein? Errou o Grêmio. Nardone errou. Sinisterra voltou, recuperou. É bola boa, boa bola, bola boa. Bom jogo, jogo bom. A bola vem trabalhada no meio. Matheus Henrique solta a bola e pega com o Fabrício. Ele vai pro campo e ataca o zagueiro. Passamos a marca de 26. 1-0. Carlos Vinícius marcou aos 21. A bola vem de Matheus Henrique para o William. Vai no fundo, cruzamento. Vem cá o Jorge. Tira Gustavo Martins. O perigo na boca do gol. É isso, é manter o ritmo. Vamos lá, Cruzeiro. A bola vem outra vez ali O Mateuzinho dominando, trabalhando curtinho. Chama a logada por ali, Gerson. Gerson vem, trabalha a bola, solta a bola, gira. Pra tocar nela, Jonathan. Já trabalha empurrando a bola. Na ponta esquerda, recolheu, dominou, vem Rojas. Ele vai botar a bola, entrega a bola com o zagueiro. Placar de 1-0 Grêmio. Passamos a marca de 26, quase 27. A bola com Gerson pela meia direita. Passou o Willio, demorou para fazer o passe. Procura agora o Matheus Pereira. Ele pega na bola no MP10, tem sempre um colando nele. Ainda Matheus Pereira na armação. Gira o corpo, vem, trabalha com o Jonathan, pediu de volta. Ele recolheu, dominou. Vamos na cruzeira, ele faz o passe. Que passe, que passe. É pra Rojas, aí no fundo. Cruzamento, a chance do empate. Gol! Matheus Pereira é craque demais. Domina pela meia esquerda. Que passe, que passe. Quando tenta o pavô, a bola passa por ele. Sobra com Rojas. Vai no fundo, levanta a cabeça. Cruza. Chega Sinister, pé direito. Bate forte no canto esquerdo de Gabriel Gando. Empata o Cruzeiro. Empata o Cruzeiro. Sinister. Tu vens, eu já escuto os teus sinais, meu Cruzeiro, que será maravilhoso o segundo semestre. Sinisterra na rede, assim vai, vai, vai, vai, vai que eu tô te vendo, Sinisine, sinistro terra. 1-1 tá empatado o jogo, pense o detalhe.
1: Matheus Pereira, ele acha no vazio a presença do Rojas, que na última fronteira dá um passe para trás. Ele vê a chegada do Sinisterra. O colombiano dá um tapa, um chute seco de primeira. Ela morre no fundo das redes do Gabriel Grando. Foi com o pé direito em Sinisterra. Hoje é dia de gol Cruzeiro. Que show, hein, papá?
0: Quando o Cruzeiro levou o gol, aí uma aguinha pra refrescar e tudo mais. E aí, meu filho, jogada maravilhosa que começa com o craque MP10 no Rojas e o gol do Sinisterra. E quem sabe a virada Sinisterra pro Rojas na grande área. Chega pra contar o primeiro Grêmio Cruzeiro. Vem pra marcação pra roubar. Tô gostando. Mas o árbitro marca falta em favor da equipe do Grêmio. Tem gol, diga lá.
4: Gol do Fluminense, Piqui, 22 minutos do segundo tempo. Hulk de pênalti, Fluminense 1, Bahia 0.
0: Natfiosa, nós dizíamos, né? Cruzeiro era melhor, KJ chegou 3 vezes com chance. Grêmio vai no contra-golpe, teve o toquezinho ali do Rojas, carudou o Carlos Vinícius, mas não tem nada com isso. Logo em seguida, tomou uma água, Cruzeiro empatou.
2: E era importante que esse gol de empate viesse logo, até para pôr merecimento no jogo, né? Porque o Cruzeiro já tinha criado as melhores oportunidades. E agora, antes da jogada do gol, o Cruzeiro estava tentando os cruzamentos mais pelo lado direito com o William. Tava faltando o Rojas aparecer aqui também pela esquerda, porque ele cruza bem, né? Ele chega bem ao ataque e o Matheus Pereira o enxergou livre para dar assistência pro Sinisterra. Primeira assistência do Rojas, o Sinisterra fazendo o gol, e me chamou a atenção. Matheus Pereira foi comemorar direto com o Rojas, né? Porque a dobradinha entre eles funcionou muito bem pro Cruzeiro.
0: É bom jogo, jogo bom. Tá empatado 1-1, 31, primeiro tempo de partida aqui no Mané Garrincha. William brigou com o gremista ali. Aí tá uma história de uma cor vermelha de camisa, de uma cor tricolor, né, Pansy?
1: Tem uma história, e tem uma jogada do William com o Lomuzu, que foi pro chão, levou a pior o jogador do Cruzeiro. Tá ali conversando com o Kahneman. O Kahneman conhece o William de outros carnavais. Aí o Kahneman vai querer dar uma intimada no William. Mas aí, O Will tá explicando pra ele. Não foi por querer, não foi por querer. O jogo tá parado, tá 1-1, informando o Unimed BH.
0: 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A Itatiaia marca para você, jogados 31:50, quase 32, primeiro tempo de jogo aqui no Mané Garrincha, em Brasília, amistoso, tem nada de amistoso. Placar KTO tá apontando 1-1, Cruzeiro e Grêmio.
4: Série B do Campeonato Brasileiro em andamento, Avaí 1, Náutico 0. Segundo tempo, São Bernardo 2, Cuiabá também 2.
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0: Na emoção do futebol, pelo radinho, pelo YouTube. Obrigado pelo carinho, pela audiência. Todo mundo tenta, mas só o Mercantil é 50 a mais. Há uma preocupação aí com a contusão do jogador do Grêmio, hein?
1: Tem. Por isso, o Luiz Castro chamou um jogador do Grêmio para o jogo. Daqui a pouco, Pique, eu confirmo quem que é o jogador da equipe gremista que foi acionado pelo Luiz Castro e vai entrar. Mas, certo é que o Kahneman, ele continua ali querendo um cartão para o William. Fica ali conversando com o atleta, com o árbitro da partida, querendo um cartão para o jogador do Cruzeiro. Pelo jeito, quem vai entrar é o Enamorado. Enamorado vai entrar na equipe do Grêmio. Enamorado.
0: Só faltou você cantar a música. Estou enamorado. O Alisson com a loucura aqui. Ô Fabrício, é amistoso, mas tem isso. Quer dizer, você pode se contundir, de repente tem um rompimento, né? LC. Até num treino, né, Fabrício?
3: Ah, Pique, mas os jogadores têm que se reunir ali, os capitães. Pô, uma coisa é você melhorar fisicamente, tecnicamente, taticamente, tem que usar o amistoso pra isso. Agora, tem que evitar essas chegadas aí mais ríspidas, sabe? Porque, pô, cara, não tá valendo nada. A verdade é essa, daqui 10 dias é o que tá valendo. Aí, às vezes, você tira um jogador aí, perde um jogador, vai ser ruim pros dois lados, entendeu? Porque se começar a bater de um lado, o outro jogadores, agora o Cruzeiro foi lá e deu a resposta também, entendeu? Tudo começou com o atacante do Grêmio. Então, tem que tomar cuidado, cabeça no lugar, isso aí é pra melhorar tecnicamente, taticamente, fisicamente e só.
0: É, eu não consegui ver no monitor o replay aqui, depois do Rubem junto também, mas vem Grêmio, dominou, trabalhou, tentou ali pela meia, caiu o gremista, falta marcar arbitrário. Para que ele possa ter no replay, que a jogada foi do Amuzu, com o William com o Amuzu, né?
3: Não, na verdade, Pique, foi o William fez a falta, mas ele caiu de mau jeito e machucou o punho.
0: Ah, tá. E a bola vem ali, na grande área, Rojas dominou, opa! Foi tocado com falta. Luizão tava um pouco longe. A bola vem aqui, pra tentar, é o Gabriel Meca. Aí o Jorge Jesus falou, aqui não. Ai, ai, ai, ai, ai, aquilo que o Guerreiro falou, hein? Daqui a pouco não tem amistoso de jeito nenhum. Tô olhando aqui no cronômetro, 35. Agora quem deu a bambuzada foi o Jonathan em passe.
1: E os jogadores do Cruzeiro, o Jonathan tomou cartão. Pode anotar aí cartão pro Jonathan Jesus. Tomou cartão nessa jogada. Agora, os jogadores do Cruzeiro estão querendo o cartão no lance anterior, porque o Rojas caiu. E agora a falta existiu, a falta pra cima do jogador do Grêmio. O Jonathan Jesus foi para finalizar a jogada mesmo e ele sabia que o cartão viria aí nesse cartão de crédito aí do árbitro, né? Nesse pacotão do árbitro aí. Mas o Jonathan Jesus foi lá e pediu desculpa pro atleta do Grêmio agora, mas foi amarelado. A zaga do Cruzeiro, Fabrício Bruno, não tá. O Jonathan Jesus amarelado informando Unimed BH.
0: Do Grêmio é o Carlos Vinícius que tem amarelo, né? É isso?
1: É. Isso, ele mesmo.
0: E aqui vem Grêmio, trabalha, trabalha, vem ali pra tentar. O TT vai pro fundo, ponta direita, jogo é bom, bom jogo, tá quente. Cruzamento, babão na grande área, chance do gol. Nem Jonathan, nem Fabrício. Aparece
1: Nardoni
0: de cabeça, testa Fábio foi, ela vai no meio do gol, lá em cima, e é o segundo gol do Grêmio, de cabeça Nardoni, aos 36, de novo o Grêmio na frente. Que vacilo da defesa do miolo defensivo do Cruzeiro, e Nardoni de cabeça faz 2 para o Grêmio, 1 para o Cruzeiro. Detalhe, Pansy,
1: a jogada veio pelo lado direito, né? O Pavon não teve marcação para levantar essa bola na área, e também o Nardoni não teve marcação da defesa para cabecear de bate ali, não tem como, né? De frente ali pro Otávio, bateu forte de cabeça, indefensável, tá 2-1 pro Grêmio, gol do volante Nardoni.
0: É, tem que cuidar da defesa, você dizia. Bolas aéreas estão treinando, vem Cruzeiro, daqui a pouco a Nath, o William meteu na grande área, a chance no empate, chega Gustavo Martins e tira, Nath.
2: O Grêmio é um time forte nessa jogada aérea, mas agora um vacilo absoluto da defesa do Atlético, porque o jogador do Grêmio, Nardoni, apareceu no meio dos dois defensores ali, livre para cabecear, né? Nem o Fabrício Bruno foi, e o cara que tava na frente ali era o Matheus Henrique, pequeno também para estar nessa marcação, também não vai no lance, e o Grêmio consegue o segundo gol, sem contar a liberdade aqui nas costas do Rojas, pro Grêmio buscar o seu cruzamento pela direita.
0: Já só vem, quem sabe o empate é bom, jogo bom, 2-1 Grêmio. 38, a bola com Gerson para William, recebeu, dominou, sai da ponta, vem para meia, mete no vazio para ninguém. Nosso tempo é feito de cuidado. 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Fabrício, que vacilo, guerreiro!
3: Ah, vacilo, mais um erro de comunicação, meu modo de ver. Primeiro, pressão, homem da bola, teve total liberdade para cruzar. Depois, o Marquinhos tava tudo encaixado na área. É, William, Fabrício, Bruno, Marquinhos tava com um homem também. Esse homem, ele largou, o cara acabou entrando, atacante do Grêmio, fez o gol. Mateuzinho também tava mal posicionado, Matheus Henrique tava um pouco pra frente. Fabrício Bruno poderia ter chamado, ou recua Matheus Henrique, tá entrando, ou Marquinhos, acompanha, tá tudo encaixado aqui.
0: Placar de 2-1, Grêmio vence. Agora 39 minutos, briga ali no meio de campo. O Grêmio fez 1-0 com Carlos Vinícius, Cruzeiro empatou com o Sinisterra. E agora, Nardoni de cabeça. Mais 2-1, vamos lá, Cruzeiro, para buscar o empate nesse primeiro tempo, hein? Simbora, 39, quase 40. Bola vem para Gerson, escapa da marcação primeiro. Vai fazer o passe para o Rojas, primeiro vem Pavão. Pavão domina, toca no Nardoni, Nardoni vem, recolhe, domina, recua. Trabalha com o Gustavo, zagueiro chama Gabriel, goleirão Gabriel. Caio Jordan vem em cima dele. Ele vai tocar a bola para Caio Paulista, o lateral toca na frente, bola com o namorado. Toca no meio, jogo bom jogo. Matheus Pereira vem brigando. Foi desarmado e na sequência, falta do Cruzeiro. 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A empatear marca para você. 40 minutos. Etapa primeira de jogo. Cruzeiro vai pro campo para ataque. Matheus Pereira para Caio Jorge. Agora o zagueiro vem primeiro. Tira, joga para fora. Gustavo Martins chegava. Escanteio, Pansy.
1: Boa jogada. O Cruzeiro tentando ali com o Sinisterra antes do colombiano dominar. Chegou o zagueirão, colocou ela para escanteio. Agora, ô Piquetito, me chama muito a atenção, se você reparar, como o Kahneman apita o jogo. É amistoso, é Copa do Brasil, é Brasil, continua do mesmo jeito. Ele tá apitando o jogo. Olha o Matheus Pereira ali pro escanteio.
0: Quem sabe o empate. Levantou Matheus Pereira, Fabrício viu, tentou de cabeça, defesa, tira. O Amuzu tá ali com a faixa, é namorado, vai ficar para namorar depois. Amuzu continua, e a bola vem pra ponta canhota, Matheus Pereira com Gerson, capricha, levantou na segunda trave, é agora, Fabrício Bruno dominou errado. Ela escapuliu, pois foi para fora.
1: Ele não conseguiu o domínio, porque se domina, tava livre, tava também sem marcação. Tava sim, um jogador do Grêmio ali pra cima do zagueirão da equipe do Cruzeiro, que se mandou como atacante. O Grêmio tá vencendo, hein? O Grêmio tá fazendo 2-1, informando Prefeitura de Nova Lima, o futuro mora aqui, Pique.
0: Confirmando jogados passados, 41, placar KTO, 2 Grêmio, Cruzeiro 1.
4: Amistoso em Cascavel, no interior do Paraná. Cascavel e Corinthians estão empatando no segundo tempo, 35 minutos, 1-1.
0: É, aqui na Itatiaia, que a bola rola com emoção. De 1-1, tá empatado o jogo, reta final do primeiro tempo. Tivemos também a pausa para hidratação, agora 42, obrigado pelo carinho, pela sua audiência. A bola vem com o Gustavo da direita para a esquerda, a bola vai chegar ali, o Caio Paulista tem o Kahneman, recua até o goleirão Gabriel. 2-1, Grêmio fez 1-0, quiser empatou, Grêmio de novo na frente. É amistoso aqui em Brasília, com bom público no Mané Garrincha. Bola para Kahneman, avança o argentino, zagueiro na frente, Carlos Vinícius. Houve falta de vontade do Grêmio, hein? Nardoni, convide a Santi. Vai puxar a bola para Muzu, a Muzu dominou na ponta esquerda. Aí na Muzu, encarou o Ira. Traz a bola, toca, vem Pepe trabalhando, tentando por ali. Gabriel Mec também, carregando, tocando a bola. Nardoni com Vilha Santos. Vilha Santos mete na esquerda, 2-1, Grêmio vence. Você comigo na Itatiaia, obrigado pelo carinho, pela audiência. A Muzu meteu na grande área. Vira para ali, Jonathan. Vai para Matheus Henrique, vem com Gerson, tenta o chapéu na primeira, erra, vai na segunda, conserta o Cruzeiro. Matheus Henrique vem brigando, Sinisterra, houve falta nele, o Luiz para e marca. É jogo brigado, cara. É, Fabrício, é uma jogadinha ali, outra aqui, mas é briga mesmo, velho. Porque daqui 9 dias, o bicho vai pegar. Não vai, Fabrício?
3: Com certeza, tem que chegar o mais próximo aí do nível de competição que eles vão enfrentar, né? Então certo, só tem que evitar, né, deslealdade e tal, mas não tem jeito, é pé no fundo.
0: 43. Vamos lá, Cruzeiro, empatando, hein? Sinisterra, trabalhou, fez o pivô com Gerson. Volta tudo, Grêmio para a marcação, 2-1, Grêmio. Finalzinho do primeiro tempo de jogo. Agora vem com o Fabrício, avança. O zagueirão joga na grande área, a chance do gol de empate. Gabriel, goleirão, soltou! Se goleirão aí se apertar, confessa, hein? Se apertar. E a bola vem ali para Sinisterra. Trabalha, volta a bola para Gerson aqui na ponta canhota ainda. Gerson, Lumino, Capricha, Gerson. Curitinho, soltou para Sinisterra. Risca a bola para Casano. Primeira para Gerson. Passe sai errado. Tira a defesa do Grêmio. Vai chegar por aqui Casinis. Primeiro, Jonathan. Vamos soltar essa bola. Jonathan girou para lá, para cá. Ainda, Jonathan. Boa jogada. Que caneta no Matheus Pereira. Bateu. Matheus Pereira. É coisa linda de se ver, passe.
1: Caneta azul. Azul caneta. Quase, quase, hein, Matheus? Escanteio pro Cruzeirão. É o William no cruzamento lá do lado direito.
0: Quem sabe o empate na fé, paixão e fé. Levantou o William, o goleirão soltou. Vai ficar para Matheus Pereira. Bate, bate. Preferiu abrir bem. Dominou. Matheus Henrique bateu a bola, vai entrando. Defesa, tira, dá impressão que a bola ia para a direção do gol. Matheus Henrique brigando, lutando, solta a bola, solta a bola, solta a bola, isso. Vai tocar na bola, entrega a bola com o Fabrício, vamos lá, Fabrício. 45, vamos para os acréscimos. Acréscimos. Quanto que ele deu ali? 5. E a bola vem com o Rojas, meteu na grande área, o William cabeçou. E a bola para fora, Pansi.
1: Mais 5, e agora o William novamente, né? Na jogada ofensiva, na construção, não conseguiu se entender com o Caio Jorge. Você falou do Gabriel Grando, ele foi contratado pelo Cruzeiro em 2024, ainda na gestão do Ronaldo Fenômeno, na troca pelo Rafael Cabral. Rafael Cabral tinha vivenciado uma sequência de falhas na equipe do Cruzeiro e foi trocado pelo Grando. No Cruzeiro não jogou, a verdade foi essa: o Anderson assumiu o gol, depois o Cássio chegou e o Grando foi devolvido ao time gremista, que está vencendo 2-1, informando o Remédio BH.
0: O Grêmio fez 1-0, Cruzeiro empatou, o Grêmio fez 2-1. Vamos até 50, agora 46, Gerson brigou no meio, perdeu. Briga muito o Grêmio, mas erra também ali na soltura de bola. William, na intermediária, recota o goleiro Otávio. Obrigado pelo carinho, pela sua audiência. Terça-feira, próxima, tem semifinal, vale vaga na final. Tem França e Espanha, quarta-feira também. A Itatiaia acompanha. Argentina e Inglaterra. Você vai torcer pra quem, hein? Pra Argentina ou pra Inglaterra? bola vai sobrar aqui pela meia direita, carrega a bola, vem o Mac, passou, tentou por ali o jogador que era o TP. Tem jogador do Cruzeiro puxado, agarrado, segura, houve falta, passe.
1: O Nardoni, que fez o gol da equipe do Grêmio, né? O argentino Nardoni, ex-Racing, fez a falta pra cima do Sinisterra, vai pra cobrança, o Gerson tá vencendo o Grêmio 2-1.
0: Obrigado pelo carinho, pelo audiência, já no intervalo, com o Pedro Abílio que vai formar o gol agora.
4: No Maracanã, o segundo do Fluminense, 40 minutos da etapa complementar e Germán Cano faz no amistoso Fluminense 2, Bahia 0, informando o Banco Mercantil.
0: 47 mais 3, vamos lá, Cruzeiro, Fabrício Bruno, para Matheus Pereira, pela minha direita. Dele sempre sai alguma coisa, a gente pode esperar. Era Matheus Pereira. Aí vai em cima dele, por ali, o TT, correndo, ele vai tocar a bola, bora vem. William pediu, vai receber. Vai pro fundo, Marquinhos tentou a finta. Ganha escanteio. Na direita, passe.
1: O Amuso veio aqui na marcação para não deixar o Marquinhos conseguir avançar o campo da equipe gremista. Tô vendo o William. O William mais uma vez, ele que vai pro escanteio do lado direito.
0: Capricho, William, passa a bola nela, faz um carinho nela. Vê se ela fica na rede. Fabrício Bruno chegou na grande área. Jonathan também por ali, Caio Jorge. Quem sabe o empate agora? Vira no escanteio, primeira trave. Tirou por ali o Kahneman. Vai sobrar com o Matheus Pereira. 48 agora, vamos até 50. Matheus gira o corpo, toca pra entrada na área. Tira o Grêmio aí que mora o perigo, hein? Nardoni vem, Matheus Pereira briga nisso. Ele tem que fazer a falta. E o passo foi interceptado. Se ele não faz a falta, saia lançamento.
1: Com certeza, ele acabou não deixando, né? O Carlos Inícios, que tá amarelado, dominar a bola e sair jogando. Falta para a equipe gremista, que está vencendo 2-1, informando a Prefeitura de Nova Lima. 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
0: Itatiaia, obrigado pelo carinho, pela audiência. 48, quase 49. Caramba, demora para a cobrança da falta no campo intermediário. 2-1, Grêmio vence. Esse primeiro tempo, Jonathan vai tentar chegar, chegou primeiro, e o Casemiro pro gesto, toque de cabeça pelo alto, conserta Sinisterra pro gesto, vamos botar no chão, gente, no chão, no chão. Matheus Henrique para Gerson, acelera, acelera. Na velocidade pintou a chance, Marquinhos vai no fundo, cruzamento, chega a defesa, Caio Paulista tira passe.
1: Caio Paulista auxiliando na jogada do Marquinhos mais uma vez. Cruzeiro tá tentando muito pelo lado direito, né? Pode contabilizar aí, viu, Nath? Anota aí, ó, mais um xizinho. Tá vindo o William para mais um escanteio.
0: Quem sabe agora o gol de empate, 2-1 Grêmio. Quase 50 minutos, é o último lance do primeiro tempo, hein? Autorizada a cobrança do escanteio na ponta direita, chance na bola parada, vem Cruzeiro. A bola pelo alto, passa por todo mundo. Vai tirar aqui o chuteirinha branca, é o TT. É ele, acertei, hein? Para quem vai sobrar a bola, vai ficar para Matheus Henrique, ele carrega aqui pela meia, solta a bola pela meia esquerda para Gerson, na direita viria o William, recebeu o William, dominou, tentou a finta, trabalha gordinho Gerson, tentou de volta, bateu no zagueiro, voltou, ficou para Matheus Pereira, girou o corpo, rolou, vem Rojas, toca na grelhada, vem Canjó, tira o Grêmio, 40, 50, não, vai terminar. Já pintou ali o Pedro Alves. Termina o primeiro tempo aqui no Mané Garrincha. Em Brasília, 2 para o Grêmio. 1 para o Cruzeiro, amistoso. De volta ele na Itatiaia.
4: Osvaldo Reis, o Piquitito, contou a história deste primeiro tempo amistoso do Cruzeiro no Mané Garrincha em Brasília. Placar de 2-1 para o Grêmio até aqui nos primeiros 50 minutos de futebol. 5:53, essa é a jornada esportiva da Rádio de Minas, que a partir de agora traz toda a repercussão. Primeiros detalhes, primeiros destaques, primeiro com a saída dos jogadores aí em Brasília, Emerson Pancieri, derrota parcial do Cruzeiro pelo placar de 2-1, Panci.
1: O bicho pegou no primeiro tempo, né, Pedro? Que a gente viu ali o Kahneman, no estilão dele, né? Gosta de apitar um jogo. Mas quando ele acabar a carreira de jogador, ele pode fazer lá um curso na CBF Academy, né? Pra ser árbitro. Porque o jogo inteiro ele tá ali, buzinando na cabeça do Pedro Alves. E agora deixando o gramado, é o último, inclusive vai deixar o gramado da equipe gremista e do Cruzeiro. Tem ali o Sinisterra também, agora respondendo a turma da TV. É o Sinisterra, o colombiano, o último a passar. E se quiser, o Arthur Jorge tem Marcelo, Cauã Moraes, Fagner, João Marcelo, Djalba, Kelvin, Romero, Lucas Silva, Bruno Rodrigues, o PEC, né? Até pra estreia, o Kenji, Wanderson e Chico da Costa para o segundo tempo, viu, Abílio?
4: Rubem Júnior, detalhes do Grêmio neste intervalo do primeiro para o segundo tempo, Rubinho.
6: Vamos lá, Pedro, para falar sobre o banco de reservas do Grêmio, que deve ter muita alteração para a etapa final. Tem o técnico Luiz Castro à sua disposição no banco. O Thiago Beltrame, Gabriel, o Wagner Leonardo, passou pelo Cruzeiro em 2022. Luiz Eduardo, Wallace, Marcos Rocha, Sete Lagoano, meu conterrâneo. Um abraço pro pai do Marcos, pro Silas, tá sempre ouvindo a Itatiaia. Pedro, Gabriel, William, Monsalve, Jefferson, tem o Riquelme, Matheus Nascimento para fazer a sua estreia, contratado junto ao Los Angeles Galaxy dos Estados Unidos, jovem, e também o enamorado. São as opções do Grêmio, Pedro.
4: 5:55 aqui na jornada esportiva da Itatiaia, intervalo de jogo rolando. Daqui a pouco, Nath Fiuzzi e Fabrício Guerreiro falam desta etapa inicial. Cruzeiro viu o Grêmio abrir o placar. O Cruzeiro chegou ao empate. Depois, o Grêmio fez 2-1 já na reta final. Intervalo de jogo, intervalo na jornada esportiva da Itatiaia. Já já falamos mais deste Cruzeiro e Grêmio.
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5: Pedro Abílio.
4: Com a Itatiaia, 5:57. Intervalo na nossa jornada esportiva em amistoso no estádio Mané Garrincha em Brasília. Cruzeiro e Grêmio estão jogando. O Grêmio está vencendo pelo placar de 2-1. Dá aquele giro também pelos outros jogos em andamento neste domingo. Partidas amistosas em preparação para o retorno dos campeonatos nacionais. Aproximadamente 10 dias. Falta uma semana para o fim da Copa do Mundo. 3 dias depois já vai rolar Brasileirão. Por isso, no Maracanã, neste momento, 49 do segundo tempo. Fluminense e Bahia estão se enfrentando em jogo amistoso. Bahia com muitas substituições, assim como o Fluminense também, no intervalo, e só no segundo tempo saíram os gols do Flu. Primeiro de pênalti, Hulk, marcando pela primeira vez com a camisa tricolor, fez 1-0. Depois, Germancano, aos 40, fez 2-0. Segue assim o placar, 49 da etapa final, placar de 2-0 para o Fluminense. A bola rolando também no interior do Paraná, e neste minuto sai o gol do Cascavel. São 50 do segundo tempo, acréscimos da etapa final e o Cascavel acaba de virar o jogo. Corinthians havia aberto o placar com o Matheus Pereira, mas sofreu a virada 2-1 para o Cascavel neste momento. 5:58 também para destacarmos a Série B do Campeonato Brasileiro. Série B com bola rolando, com você acompanhando, a Itatiaia transmite amanhã partida do Coelhão, partida do América na Série B do Campeonato Brasileiro. Nós tivemos hoje mais cedo o Operário vencendo o Novo Horizontino. Placar foi de 2-1 lá no interior do Paraná, com a vitória do Avaí sobre o Náutico pelo placar de 1-0. Jogo dramático, jogo nos acréscimos do segundo tempo, com gol do DG. O Avaí tá vencendo desde os 7 minutos do primeiro tempo, mas teve um jogador expulso nessa reta final, foi o William, e nesse momento segue vencendo por 1-0, resistindo com este placar. Sobre o Náutico pelo placar de 1-0, jogo dramático, jogo nos acréscimos do segundo tempo, com gol do DG. O Avaí tá vencendo desde os 7 minutos do primeiro tempo, mas teve um jogador expulso.

0: quinta-feira, o Coelhão pega o Londrina. 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Série B do Brasil tem o Criciúma na liderança com 33 pontos neste momento e o Vila Nova de Goiás com 31 vindo logo na sequência. Agora 6h, jornada esportiva da Itatiaia, 7 minutos de intervalo no estádio Mané Garrincha em Brasília. O jogo acaba de terminar lá no Maracanã. Fluminense venceu Bahia em partida amistosa pelo placar de 2-0. E aqui na Itatiaia, eu confirmo com você que o gol do Cascavel foi anulado e terminou o jogo no interior do Paraná. Cascavel e Corinthians empataram no placar de 1-1 também em partida amistosa. Última pausa nesta jornada, neste intervalo, para que na volta Nath Fiuza e Fabrício Guerreiro falem do primeiro tempo de Grêmio 2, Cruzeiro 1 em Brasília. 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

0: Abraçando o Rômulo Araújo, tá ligado na Rádio de Minas, tá acompanhando a gente junto da filhinha, a Esther, de 8 anos, também adora escutar os jogos na Itatiaia. Um abraço pra vocês, abraço pro Vitor Luiz e pra toda a galera que participa aqui no Itatiaia Esporte. Muita gente já, inclusive, sugerindo alterações. E pra falarem do primeiro tempo e sugerir, quem sabe, também essas mudanças, Nath Fiuza e Fabrício Guerreiro. Começo com você, Nath. Este 2-1 do Grêmio pra cima do Cruzeiro na etapa inicial, Fiuza.
1: Ô Pedro, eu acho que se nós tivéssemos tido um empate nesse primeiro tempo, talvez teria sido um placar mais justo pelo que foi de fato a partida. O Cruzeiro cria as primeiras chances do jogo, cria 3 chances em sequência com o Caio Jorge, que não faz, né? O Grêmio consegue ser um pouco mais eficiente, né? O Grêmio, aliás, começa o jogo pressionando, assustando o Cruzeiro, obriga o Otávio a já fazer uma grande defesa numa cobrança de falta na entrada da área, começa a explorar uns espaços nas costas do William, pressiona o Cruzeiro sem deixar com que o Cruzeiro saia jogando de pé em pé. Mas depois, à medida que o Cruzeiro foi ganhando o meio campo, principalmente pela presença do Gerson, hoje mais solto no jogo, o Cruzeiro começa a criar suas oportunidades, as 3 primeiras com o Caio Jorge, que acabou não fazendo. O primeiro gol do Grêmio, do Carlos Vinícius, é um lance típico de um time que está todo no campo de ataque. Se erra um passe, ele está todo aberto para o contra-ataque, né? E aí o Caio Jorge erra o passe, depois aqui do lado direito, o Rojas com o TT, com o Carlos Vinícius ali, ele não consegue tirar. O Carlos Vinícius leva a vantagem no lance para poder finalizar. A resposta do Cruzeiro é muito rápida e tem a participação, para mim, dos 2 melhores jogadores do Cruzeiro nesse primeiro tempo: Matheus Pereira e Sinisterra. Inclusive, é muito diferente de um lado ter o Sinisterra e do outro ter o Marquinhos, que praticamente errou tudo que tentou. É um jogador voluntarioso, é um jogador que estava próximo ali do William, tentou cruzamentos, mas não acertou, tentou algumas jogadas de linha de fundo, mas não conseguiu. Em contrapartida, do lado esquerdo, o Sinisterra tem muita capacidade técnica para finalizar as jogadas e está

0: cada vez melhor fisicamente. Você percebe isso por ver a movimentação dele dentro do campo. O segundo gol do Grêmio é uma falha de marcação do Cruzeiro na área, o jogo aéreo, né? Que a gente já chamava a atenção que o Grêmio explora muito esse tipo de lance, mas acho que o Cruzeiro fez um bom primeiro tempo, teve as suas oportunidades, alguns ajustes, né? Ora, o Gerson e o Matheus Henrique ali na proteção da zaga, ainda tem um ajuste com o Rojas pelo lado esquerdo, que é natural, ele acabou de chegar, e tô na expectativa de ver o PEC lá na direita para melhorar esse lado direito ofensivo do Cruzeiro, viu, Pedro Abílio?
1: Boa, Nath. Para você, Fabrício, o que faltou no primeiro tempo pro Cruzeiro e que substituições você faria nesse intervalo, Guerreiro?
2: Ah, primeiro eu queria destacar, Pedro, esse bom futebol do Rojas, né? Essa boa contratação, né? Já deu para ver que vai ser muito útil, principalmente na parte ofensiva. Ele, Matheus Pereira também, muito bacana a movimentação que ele fez, né, na hora do gol, porque assim, ele vai ter que começar, porque ele é muito visado, sempre é o pique mesmo na rua, sempre um, dois na marcação dele. Quando ele vai na linha lá, formando mais praticamente quatro atacantes, e daqui a pouco ele sai rápido para ser opção, isso gera dúvida nos marcadores, principalmente os volantes não estão vendo, ele vem das costas, volante do adversário, vem e consegue pegar a bola, e aí ele consegue criar sempre boas opções, né? Muita qualidade, e aí mostrando entrosamento que pode vir pela frente aí com o Rojas, chegando bem, apoiando bem. Só que assim, Pedro, quando ele ataca muito bem também, vai gerar espaço, né? Foi aonde o Cruzeiro tomou o contra-ataque, ele até se recuperou, ele acabou dando passe pro Carlos Vinícius, na verdade, né? Roubando a bola do atacante do Grêmio e acabou colocando o Carlos Vinícius na situação de gol. Mas assim, acho que o Cruzeiro falhou nos dois gols, acho que falhou na comunicação, o Fabrício Bruno principalmente, que é um dos líderes desse grupo, o elenco, do elenco e da defesa, tem que estar falando, tem que estar comunicando, poderia ter antecipado, e no segundo tempo também, no segundo gol também, né? Gerou muito espaço pro lateral do Grêmio cruzar, não sei quem cruzou, se foi o lateral, o atacante, teve muito espaço jogador do Grêmio para cruzar, e aí o ataque na bola aérea tava tudo encaixado, Matheus Henrique mal posicionado, Marquinhos também tava com o marcador, largou, foi justamente o que entrou e fez o gol, mas isso poderia ter sido corrigido com comunicação. Essas coisas acontecem, jogo de amistoso, tudo para ser corrigido aí para começar a temporada bem. Agora, quanto ao Marquinhos, é isso, né? Sendo o Marquinhos que a gente tá acostumado a ver, eu também trocaria, daria opção aí para outros jogadores, principalmente para de repente ver o PEC em campo.
1: Vamos ver se vão pintar essas substituições no Cruzeiro, se vai mexer também a equipe do Grêmio. Os times ainda não voltaram para o campo de jogo no Mané Garrincha, em Brasília. Estamos chegando agora aos 15 minutos de intervalo para a partida entre Cruzeiro e Grêmio. Você está curtindo aqui na Itatiaia mais um jogo do Cruzeiro. Cruzeiro venceu o Defensor. Você assistiu com a gente na semana passada em partida amistosa. Hoje o adversário é o Grêmio. O primeiro tempo ficou no placar de 2-1 para o tricolor gaúcho. Muito bem. Deixa eu destacar aqui para você que está acompanhando a Itatiaia: Atlético Goianiense e Fortaleza, Série B do Campeonato Brasileiro. A bola rolou às 6 horas, então temos 8 minutos do primeiro tempo. Placar empatado por 0-0. 7 da noite ainda tem CRB e Goiás, e neste momento, jogo encerrado lá depois dos acréscimos dramáticos e com o gol do Avaí. Daniel Penha fez no finalzinho. Avaí 2-0 no Náutico, mesmo com um homem a menos, o Avaí conseguiu uma importante vitória na Série B do Campeonato Brasileiro. O Avaí está na 18ª colocação, chegou a 16 pontos conquistados, a sua segunda vitória nos últimos 5 jogos de Campeonato Brasileiro da Série B. Muito bem, com Emerson Pansieri, com Rubens Júnior, com Nath Fiuza, com Fabrício Guerreiro, a Itatiaia transmite para você o segundo tempo. A bola vai rolar, Mané Garrincha em Brasília. Vem aí para contar a história deste segundo tempo aqui na Itatiaia, o maior piquitito do Brasil.
3: 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Vai, Cruzeiro, Cruzeiro, mexe comigo. Vou mexer com a nação celeste. Dá pra ver aqui da nossa posição que o Grêmio voltou. Tô vendo o cara aqui. Não é o enamorado, né, Pança? É a Muzu, ele voltou lá com uma faixa, uma bandagem no punho direito, né?
4: Voltou. Ó, no Cruzeiro tá passando Otávio, William, Mateuzinho, Marquinhos, KJ, Jesus, Gerson, Rojas, Sinisterra, Fabrício Bruno e Pereira. Cruzeiro mesmo, hein? Cruzeiro mesmo time do primeiro tempo. E o Grêmio parece... O Grêmio vai mexer, eu pelo menos na movimentação.
1: Por enquanto não, viu,
4: pai? 5, 6, 7, 8, 9, 10. Rubim, também não vi nada não, viu, Rubim?
1: Pois é, por enquanto nenhuma mudança sinalizada pelo técnico português Luiz Castro, que durante a semana, na sua entrevista coletiva, disse sim que iria fazer muitas alterações para testar atletas no jogo de hoje, mas aparentemente para o intervalo nada foi mudado. Vamos aguardar, tá certo, Pique? Mas pode preparar uma folha de número 2, Piquetito.
3: Apita o árbitro Pedro Alves, rola a bola, começa a etapa final aqui em Brasília.
5: Piquetito, Piquetito.
3: Eu sou de todo mundo e todo mundo é meu também. Obrigado pelo carinho na audiência, inclusive. Vocês sabem, joga todo de branco, detalhes em azul. Ataca agora à direita do seu radinho, se fosse no Mineirão, contra o gol que dá para a cidade. E o Grêmio, que está com aquele uniforme tricolor bonito, né, calções pretos, os meiões azuis, ataca à esquerda do seu radinho, contra o gol no Mineirão, que é o gol que dá para a Lagoa da Pampulha. Bola para Sinisterra, dominou na ponta, ganhou, atento a finta, ele vai marcar, bola para Rojas, vem o argentino, ele trabalha curtinho, bola para Gerson, Gerson dominou, trabalhou, tocou, vem Matheus Henrique progredindo, trabalhando da esquerda, inverno pela direita, é bom na boa, para receber, recebeu para quem? William, Fabrício, que meteu na grande área, a chance, passa para todo mundo, vai para fora, tiro de meta para o Grêmio. Passe.
4: Passando, né? Pelo ataque do Cruzeiro, Matheus estava por ali, Caio Jorge também. O cruzamento veio do Fabrício Bruno. A tentativa do zagueirão do Cruzeiro continua vencendo o Grêmio em instantes iniciais do segundo tempo. 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
3: Sai jogando o Grêmio, Cruzeiro aperta a marcação, isso para tentar roubar a bola, vai se recuar com o goleiro Gabriel. A perderida, bola para Pavão, Pavão como lateral, como ala, recebe, domina, o Cruzeiro vem com falta. Matheus Pereira jogou forte, derrubou e a falta está marcada. Torcedor voltou no intervalo, pessoal procurou se refrescar, apesar que a temperatura caiu bastante, né?
4: É, deu uma diminuída. Lá fora, na hora do Domingão Esportivo, tava 30 graus na cabeça grande do Pancieri. Dá uma suada ali, viu, Biguetito? Agora tô começando a pôr a blusa, porque aqui embaixo tá um frio.
3: É, nós temos, nesse momento, tá marcando aqui 23 graus. Mas o ventinho, a Nath já se agasalhou e tal. E vamos que vamos. Na cara de 2-1 para o Grêmio. Ninguém mexeu, Nath. Ninguém mudou, porque eu acho que é assim. Daqui 8 dias, o Grêmio vai estar jogando até menos dias do que o Cruzeiro. Cruzeiro também. Então vamos testar o que tem de melhor, né? Continuar.
0: É isso. Dá oportunidade para esses jogadores que são os titulares de ambos os lados. E as duas equipes fizeram um bom primeiro tempo. Então merecem também aí ter sequência esses atletas. E daqui a pouquinho aí sim começam os testes.
3: Nardone carregou na bola boa, vem Grêmio. Soltou bola, recebeu, TT, dominou. Volta a bola para Pavão. Vai para a entrada da área, 2-1 Grêmio. Grêmio vem tocando bola. Bola aberta, vem Caio Paulista. Solta a bola, bola com a Muzu. A Muzu recebeu, dominou. Levou para a perna direita. Tem que voltar, volta para o Caio. Caio Paulista domina, 2-1 para o Grêmio. Estamos com 3 minutos da etapa final. Obrigado pelo carinho, pela sua audiência. Aqui na Ipatia, acompanhando esse amistoso. 2-1 Grêmio, a bola vem para Pavão, Pavão na ponta direita, perto da marcação. Faz a fenda, Pavão em cima do Ruas. Toca de calcanhar para trás, a bola com o TT, meteu na grande área. Tira por ali o Jonathan, meteu a cabeça na bola, ele responde o Pavão. O Ruas conserta e trabalha a bola, a bola vai chegar para a Serra. É para você, Cine. Arrancou, lindo passe para jogada na direita. Vem com o Jorge, pintou empate para trás, quem é que vai chegar? Tira a defesa gremista. Passe.
4: Caio Jorge, tava por ali. É porque o Cruzeiro não foi acompanhando o Caio Jorge. E aí, chegou a marcação com 2 da equipe do Grêmio e colocou a bola pra fora. Olha o Cruzeiro ali no arremesso com o Rojas, tá 2-1 Grêmio.
3: 4 minutos, etapa final, 2-1 para o Grêmio. E amistoso, torcedor do Cruzeiro canta. presença de torcida cruzeirense. Ó, Cruzeiro, lateral com Rojas, jogou na grande área. O goleirão saiu bem agora. Gabriel Grando para defesa. Já vai ligar quem? Nardoni. Vem TTT, a bola jogador. Passou o Carlos. Também a Muzo recebeu, procurou o Carlos Vinícius, que estava impedido. Passe totalmente errado, vai para fora. Passe.
4: Ô, Piquetito, impedidaço, né? Impedidaço o Carlos Vinícius. E agora o Arthur Jorge aproveita para passar a instrução também, ali na beirada do campo. Eu vi ele conversando com o Rojas, dando um toque ali no Rojas. Tá 2-1 para a equipe do Grêmio, informando o Banco Mercantil.
3: 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Tiro de meta ali com o goleirão Otávio. A bola vem pelo alto, vai subir, vai tentar por aqui. O Marquinhos toca de cabeça, a bola para fora. Arremesso lateral com atrás, favorece essa equipe. O Grêmio, supermercados BH, Gouro e Coordinário, Júnior e Preços Baixos, pra você sempre, opinião da Nath, também do Fabrício, em nome de supermercados BH, é um gol de qualidade. Tô querendo um gol de qualidade do Cruzeiro aqui, pra pintar um empate, hein? Obrigado pelo seu carinho, pelo seu audiência, você no carro. Tá indo pro aeroporto? Tá chegando? Ah, seja bem-vindo. Tá indo? Boa viagem. Tá no carro? Tá ouvindo o Piquitito? A Nath, Guerreiro, Paz, Rubens, Pedro, obrigado pelo carinho, pela audiência. 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E terça-feira tem Copa do Mundo em Hugo Sérgio, locutor que é nosso, para transmissão de França e Espanha. Vamos conhecer a primeira seleção finalista da Copa do Mundo. A maior de todos os tempos, é falta, é bola parada, vem Grêmio. Grêmio para a cobrança. Vem para a cobrança aqui. Sempre é o Pavone, parece que é ele.
4: É ele mesmo. Eu tô vendo o Kenji, tô vendo o Wanderson no aquecimento, Piquetito do Cruzeirão.
3: Vem pra cobrança. Pavon mete na grande área. Cabeçada do Nardoni, vem Gustavo Martins. Tira a defesa cruzeirense. Olha o chute de longe. Rapaz, é o TT. Arriscou, Otávio pegou.
4: TT bateu de canhota. O Otávio buscou o canto esquerdo para fazer a catada. A bola tá com Gerson, 2-1 Grêmio. 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
3: Agora vem chegando por aqui para tocar na bola o Willian. Willian vem para Marquinhos. Marquinhos, será que o Kenji vai no lugar do Marquinhos? A Nath vai responder. A Cruzeiro perdeu com Gerson. Vem contra a golpe. A bola com Gabriel Max. Soltou a chance na batida. Ela com o TT. Jonathan chegou bem. Precisa. Perfeito. A chegada do zagueiro Jonathan Jesus. E vem de novo o Cruzeiro tocando errado. Willian. Vamos caprichar nessa bola aí. Passamos da marca de 7 minutos e meio. Etapa final 2-1 Grêmio. Os times permanecem. Ninguém mexeu. Não houve alteração. A bola com o Kahneman. Recua pro Gabriel. Vai em cima dele o Caio Jorge. A bola vai chegar no Gustavo Martins. Sai tocando com o Pavão. Toca no meio com o Gustavo. O zagueiro é bom. Vai carregando. Toca a bola pela meia, vai procurar por ali, trabalhando Gabriel Mac. Mac trabalha a bola. Caio Paulista avançou, tentou a finta, escapa, bom lance do Caio Paulista, procura o TT. TT viu o Pavão passar, TT vai bater, clareou, ajeitou Caio Paulista de longe, arriscou no gol por sobre o gol, Pansi.
4: E a marcação deixou, né? Porque a bola foi no TT, voltou no Caio Paulista. Caio Paulista aquele mesmo, já deu uma rodada, né? São Paulo, Palmeiras, Atlético, e agora tá na equipe do Grêmio. A mudança vai ser o Marquinhos. Marquinhos vai pro adeus, o Wanderson vem pro jogo. 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
3: Com a camisa do Wanderson.
0: Hein? 9-4.
3: Ele não mudou a numeração dele, né?
4: Mudou não. É o 94 Wanderson, que não esteve no amistoso, Piquetito. Você ainda estava na Copa. No sábado ele nem foi relacionado para o jogo do Defensor. E hoje foi, até porque os meninos estão com o sub-20 que jogam com o Vasco na terça-feira.
3: Já a Nath comenta, Cruzeiro ataca. Agora vem, Rojas meteu na grande área, tira Gustavo Martins do perigo da boca do gol. Nath, agora.
0: E o Wanderson entra aqui na direita, no lugar do Marquinhos, né? Mantém o Sinisterra lá aberto na esquerda. Acho que é uma questão mesmo de tempo para daqui a pouco o Gabriel Peck ser testado. Mas é um Cruzeiro errando muitos passes neste início de segundo tempo e isso gerando oportunidades para o Grêmio. Há pouco, o Arthur Jorge estava enlouquecido ali na beira do campo, chamando a atenção justamente para isso.
3: Matheus Pereira com o Rojas, vai na linha de fundo, Pedro acerta o cruzamento, um escanteio. Bateu, quem tava ali? Pavão, né? Ela foi pra linha de fundo, escanteio. Tá na bola, Gabriel Rojas, ele mesmo, Pansy?
4: Ele mesmo, Rojas, pra batida do escanteio, bateria aérea acionada e o Cruzeiro quer o empate.
3: Rojas jogou na grande área, para a alta chance, passa por todo mundo, vai sobrar por aqui. Vai dominar Wanderson. Vai com o Tony Vendo. Encarou a marcação do primeiro. Traz a bola para Matheus Pereira. Vai bater, clareou. Bate. Bateu. Em cima da marcação, voltou. Ajeitou, tentou o Wanderson. Agora vai chegar outra vez ali. Gerson. Trabalha contigo pela direita. Tabelou com Matheus Pereira. Foi para o chão, falta. Tabelinha dos dois, hein? Aí a inteligência, a sutileza no passe.
4: Falta do Kahneman, a falta existiu e agora o Cruzeiro ali para cobrar com o Matheus Pereira e o Kahneman não gostou da marcação do Pedro Alves de Oliveira. O Cruzeiro na tentativa, hein? Tô vendo o William por ali paquerando a bola e tem o Matheus Pereira também.
3: 2-1 Grêmio, quem sabe o empate agora. 10 minutos, quase 11. Vem na ponta direita, dois homens na barreira. Bola colocada a 6, 7 metros na risca lateral da grande área, junto a linha de fundo. Vem pra cobrança, Matheus Pereira, deixou. É pro William. Jogou na grande área, chance. Tira Gabriel Martins. Era o Gustavo Martins. Gabriel, goleiro. E agora vai sair do outro lado. Lateral para o Cruzeiro fazendo a cobrança. Todo mundo tenta, mas só o Mercantil é 50 mais. Obrigado pelo carinho, pela audiência. É amistoso, mas tem muita rivalidade. 2-1 Grêmio aqui em Brasília, em cima do Cruzeiro. Cruzeiro vem trabalhando. Matheus Henrique carregando, soltando bola para Rojas, mas não foi no cruzamento. Vem pelo alto e agora. Cabeçada, vem Caio Jorge. Quanto tentava por aqui o Wanderson, bola para fora. O William estava aqui, é o William. É arremesso. Alteração no Grêmio.
4: Enamorado!
3: Pronto! Você pediu tanto que ele veio!
4: É, Piquetito, o homem apareceu. O enamorado tá aí firme. E o Marcos Rocha. Marcos Rocha com a 14 na vaga do TT. O enamorado com a 99 na vaga do Amuso. O Amuso tá indo embora. E entrando o enamorado na equipe do Grêmio. As mudanças do Luiz Castro. José Enamorado. É um jogador colombiano da equipe do Grêmio.
3: Você falou tanto dele que eu anotei só o enamorado. Qual foi o outro?
4: Marcos Rocha, 14, na vaga do TT.
3: Agora tá anotado. TT saiu, entrou Marcos Rocha. E ela pela corrida, meteu na grande área, sobe Gustavo Martins e tira, tinha o Kahneman também por ali. O Grêmio vem, a bola no campo de ataque, chega primeiro para cortar Fabrício, tem o Gerson para dominar. Não pode vacilar, ó, William. Eu tô dizendo, qualquer vacilo o Grêmio marca muito. Então o TT vai embora, entra o Marcos Rocha. Como é que vai ficar a composição tática?
0: O Marcos Rocha provavelmente agora faz a função de ala, né? O Pavon deve jogar mais adiantado pela direita, com o enamorado na vaga do Amuso, né? Bem aberto lá pelo lado esquerdo. O Grêmio tá postado para recuperar a bola no erro de passe do Cruzeiro e sair em velocidade. O Cruzeiro tem que jogar com os homens mais perto, né? A pressão do Grêmio é muito forte e o Cruzeiro tem errado muito.
3: Matheus Pereira, pela direita, trabalha a bola para Gerson, procurou uma brecha, pé canhoto, jogou na grande área pro Rojas, ele é bom para atacar. Só foi elogiar, ele perdeu, mas que recupera o Cruzeiro. Matheus Henrique na bola, boa bola, vai, contou o diretor, também Rojas, e agora pintou empate. A batida explodiu na defesa, o pessoal queria um toque de mão, mas aí não tem VAR, né? Aí vai ter que procurar lá o Jean Infantino, presidente da FIFA. É, aqui não vai ter. pessoal lá também na Copa.
4: Foi o Matheus, né, Pique? O Matheus, a bola explodiu no Gustavo Martins. Sinceramente, pelo menos no meu visual, não foi pênalti, não. Não sei, na câmera, a turma vai ver, Fabrício, a turma vai ver.
6: A bola vai chegar por ali, pela geração, trabalha para Wanderson, de costa para a marcação, vamos lá, Cruzeiro, para buscar o empate, 2-1 Grêmio, etapa final de jogo, 14, etapa final. A bola vai chegar com o Matheus Henrique, trabalha curtinho, solta a bola, para com o Jonathan, Jonathan Jesus, da esquerda para Rojas, o argentino toca na bola, trabalha bem, Sinisterra, recua com o Jonathan, atrás, recuado o Grêmio, 2-1 pro Grêmio, amistoso, tem nada de amistoso não, é rivalidade acima de tudo, a bola aberta pra direita pra William, ele joga na grande área, errado o passe, a bola vem pra Gabriel, sai do gol e pega atenção, torcedor do Brasil, aí Tatiá marca pra você, 14:50, quase 15, etapa final em Brasília, placar Cateó no amistoso, para o Grêmio, Cruzeiro 1. Eu estou aqui na Itatiaia. Se liga, meu povo! Se liga, meu povo! A bola na esquerda. Tem que ficar ligado. A bola na esquerda vai tentar por ali o Rojas. Matheus Henrique vem, toca na bola. E a bola para Matheus Ferreira que domina, vem pela meia esquerda, carrega a bola, vai para a entrada da área, fez um passe, dominou, Sinisterra escapa no primeiro, dominou, ele vai tentar a finta, ele tá marcado, ele pro grid, abre bem, vai receber Wanderson, pela direita, cruzamento, a chance do gol, quem é que vai chegar? Tira por ali Marcos Rocha, sobra a bola, Matheus Henrique, de fora da área, vai queimar uma bomba, Gabriel, caiu no canto direito e pegou. Pance, você tá rindo do que, Pance?
4: Não, não, aqui embaixo a turma não para. Ô Pancieri, manda um abraço pro meu pai, pra minha mãe, Divinópolis, Unaí, Frutal. Galera, tá todo mundo abraçado, tá todo mundo abraçado ouvindo o Piquitito. A batida foi do Matheus Henrique, ele chutou de fora da área, goleirão Gabriel Grando não deu rebote, tá vencendo o Grêmio 2-1, informando o Unimed BH.
6: 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Estádio Mané Garrincha, 16:30. Mais uma alteração, vamos lá.
4: Tá saindo o camisa 95. É o Carlos Vinícius. Tá entrando o camisa 30, Matheus Nascimento. Matheus Nascimento entrando na equipe do Grêmio. Agora tá saindo o Gabriel Meck. Gabriel Meck tá saindo com a 37. E tá entrando o Monsalve. Monsalve, camisa 8. Monsalve, camisa 11, perdão. Camisa 11, Monsalve. Na vaga do Gabriel Meck. E entrou o camisa 30, Matheus Nascimento. Na vaga do Carlos Vinícius. O Nascimento que tá fazendo a estreia aí com a camisa do Grêmio.
6: Cruzeiro vem pra atacar aí. O jogador do Cruzeiro ficou pedindo o pênalti. O árbitro Pedro Alves Oliveira disse que o dominado é a bola com o goleiro Gabriel Grando.
4: Não deu pênalti, não. Não deu pênalti do Caio Jorge, não. E o Gustavo Martins mandou o KJ levantar. Falou: levanta aí, KJ.
6: As alterações já a Nath vai falar. O Grêmio vai mexendo já com 17. Já vai modificando tudo. Partida agora é essa leitura que ele faz, né, Nath? Os técnicos vão mexendo.
0: É isso, Pico. Até. Olha o Grêmio.
6: Não deu em nada, Nath. Pode concluir.
0: Até para que o time do Grêmio não perca no ímpeto físico, né? A gente já percebe, por exemplo, o Cruzeiro um pouco mais cansado. Do lado do Grêmio, o Luiz Castro vai renovando também o time nesse sentido. Promove agora a estreia do Matheus Nascimento, né? Vai ficar ali na frente para incomodar a zaga do Cruzeiro. Coloca o Monsalve no meio para tentar fazer com que o Grêmio retenha, fique um pouco mais também com essa bola. E o Cruzeiro vai tentando, com as jogadas principalmente de lado de campo. Lá vem mais uma.
6: Na tentativa, Caio Jorge correu, bola pra fora. Fabrício Guerreiro. Estou confirmando aqui, 18,5. Cruzeiro não mudou muito em relação ao Grêmio. E do primeiro tempo para o segundo tempo, até aqui com quase 20, futebol caiu, Guerreiro?
1: Caiu mais pela parte física, né? Que é normal nessa pré-temporada, jogos assim, segundo tempo, dá uma caída, né? Tá tentando.
3: Olha o Cruzeiro, Matheus Pereira, pintou a chance na grande área, Carlos Jorge, escapou da notícia, Gustavo Martins.
6: Era uma chance boa, viu? E o Cruzeiro retoma ali, vai brigar o Gerson, ganhou na bola boa.
3: Já pediu, Sinisterra, entrou na área, pintou e passou, e bate.
6: Demorou pra passar e pra chutar. Agora vem contra-ataque, Matheus Henrique, dá o carrinho, volta o Grêmio. Vem o Monsalvo, briga o luto, Cruzeiro ganha.
3: A bola vai pro Rojas, tabelou com o Gerson, recebeu de volta, vai no fundo, agora Rojas, quem sabe o gol grosso ou mal. Defesa gremista tira escanteio, já o Fabrício vem com a opinião, porque o Cruzeiro foi pra cima, parece pra buscar o um empate, Pance.
4: Foi sim, e quem ali tava na marcação era o Marcos Rocha. A bola bateu nele, o Gabriel Rojas estava ali tentando o cruzamento e ganhou o escanteio. Escanteio para o argentino Rojas. Está fazendo o segundo jogo com a camisa do Cruzeiro. Não é oficial, né? Amistoso. É a bola na área do Grêmio aí, Piquetito.
6: Fabrício Bruno na grande área, Caio Jorge. Quem sabe o empate. Rojas, primeira trave, passou por todo mundo. Sobrou. Wanderson bateu. Jogou à esquerda no gol. Agora com você, Fabrício.
1: Não, Pique, eu tava falando que eu acho que é importante também manter esses jogadores um pouco mais, sabe? Pra exigir, melhorar a parte física, não tem jeito. Tem que jogar, ter mais minutagem. E aí o Cruzeiro também fez as trocas aí, não tá surtindo muito efeito, a verdade é essa, né? O Marquinhos também, né? Eu não sei. Marquinhos, de repente, foi uma estratégia colocar ele, não se justifica ele jogar titular, né? Eu acho que, de repente, pra tentar alguém gostar dele, falar que ele tá no mercado, tá aí, tomara que alguém tenha gostado, entendeu? Porque não justifica ele ter um Kenji aí pra entrar também, o próprio Peck deve entrar daqui a pouco.
3: Matheus Pereira cruzou a chance do gol. Wanderson soltou bola, é pênalti. Apontou o juiz, marcou pênalti Pedro Alves em cima do jogador cruzeirense. Vai todo o time do Grêmio em cima do ar. Pênalti está marcado.
6: Agora, Pance, eu tenho que te chamar.
3: Wanderson trabalhou como zagueiro, pô. Me conta.
4: Eu conto que ele podia entrar com bola, dar um tapa, ele podia fazer tudo, né? Que tinha ali o gol aberto à frente dele. E acabou saindo da direção do gol. Na sequência do lance, chegou o zagueiro da equipe gremista e derrubou o Gerson. E o pênalti foi dado para a equipe do Cruzeiro. O Gerson foi pro chão, ainda tá no chão, o Grêmio reclamou e o pênalti tá marcado pelo Pedro Alves de Oliveira.
6: Deixa eu chamar o Fabrício, você viu, reviu, marcaria o pênalti ou não, Fabrício Guerreiro?
1: Cara, o Kahneman nunca faz falta, né? Quando ele chuta a bola do joelho dos caras, não é falta, a canela, que é isso, cara, muito pênalti.
3: Aí, daqui onde eu estou, chama a Nath, que a Nath tem uma visão melhor que a minha.
0: É, não, foi pênalti, a jogada no Gerson ali, inquestionável. Agora, eu tô mais assustada é com o Wanderson. Eu juro pra você que daqui de cima eu cheguei a duvidar do que eu estava vendo. Ele foi um baita de um zagueiro ali agora, até o jeito que ele posicionou o corpo foi pra tirar a bola. Ô Fabrício, ensina, porque senão fica difícil pro Wanderson ter chance nesse time, viu? Até você, meu volantão, esse não perdia.
1: Ele tem que saber o que ele quer ser, né? Volante ou atacante. Ali, meu irmão, faz igual o baixinho fazia, o Romário, ó, mete pra dentro a bola, depois você pensa o que você vai fazer.
3: É pênalti. Agora estamos com 22. Pênalti em cima do Gerson. Quem vem para a cobrança? Será que é o Cajota? Será que é o Cajota? Pance!
4: Matheus Pereira deixou para o Caio Jorge. Entregou a bola para o Caio Jorge.
3: Ele pega a bola e vai, Cajota, vai lá. É a chance do gol do empate, 2-1 Grêmio. Pênalti do Kahneman em cima de Gerson. Cruzeiro pode empatar o jogo. Gabriel Grando bateu a trava da chuteira na trava esquerda. Pedro Alves Oliveira, o árbitro, autoriza a chance do gol de passe. Caio Jorge, autorizado. Se for pra rede, vai que eu tô te vendo, Cajota. Pé direito bateu, defendeu Gabriel Grande. Opa, bateu mal, hein?
4: Gabriel Grando, ele fez a catada da batida do Caio Jorge. A torcida do Cruzeiro não acredita. Não acredita porque era uma oportunidade bem nítida de gol, né? A batida do Caio Jorge e a defesa do Gabriel Grando, que buscou essa bola e defendeu.
3: É, ele bateu no canto direito, Gabriel foi. Porque a meu turno pegou. Bola para Gerson. Continua 2-1. É, Nath. Pode perder pênalti, né? Pode ser na Copa do Mundo, o amistoso pode perder, não.
0: É, não pode. Ainda mais no caso do Caio Jorge, né? Atacante vive de gol. Não importa se é amistoso, se é jogo treino, se é jogo oficial, qual campeonato seja. O atacante, ele tem que fazer o gol, ele tem que buscar o gol, porque isso gera confiança também. Mas, enfim, ele bateu mal, o Grando acertou o canto ali, pegou a bola e segurou firme. Agora, ô Pique, prepara o papel e a caneta, porque o Arthur Jorge vai mexer quase que no time inteiro.
3: É, eu tô vendo assim, 6 ou 8 mudanças.
4: Vamos lá. O Grêmio também, viu? O Grêmio também vai mexer todo mundo. Ó, vamos anotar do William. O William sai, entra o Fagner. Uma alteração. Fabrício Bruno sai, entra o João Marcelo. Vou colocar o número das camisas do Fagner, 43. João Marcelo, do Fagner, 23. Do João Marcelo é 43. Jonathan Jesus saiu. Entrou Vidalba, camisa 25. Vidalba 25. Saiu Rojas. Entrou 2, Cauã Moraes. Cauã Moraes, 2. Na equipe do Cruzeiro. Tá saindo o Gerson. Tá entrando o 16, Lucas Silva. 16, Lucas Silva. Tá saindo o 29. Tá saindo o 8, Matheus Henrique. Pra entrada do 29, Lucas Romero. A outra mudança: Bruno Rodrigues com a 9 na vaga do MP10. Outra alteração que eu pude observar. Mais uma mudança: Caio Jorge sai. Entra o Chico da Costa com a 91. Chico da Costa com a 91. E a outra mudança: sai o Sinisterra 17 e entra o camisa 70, Kenji. Pra gente repassar, Pique. O William sai, entra o Fagner 23. Fabrício Bruno sai, entra o João Marcelo 43. Vidalba 25 na vaga do Jesus. Cauã Moraes 2 na vaga do Rojas. Romero 29 na vaga do Mateuzinho. Lucas Silva 16 na vaga do Gerson. Bruno Rodrigues 9 na vaga do MP10. O Wanderson já tinha entrado na vaga do Marquinhos. O Kenji 70 na vaga do Sinisterra. E o Chico da Costa 91 na vaga do Caio Jorge 19.
3: É um novo time, né? Otávio, Fagner, João Marcelo, Vidalba, Cauã, Lucas Silva, Romero, Bruno Rodrigues, Kenji, Chico e Wanderson. Nath, um outro jogo, uma outra configuração, agora com 27. Era pra ser feito isso, ficaria legal se o Cajó tivesse feito o gol de empate, né?
0: É, não, se o Cajó faz o segundo gol do Cruzeiro ali do empate, agora é um time mais fresco, né? Descansado fisicamente, com jogadores que precisam mostrar serviço pra tentar buscar o lugar no time, né? Alguns deles aí, o Romero, por exemplo, é um titular, vai recuperar ritmo, mas outros brigam de alguma forma por titularidade. Então seria o ideal agora entrarem no empate. Mas bora lá, Pique, tem muito jogo ainda pro Cruzeiro empatar e quem sabe virar esse amistoso.
3: Romero recebeu o domínio, 2-1 Grêmio. Caio Jorge perdeu um pênalti aos 22 minutos. Agora mudança, Cruzeiro muda todo mundo. E aqui tem um serviço de alto-falante aqui que dá pra ouvir até lá em Sobradinho.
4: Oh. o Piquetito. Isso é demais. É, entrou também o Peck. O Peck 77 entrou na vaga do Wanderson. Se eu não estiver equivocado, é isso. Saiu o Wanderson. Saiu o Wanderson que entrou na vaga do Marquinhos. Entrou o 77 Peck na vaga do Wanderson.
6: Peck vai jogar na direita. Tô vendo o Fagner aqui, o cabelinho platinado. E a bola vem na grande área. Cruzeiro vai tentar com o Chico na costa. Tira a defesa. Grêmio também mudou, né? Depois nós vamos repassando aí. O Rubinho vai nos ajudar também. Aqui o Pance, Nath. São outras configurações. A bola vem pro campo de ataque. O Pavão pedindo, tentando por ali. A bola recuada com a equipe do Grêmio, que vence por 2-1. 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Aqui o trabalho não para. Bola vem pela meia, Cruzeiro para ganhar mais uma bola para direita. Esse é o Peco. O Peco tá aqui. Esse é o Peco. Já entraram forte no Peco, hein? Peco tá com a chuteirinha meio amarela, né?
4: É ele tipo... mesmo. Ele mesmo tá com a 77 e ele foi desarmado pelo Wagner Leonardo, camisa número 3, que entrou na vaga do Kahneman na equipe do Grêmio. Essa alteração aí já confirmando o zagueirão Wagner Leonardo, ex-Cruzeiro, na vaga do Kahneman.
6: 2-1 Grêmio, Cruzeiro vem com o Otávio, que não saiu, permanece o Otávio, né? Permanece o goleiro. Placar de 2-1, vamos caminhando para 30. Agora sim, 30 minutos da etapa final. 2-1 para o Grêmio. Caio Jorge teve a chance do empate. Bateu o pênalti Gabriel Grando. Defendeu. Gabriel continua no gol. Ou teve alteração no gol do Grêmio. Daqui a pouco ele vai acompanhar. Fagner meteu o chapéuzinho no primeiro. Chapéuzinho no segundo. Vai abrir uma chapelaria. Chegou bem. Bruno Rodrigues dividiu. Bola vai sobrar, mas há uma falta antes anterior. Favorece o Cruzeiro, né?
4: Favorece o Cruzeiro. O Fagner estava na jogada. Agora, o Piquetito, é interessante o Wanderson, né? Porque o Wanderson tinha ficado com a vaga do Marquinhos e o Wanderson sai para a vaga do Peck, né? Para a entrada do Peck. Foi uma alteração aí do segundo tempo na equipe do Cruzeiro. O Fagner vai para a batida favorável à equipe Celeste.
6: É Fagner para a cobrança. Time todo mandado ao Cruzeiro. Grêmio vence 2-1, placar da primeira etapa. Quem sabe agora um bolanço, um gol de empate. Wagner ergueu na grande área, cabeçada, passa direito no gol. Goleiro Gabriel tirou com os olhos. Ô, Fabrício, muda-se tudo, mas quem entrou tem que jogar, defender uma camisa, né?
7: Com certeza, mostrar serviço, né? Mostrar aí pra ter oportunidade. Você viu o Wanderson? Teve poucos minutos. Já dá pra ver que o Arthur Jorge, de repente, não quer contar muito com ele, entendeu? Mas, entendeu? Tem que mostrar todo o tempo. A configuração ficou praticamente a mesma, né? O referência é o Chico da Costa, todo mundo sabe. O Kenji pela esquerda. Quem é o camisa 10 agora, pensante, que na verdade agora é o 9, né? Bruno Rodrigues. E fica a grande expectativa, né? Pra ver o PEC nessa contratação, a grande contratação dessa janela até agora.
6: 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Caio Jorge perdeu um pênalti, tá 2-1 pro Grêmio. Grêmio fez 1-0 no primeiro tempo, Cruzeiro empatou. Final do primeiro tempo, Grêmio outra vez se colocou à frente. Cruzeiro ataca, bola para Fagner na ponta direita, leva para linha de fundo, vai tentar escolar o cruzamento, bola boa, goleirão sai do gol. Pra firme defesa. Vamos lá, Pance.
4: Vamos lá, Pique. O Riquelme, 65. Na vaga do Pavon, camisa 7. Riquelme, 65. Na vaga do Pavon, 7. O Luiz Eduardo, 43. Na vaga do Gustavo Martins. Luiz Eduardo, 43. Na vaga do Gustavo Martins. O Wagner Leonardo já tinha passado na vaga do Kahneman. Pedro Gabriel, 54. Na vaga do Caio Paulista. Pedro Gabriel, 54, na vaga do Caio Paulista. O Jefferson, camisa 70, camisa 40, perdão, 40, Jefferson, na vaga do Nardone, 5. O Zortea, camisa 50, Zortea, camisa 50, na vaga do Vila Sante, 20. O Monsalvo já tinha entrado, que eu passei, e a outra alteração foi a também do Matheus Nascimento e a do Enamorado. Essas mudanças do Grêmio atualizadas, Pique.
6: Monsalvo tem que número?
4: 11 na vaga do MEC, 37.
6: Muito bem. E o namorado tá aí também, né?
4: Isso, 9-9 na vaga do Amuso, que já tinha saído naquela primeira leva, Piquetito.
3: Vai tentar Chico da Costa. Bola pelo moto sai do gol.
6: Deixa eu anotar então aqui, que eu tive que pegar uma outra folha, tá? Um dia eu vou mostrar pra todo mundo que quer ser narrador como é que é a coisa.
4: Na frente, mas tá certo. O Matheus. Eu vou escalar o Grêmio que fica mais fácil, ó. Grando, Riquelme, Luiz Eduardo, Wagner Leonardo e Pedro Gabriel, Jefferson, Zortea, Monsalve, Marcos Rocha, Matheus Nascimento e Enamorado. Essa ordem daqueles que entraram para agora os que estão no segundo tempo do time gremista.
3: Cruzeiro ataca, pintou empate. Grando faz a defesa, Panzinho.
4: Era pro Peck. Ah, um segundinho antes. O Peck poderia dominar essa bola e driblar o goleiro. Olha o Kaique Kenji dominando.
3: Ele vem na esquerda, tenta, finta, perde o lance. Atenção, torcedor do Brasil. Aí Tatiá marca pra você. Aí Tatiá marca pra você. Jogados 34, etapa final de partida. Placar Catel amistoso aqui em Brasília, 2 para o Grêmio, 1 para o Cruzeiro.
1: Pela Série B do Campeonato Brasileiro, acréscimos do primeiro tempo. Atlético Goianiense vai batendo Fortaleza em casa, 1-0.
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3: Aqui em Brasília, no Planalto Central. E já daqui a 9 dias, recomeçando o Brasileirão, hein? Mas você vai acompanhar pela Itatiaia com toda a emoção, terça e quarta, semifinais da Copa do Mundo. Hugo Sérgio, o França e Espanha, e também a Argentina, Inglaterra. E agora vem por aqui. Lucas Silva dominando, carregando, ele vem pela meia, solta a bola, entrega a bola. Bola vai chegar. Vem por aqui trabalhando pelo meio. O Cruzeiro tenta. O Grêmio na marcação. A bola para Fagner. Fagner vem pela meia. Toca na frente. Segura a costa. Protegeu. Pintou a chance. Vem o Peck. Tira a defesa. Insistiu. Luta para cortar de cabeça por ali. O Wagner Leonardo. Bola vai ficar para Riquelmo. O garoto domina. Carrega o Grêmio. Ele vai tentar dominar. Volta a bola. 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A bola vem pro Wagner Leonardo. No peito, zagueiro. Gabriel Peca vai em cima dele. Ele sai tocando bem por aqui. A bola vai chegar com o Pedro Gabriel. Fez da finta, hein? Com categoria. Ganhou o bom jogador. Levou pra ele. Foram bem Grêmio. Pra tentar o terceiro gol. Cruzamento perigoso. Zagueiro corta pra trás. Escanteio, vem Grêmio, Pansi.
4: Vidalba tirou com o peito. Zagueiro do Cruzeiro com personalidade. Colocando pra fora. Depois da chegada do Pedro Gabriel. Cruzamento na área. Zagueirão do Cruzeiro, argentino, cedendo escanteio pro Grêmio.
3: Agora passado, jogados 36. Etapa final, você comigo, né, Tatiá? Obrigadão pelo carinho.
6: Pela amizade, pela audiência. Escanteio para o Grêmio. Vamos chegar a 37 já já. Placar de 2-1 para o Grêmio. A bola para trás, dominando, só tem a meteu na grande área, veio o Grêmio. A cabeçada. Sai do gol. O Otávio pega. Aí todo mundo marcado. Bruno Rodrigues vem. Vacilou, perdeu. Grêmio luta, marca. Retinho e raçudo. Não tem amistoso para o Grêmio. Não pode ter para o Cruzeiro. Tá 2-1 para o time do Grêmio. E a bola solta no meio de campo, vai dominando por ali. Monsalve trabalha. Tá pedindo aqui na esquerda, Pedro Gabriel. Ele domina, encosta também, vem trabalhando por ali. O Jefferson solta a bola, trabalha o Grêmio, vai tocando bola. Placar 2-1 para o Grêmio. A bola recuada até o goleirão Gabriel Grando. Já pegou pênalti, hein? Pênalti do Caio Jorge. A bola para fora, lateral para o Cruzeiro. Todo mundo tenta, mas só o Mercantil é 50, mais o banco que valoriza. Quem nunca tira seu time de campo? Será que o Cruzeiro vai buscar o empate? Será que vai ter a reação, hein, Nath?
0: vai tentando, né, Piquitito? Há pouco o Gabriel Peck, né, que seria uma assistência do Bruno Rodrigues, que tá jogando por trás dos atacantes, como um camisa 10, digamos assim, buscando articular o jogo. O Fagner vai tendo muita liberdade aqui pelo lado direito, agora há pouco ia receber uma bola, não chegou, vai ser uma cobrança de lateral pro Grêmio, mas ele e o Peck vão revezando, melhor direito, essas ultrapassagens aqui pelo lado direito, mas é um Cruzeiro que pelo menos agora em força dentro da área perde, né, num comparativo com o KJ e o Chico da Costa, que são jogadores diferentes também, né? KJ se movimenta mais. O Chico da Costa, a bola precisa chegar até ele.
3: Placar de 2-1. Todo mundo tenta, mas só o Mercantil a 50 mais o banco que valoriza quem nunca tira seu time de campo. Bola recuada até o goleirão Otávio. 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marcando, lutando e vai para o campo de ataque, é namorado pedindo, recebendo o Cruzeiro, tira mais uma, Fagner toca no meio, toca de graça, o Lucas Silva não chega, o Grêmio ganha, a bola com Sotia, ele vai tentar o domínio, tá marcado, Cruzeiro briga, agora luta com raça, perde, ganha, ganha, perde, Cruzeiro recupera. Lançamento vem na esquerda. Vai sair do gol, Gabriel. Saiu com o pé direito. E a bola vai voltar com o time do Cruzeiro. Chico da Costa fica centralizado, né? Lá na esquerda é o Kenji. Na direita que é o Peck. Tá pela meia agora, pela meia direita. Vamos chegar a 40, hein? 39,5. Cruzeiro perde 2-1. Quem sabe um empate com muitas modificações de ambas equipes. A bola vai chegar com o Vidal. Vidal vai dominar na esquerda, vai meter na grande área. Não, ele para, ele vai voltar. Lucas Silva pedindo, ele vem com o pé direito, vai tentar bater, preferiu clarear. É o Fagner no peito, botou no chão, joga na grande área, primeira trave. Vinha Wagner Leonardo, tira o perigo da boca do, joga para fora, lateral cobrado. A bola vai chegar, João Marcelo vai para ataque, trabalha. Solta essa bola, Lucas Silva, vem pela minha direita. Tá pedindo o Vinialba. Vai, Vinialba. Vai que eu tô te vendo. Dominou pela minha esquerda. Já no campo de ataque, o Kenji. Aberto, ele prefere trabalhar pelo meio para Lucas Silva. Limpou a marcação no primeiro. Tem BR, novo pedindo. A bola aberta outra vez aqui com o João Marcelo. Meteu na grande área. Vai subir a defesa gremista. Escanteio. De um lado tem o Eduardo, Luiz Eduardo. E outro Wagner. Wagner pra fora, escanteio, Emerson Pensieri.
4: Escanteio. E eu tô vendo Bruno Rodrigues. Bruno Rodrigues, olha o público presente, ó. 16.137. 16.137. Pode dizer que a maioria é do Cruzeiro. Olha o escanteio com o Bruno Rodrigues.
3: Na primeira trava, cabeçada. Passa por todo mundo. Ovo desvio no meio do caminho, passe.
4: Pedro Gabriel tava por ali, também para ajudar a defesa, o Chico da Costa tava no segundo pau. Quem vai bater do lado direito é o Fagner para levantar essa bola na área.
3: Pressão do Cruzeiro na reta final do jogo, 41. Primeiro tempo tivemos 5 de acréscimo. Pé para cobrança, Fagner escanteio. A bola pela primeira trava, o desvio. Tira Wagner Leonardo, a cabeçada do Cruzeirense. Gabriel pegou.
4: Era o Cauã Moraes, que estava tentando uma jogada aérea, né? Fazer assistência de cabeça para ver se alguém chegava e colocasse ela para dentro, né? Do gol do Gabriel Grando. Não aconteceu, fez a defesa, tá 2-1 pro Grêmio, informando o Unimed BH.
3: 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Ô Nath, agora é o seguinte. Teremos aí mais 3 de jogo regulamentado, mais 5 ou 6 de acréscimo. Tem que tentar no mínimo um golzinho de empate, é isso?
0: É isso, para não ficar também essa impressão ruim do amistoso, né? Até porque a gente tá falando de um confronto de 2 times de Série A. Ó, Cruzeiro, pique.
3: Trabalhando Gabriel Peck, entrou na grande área, foi derrubado, é pênalti. Penalidade máxima. É o jogador que a gente gosta de ver.
0: Diferente, né? A jogada individual, né, Piquitito? Ele driblou um, ele driblou o segundo, ele entrou na área. A hora que ele foi driblar o terceiro. terceiro ele sofreu a falta e é pênalti, inquestionável. Vamos ver quem vai para a batida agora, mas parece que é ele, viu? O próprio Pé que pegou a bola, pode estrear já marcando um gol com a camisa do Cruzeiro. Entrou já dando outra dinâmica aqui pro lado direito do ataque, muito diferente do que vinha fazendo o Marquinhos. E você pontuava pouco, às vezes ele recebe a bola como um meia pela direita, porque como é canhoto, ele sempre tende a puxar para dentro. E o corredor, a linha de fundo, vinha sendo do Fagner. Essa configuração a gente vai ver muito ao longo da temporada, agora com o Peck com a camisa da Raposa.
3: É Gabriel Peck! É Peck! Quem sabe é Peck, é Peck, é Peck! É Peck, é Peck no pênalti! KJBD, agora é o Peck! Que corte que ele deu no zagueirão, hein?
4: Piquitito, antes da bola rolar, no trabalho do nosso Rafa Silveira na produção, com o Rafa Veríssimo, nós colocamos o PEC para falar na nossa jornada. E eu brinquei, ele é o do rabisco, é como diz o professor Luxemburgo. Fabrício foi treinado pelo Luxemburgo. É o jogador que vai pro um contra um. E ele chama a responsa, o Lucas Silva falou assim: vai, meu filho, vai bater esse pênalti para empatar o jogo.
3: 44 minutos, é pênalti no PEC. Gabriel PEC. Estreante. É ponta pela direita, abusado. Rabisca bem, recebeu o penal. Pegou a bola para cobrar. 44, é pênalti para o Cruzeiro, 2-1 para o Grêmio.
4: E tem jogador do Grêmio catimbando. Tomou amarelo ali. Tomou. Wagner Leonardo. Tomou amarelo aí para levar ele para Porto Alegre, esse amarelinho.
3: Gabriel Peck, é o Peck. Ele vem para a cobrança, autorizado. Partiu Peck. Peck canhoto, bateu. Defendeu! Gabriel Grando.
4: É o nome do jogo, hein?
3: É o nome do jogo. Defendeu! Cruzeiro teve duas chances em cobranças de pênalti. Gabriel Grando parou o Cruzeiro. Emerson Pancieri, que partida do Gabriel Grando, hein?
4: A primeira ele pegou meio com a perna. A primeira ele defendeu com a perna, agora não. O Peck escolheu bater do lado esquerdo dele. A meia altura ele foi lá e buscou. Gabriel Grando foi abraçado por todo o time do Grêmio. A batida do Gabriel Peck e a defesa do Grando, que é o nome da partida, 2-1 pro time gaúcho, informando a Prefeitura de Belo Horizonte.
3: Vai ter que treinar mais pênalti. Foi confiante. O rabisco que ele deu, a fita que ele dá no defensor, o pênalti que ele sofreu, foi claríssimo. E bateu o pênalti aí. Não dá, né, guerreiro? Não pode bater mal. Vamos lá. Quem sabe o empate. Ele vai de novo, entrou na área. Cruzamento. Falhou o zagueiro, pintou o gol. Bola batida. Pra fora do gol. Perdeu o Cruzeiro.
4: Anse. Mas aí, Chico da Costa, quando você tá de frente pro gol, com gol aberto, e só você pra batida, capricha, né, pai? Era o gol escancarado, a bola sobrou numa rebatida pra ele. Chutou torto, totalmente torto, e a bola saiu do lado direito do Grando, 2-1 pra equipe gaúcha, informando o Unimed BH.
3: 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É o Cruzeiro tentando. Dois pênaltis, dois erros. Fabrício Guerreiro, tô observando, você tá com a carinha assim, hein? É amistoso, mas você tá...
7: Amistoso, mas a gente quer ganhar sempre, né? Quer ver o time bem, os caras bem. Mas assim, é o pênalti bateram. Realmente os dois foram mal batidos, né? Meia altura, principalmente do Peck agora. O Caio Jorge também, quase no meio. Bateram mal o pênalti, mas já deu pra ver aí que o Peck tem. É o moleque, é uma correria, viu? Tem alegria nas pernas, viu, Pi?
3: E vem de novo, bola pra o câmbio de ataque. O Chico lá com a zagueira, o Wagner Leonardo. Recua até o goleirão. Quanto tempo de acréscimo aí? Eu confesso que eu não vi depois do pênalti.
4: Oito!
3: Oito. Muito bem, até 53. 47 agora. Tem jogo, hein?
6: 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Lateral para o Grêmio. O Grêmio está reclamando, torcedor, o pessoal está falando. Mas os pênaltis foram marcados, aconteceram. Agora vem o Grêmio na grande área. Caiu o gremista, é pênalti. Pênalti para o Grêmio. Derrubado o jogador do Grêmio. Tinha um enamorado ali. Marcos Rocha passava. Pênalti para o Grêmio aos 48 minutos. Passe.
4: Pênalti para o Grêmio. Pênalti marcado para o time gaúcho. E subiu um cartão amarelo ali. Se eu não me engano, é pro Lucas Silva. Pênalti marcado para a equipe gaúcha. Agora é o Otávio, né? O Otávio vai ter que mostrar serviço para defender também pro Cruzeiro. É pênalti. João Marcelo. João Marcelo, 43. João Marcelo tomou o cartão.
6: Agora eu tô vendo 3, 4, 5 jogadores em volta da bola ali. Quero saber quem vai bater, viu? Ah. Ali. Será que é o Marcos Rocha ou não? Quem tá ajeitando ali, hein? É pênalti pro Grêmio. Tá vencendo por 2-1. Cruzeiro teve 2 pênaltis.
4: Matheus Nascimento.
6: É Matheus, o estreante, né?
4: Exatamente.
6: Matheus Nascimento, é garoto. Autorizada a cobrança de Matheus Nascimento. Otávio, agora é com você, hein? Teve 2 pênaltis.
4: Matheus Nascimento.
6: É Matheus, o estreante, né?
4: Exatamente.
6: Matheus Nascimento, é garoto. Autorizado.

0: para o Grêmio, um para o Cruzeiro. O detalhe, passe.
1: Depois do pênalti sofrido pelo Riquelme, né, na jogada do João Marcelo, chegou o Matheus Nascimento. Ele mandou pro lado esquerdo do Otávio. O Otávio caiu pro lado direito. E mais um do time gaúcho, 3-1.
0: É, Fabrício. É, Natália. Matheus Nascimento mostrou pra o KJ e mostra também pro PEC, né? É assim que deve fazer, essa é uma realidade, né?
2: É, o pênalti agora do Grêmio bem batido, né? Bem melhor do que as cobranças do Cruzeiro. O Gabriel Grando é um goleiro que não escolhe canto, né? Ele não fica pulando antes da hora. E aí a batida à meia altura é tudo que o goleiro quer. Agora, há pouco, o PEC bateu mal também e o Cruzeiro perde nesse segundo tempo. Segundo tempo que não foi bom da equipe comparado ao primeiro tempo. Cruzeiro até teve suas oportunidades, mas continua pecando nas finalizações, desperdiça gols, né? E vai sendo derrotado nesse amistoso. É claro que podia perder de 5, 10 que fosse hoje, que não vale nada, mas de toda forma um jogo que escancarou aí alguns problemas do Cruzeiro que precisarão ser corrigidos pelo Arthur Jorge nos próximos dias, né?
0: 51 mais 2 vai terminar já já o amistoso. O público é 16 mil pessoas, né, vocês? Todo mundo tenta, mas só o Mercantil é 50 mais. Estamos com 19 horas e 2 minutos. Temperatura de 23 graus aqui. Vem Cruzeiro para tentar diminuir 3-1. Grêmio vai vencendo o amistoso. Grêmio e Cruzeiro se enfrentaram a primeira vez no ano que eu nasci, 1960. É, tem 66 anos desse confronto que é nacional, né?
2: Ô Pique, e o Cruzeiro não tem dado sorte recentemente aqui no Mané Garrincha, né?
3: Amarelo.
2: Perdendo agora pro Grêmio, perdeu pro Atlético, foi na temporada passada, Campeonato Mineiro, teve um jogo também contra o América, a memória do Pancieri até melhor, semifinal de Campeonato Mineiro, se eu não me engano, foi disputado aqui também, Cruzeiro perdeu, não tem dado muita sorte aqui em Brasília, a festa da torcida é belíssima, maioria do Cruzeiro nas arquibancadas, torcedor cantou, apoiou, lutou até o final. Mas tomara que, voltando para Belo Horizonte, volte também as vitórias, né, Pique?
0: Com certeza. Esporte, isso é essencial para os meninos. Tem a ver com a Baleita Tiaia. Obrigado pelo carinho, pelo audiência. Vai terminar, hein? 52,5. O Cruzeiro teve 2 pênaltis. Quando o jogo estava 2-1. O Cruzeiro desperdiçou os 2. E vem por aqui, bola para Fagner. Vai terminar o jogo, ele tenta. O toque errado ali, jogador do Cruzeiro. Vem João Marcelo para corrigir. Reta final de jogo do amistoso. BH ganha reforço na educação, mais 84 professores foram convocados para ampliar o quadro da rede municipal de ensino. É trabalho da prefeitura que não para. Vai terminar, daqui a pouco a Itatiaia vai anunciar o melhor em campo. Apita pela última vez o ato da partida do Distrito Federal, que é o Pedro Alves Oliveira. Termina o amistoso interestadual aqui em Brasília. Vitória gremista, 3 para o Grêmio, 1 para o Cruzeiro. E ele está de volta na Itatiaia.
4: Dois pênaltis perdidos neste segundo tempo, muitas alterações, estreia, muita coisa a ser analisada. Por isso, a partir de agora, a Itatiaia traz a sua expectativa para a sequência da temporada, para um segundo semestre de 2026, de bola rolando com base em mais uma partida amistosa, em mais uma partida que apresentou o Cruzeiro. Novidades boas e ruins que a gente discute 7 da noite, 5 minutos na jornada esportiva da Rádio de Minas. 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

0: Itatiaia transmitiu com o Piquitito direto de Brasília numa Mané Garrincha. Derrota do Cruzeiro pro Grêmio em partida amistosa pelo placar de 3-1. Vamos aos nossos primeiros destaques deste pós-jogo. Nath Fiuza, que a gente pode começar analisando quais são as suas primeiras impressões, especialmente do todo em campo, não somente do placar, afinal se tratou de um jogo amistoso com muitas mudanças. Nath?
1: Pois é, um Cruzeiro que, especialmente no primeiro tempo, teve um ritmo forte, criou oportunidades, usando principalmente o lado esquerdo com o Sinisterra, o Matheus Pereira encontrando os espaços, como é de costume, né? Tem uma leitura de jogo muito ponderada e muito aguçada. Mas no segundo tempo, antes mesmo das várias mudanças promovidas pelo Arthur Jorge, o time já vinha errando muitos passes. A marcação do Grêmio foi mais bem feita que a marcação do Cruzeiro. O Grêmio pressionando muito, forçando o Cruzeiro a errar. E aí depois a gente tem que pontuar a falta de eficiência, né? Tanto nos gols desperdiçados pelo Cajota no primeiro tempo, ainda com a bola rolando, os dois pênaltis também. Mas acho que o jogo de hoje também deixou otimistas os torcedores em alguns aspectos, principalmente com a força ofensiva do Gabriel Rojas, o novo lateral esquerdo, e o que pode fazer o PEC por esse lado direito também do ataque do Cruzeiro, viu, Pedro Abis?
0: Fabrício Guerreiro, suas primeiras impressões, você que falava há pouco sobre essa situação de ser um amistoso, mas ter a vontade de vencer sempre. Hoje não deu pra vencer, mas tirou algo de positivo aí, Guerreiro?
2: Ah, é porque a gente tem que considerar o jogo até o pênalti perdido do Caio Jorge, no meu modo de ver, né? Porque depois troca todo o time, entra muitos jogadores ali, time reserva praticamente, sabe? Muda todo o padrão, aí você vê, lógico, a individualidade dos jogadores, né? E o Peck mostrou aí o seu cartão de visita, né? Jogador rápido, jogador que vai pra cima, dribla, é agudo, é vertical, muito bom, né? Não bate talvez também pênalti tão bem, ou foi o pior pênalti que ele já bateu na carreira, não sei, vamos buscar aí depois, mas mostrou personalidade, vai dar bom, principalmente se entrar no time titular aí. Enquanto o time titular teve em campo, eu achei que a desenvoltura melhorou do primeiro jogo, a dinâmica, considerar o amistoso, né? O Grêmio muito melhor que o Defensor, um defensor com um time muito, muito abaixo do que o Grêmio, com jogadores muito jovens. Hoje o Cruzeiro jogou até melhor do que contra o Defensor, não conseguiu o resultado, mas foi bem, começou mal, depois aumentou a rotação, depois dos 10 minutos voltou a ser aquele Cruzeiro que terminou o primeiro semestre, com posse de bola, indo pra cima, criando, impondo o jogo, pós-perda, agressivo, e aí fica aqui essa impressão, né? Como a Nath falou, uma ótima impressão, né? Do Rojas, que vai agregar muito nessa parte ofensiva, junto com o Sinisterra, que vem mantendo aí a sua boa sequência de jogos, já desde quando parou no primeiro semestre, e agora segundo jogo dele também bom, pedalando, indo pra cima, fez o gol aí com assistência do Rojas. Caio Jorge também, muito bem, apesar de bater o pênalti mal, mas foi muito bem no jogo, tá voltando, tá perto daquele Caio Jorge que a gente tava acostumado a ver na última temporada, né? Muito bem fisicamente, chegando na frente, pressionando. Lógico, não teve grandes chances de gol, teve aquela que ele deu carrinho, não alcançou, mas assim, tem um gol perdido mesmo, sabe? Teve um que ele chutou lá cara a cara com o goleiro, mas tava muito pro canto, goleiro fechando bem o ângulo. A grande chance, lógico, foi o pênalti desperdiçado.
0: 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Nath Fiuza, quem foi o melhor deste Grêmio 3 Cruzeiro 1 em Brasília?
1: Ah, meu voto vai pro Grando, goleiro do Grêmio, né? Evitou dois pênaltis que poderiam ter dado a vitória ao Cruzeiro, o gol do empate e o gol da virada, que seria, né? Se o Cruzeiro tivesse convertido, acho que é mais demérito dos atacantes, mas o goleiro que pega dois pênaltis precisa ser lembrado.
0: Gabriel Grando, a lei do ex dos goleiros, né? Pra quem não se lembra, 2024, Rafael Cabral de saída do Cruzeiro vai pro Grêmio, Grando vem a empréstimo para o Cruzeiro, veio e ficou pouco tempo no time do Cruzeiro. Seu voto, Fabrício?
2: O voto vai pro Rojas, além da assistência, chegou algumas vezes muito bem no ataque, às vezes também chegando como meia, também melhorou muito nessa parte defensiva, moleque tem intensidade, participa, chama o jogo, tá tendo um entrosamento muito bom ali com o Matheus Pereira e principalmente com o Sinisterra. Meu voto é pro Rojas.
0: Gabriel Rojas, argentino do Cruzeiro, fazendo sua segunda partida amistosa, hoje ganhando minutos, hoje sendo um jogador titular da lateral esquerda e participando, como o Fabrício falou, com assistência para o gol do Sinisterra, marcado no empate do Cruzeiro. 7:11. O Emerson Pancieri já deixou o voto dele aqui, tá em deslocamento, zona mista, entrevista coletiva, também entrevistas com os jogadores. Também deixa o voto pro Gabriel Grando, tá ganhando aqui na nossa votação por 2-1 com 3 votos. Seu voto, Rubem Júnior.
3: Gabriel Grando.
0: Mais um para o Gabriel Grando, mais um para o goleiro da equipe do Grêmio. Piquitito.
3: Eu concordo com o Fabrício no que ele fala do Rojas, que vai ter o lado ofensivo ali, muito bom, gostei. Quando a gente transmitiu aquela final da Sul-Americana, não lembrava muito dele não. Então hoje eu acompanhei de perto aqui, o lance do gol de empate, primeira inteligência do Matheus Pereira, e faz do passe por cobertura em cima do Pavão, aí ele pega a bola, domina, invade a área, levanta a cabeça e toca para trás para o Sinisterra. Isso aí ganha ponto positivo. Então, um cara que tem inteligência, que sabe, no fundo, cruzar. Mas, gente, no jogo em si, que teve 11-11, 22-22, 44 jogadores quase, né? Só os goleiros que não mudaram. E eu vou votar no goleiro do Grêmio como melhor em campo nesse amistoso, Gabriel Grando. Eu vivi para votar nele.
0: Gabriel Grando é o melhor em campo na Itatiaia, vitória do Grêmio sobre o Cruzeiro pelo placar de 3-1 em partida amistosa que aconteceu no Mané Garrincha em Brasília. Ô Rubem Júnior, qual é o futuro do Grêmio? Como é que fica a situação do Grêmio que você já tinha trazido mais cedo? O Grêmio tinha perdido o outro amistoso que disputou nessa parada, né, Rubinho?
4: Pois é, fez 2 amistosos nesse período de intertemporada. O tricolor gaúcho teve a derrota para Chapecoense pelo placar de 2-1 e pelo mesmo placar bateu Cascavel. E agora tem uma sequência com a volta ao Campeonato Brasileiro, dia 17, sexta-feira, contra o Mirassol no Maião. E lembrando que o Grêmio é o 16º colocado com 21 pontos, é o primeiro time fora da zona do rebaixamento. Vai ter uma pancada de jogo contra o Mirassol, porque também tem o duelo contra o time paulista pela Copa do Brasil, o primeiro confronto sendo no dia 2 de agosto, fora de casa também. E aliando com a Copa Sul-Americana, playoffs, dia 23 de julho, tem o jogo contra o Bolívar em La Paz e depois o jogo fora de casa na Arena do Grêmio, marcado para o dia 30. No meio dos dois confrontos, ainda tem o Fluminense pelo Campeonato Brasileiro. É a vida do Grêmio, preocupado com a situação no Campeonato Brasileiro também. E essa parada da intertemporada para a Copa do Mundo foi necessária para a permanência e também para o respiro do técnico Luiz Castro no comando. Pedro.
0: Rubem Júnior, na jornada esportiva da Itatiaia, com todos os detalhes dessa equipe gremista. Rubinho volta na apresentação do apito final a partir de 11:00 da noite, 11:05, junto do Emerson Romano, trazendo aquele balanço esperto deste domingo de bola rolando. A gente já vai falar sobre outros jogos que rolaram também. Mas depois de elegermos aqui o melhor da partida, eu quero a análise do nosso narrador. Quero a sua análise final, Piqui, dessa derrota, desse amistoso, desse teste realizado dos jogadores que foram testados. O que te chamou a atenção aí na capital federal, Piquitito?
3: O que me chama a atenção quando vem aqui é reencontrar a amiga e ótima jornalista Nath Fiuza, maravilhosa comentarista, grande jornalista.
1: Sempre bom, né, Pix, estarmos juntos aqui. Tomara que o Cruzeiro tenha sorte nas outras vezes que vier aqui ao Mané Garrincha.
3: se eu posso pedir, vou pedir sempre isso: sorte, competência para vencer os jogos. O amistoso que teve, você pode dividir em duas, três partes, né? A parte do primeiro tempo que o Cruzeiro teve chance mais que o Grêmio, mas o Grêmio foi mais eficaz. E nas duas vezes que chegou, marcou. No gol do Carlos Vinícius, quando abriu 1-0. E depois, com a bola que chega na área, livre de marcação, o volante Nardone cabeceou cara a cara contra o Otávio e fez o segundo gol. Ali praticamente morreu o jogo. No segundo tempo foram mais 15 minutos e aí começaram as mudanças. Lembrando que eu gostei muito da construção do gol do Cruzeiro, Matheus Pereira pro Rojas, Rojas pro Sinisterra. Me alegra ver o Sinisterra bem. Me alegrou bem também. Me alegrou muito ver o Caio Jorge correndo, não sentindo mais dores como sentiu na primeira parte do ano. Olha, é amistoso, valeu. Muitos ganharam minutagem. Alguns foram bem, outros um pouquinho ruim. Agora é pensar no Campeonato Brasileiro. Cruzeiro tem 24 pontos no Brasileiro. Vai voltar a jogar contra o Internacional também, que não vem bem. Outro gaúcho que não está bem. E tem que chegar no Beira-Rio, quebrar um tabu. Faz um tempo que o Cruzeiro não vence lá em Porto Alegre. E estaremos lá para, quem sabe, narrar no próximo dia 22 de julho uma vitória do Cruzeiro, subindo na tabela de classificação do Campeonato Brasileiro. Aí depois vem Copa do Brasil, em agosto, a Copa Libertadores. Mas eu vejo mais o copo meio cheio, e mais do que meio cheio, do que olhar com um lado pessimista. Gostei também, tenho que falar, do Gabriel Peck. Pouco tempo que ele jogou, é um cara que sabe fazer a pinta, vai para cima do defensor, ele vai dar alegria pro Cruzeiro, eu não tenho dúvida. Valeu, Pedrão, fez uma grande Copa, meu irmão.
5: Tamo junto,
3: valeu. Fabrício, prazer em poder trabalhar com você novamente, viu, guerreiro? Você tá no coração do pique.
6: Welcome back, my friend.
5: Olha aí, hein?
3: Valeu, meu querido.
5: Gastou todas as palavras em inglês.
3: Abraço a todos.
6: Treinei a semana inteira pra falar isso pra você, em inglês.
5: Valeu, Piquitito. Boa semana pra você, Pique. O Piquitito já destacou aí, 22 de julho, 9:30 da noite, é uma quarta-feira. Em Cruzeiro contra o Internacional no Beira Rio, na sequência Botafogo e Coritiba, três jogos de Campeonato Brasileiro para o fim do mês, terminando aí o mês de julho. Depois da Copa do Mundo, três dias depois já tem futebol no Campeonato Brasileiro. 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Fabrício, me conta aqui sobre essa história de perder dois pênaltis no mesmo jogo. Hoje você viu mais méritos do Grando ou mais falhas nas cobranças do Caio e do Gabriel Peck?
6: Ah, não, os dois batedores falharam.
5: Falharam, bateram mal?
6: Primeira coisa, batedor, meia altura, esquece. Ou é rasteiro ou é no alto. Aí o Peck meteu meia altura. E o Caio Jorge meio que telegrafou onde ia bater, né? Geralmente ele faz essa corrida e ele bate aberto, né? Só que ele quis mudar e meteu um porradão. Só que o porradão saiu meio que no meio. Não foi nem muito no canto. Se fosse no canto também pegaria. Meia altura, cara. Meia altura é erro. Mas o goleiro também tem seus méritos, né? Por adivinhar o canto. Também não é fácil.
5: Gabriel Grando com agilidade nos lances das penalidades.
6: É, foram batidas fortes, queira ou não, meia altura, mas batida forte, né? E o goleiro tem que ter explosão ali, uma leitura rápida pra sair.
5: Ô Nath, e não tem jeito, né? Muda a história do jogo. Quando o time perde um pênalti, muda a história do jogo. Depois faz as alterações, dá um ímpeto diferente, mas aí perde outro pênalti. E aí fica a sensação de que o jogo mentalmente acabou, né, Nath?
1: É, não, perder pênalti nunca é bom, né? Eu acho que tem ali, como eu falava há pouco, o mérito do Grando, né? Ele não é um goleiro que sai pulando antes da hora, de qualquer forma, tentando acertar o canto, mas os atacantes do Cruzeiro facilitaram muito a vida dele, né? Principalmente ali, essa cobrança meia altura, então, não dá. E aí você tira o ímpeto do time, né? Porque no momento em que o Cruzeiro tem o primeiro pênalti marcado a seu favor, que é o desperdiçado pelo Caio Jorge, Cruzeiro tava melhor, assim, começou o segundo tempo errando muitos espaços, mas depois consegue encaixar algumas boas jogadas e aí o Gerson sofre o pênalti. E aí, naquele momento, se o Cruzeiro faz o empate, logo na sequência, o Arthur Jorge promove as mudanças e entrar um time descansado, né? Revigorado fisicamente para tentar buscar a virada. E aí depois, quando o PEC também perde o pênalti, já dá aquela sensação do não vai dar mais tempo de buscar essa vitória, porque o PEC entra muito bem, foi a mudança que mais fez sentido ou que mais mudou o jogo a favor do Cruzeiro, porque antes, por exemplo, da entrada do PEC, o Arthur Jorge havia feito a troca do Marquinhos pelo Wanderson, mas foi 6 por meia dúzia e do ponto de vista negativo, né? E aí depois o PEC sim consegue entrar e dar outra dinâmica pro lado direito. Se ele faz o gol, aí também já seria uma sobrevida pro Cruzeiro ir com tudo nos últimos minutos. E aí quando ele perde, baixa o astral de todo mundo. Mas é isso, né? Se tiver que errar pênalti, se tiver que perder, se tiver que errar passe, que seja tudo hoje, que o Cruzeiro tenha gasto toda a sua cota hoje, para daqui 9, 10 dias, quando de fato estiver valendo mais uma vez, que isso não se repita. E tudo serve de aprendizado. Amistoso e intertemporada é justamente para isso, né, Pedro?
0: Verdade. Em compensação, o Nath, entra o Matheus Nascimento, né? Um menino, 22 anos. É que surgiu muito novo no Botafogo também, né? Aquele Botafogo que cai para a Série B, que disputa a segunda divisão do Campeonato Brasileiro, tava lá no futebol dos Estados Unidos e converte uma penalidade com muita tranquilidade. Aí é o outro lado da história, né, Nath? O jogo já praticamente definido, o placar a favor para tirar um pouquinho da pressão do atacante e a cobrança com muita frieza, deslocando completamente o Otávio da jogada no terceiro gol do Grêmio, né?
1: Não, aí à medida que você não mata o jogo, você vai mantendo o seu adversário vivo, né? E isso aconteceu. Os pênaltis que o Cruzeiro desperdiçou, eles foram mantendo o Grêmio vivo, que queria jogar no contra-ataque, forçava os erros do Cruzeiro de passe para poder recuperar essa bola. E aí, na hora que o Grêmio teve a oportunidade, teve mais eficácia, teve mais competência, né, para bater, bateu o pênalti bem, sem chances pro goleiro Otávio, e aí o Grêmio consegue fazer o 3-1. Que se a gente for olhar o segundo tempo, o Cruzeiro teve as suas oportunidades, não marcou de pênalti no primeiro tempo. Foi um jogo bem parelho. Talvez o empate na primeira metade do jogo teria sido um resultado mais justo. De modo geral, o Cruzeiro perde por 2 gols de diferença, mas não foi um jogo em que foi amplamente dominado pelo adversário, né? O Cruzeiro também teve os seus momentos, mas teve dificuldades de converter isso em gols.
0: Já tá rolando?
7: Eu já tive também, nós temos uma equipe organizada.
0: Luiz Castro, vamos ouvir um pouquinho do técnico do Grêmio.
7: Junto a atacar. E se possível, embora o resultado fosse secundário, se possível, nós fazermos um bom resultado. Feliz com o rigor deles, com comprometimento. Fomos sempre uma equipa muito comprometida com o trabalho. Entregámos totalmente a ele e parabéns aos jogadores pelo trabalho que se envolveram ao longo de todo o jogo.
8: Luiz, só direito aqui, Lucas Pilar, Bagé TV. O que foi trabalhado durante a semana, nem digo na questão do campo, taticamente, mas do psicológico, porque o Grêmio teve uma postura diferente na partida de hoje. Jogadores competindo mais, não desistindo das jogadas, e o Grêmio conseguiu vencer muito também por conta disso. O que foi trabalhado nessa semana que o Grêmio o jogo contra a Chapecoense, para agora contra o Cruzeiro, foi completamente diferente, conseguiu vencer?
7: São cenários totalmente diferentes. O contexto determina. O adversário exigia muito de nós, muito comprometimento, muito rigor. Sabíamos que tínhamos de fechar bem a nossa baliza e esse trabalho tinha que ser feito por todos, e sabíamos que a partir do momento do ganho de bola, tínhamos que partir para a frente com segurança. Aqui e ali não tivemos essa segurança na circulação de bola e perdemos, mas rapidamente conseguimos reagir e conseguimos juntar e fomos rigorosos nisso.

0: professor Márcio da Grêmio TV. O Giovanni Cabral, fugindo um pouquinho do jogo, que o senhor falasse sobre esse novo reforço do Grêmio.
1: Giovanni Cabral é um jogador que esteve no Mundial, fez jogos no Mundial, é um jogador que joga pela esquerda e joga pelo meio, e que se vem juntar a um grupo que está muito comprometido com o trabalho e com aquilo que é o seu objetivo da época. Penso que ele tem a capacidade para integrar o nosso elenco.
2: Olha aí, o Grêmio acertando a contratação do Giovanni Cabral, jogador que o Piquetito conhece muito bem, jogador de Cabo Verde na Copa do Mundo. 28 anos de idade para reforçar o ataque do Grêmio.
3: O Grêmio tende a melhorar um pouquinho, né Pedro? Também tem que melhorar, né? Essa briga aí constante para não cair, tá numa pressão muito grande. Veio hoje, demonstrou muito isso no amistoso, né? O amistoso hoje não tinha nada de amistoso pro Grêmio, porque eles estavam sofrendo pressão dos dois resultados que tiveram ruins. O time jogou mal, performou mal. E agora estavam dessa pressão toda. E aí gerou esse amistoso aí que não teve nada de amistoso. Eu até fiquei preocupado uma hora. Falei, nossa, daqui a pouco vai machucar alguém aí, cara. Porque assim, você tem que usar o amistoso pra melhorar a parte física, técnica, tática. Mas assim, não pode ter essas divididas. Você tem que evitar um pouco mais, né? Mas realmente eles estão sendo muito pressionados, né?
2: É verdade. Belo Horizonte, Prefeitura do Povo, aqui o trabalho não para. Ouvimos um trecho do Luiz Castro, Nath, analisando questão contextual, porque o Grêmio trouxe para esse amistoso também, até conversava com o Fabrício aqui em off, uma carga emocional muito grande pelo que não conseguiu fazer no Campeonato Brasileiro e até por amistosos, né? A derrota para Chapecoense que a gente falava mais cedo também.
4: Não, sem dúvidas, o Grêmio chegou, é amistoso, não vale nada, mas o Grêmio estava muito mais pressionado que o Cruzeiro, né? Não só pelo que tem pela frente, o Grêmio só não está na zona de rebaixamento durante essa pausa, porque o Grêmio conseguiu, aliás, o Vasco conseguiu ser ainda pior, né? Porque o Grêmio fez muita força nessas rodadas aí que antecederam a pausa, o Grêmio fez muita força para poder entrar no Z4, um time que é muito irregular, um time que tem muitas dificuldades defensivas, deixa muitos espaços, e aí depois tem esse voto de confiança pro Luiz Castro, ele permanece, e aí o Grêmio perde esse amistoso pra Chapecoense, que é o pior time da Série A. Então isso também tem um peso, uma carga emocional. Então acho que a postura do Grêmio hoje nesse amistoso e jogou a partida como se não fosse um amistoso, diz muito sobre isso, assim, de dar uma resposta positiva, de tentar melhorar essa impressão negativa que está em cima do time, né? De mostrar também ao treinador aqueles que estão merecendo mais oportunidades. Me chamou muito a atenção, principalmente, o jeito que o Grêmio pressionava, né? A gente fala às vezes a pressão no homem da bola, né? Quando o Cruzeiro tinha a bola, o Grêmio tava ali sufocando mesmo, tentando roubar essa bola, tentando forçar esse erro, então jogando numa rotação alta, né? Intensidade alta, e isso para um amistoso, às vezes não é o mais comum, mas acho que é uma forma de tentar dar uma resposta pro torcedor que tá esperando que daqui a pouco veja um Grêmio melhor em campo do que foi nesse primeiro semestre, né?
2: É isso, tem muita expectativa, né, para que o trabalho do Luiz Castro leve o Grêmio a outro rumo, afinal de contas, né, muito investimento, mas muitos problemas internos e atrapalhando também no campo a equipe gremista. Agora, Fabrício, o Cruzeiro com as alterações deu uma cara diferente, além do PEC, você viu alguma coisa de diferente dos jogadores que vieram do banco de reservas hoje?
3: Não, acho que o Cauã Moraes é aquilo na esquerda, vai bem. O Kenji também continua assim, não aparecendo muito, fazendo a função. Chico da Costa também não consegue se valorizar, né? Teve até uma oportunidade ali, chapou mal pra fora. É por isso que eu falo que às vezes poderia estar recebendo aí uma oportunidade o Juan Índio, né? A gente sabe aí, o Pança até trouxe informação que tem um sub-20 e tal, mas um jogo de profissional na vida de um menino desse aí, ele evolui 10 vezes mais do que ele jogar uma final de brasileiro sub-20. E aí é que a base tem que entrar, né? Isso que a gente tem que ver no Brasil, né? A gente também, eu acho que torcedor, o que a gente quer na base? Quer título ou quer revelar jogador? Sabe, eu acho que aí às vezes é que a pressão de título e aí engana todo mundo, o treinador lá na base também às vezes pensa nisso, ganhar, se valorizar, colocar no currículo, mas tem que pensar desses meninos subindo, né? Eu acho que poderia ter dado a oportunidade para esses meninos também. Felipe Moraes foi muito bem, porque você colocar o Marquinhos, gente, o Marquinhos hoje, sinceramente, eu acho que é tipo o Cruzeiro tá fazendo uma jogada para colocar no mercado, né? Porque não justifica ele ter entrado aí como titular, não sei que ele esteja arrebentando o treino, mas aí tem uma boa diferença, né? De treino para jogo. Foi o Marquinhos que a gente tá acostumado a ver. Espero aí que né, melhore sempre, eu torço pros jogadores, mas enfim, mostrou mais uma vez aí que não vai bem, né? Não tá bem, não merece estar ali como titular. O Vanderson entrou a mesma coisa, defendendo mais do que atacando. O Lucas Silva, você pode contar com ele, entrou bem sendo Lucas Silva. Lucas Romero, eu acho que precisa de minutagem, porque eu não sei se ele tá com a intenção de repente começar o Campeonato Brasileiro com o Matheus Henrique. Não sei se o Lucas Romero tá suspenso, mas é importante também esse jogador pegar entrosamento, voltar a jogar com o Gerson, porque tava muito bem, né? Na equipe titular, de repente é dar um gás a mais. O Vidalba entrou bem, o João Marcelo entrou bem, apesar de, eu acho até que não foi pênalti, falar a verdade, mas entrou bem, justificando aí desde o primeiro jogo contra o Defensor, jogou muito bem, hoje a mesma coisa, é um jogador que se pode contar com ele, mesma coisa o Fagner, bem ali, sempre seguro, chegando na frente. Então, o Bruno Rodrigues que, né? Bruno Rodrigues não tá, não sei, tá esquisito, não tá aquele Bruno Rodrigues que a gente conheceu, foi pro Palmeiras, pegou essas lesões, não tá. E vem no meio, né? Jogando no lugar do Matheus Pereira também, que vai ser difícil, né? Ou é Matheus Pereira, ou é Gerson, pode fazer aquela função também. Eu acho que ele não vai muito bem ali na meia esquerda.
2: O Romero tá sim suspenso pro jogo contra o Inter.
3: Ah, então é por isso.
2: Terceiro cartão amarelo.
3: Então é por isso, então,
2: tomou
3: que
2: contra
3: tá,
2: o Fluminense.
3: Que o Matheus Henrique tá jogando. Eu acho que tá jogando bem, Matheus Henrique, não tem muita função, tem que tomar esse cuidado, né? No primeiro gol ele falhou porque ele foi, adiantou muito. Ele tem que ficar um pouco mais para trás naquela bola que curte, que é cruzada pela lateral, porque a referência dele tem que ser o primeiro pau. O primeiro pau da trave ali. Ele tava um pouco para frente, aonde entrou também o Marquinhos, largou. E aí, porque tava tudo encaixado, o Fabrício Bruno tava encaixado, o Willian tava encaixado. E aí tinha que entrar, tinha que também ter uma comunicação, né? Isso aí tudo tem que ser melhorado, eu acho que vai ser falado no vestiário, porque essas trocas, às vezes, é difícil fazer essas trocas? Sim, é muito rápido naquela jogada. Então você tem que comunicar, o próprio Otávio também tem que falar, apesar que o Otávio foi muito bem mais uma vez, né? Que segurança, o goleiro, como vem evoluindo.
2: Ô Nath, o Matheus Henrique pode ser um titular ao lado do Gerson nessa configuração de meio campo, talvez seja mais da saída do que da contenção, para jogar contra um Internacional fora de casa no retorno com essa ausência do Romero?
4: Pedro, eu acho que é a alternativa que se desenha a mais plausível no momento, assim, eu repito, eu acho que Cruzeiro não tem a mesma segurança ali na cabeça de área, num comparativo Matheus Henrique e Lucas Romero.
5: Arthur Jorge.
4: Vamos lá,
5: Nath. Tá chegando o técnico Arthur Jorge para entrevista coletiva aqui na Manega. Então. Eu queria. Ah, perdão. Desculpa. Boa noite, Arthur. Eu queria que você falasse um pouco desse Cruzeiro, né? Dessa derrota pro Grêmio no amistoso. Como você viu o rendimento da equipe do primeiro tempo também pro segundo tempo? O que você pode falar dessa partida, por favor?
6: Olá a todos. Em primeiro lugar, tenho eu por obrigação de poder olhar para este jogo daquilo que ele representa. É um jogo de preparação. E dentro dessa preparação, não tendo sido o resultado aquilo que nós queremos, obviamente, que ninguém treina para não ganhar, eu digo-lhe que parece-me muito claro que aquilo que teve a diferença hoje no jogo e no seu resultado foi a eficácia. Tivemos, de facto, um comportamento de desempenho bastante bom. Tivemos também um comportamento físico que me agradou também, já num ritmo alto, frente a uma equipa também que vai ser nossa adversária no Brasileirão, portanto, onde a exigência aumentou também e foi maior, mas a eficácia fez a diferença, tendo em conta aquilo que nós produzimos. uma eficácia que se pode olhar para aquilo que nós permitimos ao adversário e onde eles concretizaram, e uma eficácia sobre aquilo que nós criamos, que foi muito mais do que aquilo que permitimos, e mesmo assim não conseguimos ter o resultado que queríamos. Portanto, há aqui uma ineficácia menor a defender, maior no momento ofensivo, e que determina aquilo que foi criar muitas oportunidades e não fazer golo, e conceder poucas oportunidades ao adversário e mesmo assim sofrer golo nessas poucas oportunidades que eles criaram. Portanto, acho que o jogo, para mim, e numa leitura muito pragmática, é exatamente isso. É aquilo que o jogo de preparação nos traz, e onde nós temos que continuar com o nosso trabalho para continuar aquilo que é o processo de crescimento e chegarmos bem na retoma do campeonato.
7: Arthur, o Cruzeiro já tem um desenho, né, muito claro para o seu torcedor, jogadores, por exemplo, como o Lucas Romero, que é titular, né, o Christian, que saiu, enfim, eu queria que você falasse a respeito aí desses dois amistosos, essas opções que você usou, por exemplo, o Matheus Henrique, a entrada ali no segundo tempo de jogadores que a gente até imaginava que não seriam oportunizados, por exemplo, o Chico da Costa, enfim, esses atletas. E o que você pode tirar desses dois compromissos do Cruzeiro? Lembrando que o primeiro, o Cruzeiro praticamente não sofreu contra o Defensor, e hoje pegou um time tecnicamente mais forte, e como você disse, a questão dessas oportunidades perdidas, uma vez que um jogo de mata-mata, por exemplo, com o Flamengo, que é um time muito superior à questão do Grêmio aí, isso pode deixar o Cruzeiro fora de uma competição importante.
6: Eu acho que nós estamos a fazer uma análise muito à la longa. Nós temos que olhar para aquilo que é o momento atual. E mesmo eu podendo ir buscar aquilo que foi o primeiro jogo de preparação, nós notámos uma evolução naquilo que foi o comportamento da equipa. Servem exatamente para isso. Eu não posso de forma nenhuma estar a dizer ou a falar convosco sobre aquilo que foi a preparação deste jogo ou aquilo que nós hoje desempenhamos, falando sobre aquilo que é o campeonato ou as provas de mata-mata que vamos ter. Portanto, parece-me descabido para mim poder fazer aqui uma semelhança entre aquilo que é um jogo e outro. Os jogadores que nós temos são jogadores que têm trabalhado para poder ter essas oportunidades. Os jogos de preparação e o período preparatório serve também para nós podermos ver toda a gente a competir. Quando chegamos à altura das decisões, e onde os jogos têm um caráter de doer, quando não conquistamos pontos, nós temos que tomar opções provavelmente mais fechadas. Estes jogos permitem-nos ter esta abrangência, este alargar de podermos ver toda a gente, e é por isso que aos 75 minutos trocamos os 10 jogadores em campo, só se manteve o Otávio, portanto toda a gente a jogar, para que também seja importante nós termos não só a questão de vermos os jogadores a competir contra adversários bons, como hoje aqui tivemos, mas também poder ter minutagem num grupo de trabalho que treina, mas que o jogo não é nunca igual àquilo que treinamos, e portanto nós queremos dar a intensidade que queremos à equipa, e quando falo de equipa falo de todos os jogadores que temos no Cruzeiro, e não apenas a 10 ou 11 ou 13 jogadores. Portanto, é importante que isto possa ficar claro para todos, e o porquê também destas todas opções, porque só assim é que faz sentido para mim estarmos a trabalhar e a preparar aquilo que é, como disse já convosco algumas vezes, o próximo dia 22, porque é esse que de facto me preocupa.
8: O Arthur, o Cruzeiro ainda tem uma oportunidade da janela, está aberta, e de fazer atuações no mercado. Volante é uma posição que o Cruzeiro tende a buscar neste momento? Existe uma preocupação? São poucas opções? Tem um Lucas Romero até suspenso para um jogo de Copa Libertadores?
6: O mercado está aberto, e enquanto o mercado estiver aberto, nós vamos ficar sempre sujeitos àquilo que são entradas e saídas. Nós temos identificadas posições, jogadores, possibilidades. Temos também a consciência de que temos que fazer algum esforço para mantermos alguns dos nossos jogadores que temos neste momento, para assistir a propostas que possam chegar. Tudo isto faz parte de um plano que temos que definir internamente para podermos perceber de que forma vamos abordar esta janela de mercado, sendo que nesta altura pode depender de muitos fatores que nos possam trazer ou levar mais jogadores. Portanto, isto é uma questão muito interna, e da mesma forma que atuamos até então, vamos fazê-lo para a frente, percebendo onde podemos e onde queremos mexer, se tivermos essa necessidade.
9: Boa noite, Arthur, tudo bem? É, Marcelo do Portal Metrópolis. Com a saída do Christian, hoje a gente viu o Marquinhos atuando pelo lado direito. No segundo tempo ainda entra o Wanderson, o Gabriel Peck. Mas a gente pode falar que o Marquinhos hoje é o titular da ponta direita do Cruzeiro?
6: Não, nós hoje não tivemos, nem podemos falar de nenhum titular no Cruzeiro. Nós vamos ter o primeiro 11 titular no próximo jogo frente ao Internacional. Aí sim vamos ter um 11 titular que eu vou escolher. Eu sei perfeitamente, e não vou ser hipócrita, que há jogadores titulares e há jogadores suplentes, mas neste momento quero que todos se possam sentir em pé de igualdade para lutar pelas posições. E hoje, como em jogos anteriores ou aqueles que fizemos mais internamente e aquele que foi público para vocês, vamos testando soluções para as posições que, de onde os jogadores, acreditamos nós, possam potenciar-se e sobretudo potenciar a equipa também.
10: Arthur, boa noite. Levi Guimarães, do Jornal O Tempo. Você mesmo falou da pouca eficácia ofensiva hoje do time, né? Foram muitas...
6: E se quiser, ofensiva também, porque também se trata de eficácia. Nós permitimos muito pouco, mas acabamos por sofrer 3 gols.
10: Sobre isso, na parte ofensiva, foram muitos gols perdidos, também pelo próprio Caio Jorge. Como trabalhar com isso, com os jogadores, até para isso não afetar tanto a confiança deles para os próximos jogos e para quando o Cruzeiro realmente precisar nos jogos oficiais?
6: Essa é uma questão que é um clichê quase, porque nós criamos oportunidades. Eu vou lhe dizer que é um volume de oportunidades e ocasiões que acabamos por criar, e não estamos a falar de dependência de erro do adversário, pelo menos direta, como por exemplo aconteceu no primeiro golo do adversário, que é um salto que isola o Vinícius e em que isso é muito difícil de controlar, mas nós não criamos oportunidades umas atrás das outras. Mas faltou depois eficácia. Como é que trabalhar isso? É continuar a trabalhar e treinar de forma que não só a questão da eficácia surja, mas sobretudo aquilo que é confiança, porque nós sabemos e temos jogadores também experientes, jogadores que têm maturidade suficiente para perceber que este é o caminho, é continuar a trabalhar, dar o seu melhor para que aquilo que hoje criamos e não fizemos, fizemos um golo apenas, vamos e espero ter jogos em que se crie 3, 4 oportunidades e possamos fazer 2 golos. Portanto, isto é aquilo que é a dinâmica do jogo e aquilo que nós acabamos por não conseguir controlar diretamente no próprio jogo, porque tem diversos contextos que depois obrigam a que a equipa tenha ou possa ter comportamentos também diferentes, e os próprios jogadores façam aquilo que são, o que criam, aquilo que constroem, aquilo que trabalham, aquilo que vão produzindo, e onde obviamente hoje nenhum de nós está satisfeito. Produzimos, trabalhamos, temos que retirar aquilo que de bom fizemos, temos também que retirar aquilo que menos bom fizemos para poder corrigir, mas hoje ninguém está satisfeito porque, como lhe disse, foi um jogo de preparação, mas onde nós queríamos ganhar e não ganhamos.
11: Boa noite, Arthur. André Guimarães, da TV Globo. Nos próximos dias até a volta do brasileiro, condicionamento físico, ganho de ritmo, quais vão ser as prioridades do seu trabalho?
6: As prioridades vão em cima daquilo que tem sido o trabalho que fazemos desde o início do mês. Vamos ter no próximo dia 16 mais 2 amistosos, um de manhã e outro à tarde, precisamente para dar continuidade àquilo que é o crescimento da equipa, para podermos continuar a promover competitividade, jogo jogado, porque treinar não é igual. Queremos jogar, queremos ter a equipa a poder produzir e a fazer e a ter minutos de jogo conjunto, e é dentro deste trabalho o que temos feito para poder validar a equipa naquilo que são os seus processos, naquilo que são os seus comportamentos, ajustar e melhorar aquilo que achamos que possa não estar tão bem, poder ver os jogadores que de facto se podem encaixar e ter um papel até mais importante dentro da própria equipa. Portanto, todo um trabalho que não lhe consigo detalhar em pouco tempo. Já terminou a conferência para o senhor?
12: Desculpa.
6: Hã? Não, é que está a passar à frente do colega que fez a pergunta. Acho que é uma falta de respeito para o seu colega. Para mim, já nem vou dizer que acho que é uma estupidez. Para o seu colega, acho que é muito mal. Estou a falar para ele diretamente, olhos nos olhos, e você vai saber. Não parece que você seja um grande profissional. Desculpe dizer isso, mas acho que você falhou agora. Está bem? Peço desculpa, perdi-me um bocadinho, mas só lhe dizer que aquilo que foi o que é o trabalho é na continuidade daquilo que nós queremos para melhorar, para podermos continuar a crescer enquanto equipa, para tornar o Cruzeiro mais forte. Tá?
13: Boa noite, Dr. Jorge, Romulo Maia, Metrópolis.
12: A gente tem visto que a janela do Cruzeiro até agora tem sido mais posicional, viu? Gabriel Rojas, Gabriel Peck, pelas saídas do Christian, né? E principalmente também do Kaique. Queria saber como é que você tem conversado sobre reforço no Cruzeiro, se tem algum pensamento também em relação ao primeiro volante, né? Porque a gente vê que quando o Lucas Romero não joga, o Matheus Henrique não tem cumprido bem essa função. Hoje, em alguns lances, principalmente, a gente viu que ele fica um buraco ali no meio do Cruzeiro. Você pensa também na chegada de um outro primeiro
13: volante? Liga Monlan Soja, por favor.
12: Oi?
13: Detalhe Monlan Soja, o que aconteceu?
12: Dois lances do primeiro, antes do primeiro gol do Grêmio, tem um lance que sobra um espaço ali que o Matheus Henrique não volta. Quando ele volta, fica quase um quadrado ali, vazio. E o Lucas Romero, claro, é um grande titular, mas você pensa também em outro jogador para a posição?
13: Eu pedi-lhe dois lances, falou-me de um que eu não concordo consigo antes do gol. Nós tínhamos uma posição de ataque, estamos a falar de uma transição. Podemos apanhar aquilo que é o jogo posicional da equipa, passa às transições. Isso é equilíbrio defensivo. Não tem a ver com aquilo que é o posicionamento do jogador no momento em que tem bola e não sei exatamente qual é o lance que está a falar. Daquilo que me está a dizer é a sua opinião só, se o Matheusinho tem cumprido ou não tem cumprido a posição, que não depende só do Matheusinho, depende do Gerson, depende de todos os outros, do Matheus, daquilo que é o comportamento daquele miolo que temos defensivamente. Mas aquilo que eu já respondi ao seu colega há pouco, nós temos conversado e temos sabido dentro daquilo que é o plano e a estratégia que temos para o Cruzeiro, é em função do mercado, que possa ser possível. Entendam também isto, que possa ser possível e que às vezes nós temos que perceber que não estamos de torneira aberta para poder trazer e gastar o que seja. Temos que ter aqui alguma contenção de encontrar quando e para cada uma das posições a melhor solução, custo-benefício, para nós podermos lá chegar. Agora, poderá ser essa posição, poderão ser outras, depende muita coisa, depende muito daquilo que é. E eu percebo a pergunta do mercado, porque o mercado, nesta altura, é aquilo que está a vibrar para todas as equipas, mas, e principalmente, quando não se consegue resultados, nós olhamos mais, com mais certezas. Mas é, e nós estamos preparados, não de hoje, atenção, nós ganhámos ao defensor e no dia seguinte falámos sobre o mercado internamente. Conversámos, reunimos outra vez. Isto é um processo que se faz e tem que se fazer agora com paciência, com calma, e deixe-me dizer, umas vezes vamos conseguir, outras não vamos conseguir, porque senão tudo era muito fácil para as equipas, para os treinadores, para nós, que era só erguer o dedo e pedir, e às vezes não é assim. Nós temos que saber que temos, confiamos no que temos e temos que poder trazer alguém que acrescente valor, para não trocarmos só por trocar, porque isso não parece justo nem para mim, nem para o clube, nem mesmo para a torcida, porque estamos apenas e só a deitar areia para os olhos.
12: Obrigado.
13: Está bem? Muito obrigado.
14: Técnico Arthur Jorge, aqui na entrevista coletiva no estádio Mané Garrincha, para coletiva, depois para zona mista, né? Vai ter o Sinisterra e vai ter também o Fagner, né? Esses dois atletas vão falar na zona mista. Nós vamos nos posicionar lá para esses registros. O Pedro Abílio, o técnico Arthur Jorge, então, encerrando agora a entrevista coletiva.
15: Obrigado, Emerson Pancieri. 7:47 aqui na Itatiaia. 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Ouvimos Arthur Jorge, com oferecimento da 7K Bet no pós-jogo Itatiaia. O Nath, antes da gente entrar na coletiva, você estava falando sobre essa situação aí de Matheus Henrique, se com a ausência do Lucas Romero, com a suspensão para o primeiro jogo depois dessa volta da Copa do Mundo, é o Matheusinho a melhor indicação? É questão defensiva. Você quer concluir, Nath?
4: Não, acho que até é interessante, né? A última resposta do Arthur Jorge era justamente sobre isso. Só para explicar para quem tá no YouTube, eu tô parecendo uma doida aqui, um clarão no meu rosto, mas é porque toda a iluminação do estádio foi desligada. Então nós estamos só com a nossa iluminação aqui da transmissão, por isso tá um breu danado. Mas eu tô resistindo aqui, viu, Pedro Abílio?
15: Resista.
4: Porque ainda tem muito papo pra gente, muita ideia pra gente trocar.
15: Você é a nossa luz, Nath.
4: Eu tô parecendo que eu tô na frente de um carro com farol ligado, mas é isso aí, gente, vamos em frente. Mas foi interessante até porque nós tratávamos desse assunto e o Arthur Jorge responde, né? Eu confesso que eu não achei que ficou um clarão, um buraco no meio-campo do Cruzeiro, como até o próprio repórter tentou explicar ali pro Arthur Jorge. Eu acho que o Matheus Henrique é um volante que tem muita leitura tática, então isso ajuda com que ele tente se posicionar bem, mesmo não sendo um primeiro volante de origem. Acho que ele não tem deixado buracos, mas acho que é claro para todo mundo, para mim, para você, para o Fabrício, para o Piquitito e para o próprio Arthur Jorge, que o Romero é um marcador muito melhor do que o Matheus Henrique, porque são jogadores de posições diferentes. Mas dentro do que ele tem disponível no plantel, até por essa leitura tática que tem o Matheus Henrique, ele é quem melhor tem se adaptado a essa função. Enquanto o Cruzeiro não conseguir trazer um outro primeiro volante de ofício, é isso que nós temos para hoje. É uma preocupação? É, porque são jogadores diferentes, com capacidade de marcação distintas. E aí, quando a gente vislumbra um Cruzeiro e Flamengo pela Libertadores, é claro que causa apreensão o seu primeiro volante ser um cara improvisado. Isso aí causa apreensão em todo o time, até pela qualidade do adversário que tá do outro lado. Mas acho que dentro do que o Cruzeiro tem, acaba que é o Matheus Henrique o mais indicado. E acho que o quanto mais ele jogar e treinar nessa posição, maior a chance dele acertar. Então, por exemplo, a gente está falando muito do jogo contra o Flamengo, mas no jogo contra o Internacional, o Romero também está suspenso. Então, já vai ser uma oportunidade para o Mateuzinho jogar nessa função e talvez lá no dia 12 contra o Flamengo chegar melhor ainda, né? Ver os erros, ver os vídeos, rever os lances, rever posicionamento. E aí, aos poucos, ele vai tentando melhorar o seu desempenho. E assim, é uma situação, essa da volância aí do Cruzeiro, que o Cruzeiro ficou muito refém de um jogador que não deu certo e que foi uma surpresa para todos nós não ter dado certo, que foi o Wallace, né? Se você for pensar a configuração desse meio campo do Cruzeiro, se o Wallace tivesse minimamente conseguido jogar, você teria um grande primeiro volante de titular, um grande segundo volante de reserva, bons jogadores para segundo homem de meio campo, como são Matheus Henrique e Lucas Silva, né? E ainda jogadores que têm essa capacidade de jogar um pouquinho improvisado, de executar mais de uma função no campo, mas no futebol nem sempre as coisas acontecem como nós gostaríamos. O Wallace não vingou, digamos assim, já seguiu o caminho dele, tá emprestado ao Vitória e o Cruzeiro vai se virando com o que tem. E acho que é muito claro para a comissão técnica do Arthur Jorge, lá para a diretoria do Cruzeiro, que esse primeiro volante tem que chegar. Mas enquanto ele não chega, o Matheus Henrique vai tentando dar conta do recado da melhor forma possível. Eu vejo assim, viu, Pedro?
2: Boa, Nath. E aí, Fabrício?
16: Não, eu acho que o Matheus Henrique tem que se preocupar. É lógico que a gente sabe que ele não é o primeiro volante, ele não vai ser aquele ladrão de bola. Mas, cara, é posicionar taticamente, é ter calma pra você não, porque ele como não tem a característica de primeiro volante, o que acontece? O primeiro volante tem a característica de roubar a bola, porque ele tem um time certo, de encurtar a hora certa, e ele não define também, geralmente ele não define pro atacante nem pro meia, né? Pro adversário. O adversário vai, aí ele tem essa reação rápida de pegar a bola. Poucos botes são nascer certo. Ele vai e tira a bola sem o adversário ter definido a jogada antes. Então, se já que ele não tem esse tempo, e às vezes eu vejo muito ele fazer isso, e aí toma uns amarelo, chega aquele meio, sabe, o cara sem freio, que atropela, ele tem que tomar cuidado. É só isso, cara, é só posicionar ele na frente. E também a gente jogar uma carga dessa num jogador que, pô, a parte defensiva, vai jogar no Flamengo com o primeiro, para, gente, a linha defensiva ela também é composta pelo meia, ela é composta pelos dois beiradas que vem. Você vê o Flamengo raramente entra por dentro ali, sabe? É, geralmente é os beiradas que fazem a jogada individuais. E aí o que tem que dificultar? É quebrar, ficar bem posicionado pra quê? Pra cortar essa linha de passe que vai usar o Pedro como referência. Esse é o grande perigo do Flamengo. E aí é posicionado, não tem que roubar a bola, não tem que... Calma, gente, também dá pra ele jogar ali. Eu acho bom também quando o Matheusinho joga ali, também ter essa consciência de não querer sair lá pra frente. Ele é o primeiro homem, entendeu? Que vai ficar na frente. Então, mas ele vai tocar bastante na bola. Se ele começar a ver que isso é importante, ele gostar desse jogo, vai sobrar uma vez ou outra e dar aquela arrancada que ele gosta. Mas geralmente ali é carimbar a bola. Um, dois toques, linha de passe pra ser o terceiro homem. Não dá pra jogar. O William fica sem opção na frente, sem opção com o Matheus Pereira, é ele que tem que vir por trás. E aí ele vai receber a bola, virar o jogo. Ele vai ou jogar no zagueiro. Enfim, ele acostumando com esse jogo também é muito importante, porque assim, ele tem qualidade. Então o Cruzeiro também não vai ficar aquela. Eu não vejo o Cruzeiro, ainda mais nesse segundo semestre, está sendo uma característica mais ofensiva ainda. Peck ofensivo, Rojas ofensivo, Willian ofensivo. É, eu acho que tem assim, ele jogando tem até. O Cruzeiro não vai querer ficar jogando de contra-ataque, vai querer se impor no jogo. E ele é um cara importante para ter a bola também, tem muita qualidade ele.
2: Como você falou a respeito da situação do Willian mais ofensivo, me chamou muita atenção o fato de o Arthur ter utilizado uma pergunta na coletiva sobre o Willian ser titular para aproveitar e dizer que hoje ninguém é titular. Hoje, aquele velho discurso, né? Será que está começando de novo, claro, com as influências do que ele já teve de trabalho até aqui, esse processo de formação do time? Será que ele vai mudar muito a partir do momento em que algumas peças-chave são trocadas?
16: Eu acho que a característica dele é essa. Tanto é que ele fala muitas vezes o jogo, na hora do jogo, na preleção, ninguém sabe, todo mundo dorme do mesmo jeito, mesmo pensamento, sabendo que se não vai jogar, lógico, tem uns caras que sabem que é titular absoluto, mas assim, a maioria fica sabendo na hora. Foi acontecer algumas vezes já, né? Durante essa temporada, ele quer manter isso aí. Eu acho que é importante manter isso, manter essa disputa saudável, mostrar quem é o merecimento, que a turma fala, né? Como é que é? Não é merecimento, tem outro.
2: Meritocracia?
16: Meritocracia, garotinho.
2: É quem tá merecendo ser titular.
16: E eu acho que é importante. No vestiário saudável, o ideal é isso, porque o jogador sabe, quando o outro não tá jogando nada, tá ali por causa de panela, entendeu? Então, eu acho que é importante manter isso, e eu acho que com certeza ele abriu essa possibilidade do Willian voltar a ser titular. Agora a briga vai ser muito, o Willian vai ter que jogar muita bola, porque o Fagner, cara, do jeito dele, muito seguro na marcação, principalmente pensando em Libertadores e jogos mais difíceis no Campeonato Brasileiro, vai na boa, vai certeiro. Essa disputa é saudável, cara. Vai jogar os dois qualquer hora. Tem o Cauã Moraes aí que tá evoluindo, tem jogado bem, principalmente na esquerda. Lógico que o Cauã Moraes ainda tem que, da idade, né? Melhorar essa parte defensiva. O jogador demora um pouco a amadurecer essa parte defensiva, pegar as mãos, os atalhos, vai demorar um pouquinho mais. Mas ele tá dando todas as oportunidades ali pro Willian crescer, né? Faixa de capitão, o outro jogo falou com ele, jogou, ele não sabia nem que ia ser titular, ficou sabendo na hora. É bacana isso, cara, é bacana isso, não só com ele, mas com todos do elenco. É importante, todo mundo tá treinando pra saber que vai jogar, vai ser Fabrício. O time geralmente acontece isso mesmo.
2: Diga lá, Pance.
14: Só pra gente se comunicar também, e vai ter realmente Sinisterra e Fagner, então vai ter aqui as coletivas com dois atletas. Eles já vão ser trazidos aqui. O Bruno Faleiro, né? O Bruno Faleiro, diretor de comunicação do Cruzeiro, vai trazer esses atletas pra gente fazer o registro ao vivo aqui na Itatiaia. O Cruzeiro que volta hoje ainda, né? O Cruzeiro volta hoje ainda para Belo Horizonte nesse voo fretado. O Cruzeiro chegou hoje, né? O Cruzeiro já chegou hoje aqui em Brasília por volta de meio-dia. E após aqui, né, essa conversa também, essa entrevista, os jogadores vão para o Aeroporto Internacional de Brasília e depois eles seguem então para Belo Horizonte, porque segue a intertemporada na Toca da Raposa, viu, Pedro?
2: E segue esse período de preparação, né, dos jogadores do Cruzeiro aí para o retorno em 10 dias dos jogos oficiais da temporada de 2026. A prefeitura vai alargar todos os viadutos do novo anel e a obra do primeiro na Via Expressa já começou. Também terão duas novas áreas de escape. É trabalho da prefeitura de BH que não para. Daqui a pouco, em nome de Sete Cabete, no pós-jogo da Itatiaia, vamos ouvir os jogadores do Cruzeiro lá na zona mista com o Emerson Pancieri. Muito bem, ô Nath, a respeito das situações de jogadores, como falamos há pouco, você citava, né? O Wallace, que não vingou. Tem gente aí nesse elenco do Cruzeiro que passa a sensação na gente que tá sobrando. Hoje nós vimos Marquinhos ser titular, nós vimos Wanderson jogar por alguns minutos, nós vimos Chico da Costa jogar por alguns minutos. Que recado você entende da utilização desses jogadores no amistoso de hoje, Nath?
4: Pedro, eu acho que esse amistoso hoje, ele... E os jogadores que nós já esperávamos que que tem qualidade, que tem potencial para ir bem com a camisa do Cruzeiro. Eles provavelmente irão bem, o caso do Rojas, o caso do Gabriel Peck, né? Nós já tínhamos uma expectativa positiva e essa expectativa se cumpriu dentro do campo. Em contrapartida, já tinha alguns atletas que a gente já não esperava muito e eles não entregaram nada de diferente para mudar a nossa opinião. É o caso do Chico da Costa, né? É um atacante que não consegue ser um cara definidor, né? Geralmente atacantes mais posicionais assim, como deveria ser o caso do Chico da Costa, é aquele cara que chega uma bola, ele tem que ser capaz, ter condições de guardar essa uma bola, né? O Chico da Costa não é esse cara. Não consegue sobressair no jogo aéreo. Aí você tem ali o Wanderson, que é um atacante que teve o seu papel, a sua importância no ano passado, numa outra configuração de time, mas você percebe que não é um jogador de beirada, agudo, agressivo, como o Arthur Jorge gosta de ter nos seus times. E por outro lado, o Marquinhos, ainda que tenha essas características de ser um jogador de velocidade, de linha de fundo, de drible, ele não consegue desencantar com a camisa do Cruzeiro, né? Hoje começa como titular e você percebe claramente aqui que o lado esquerdo do Cruzeiro é infinitamente mais forte que o lado do direito, num comparativo Sinisterra e Marquinhos. E não é só na capacidade associativa que o Sinisterra teve com o Matheus Pereira, com o Rojas, inclusive no lance do gol, e que o Marquinhos não conseguiu ter do lado direito, mas assim, o retoque da jogada, sabe, a finalização, a hora de tentar um cruzamento, a hora de tentar uma finta, um drible, é diferente. Então, acho que esses jogadores, eles tiveram seus minutos em campo, mas nada mudou. E acho também que o Arthur Jorge colocou eles para jogar muito no intuito de encontrar outros caminhos pro Marquinhos, pro Chico da Costa, pro Wanderson. Acho que tá muito claro para mim que esses jogadores, eles tiveram seus minutos em campo, mas nada mudou. E acho também que o Arthur Jorge colocou eles para jogar muito no intuito de encontrar outros